0: vai decretar o estado de emergência e que neste momento todos os esforços estão direcionados para tentar resgatar sobreviventes. O Parlamento Turco aprovou uma lei histórica para reintegrar os combatentes do PKK, o Partido Curdo dos Trabalhadores. O diploma aprovado esta segunda-feira prevê a dissolução definitiva do movimento, o regresso dos combatentes à sociedade e uma amnistia a vários ex-militantes. Camila Vidal.
1: A nova legislação dá proteção legal a antigos e atuais combatentes e militantes e facilita a suspensão de penas de prisão para reintegrar os ex-elementos do PKK na sociedade. De entre 562 deputados sentados no Parlamento Turco, 468 votaram a favor, numa maratona que durou 12 horas. O partido no poder, o AK Party, os aliados nacionalistas do MHP e também o partido pró-curdo DEM juntaram-se nesta votação. É o início formal de um processo de paz que quer pôr fim a mais de 40 anos de conflito, que resultou em mais de 50 mil mortes. No ano passado, o líder histórico do PKK, Abdullah Öcalan, pediu que os combatentes baixassem as armas e que o movimento se dissolvesse. Pouco depois, no Iraque, um grupo de elementos do partido queimou as armas de forma simbólica. Mas não bastava o movimento extinguir-se por si só. A nova lei permite resolver um dos problemas da dissolução. O que fazer aos milhares de membros e antigos membros do PKK? O Parlamento Turco decidiu permitir o regresso dos combatentes à sociedade, caso baixem as armas, e numa primeira fase devem sair das prisões turcas 3.500 ex-combatentes dos cerca de 10 mil que estão detidos. As pessoas que foram presas apenas por pertencerem ao PKK, mas que não cometeram crimes específicos, saem em liberdade, já quem for considerado culpado de crimes graves, como homicídio, não recebe a amnistia. A direção do partido diz que não é suficiente. No fim de semana, ainda antes da aprovação da lei, criticavam que nunca se usasse o termo curdo no plano de desmilitarização e dissolução. Outra das reivindicações é a libertação do líder histórico do grupo, preso há quase 30 anos, Abdullah Öcalan. Para já, não se prevê que seja perdoado.
0: O Partido dos Trabalhadores do Kurdistão era considerado uma organização terrorista pela Turquia, Estados Unidos e também pela União Europeia. Em maio de 2025, o PKK anunciou formalmente a dissolução e a renúncia às armas ao fim de 40 anos de luta armada contra o Estado turco. Continuam a monte os dois suspeitos de terem baleado uma mulher esta segunda-feira na Baixa de Lisboa. O incidente aconteceu junto a um hotel na Rua dos Correieiros. A PSP adianta à Antena 1 que a vítima foi transportada para o Hospital de São José. Está fora de perigo, mas vai ser submetida a uma cirurgia para retirar uma bala que ficou alojada no tórax. O Correio da Manhã adianta que a vítima tem 41 anos e é de nacionalidade sueca. Nos europeus de atletismo, o desânimo de Auriol Dongmo e Jessica Enxude na final do lançamento do peso, com lugares longe do pódio, em Birmingham, Inglaterra, o repórter Eduardo Gonçalves escutou as reações das atletas portuguesas que estiveram em prova esta segunda-feira.
2: A final feminina do lançamento de peso prometia, mas Auriol Dongmo foi quinta classificada com 19 metros e 5 centímetros no terceiro ensaio, Jessica Enxude a sexta com 18 metros e 57 no quinto arremesso. Eliane Bandeira ficou-se pelo 12º lugar da final, com apenas 17 metros e 20. Auriol Dongmo reconheceu que nunca conseguiu lançar como desejava.
3: Esta coisa não depende só da nossa forma, também depende um bocadinho de sorte, porque acabei para aquecer bem, eu estava muito bem no aquecimento, mas durante a prova eu não consegui mesmo encaixar o peso como deve ser e acabei para não correr como eu estava a esperar.
2: Jessica Enxude, por seu turno, não conseguiu esconder a frustração por não ter conseguido atingir o desempenho que já havia evidenciado antes dos campeonatos.
4: É complicado quando se vem com uma das melhores marcas e depois chegamos à final e não conseguimos atingir aquilo que nós queríamos. Pronto, estava-me a sentir um bocadinho cansada, mas mesmo assim acho que conseguia fazer melhor. Não saiu e pronto, hoje para mim acho que é um dia assim triste, não vou mentir, mas pronto, amanhã é erguer a cabeça e continuar a trabalhar.
2: A primeira jornada dos europeus não terminou da melhor forma. Nas meias finais dos 100 metros, Tatiana Pinto e Arialis Martínez ocuparam o 7º lugar das suas séries. José Carlos Pinto desistiu na final dos 5 mil metros, depois de vários empurrões e tropeções dentro do pelotão na penúltima volta. Finalmente, Laura Taborda foi 7ª classificada na série dos 3 mil metros obstáculos e ficou herdada da final. Para a segunda jornada desta terça-feira, o principal destaque vai para a final do salto em comprimento masculino, com a presença de Gerson Baldé, campeão do mundo coroado este ano em Torum, campeão do mundo de pista curta. O concurso está marcado para as 20 horas e 15 minutos.
0: Eduardo Gonçalves, enviado especial aos europeus de atletismo em Birmingham, em Inglaterra. A fechar esta edição, o jogo que encerrou a primeira jornada da Primeira Liga de Futebol e que terminou com um empate entre Santa Clara e Nacional da Madeira no duelo insular. As duas equipas empataram a 2.
5: Luís Peixoto com as notícias à uma na RTP Antena 1, simultâneo com Madeira, Açores e Mundo. 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
5: 1:08, está na hora de ficarmos com o agente provocador de Herberto Quaresma.
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1: Boa noite e bem-vindos.

Mais uma vez, sejam bem-vindos. São os momentos iniciais desta edição do Agente Provocador na Antena 1. Começa agora uma nova viagem ao encontro de novidades que marcam a agenda de acontecimentos do som alternativo. As pérolas maiores de 2025, novos pontos de partida para o conhecimento da outra história da cultura pop, que pode até não despertar a atenção imediata, mas que certamente ficará ligada a um ano que nos reserva ainda muitas surpresas no Departamento da Música Alternativa e de Novas Tendências. Esta semana, marcada por uma série de bons aperitivos, de outros avanços para discos e nomes que prometem chegar já nas próximas semanas. E alguns deles continuam a chegar a este Agente Provocador. Um dos destaques maiores destes dias e neste lugar é o novo álbum de estúdio dos Throwing Muses, chama-se Moonlight Concessions e é o disco da semana. Primeiras notas hoje por conta de Zach Condon e do seu projeto Beirut. E este é o coletivo Caroline. Os ingleses post-punk trazem hoje um primeiro cartão de visita e um segundo álbum de originais.

São as primeiras no Agente Provocador, o regresso de Bon Iver, ou seja, Justin Vernon de volta aos discos, com a edição marcada para 11 de Abril do seu novo Sable Fable. Entretanto, ficámos a conhecer dois novos temas, Walk Home, que ouvimos hoje, e If Only I Could. Há outra atmosfera na música do cantor e compositor que dá forma a um conjunto de 9 temas inéditos que nos oferece a outra face de Bon Iver, ou seja, o lado mais sombrio dá lugar à luminosidade da pop e a uma alegria que nunca antes escutámos na sua obra. Mais atrás, a passagem do octeto britânico Caroline, ouvimos Total Euphoria anunciar a chegada de um sempre desafiante segundo disco de estúdio. O coletivo post-punk interrompe um silêncio de 3 anos que antecipa um disco novo e a todos os ingleses, sobretudo a esses, convoca para uma pequena digressão britânica. Abrimos esta emissão com Beirut. O projeto do americano Zach Condon dá a conhecer um novo single, Tuanaki Atoll, é outra das canções disponíveis no alinhamento do próximo longa duração, A Study of Losses, um disco novo que foi uma espécie de encomenda, uma ideia para uma banda sonora de um espetáculo inspirado na obra da autora alemã Judith Schalansky, que escreveu Verzeichnis Heiniger Verlust. E a seguir, no Agente Provocador, finalmente, o disco de estreia dos históricos The Loft.

No agente provocador, o som de Peter Astor e este o irresistível Street of Lights, uma das canções que encontrávamos no álbum Zoo de 1991, outro dos seus discos editados pela Creation, a mesma editora onde Astor esteve como cantor e multi-instrumentista em grupos como os The Loft e os The Weather Prophets. Já numa carreira a solo, Peter Astor editou ao longo dos anos 90 ainda dois álbuns para a mesma editora e depois com novo selo. Seguiram-se projetos com menos visibilidade, mas ainda assim, mais retirado do mercado discográfico, Peter Astor preparou o que ouvimos agora em 2025. Essa novidade, essa surpresa com o retorno dos Loft, que agora voltam a juntar-se e nos dão a escutar um primeiro álbum completo, a que chamaram de Everything Changes, Everything Stays the Same. Dali ouvimos hoje o tema This Machine, a intemporalidade e o encanto da música que sobreviveu a um intervalo de 45 anos entre a formação da banda e este disco que afinal é o primeiro álbum dos Loft escrito, gravado e finalmente editado. E a seguir, o outro dos nomes que tem aqui destaque central são os Throwing Muses e este é o disco da semana.

Aquele que se tornou, nos anos zero, um dos nomes mais criativos e interessantes de uma nova geração de músicos que estendeu à música pop outras formas e linguagens, muito para além dos horizontes já então demasiado explorados ou ensaiados. A música e a personalidade de Patrick Wolf revelou potencialidades, garantiu o risco e a audácia de um novo camaleão da cultura indie pop. Depois de um difícil caminho no deserto, Patrick Wolf está então de volta. Em breve aqui teremos um disco novo, chama-se Crying in the Neck, e revela já esta semana um novo single. Ouvimos atrás Limbo, um dueto de Patrick com Zola Jesus. Mais atrás, South Coast é outro dos temas que encontram no novo álbum de originais dos Throwing Muses, mais um disco. E este é um destaque especial ao longo desta semana. Outra das novidades desta emissão, a francesa Zaz, e uma nova canção e aperitivo para aquilo que nos espera.

E são já as últimas notas desta edição do Agente Provocador. Les gens qui dansent, j'adore, sont sauvages, um dos novos nomes da pop mais eletrónica francesa. E ainda em França, ouvimos a nova de Zaz, assinala o regresso da música com passaporte francesa. Há para já duas novas canções, Pardon e Son Échouve. Duas canções então disponíveis já nas plataformas e que antecipam um sexto álbum planeado para o outono de 2025. À saída hoje, últimas estações desta emissão, ainda com o regresso do sueco J.J. Johansson em How Long Do You Think We're Gonna Last? Depois, também da Suécia de exportação pop, a dupla Sally Shapiro em The Other Days. O Agente Provocador hoje com o som de Guilherme Marques. Eu sou o Herberto Quaresma. Boa noite e até amanhã.

0: 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Duas horas no continente e na Madeira. Uma hora nos Açores. Edição do jornalista Pedro Guilherme.
1: Pelo menos 5 pessoas morreram e 20 ficaram feridas num ataque russo a Zaporígia durante a madrugada. É o que adianta o chefe da administração militar da região. Em Kiev também foram ouvidas explosões e há registro de uma pessoa ferida. O autarca da capital ucraniana afirma que se trata de um ataque com mísseis balísticos. Nas últimas semanas, Rússia e Ucrânia têm intensificado os ataques. As autoridades da Colômbia lutam contra o tempo para encontrarem sobreviventes do terremoto de magnitude 7.4 que atingiu o país esta segunda-feira. Até ao momento, as autoridades colombianas dão conta de mais de uma centena de vítimas mortais. Cláudia Godinho.
2: Até agora as atualizações eram feitas pelas autoridades locais, mas agora é o presidente da Colômbia que faz o primeiro ponto de situação após o sismo que abalou o país. Abelardo de Las Priella anuncia que há já mais de uma centena de vítimas mortais.
3: Teníamos 111 falecidos, 87 heridos.
2: 111 mortos e 87 feridos é o número oficial mais recente, de acordo com o presidente colombiano, que garantiu que vai ser declarado o estado de emergência ainda hoje.
3: Se acordou declarar a correspondente situação de emergência.
2: Este estado de emergência permite ao presidente adotar medidas excepcionais em caso de crise, como aquela que se registra agora em território colombiano. Agora, a prioridade é resgatar as pessoas que ainda possam estar presas nos escombros.
3: Esa es la prioridad, rescatar a las personas que todavía están bajo escombros.
2: Milhares de casas e edifícios foram destruídos ou afetados pela força do abalo do sismo. Há ainda estradas danificadas e 7 aeroportos estão com a operação suspensa porque sofreram danos.
1: Os Estados Unidos anunciaram esta noite que vão apoiar com mais de 15 milhões de euros a Colômbia, valor que serve para abrigos de emergência, alimentação, medidas de proteção e avaliação de danos. A Comissão Europeia já colocou ao serviço da Colômbia um serviço de satélites Copérnicos para ajudar nas operações de resgate. O presidente da República Portuguesa, António José Seguro, lamentou as mortes na sequência do sismo na Colômbia e manifestou solidariedade para com os habitantes. Segundo o Ministério Português dos Negócios Estrangeiros, não há, por agora, informação de portugueses entre as vítimas. O Ministério da Educação vai avançar com um inquérito às escolas por alegadas falhas durante a primeira fase de exames do secundário. Em causa estão situações em que os exames foram enviados para classificação já depois da recolha formal pelas forças de segurança. Há também pedidos de reapreciação submetidos de forma tardia. O presidente da Associação Nacional de Diretores de Agrupamentos e Escolas Públicas, Filinto Lima, considera que estes relatos não deixam alternativa ao ministro Fernando Alexandre a não ser avançar com o inquérito.
4: Isto é um processo de inquérito que foi aberto pelo Ministério da Educação, quer as escolas públicas, quer as escolas privadas, pelo facto de querer perceber, o Ministério da Educação, a razão pela qual algumas reapreciações chegaram tardiamente ao Júri Nacional de Exames. E, portanto, a tutela tem todo o direito de questionar este tipo de situações, que não é normal, irão haver conclusões e nós temos é que aguardar por essas conclusões.
5: Portanto, tendo em conta esta situação, parece-lhe natural que isto vá acontecer?
4: É natural que isto aconteça porque de facto não é normal. Agora, é preciso perceber, e ninguém sabe ainda, por isso é que há este processo de inquérito, o motivo deste atraso.
1: Filinto Lima, presidente da Associação Nacional de Diretores de Agrupamentos e Escolas Públicas, ouvido pela jornalista Inês Martins, diz, no entanto, que não conhece para já casos concretos de escolas em que os atrasos tenham acontecido. O Ministério da Educação esclareceu esta segunda-feira que os alunos que recebam com atraso a nota depois de terem pedido a reapreciação dos exames da primeira fase vão ter mais 3 dias para poderem candidatar-se ao ensino superior, como está previsto no regulamento. Os resultados das reapreciações estavam prometidos para o final da semana passada, mas esta segunda-feira alguns alunos ainda não tinham os resultados de reapreciação dos exames. Estão por localizar os 2 suspeitos de terem baleado uma mulher esta segunda-feira no centro de Lisboa. O incidente ocorreu junto a um hotel na Rua dos Correios, na Baixa da Capital. Fonte da PSP disse à Antena 1 que a vítima foi transportada para o Hospital de São José. A mulher está fora de perigo e vai ser submetida a uma cirurgia para retirar uma bala que ficou alojada no tórax. O Correio da Manhã adianta que a vítima tem 41 anos e é de nacionalidade sueca. Ainda de acordo com o jornal, os dois suspeitos, que estão a monte, são conhecidos por estarem ligados ao tráfico de droga. A Câmara de Macedo de Cavaleiros pede rapidez ao Governo no pagamento dos apoios aos agricultores afetados pelo incêndio de Valpaços, que ilustrou depois a este Conselho do Distrito de Bragança. O Ministro da Agricultura visitou esta segunda-feira o terreno e ouviu as preocupações do autarca Sérgio Borges, que fala à agência Lusa em 40 hectares de cultura destruídos pelas chamas.
6: Obviamente que todos os apoios são bem-vindos. Temos a noção de que os apoios não são imediatos, que ainda há muito para fazer para que realmente esses apoios venham, mas mais vale um apoio do que nenhum. O levantamento feito prevê cerca de 30 a 40 hectares da área agrícola, e sendo que mais de metade dessa área agrícola refere-se a olival, não só a preocupação da parte ardida, e estamos a falar de alguns agricultores que perderam em termos de olival praticamente tudo, mas uma das coisas que também referimos e apelamos foi exatamente essa celeridade do processo para que realmente esta população possa ter os apoios o mais rápido possível.
1: O presidente da Câmara de Macedo de Cavaleiros, Sérgio Borges, na freguesia de Lama Longa, arderam mais de 450 hectares, dos quais cerca de 40 são de área agrícola. O ministro da Agricultura, José Manuel Fernandes, anunciou a semana passada apoios aos agricultores que sofreram prejuízos. O Santa Clara e o Nacional da Madeira empataram a 2 no fecho da primeira jornada do campeonato de futebol. Gonçalo fez os dois golos dos açorianos. Lisiero e Miguel Baeza marcaram para a equipa madeirense esta noite em Ponta Delgada. O campeonato regressa na próxima sexta-feira. Nos europeus de atletismo, desânimo de Aurel Dongmo e Jéssica Inchude na final do lançamento do peso, com lugares longe do pódio. Apesar da insatisfação das atletas, Eduardo Gonçalves foram os destaques do dia da seleção em Birmingham, no Reino Unido.
7: A final feminina do lançamento de peso prometia, mas Oriol Dongmo foi quinta classificada com 19 metros e 5 centímetros no terceiro ensaio, Jéssica Inchude a sexta com 18 metros e 57 no quinto arremesso. Eliane Bandeira ficou-se pelo 12º lugar da final com apenas 17 metros e 20. Oriol Dongmo reconheceu que nunca conseguiu lançar como desejava.
8: Esta coisa não depende só da nossa forma, também depende um bocadinho de sorte, porque acabei para aquecer bem, eu estava muito bem no aquecimento, mas durante a prova eu não consegui mesmo encaixar o peso como deve ser e acabei para não correr como eu estava a esperar.
7: Jéssica Inchude, por seu turno, não conseguiu esconder a frustração por não ter conseguido atingir o desempenho que já havia evidenciado antes dos campeonatos.
9: É complicado quando se vem com uma das melhores marcas e depois chegamos ao final e não conseguimos atingir aquilo que nós queríamos. Pronto, estava-me a sentir um bocadinho cansada, mas mesmo assim acho que conseguia fazer melhor. Não saiu e pronto, hoje para mim acho que é um dia assim triste, não vou mentir, mas pronto, amanhã é erguer a cabeça e continuar a trabalhar.
7: A primeira jornada dos europeus não terminou da melhor forma. Nas meias finais dos 100 metros, Tatiana Pinto e Arialias Martínez ocuparam o 7º lugar das suas séries. José Carlos Pinto desistiu na final dos 5 mil metros, depois de vários empurrões e tropeções dentro do pelotão na penúltima volta. Finalmente, Laura Taborda foi 7ª classificada na série dos 3 mil metros obstáculos e ficou arredada da final. Para a segunda jornada desta terça-feira, o principal destaque vai para a final do salto em comprimento masculino, com a presença de Gerson Baldé, campeão do mundo coroado este ano em Torum, campeão do mundo de pista curta. O concurso está marcado para as 20 horas e 15 minutos.
1: Provas que vão ser acompanhadas pelo enviado especial da Antena 1, Eduardo Gonçalves, a Birmingham.
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21: O convidado de hoje volta ao Fala Com Ela. O primeiro encontro foi há muito tempo e nós continuamos a evocar os 20 anos do programa. Muitos filmes fez ele, entretanto, e televisão e teatro. Encontramos-nos numa altura em que o rosto dele volta aos cinemas com a história de um casal em perda, onde o trágico encontra o cómico, uma reunião mais comum do que pensamos. Primeira Pessoa do Plural é o filme de Sandro Aguilar que nos junta aqui hoje, mas há muito mais para falarmos. De Ruído, de Bruno Nogueira, ao confronto recente em palco com a inteligência artificial, também da série Rabo de Peixe, falaremos ainda de Veneno, peça sobre violência doméstica, a partir de depoimentos verídicos, escrita a meias com Cláudia Lucaschel. Pai de três filhos, dá a ideia que este homem nunca para de trabalhar. Terá ele bem definida a fronteira entre a obrigação e o prazer, ou o trabalho é a grande satisfação? Nesta conversa, ainda lhe vou perguntar se gosta de ver o copo meio cheio ou meio vazio e se o copo deve ser do Douro. Albano Jerónimo hoje não fala com ela. Olá, Albano.
22: Olá, que bela introdução, obrigado.
21: O trabalho transformou-se no maior prazer. Isto às vezes é perigoso, atenção.
22: Eu sou um workaholic, de facto.
21: És, assumes.
22: Assumo, sim. Contudo, com a idade, é fundamental viver e para isso tenho que recusar trabalho, porque senão não consigo preencher aquilo que faço. É tão simples quanto isto.
21: Eu ia justamente perguntar-te se a tua capacidade de dizer sim é maior do que a de dizer não. Ou agora já entra aqui o não mais vezes.
22: Sim,
21: entra.
22: Acho que a maturidade também é exatamente essa perspectiva de saber dizer não, porque depois o teu sim tem muito mais força.
21: E a que é que tu dizes não? Sem entrar, evidentemente, claro, em detalhes, mas fazendo tu tantas coisas diferentes, estando em tantas frentes diferentes, a que é que dizes não?
22: Às vezes, infelizmente, quando a distância me obriga a estar longe de casa, e com três filhos, como disseste, e com a minha mulher, como é óbvio, custa-me imenso deixá-los, e também a logística em si é muito para uma só pessoa, portanto, não posso fazer isso.
21: Acaba por ser simples hoje em dia? Custa-te, já percebi pela cara que estás a fazer.
22: custa um bocadinho, mas há muita organização em casa. Há Excel, há reuniões, há planificação semanal de quem é que faz o quê, quando, como, que horas. Portanto, é muita organização.
21: Tu és um bom gestor da tua carreira?
22: Tenho pessoas que me ajudam a fazer,
21: claro,
22: isso.
21: Claro, sim, mas também te vês a ter essa capacidade. Porque é uma discussão, aliás, que tem corrido nestas conversas, que é até que ponto um artista deve ser bom também na gestão da sua carreira, ou isso é deixado para outras pessoas. Claro que é sempre deixado quando há essa possibilidade. Mas nós também temos um papel nessa gestão.
22: Sem dúvida, acho que há uma responsabilidade nessa gestão, primeiro. Segundo, acho que fazemos demasiadas coisas. Por exemplo, na minha companhia, que tenho com a Cláudia Lucaschel, Teatro Nacional 21, temos que fazer um pouco de tudo. E isso às vezes dispersa-nos naquilo que de facto deveria ser o nosso trabalho, só um pensamento artístico, mas obviamente é impensável desenvolver qualquer objeto sem teres uma perspectiva orçamental, económica, o que é que isso implica, quando e como. Isso na vida é igual. Portanto, tenho uma ajuda preciosíssima da minha mulher, que é extremamente organizada. Eu também não sou desorganizado, mas ajuda-me tremendamente nesse mapeamento, se quiseres.
21: É muito bonito, porque a Cláudia Lucaschel é a mãe da tua primeira filha, não é? Foi tua mulher.
22: Exato.
21: E vocês continuam a trabalhar juntos, mostrando que depois do amor continua a haver amor, não é?
22: Sim.
21: Continua a haver trabalho também, mas sim, continua a haver amor.
22: As coisas transformam-se, é mais uma das coisas que a vida te dá, não é? Nem sempre quando há uma separação as coisas acontecem assim, não é tão agradável, mas aqui sim temos uma ilha comum, que é o trabalho, e não só. É uma grande ilha, é de facto uma filha em comum, e em prol dela e da nossa sanidade, costumo dizer, e agora dizendo um vernáculo, as merdas de adultos ficam entre adultos, as crianças não têm nada a ver com isso.
3: Sim, sim. Devem ser poupadas sempre que possível. Vai haver uma segunda temporada de Ruído? Vai. Já ouvi dizer, não é? Vai ser ainda mais corrosiva?
22: Epá, sim.
3: Já está filmada?
22: Não. Contudo, eu gostaria de deixar essa, digamos, essa apresentação desse menu incrível, que é a única coisa que eu posso dizer para o Bruno. E aqui também para a própria RTP, claro.
3: Como é para ti fazer, portanto, vamos esquecer esta segunda temporada que aí virá. Tu sentes-te muito confortável nesse lugar do humor corrosivo?
22: Sinto-me confortável nessa perspectiva corrosiva. No humor é mais uma ferramenta para chegar às pessoas. E onde eu me sinto de facto muito à vontade é com este grupo de pessoas. E é isso é que é o verdadeiro prazer. Obviamente não descarto todo o impacto que o Ruído tem e teve, e como isso toca nas pessoas, como a comédia tem, não paga portagem, não é? Entra diretamente um pouco como a música, se quiseres. E aí nessa lógica é onde eu gosto de brincar. Aquilo é um playground permanente.
3: Precisas desse grupo de pessoas para te sentir, para sentir esse chão comum, esse conforto?
22: Sim, eu de forma geral, Inês, preciso de pessoas para existir. E nomeadamente quando eu aplico-se também ao trabalho, eu preciso daquilo que não conheço para existir. E tudo vem de pessoas. E eu tenho que me reconhecer através dos outros. É um bocado isso.
3: Ainda de volta do humor, pode ser uma ferramenta contra a desinformação?
22: Sem dúvida. E também o humor dá-nos essa perspectiva, quase como o mar, não é? Quando recolhe para vir com mais força. Esse distanciamento é fundamental para olharmos para o mundo, para as coisas, para as pessoas, com uma outra perspectiva. No fundo, para quase renovar a esperança.
3: Não deve haver censura? Isto é uma pergunta difícil, não é? A palavra em si, censura, já nos deixa um bocadinho arrepiados. Não devemos fazer censura?
22: Eu creio que não. Acho que, obviamente, imagino que há casos e casos, como é óbvio. Não estamos a falar aqui, sei lá, dos Epstein Files, mas a censura artisticamente falando, não. Claro que não. Temos que dar espaço a todos os corpos.
3: Olha, e pensando nos episódios dessa primeira temporada de Ruído, tu rieste muito?
22: Muito. Mas não sou dos que mais me desmancho, garanto-te.
3: Pois, porque eu não, agora estás a rir-te neste momento, mas eu não te vejo a rir, não é? Nós temos de ti um semblante mais de reflexão e pensativo. Eu imagino que tu consigas aguentar o boneco, não é? Tu consegues?
22: Consigo.
3: Deve ser uma tortura para os outros.
22: Sim, consigo, mas atenção, acho que o melhor a aguentar o boneco é o Pombares. Assim dito de uma forma quase em uma inconfidência, mas sim, gosto desse desafio, desse limite, porque estamos a criar algo que eu adoro, esta coisa de quase do erro, não é? Ou seja, nós crescemos com a ideia desde miúdos que o erro, ai, somos logo reprimidos, não é? Então aqui o erro é exatamente a parte mais interessante. E quando isso surge, há uma adrenalina genuína de dizer eu não vou quebrar, porque isto pode ir para sítios que nós não estamos à espera. Então bora lá.
3: E aguenta firme, não é?
22: Aguenta, exato.
3: Olha, passaste a ver os limites do humor com outros olhos depois de teres sido pai?
22: Sim. Isso não está dissociado com a perspectiva da dor, no sentido em que a dor devolveu-me um corpo. Não é? O humor também me devolve o corpo de outra forma. Então sim, acho que tudo se vai reenquadrando, recentrando. E o humor também, a parte da dor, neste exemplo que dei, são mecanismos de renovação.
3: Sentes-te hoje em dia mais exposto à vulnerabilidade porque tens três pessoas pequeninas que precisam de ti? Ou que as queres, para além disso, de precisarem de ti, que tu queres me proteger?
22: Sim, claro que estou mais exposto, até porque a forma como abraço aquilo que faço é de uma forma cada vez mais íntima. Mas o que me preocupa, ou que me expõe, é exatamente este desejo de poder estar presente. Para um bocado como a ideia do pastor, ou seja, ser pai para mim é um bocadinho esta ideia do pastor que eu acho muito interessante, que é, tu não podes mudar uma ovelha, aquilo que tu podes fazer sim é escolher o pasto onde elas vão comer. E então preocupa-me não estar presente para, no fundo, as orientar. Não vão para esse lado, como antes aqui esta relvinha que é muito mais interessante. Sim, preocupa-me. Daí também cuidar um pouco mais de mim, porque acho que é importante, dentro da lógica do exemplo, também, que é importantíssimo. No fundo, gosto mais de fazer do que às vezes dar palestras aos meus filhos. E acho que o exemplo funciona melhor.
3: Tu és pai de três filhos, eu pensei que era só de duas filhas, mas és pai recente de um rapaz. Mas enfim, estás já muito habituado a lidar com mulheres, a esse mundo feminino. O mundo pode ser um sítio mais perigoso para as mulheres neste momento? Temos todos algum receio de alguns recuos. Isto também para entrar um bocadinho na peça, no veneno, que escreveste com a Cláudia Lucaschel. Que peça é essa, Albano?
22: Então, olha, pegando na primeira coisa que disseste, sim, historicamente as mulheres estão sempre mais expostas. Vivemos tempos em Portugal, nomeadamente com o avanço da extrema-direita, que é, obviamente, são tiques de qualquer movimento de extrema-direita, que um dos pontos centrais é, de facto, enfraquecer a existência feminina numa sociedade. E não só a nível individual. Esta peça vem exatamente nesse mecanismo de expor estes possíveis, digamos, estas cabeças meio centradas, totalmente numa violência latente, ora que se traduz no machismo, no sexismo, numa homofobia. E então este dispositivo, o Veneno, que foi escrito pela Cláudia inteiramente, contudo eu contribuí com ideias e inputs pessoais e não só, para desenvolvermos que uma pessoa, uma persona que se expusesse de forma quase grotesca, sendo altamente xenófobo, racista, sexista, tudo aquilo que acabei de dizer, expondo de forma buçal tudo isto. E no final do espetáculo temos aqui um volte-face, enquanto artistas temos algo a dizer e queremos de facto expor como é que isto está ao alcance, ou a diferença que existe entre esta buçalidade, às vezes é só um fato e uma gravata. E obviamente um lugar de poder que te dá depois formas de influenciar a vida dos outros de uma forma absolutamente avassaladora.
3: Consegue-se sempre desmontar de onde vem esse discurso? Não sei se é sempre, mas há um lugar de frustração, de não concretização, de... Consegues identificar isso nas pessoas que possam eventualmente ter um discurso desses? Imagina, às vezes falta de amor. Falta de amor.
22: Sim. E há uma compensação absolutamente violenta através de uma egotrip brutal, que se manifesta por uma vontade de se manifestarem, de ganharem uma posição ou um lugar através, ora, de uma violência mais ou menos disfarçada. Acho que sim, são carências, são falhas, sem dúvida, e muitas vezes ignorância também. Pessoas iletradas, praticamente, não é? Basta olhar para a nossa Assembleia e temos lá 50 deputados. Não quero, obviamente, pôr todos na mesma caixa, mas representam um partido que, na minha leitura, são muito limitados, não é?
3: Esta peça, este texto, nasce de alguns, pelo que percebi, alguns depoimentos verdadeiros, não é? De testemunhos de violência, realmente.
22: Certo. Sim. Um em particular, que aconteceu na zona de Lisboa, que um pai matou a família inteira, três filhos e a mulher, e deixou-os em casa durante uma semana e fez a sua vida normal. Este pareceu-nos assim um particular, assim com contornos um bocadinho mais interessantes ou escabrosos, se quiseres. Pronto, interessante, obviamente, com as devidas reservas. Interessante a nível artístico, ou seja, quisemos também falar na importância da família. A família como fundação de uma sociedade. O que é família hoje em dia? O que tipos de famílias tens? E a partir deste núcleo desenvolver toda uma dramaturgia e um discurso que se vai adensando para uma perspectiva aí sim, mais social, política e geográfica também. Se, geográfica no sentido, sei lá, em Lisboa hoje em dia não tens nenhum lisboeta a viver. Está tudo nas margens, nos subúrbios. E o que é que isso é? O que é que fala de Lisboa? Não é? Portanto, foi um bocadinho esse mecanismo. E ao criar este objeto, com uma característica que foi limpar tudo o que são artifícios teatrais, é uma cadeira, três projetores, três têm que ver com uma dramaturgia, três filhos e não só, e por aí fora, uma Santíssima Trindade, que é esta perspectiva também religiosa associada a estas pessoas, por norma. E quisemos desenvolver uma matriz voltada um bocadinho para os princípios do teatro, porque é o corpo e palavra em cena só. E para mim, enquanto ator, era o que eu procurava no momento em que vivemos com mecanismos vários para te maquilhares, te apresentares como best-of de ti no Instagram da vida e por aí fora. Quisemos fazer o oposto, fazer uma coisa totalmente crua. Onde essa, quase como uma espécie de laboratório, onde eu me exponho, e a mim, enquanto artista, o que me interessa fazer neste momento é exatamente criarmos um monólogo onde eu me posso expor com as minhas falhas, e este espetáculo tem essa enrede nessa lógica, e a mim interessa-me bastante porque aproxima-me do público.
3: Esse decor despido faz às vezes emergir mais nítida a palavra também.
22: Eu creio que sim, pelo menos consigo, durante uma hora e pouco que estou em cena, estabelecer ali uma comunicação, experimentar-me, não é? Devolver um bocadinho esta matriz teatral, que é um corpo a tentar afugir palavras permanentemente.
3: Onde é que vamos poder ver essa peça? Estiveram em Lolé?
22: Estivemos em Lolé agora, com casa cheia. Há uma componente também muito interessante deste espetáculo, de muitos que já fiz, este sem dúvida que carece de uma conversa depois do espetáculo. Foi extremamente interessante agora, porque tivemos praticamente, as pessoas não saíram durante o tempo todo. Falámos, porque isto depois, o espetáculo toca em várias zonas e as pessoas emancipam-se pouco a pouco, começam a pôr questões, e isso é um mecanismo mesmo muito interessante, como é que as pessoas começam a devolver a um pacto de ficção que é assumido por todos. E pouco a pouco começam a desmontar-se elas próprias, ao reverem-se naquela buçalidade grotesca em cena, que é...
3: É impossível não haver identificação em algum ponto,
22: sim,
3: não é?
22: Sim, eu acho que sim. Interessa-nos isso, ir buscar as pessoas através de pessoas.
3: E vão fazer a peça em mais lugares?
22: Vamos, estamos neste momento em várias frentes, temos várias perspectivas, muito a norte do país, ilhas também. E tem uma vantagem brutal, é que nós conseguimos literalmente levar o espetáculo, montá-lo no dia em que fazemos o espetáculo e vir embora. Portanto, é uma mais-valia de produção, se quiseres, e é extremamente portátil.
3: Interessa-te que o teu trabalho tenha uma mensagem? Também o podes fazer de forma de entretenimento, imagino. Sim. Eu, mas se houver uma mensagem, melhor, maior. Sim. É a satisfação.
22: Não me preocupo com a mensagem ou a moral da história, se quiseres. Preocupa-me sim conectar-me, e obviamente quando me conecto eu acredito que alguma coisa vai passar. Neste texto totalmente musculado que a Cláudia desenvolveu, é por demais evidente esta, se quiseres, esta moral ou esta mensagem, porque é de tal forma musculado que é impossível tu não te incomodares com aquilo que ouves, ou concordares até.
3: Vamos à primeira canção. O que é que escolheste, Albano?
22: A Baby, Gal Costa.
3: Por algum motivo especial?
22: Sim, isso remete-me para tempos onde eu estava a trabalhar no Uruguai, a fazer uma série El Presidente. Isto tem contornos, pronto, que foi a primeira vez que tive numa plataforma streaming a fazer um protagonista, com muitas pessoas no Uruguai, pandemia ainda, e essa música acompanhou-me e ajudou-me muitas vezes, porque eu trabalhava 6 dias da semana, o dito ou famoso 6 para 1. E a Gal Costa acompanhou-te.
3: Vamos ouvir então.

0: Albano Jerónimo, hoje no Fala Com Ela, aqui na Antena 1. Tu tens feito muito cinema, não tens? Libertas-te facilmente dos teus personagens?
1: Liberto, há uns processos que me são... É mais difícil. Os Restos do Vento, por exemplo, foi um processo de trabalho que me custou. Eu ligo-me mais aos processos do que às personagens. E se queres que diga de outra forma, não acredito em personagens. Acredito sim em momentos que nos definem, possivelmente numa possível personagem. Há processos intensos. O Tiago Guedes é dos realizadores que eu mais amo, porque é de uma sensibilidade absolutamente tocante e encaminha-nos com um cuidado, com um amor, com um mimo, que te dá uma confiança tremenda para tu ires. Então esse processo foi um bocadinho mais intenso. Mas isto para te dizer, de outra forma que me liberto, sim, porque para mim não tem que ver com encarnar, seja o que for, é exatamente o oposto, é eu abrir espaço para que a minha história possa servir, de certa forma, um contexto, uma peça, um guião, palavras.
0: Que filme é este do Sandro Aguilar, com quem já fizeste algumas coisas anteriormente? É alguém a quem tu voltas? É um chão seguro também?
1: É, o Sandro, olha, é isso, eu preciso de confiar. E o Sandro, aqui neste trabalho, digo-te isto com todo o amor. E é importante enquadrar-te, no sentido em que eu, antes de rodar este filme, eu tinha perdido a minha mãe um mês antes, num processo delicado, digamos assim. E nunca tinha trabalhado nestas circunstâncias. Não estamos aqui a falar de psicoterapia através do trabalho, porque não me interessa. Ou terapia mesmo, não me interessa. Estamos a falar assim de uma ausência total do teu ego e estar ao serviço de algo e de pessoas absolutamente de uma forma livre. E a importância que o coletivo tem. Este filme fala de muitas coisas, mas aquilo que eu gostaria de evidenciar é exatamente a importância que o coletivo...
0: Primeira pessoa do plural, não disse?
1: Primeira pessoa do plural, sim. Do Sandro Aguilar. Como é que tu, dentro do pano de fundo, que é um casal que perde uma filha, como é que tu diluís esta dor em várias frentes? E então é uma espécie de manual de sobrevivência. Como é que tu te consegues reinventar enquanto casal? E aqui com o Sandro foi exatamente entregar-me de uma forma tão desprotegida, mas sabendo perfeitamente que estava com um grupo de pessoas. E aqui o coletivo, e é aqui que eu quero chegar, foi por demais importante. Desde a fotografia do Rui Xavier, o Manuel dos Cavalos na maquinaria, a Nádia na direção de fotografia, a Sílvia nos figurinos, o Blue na maquilhagem e, obviamente, a minha parceira, companheira, companheira surda, que é a minha Isabela Abreu, que desenvolvemos uma parceria, um estar muito próprio. O filme é belíssimo nestas coisas todas, de câmara, de fotografia, mas há aqui uma entrega, há uma expressão de um poema que eu li no conservatório, que é: eu vi a Isabela Abreu em estado de graça. É um ator em estado de graça, Herberto Belder, salvo erro. E então é isso, ou seja, foi o deleite de poder viver e mergulhar através daquilo, de uma das coisas que mais amo na vida.
0: O filme também desagua no humor.
1: Sem dúvida, porque é esse contraponto que é desarmante. Tem uma comicidade tremenda. O nosso jogo, também proposto pelo Sandro, desenvolvido por nós, é muito quase clownesco. Muitas vezes há uma fisicalidade que fala, ou dito de outra forma, a fisicalidade é o que une esta família. Existe outro filho, que é feito pelo Eduardo Aguilar, o filho do Sandro, que através de uma fisicalidade não muito normal, nós desenvolvemos uma comicidade, um código familiar. E isso vai-se depois espartilhando em várias personagens, porque uma das possibilidades que o Sandro desenhou muito bem é tu, para diluíres a tua própria dor da perda, imaginares vidas outras. Eu agora podia imaginar que, se eu estivesse no teu lugar, na tua vida, era mais suportável a dor que eu sinto dentro de mim. Então o Sandro filmou essas possibilidades. Eu faço para aí 4 ou 5 personagens, a Isabel 3. Então são estas possibilidades, estes caminhos que o Sandro nos propõe através de uma comicidade, de uma fotografia muito colorida, muito
0: contrastante com o negro que podia viver ali.
1: Precisamente, precisamente. E é esse contraste que é desarmante e é tocante.
0: É inevitável perguntar-te se tu, de alguma forma, levaste a tua dor para aquela rodagem?
1: Levei transporte sempre a dor das pessoas que eu amo e que já partiram. De alguma forma, quase naiva ou mesmo infantil, sinto que elas estão sempre comigo. Mas sim, levei-a em cada gesto, em cada olhar, em cada toque, através do respeito por aquilo que faço.
0: Essa questão dos atores resolverem em palco platô, emoções, coisas inacabadas, dores por chorar,

0: quase decepcionados porque o filme não teve um fim conclusivo. Uhum. O espectador é o fim. O espectador pode ser o fim.
1: Sim, o fim ou...
0: O end final mesmo. Pode ser o espectador, não é? E levar para casa essa conclusão por mastigar.
1: Sim, mas é um fim que eu espero que continue, no sentido em que espero que se perpetue e que a pessoa passe essa sensação de fim que teve para outras pessoas, para que isso se dissemine um bocado, uma corrente de... Não, não, eu não quero chamar de boa vontade, mas de um corrente de pensamento, no fundo.
0: Que se partilha.
1: Uhum, uhum.
0: Que espetáculo foi este em que te confrontas com a inteligência artificial e que teve estreia no Centro de Arte Moderna?
1: Uhum. Foi uma experiência lançada pela Zabra, que é um coletivo que eu gosto particularmente, fazem um trabalho único no nosso país, dentro do pensamento filosófico, tecnologia, o avanço tecnológico, inteligência artificial e por aí fora, novas coisas mais... digamos, tecnologicamente falando, aparelhos e dispositivos cénicos muito mais dentro desta lógica. Foi um desafio lançado por eles, foi desenvolvido um prompt a uma máquina à Aroa propositadamente para este espetáculo para contracenar comigo. Tínhamos palavras-chave, base, mas havia um leque brutal depois de improvisação e eu poderia perguntar tudo o que eu quisesse.
0: Como é que foi? Como é que nós ainda estamos naquela fase muito... Bom, já não estamos céticos, porque já percebemos que é real, que existe, que vai, já está a mudar as nossas vidas, mas ainda temos dúvidas. Ainda agora, numa conversa anterior à nossa, falávamos justamente sobre a inteligência artificial, porque ainda estamos no campeonato da dúvida. Isto é inteligência artificial? Isto parece inteligência artificial, não é? Ainda estamos a lidar com a dúvida. No teu caso, esse confronto foi muito real, apesar de tudo, não é?
1: Sim, sim, sim, foi, mas deparámo-nos com várias questões, mas uma que eu acho que é muito interessante, que é: a máquina não consegue acompanhar uma coisa tão simples como o erro. E isso, o erro, é uma das coisas para mim que nos define enquanto humanos.
0: Por exemplo, dá-me um exemplo concreto.
1: Por exemplo, houve um espetáculo que me lembrei de lhe perguntar quem é o Alban Jerónimo. E desenvolve. E começou-me a falar de um Alban Jerónimo. Ao início falou-me de coisas, ok, batiam certo. E depois começou, eu disse-lhe: que relações é que o Alban Jerónimo teve? Faz, especula, imagina. E começou a dar coisas completamente variadas e depois já não respondia coisa com coisa. Ou seja, há uma limitação. Mas uma das coisas que também se percebe de uma forma clara é que a função de teatro, ou esta arte de palco, precisa de pessoas para existir.
0: Pois, porque quando nós estamos mais ou menos assustados, há quem esteja fascinado, também pode haver lugar ao fascínio, evidentemente, perante este novo mundo da inteligência artificial. A verdade é que nós pensamos: muitos dos nossos trabalhos podem desaparecer, não é? Uhum. Um livro pode ser, desculpem a expressão, cuspido em dois minutos, não é? Estão lá os temas amor, ciúme, posse, mas ninguém vai estar presente para assinar o livro. Certo?
1: Certo.
0: Portanto,
1: certo.
0: Apesar de tudo, vamos entrar numa altura em que a presença humana vai ser muito valorizada, porque ela é que vai distinguir esse lado virtual, mecânico, no sentido, lá está, depois a emoção ainda pode escapar, o erro pode escapar, mas a presença humana vai fazer a diferença, não é?
1: Vai. Outra coisa, não tem cheiro, também é uma coisa muito importante, mas vai fazer a diferença. Ou seja, para fazeres uma peça há muitos anos, há 15 anos, para fazer um texto de Molière precisas de 2 horas e 8 atores. Hoje continuas a precisar de 2 horas e 8 atores para fazeres uma peça de Molière. Uma ponte, a construção de uma ponte já não é assim, por exemplo. Acho que toda a tecnologia, sim, nessa perspectiva mais prática, fabril, se quiseres, ou industrial, acho que será extremamente útil e que as nossas vidas irão mudar, empregos irão ser suprimidos e por aí fora. Mas nestas funções, nomeadamente artísticas, eu acho que a presença humana... Se calhar o teatro pode vir a ser uma experiência gourmet.
0: Eu acho que sim. Eu estava a pensar justamente, o teatro já esteve quase esquecido, não é? Yep.

0: das nossas plateias e de repente nós vamos valorizar tanto poder ter ali alguém que são muitos ou não, um monólogo, e sentir as respirações, os cheiros, sim.
1: É quase os jardins zoológicos. Vamos lá ver como é que os humanos
0: ainda são. Assusta-te a inteligência artificial?
1: Há uma parte de mim que sim, outra que não, no sentido em que de facto pode potenciar, abrir aqui possibilidades, nomeadamente
0: na medicina, sim.
1: Agilizando alguns processos, se calhar numa perspectiva também jurídica, não sei. A parte que me assusta é exatamente esta parte de não pensarmos, de não desenvolvermos aquilo,
0: não questionarmos,
1: não, e mesmo o nosso corpo, sei lá, há quanto tempo eu reparei que escreves ainda à mão, eu também faço isso, mas por exemplo, coisas como a caligrafia, que é algo tão determinante para a tua personalidade, eu consigo avaliar ou depreender algumas coisas através da forma como escreves, coisas tão importantes, passar do pensamento através de um braço para uma caneta e escreveres num papel umas letras, umas palavras, todos estes mecanismos ou de autoconhecimento onde tu te estimulas a ti enquanto animal, tudo isto está a desaparecer. Isto está a ser branqueado e está a diminuir o teu raio de existência.
0: Claro.
1: Esta é a parte que me assusta mais, onde tu não pensas, onde tens um corretor quando escreves e irrita-me imenso quando estou a fazer uma mensagem e sugere-me palavras. Tipo, não, eu não quero escrever isso. E depois, mesmo que seja essa que tu ias escrever, eu vou escrever outra. Então há esta quase desinformação ou desaprender que te torna um ser... aquela imagem clássica, sentado em frente a um sofá a comer e a ver televisão. Esta coisa acéfala.
0: Acéfala, é isso mesmo. Fazer telenovelas é uma libertação ou é um trabalho extenuante? As duas coisas?
1: As duas. Também é parte, financeiramente falando, que, enquanto eu falo por mim, como é óbvio, que me dá aqui a possibilidade de fazer um mínimo pé de meia para poder fazer teatro, para poder existir de outra forma, para ter mais tempo com as minhas filhas e com o meu filho. Mas é um desafio. A única coisa que eu temo a nível de novelas, pelo menos a nível nacional, é que dentro desta ideia de se otimizar, e agora estou a ser diplomata a usar este termo, desta otimização da produção, que se perca muitas coisas. Fazer novela antigamente tinhas projetos de às vezes um ano, 8 meses, era um período normal. Hoje em dia já fazes em 4 meses, onde, para existir em 4 meses, condensas tudo, e sobretudo horas de trabalho e sobrecarga de trabalho cavalar. Até aqui, pronto, ou seja, e no meio deste processo, obviamente vais perder tudo. Cuidado, atenção com as pessoas.
0: Atenção com o texto, com as palavras.
1: Com o texto, com tudo. Acho que tudo se perde. Obviamente ganhas a nível de produção uma rentabilidade, imagino eu, interessante.
0: És bom a fazer de mau? És bom a fazer de vilão?
1: Epá, quando faço, tem-me corrido bem. Mas acredito que... gosto de ser útil, a ver? E gosto de servir uma função. Se me pedem determinado papel que, onde esteja lá essa ideia de mau, gosto de servir em pleno essa função.
0: Olha, e a experiência Rabo de Peixe? Como é que foi?
1: Epá, foi uma, falo sobretudo da primeira temporada, que foi um objeto mesmo interessante, porque, como se costuma dizer na gíria, pusemos a carne toda no assador. E vamos lá ver o que é que isto vai dar. E então houve uma liberdade tremenda, no fundo é o que eu quero dizer. Uma carga de trabalho muito exigente e forte, mas houve uma liberdade, houve uma alegria de estarmos a fazer. Ora um projeto para a Netflix, ora uma história, um ponto de partida inacreditável. E tentámos habitar aqueles corpos e aquelas pessoas, aquela ficção. E então foi um deleite. Ainda por cima colhou-me uma personagem muito... foi um brinquedo para mim, foi uma diversão, foi tentar ocupar aquele arruda de uma forma mais brutal e violenta que conseguia.
0: Eu vou dizer, vou confessar que nunca vi Rabo de Peixe, portanto eu percebi que foi um grande fenómeno, mas por outras prioridades, provavelmente escapei ao fenómeno. Percebes que tenha sido o fenómeno que foi? Como é que encontras justificações para isso?
1: Acho que cumpriu todos os ingredientes de uma série para uma plataforma streaming. Sei lá, explosões, perseguições, drogas, sexo, essas coisas todas. Está lá, check, check, check. E depois acho que o facto de ser uma história que nasce numa ilha, num conjunto de ilhas absolutamente único no mundo, para mim, que são os Açores, tudo isso deu-me, ou conferiu uma identidade. Isto passou-se em Portugal, né? Portanto, acho que tudo isso teve um eco. E depois, obviamente, o trabalho do Fraga, a fotografia do André Shankovsky. Foi uma junção ali muito feliz, um encontro de pessoas com uma vontade muito... Estávamos muito acossados todos, com muita adrenalina de fazer isto. E a história, lá está, mas sobretudo a partir da história, que a história era de facto muito, muito, muito rica. E como é que a gente conseguia estilhaçar aquele mosaico.
0: Albano, o que é um dia bom para ti?
1: É um dia bom, então. Acordar mais ou menos 6:45, acordar docemente as minhas meninas, com beijinhos, festinhas, e enquanto elas se vestem, não acordam, eu vou fazer os pequenos almoços com ovos, que é muito importante começar com proteínas, fruta, torradas em formas de casas com portas, que eu faço para as duas. Vou vestir a minha filha do meio, a Helena. Depois, dentes, essas coisas, escola, vou levá-las à escola, vou trabalhar, porque eu amo trabalhar. Volto para casa à meia da tarde, pegar as miúdas na escola, levar ao parque a minha do meio, levar às atividades a minha filha mais velha, voltar, pegar nessas miúdas, vir para casa, jantar, estar com elas, falar sobre o dia, dar mimos à minha mulher, banhos, deitá-las, sentir que uau, que dia tão bom. E depois adormecer com a minha mulher.
0: Que bom. Vamos à segunda canção. O que é que será?
1: Epá, tive dúvidas, mas o show de Beth Gibbons, que é uma música que já adoro-a, e acompanhou-me num processo muito delicado, onde fui obrigado a trabalhar, onde tive a primeira consciência que o teatro salvou-me.
0: Bom, terminamos aqui na Antena 1, mas ainda vamos conversar mais um bocadinho na parte do podcast. Obrigada, Albano.
1: Vamos embora.

0: 3 horas no continente e na Madeira. 2 horas nos Açores. Edição do jornalista Pedro Guilherme.
1: As autoridades da Colômbia lutam contra o tempo para encontrarem sobreviventes do terremoto de magnitude 7.4 na escala de Richter que atingiu o país esta segunda-feira. O balanço mais recente dá conta de 111 mortos e mais de 80 feridos. O presidente colombiano, Abelardo de Las Priella, anunciou que vai decretar o estado de emergência e que todos os esforços estão direcionados para tentar resgatar sobreviventes. Os Estados Unidos vão apoiar com mais de 15 milhões de dólares a Colômbia. O Departamento de Estado norte-americano adianta que a ajuda vai servir para abrigos de emergência, alimentação, medidas de proteção e avaliação de danos. Já a Comissão Europeia colocou, entretanto, o serviço de satélites Copérnicos para ajudar nas operações de resgate na Colômbia. Pelo menos 5 pessoas morreram e 20 ficaram feridas num ataque russo esta madrugada à região ucraniana de Zaporizhia. É o que adianta o chefe da administração militar desta região da Ucrânia. Em Kiev também se ouviram explosões e há registro de um ferido. O autarca da capital da Ucrânia afirma que se trata de um ataque com mísseis balísticos. Nas últimas semanas, Rússia e Ucrânia têm intensificado os ataques. Em Portugal, o Ministério da Defesa vai avançar com um processo judicial contra o jornal online 24 horas e pretende processar também o presidente do Chega, André Ventura, e o deputado Pedro Frazão. Em causa, Teresa Borges, estão notícias relacionadas com a compra de 3 fragatas à Itália por parte do Estado português.
2: Defende o Ministério da Defesa que André Ventura e Pedro Frazão ultrapassaram todos os limites do combate político, que mentiram de forma premeditada, deturparam factos e fizeram afirmações lesivas do bom nome, honra e consideração do Ministério. É desta forma que Nuno Melo justifica a decisão de processar judicialmente os 2 dirigentes do Chega devido a declarações feitas sobre a aquisição de 3 fragatas italianas e também o jornal digital 24 horas, por uma notícia que publicou, garante o Ministério que o relacionamento de Portugal neste processo é com o Estado italiano, não com empresas. André Ventura já reagiu à intenção do ministro, diz ver o anúncio com enorme estupefação. Num comunicado defende que mostra um governo que reage mal ao escrutínio democrático e às questões de transparência, acrescenta Ventura um comportamento que demonstra um claro sinal de opacidade e arrogância. O líder do Chega insiste que há perguntas que têm de ser respondidas e questiona por que fugiu o executivo de dar explicações numa área tão sensível. Afirma que os esclarecimentos vão ser exigidos e que o país não aguenta outro escândalo nas contas públicas de defesa. Também o 24 Horas reagiu em comunicado, desmente não ter tentado contactar o Ministério e divulga um conjunto de perguntas que considera pertinentes, diz, a bem do esclarecimento público.
1: À intenção do Ministério da Defesa, que promete avançar com um processo judicial contra o jornal online 24 horas, o presidente do Chega e o deputado Pedro Frazão. Em entrevista à SIC Notícias, Nuno Melo espera que os visados não se escudem na imunidade parlamentar.
3: Vou recorrer à via judicial e vou mesmo, porque eu não tenho que viver neste lamaçal em que o Chega transforma a política, peço desculpa, e portanto se ofende, paga por isso. E espero mais, já agora outra coisa, espero que o André Ventura e o Pedro Frazão se acobardem atrás da figura do atrás da figura parlamentar que lhe permita responder imediatamente em tribunal, não é? A imunidade parlamentar. Espero que não se acobardem atrás da figura da imunidade parlamentar. E que sejam os primeiros não é tirar a pedra e esconder a mão. É a responder por aquilo que dizem, como homens que são.
1: O ministro da Defesa, Nuno Melo, entrevistado na SIC Notícias. A Câmara de Macedo de Cavaleiros pede rapidez ao Governo no pagamento dos apoios aos agricultores afetados pelo incêndio de Valpaços, que passou depois para este Conselho do Distrito de Bragança. O ministro da Agricultura visitou esta segunda-feira a região e ouviu as preocupações do autarca Sérgio Borges, que fala à Agência Lusa em 40 hectares de culturas destruídos pelas chamas.
4: Obviamente que todos os apoios são bem-vindos. Temos a noção de que os apoios não são enviados, que ainda há muito para fazer para que realmente esses apoios venham, mas mais vale um apoio do que nenhum. O levantamento feito prevê cerca de 30 a 40 hectares da área agrícola, e sendo que mais de metade dessa área agrícola refere-se a olival, não só a preocupação da parte ardida, e estamos a falar de alguns agricultores que perderam em termos de olival praticamente tudo, mas uma das coisas que também referimos e apelamos foi exatamente essa celeridade do processo para que realmente esta população possa ter os apoios o mais rápido possível.
1: Na freguesia

0: De Lama Longa e Macedo Cavaleiros arderam mais de 450 hectares, cerca de 40 são de área agrícola. O ministro da Agricultura, José Manuel Fernandes, anunciou a semana passada apoio aos agricultores que sofreram prejuízos. O Instituto da Conservação da Natureza e das Florestas vai reforçar a vigilância no Parque Natural de Montezinho por causa do eclipse solar de quarta-feira. O ICNF refere à Antena 1 que vão ser mobilizadas 6 equipas de vigilantes da natureza que estarão no terreno ao longo de todo o dia em articulação com a GNR. As autoridades vão reforçar a presença nos locais onde se espera maior afluência para ver o eclipse. Devido ao risco de incêndio, a circulação vai ser proibida em algumas áreas. O Centro de Ciência Viva da Universidade de Coimbra vai transmitir imagens do eclipse solar em ecrã gigante e na contagem decrescente, Carolina Ferreira, o espaço tem estado a exibir um filme a 360 graus sobre este tipo de fenómenos astronómicos.
1: A família Pais está na fila para assistir a um filme sobre eclipses. O pai Luís, a mãe Teresa e a filha Sara vêm saber mais sobre o fenómeno que aí vem.
2: Acho que é um fenómeno muito interessante, já não acontece há 100 anos em Portugal, portanto, obviamente, é uma coisa nova e estou ansiosa para ver, sim.
3: Olha, eu estou a trabalhar na hora, portanto, espero ver um bocadinho e acho que é um fenómeno que, sendo acontecendo 100 anos, é a nossa oportunidade, não é? Que o próximo será daqui a 100 anos, não vamos ter essa oportunidade, portanto temos de aproveitar.
4: É agora ou nunca?
3: É, exatamente, é agora ou nunca.
5: É uma novidade, não é?
4: Expectativa tem.
5: De ver de repente as coisas escurecerem, não é? Não é assim uma grande expectativa. É uma experiência diferente.
6: Bom dia, obrigada. 11:15 subir as escadas, está bem? Obrigada.
7: Mas se há um que se destaca acima de todos os outros, é sem dúvida o de 29 de maio de 1919.
8: É por isso que para nós é tão importante o filme que temos e que estamos a organizar desde há mais de 1 mês e meio, 2 sessões por dia, para que as pessoas percebam exatamente o que é que vão ver e queiram aprender e saber mais. É essa a nossa função.
1: Palavras de Paulo Trincão, diretor do UC Exploratório, Centro Ciência Viva da Universidade de Coimbra. Além da exibição do filme, têm para quarta-feira um programa de observação coletiva do eclipse solar.
8: Vamos ter um astrónomo que vai explicar alguma coisa, mas vamos também ter uma coisa que eu acho que pouca gente terá. Vamos ter uma transmissão em direto da ESA do eclipse, onde ele é eclipse total no nosso grande ecrã no exterior. Ou seja, as pessoas podem estar a ver um eclipse total transmitido em direto e um eclipse parcial com os seus óculos. Teremos também os telescópios e julgamos que vamos criar um ambiente, como eu digo, de comunicação de ciência, de conversa, onde as pessoas podem usufruir coletivamente este grande fenómeno.
1: As imagens serão transmitidas no ecrã gigante instalado no parque de estacionamento.
0: Eclipse solar total do Sol é já amanhã, quarta-feira.
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0: Sejam bem-vindos a esta segunda parte da conversa com Carlos Mendes neste ano de 2022, em que se celebram 75 anos de vida do cantor e escritor de canções. Na primeira parte da conversa começámos pela fase dos grupos, recordámos algumas gravações dos Shakes e conhecemos os primeiros passos da carreira a solo do Carlos Mendes, marcada desde logo pela vitória no Festival RTP da Canção de 1968, com Verão. Agora, começamos em 1972, com outro festival e outra vitória, com a Festa da Vida. Como é que aconteceu esta tua participação, Carlos?
1: Aquilo foi uma aposta. Foi uma aposta minha. Porque eu estava a jantar, na altura com a Ana Maria, que era...
0: Maria Lucas.
1: Que era, portanto, na altura a minha mulher, a mãe dos meus dois filhos, o Francisco e o Miguel. E estávamos...
0: Dos mais velhos?
1: Exatamente. Estávamos a jantar ali num sítio qualquer, num restaurante, e vinha no jornal, se não estou em erro, a Capital, dizia assim, música não sei o quê precisa de um cantor.
0: Ah, porque tinha sido aceito.
1: E eu voltei-me para o pai da Ana e disse-lhe assim, sabe como é que se ganha um festival? Vou-lhes dizer como é que se ganha um festival. É assim, vou ali, agarrei no telefone, telefonei para o meu número que lá estava, atendeu-me o Zé Nisa. Eu disse, não são vocês que estão à procura de um cantor e tal. Eu sou o fulano de tal e não sei o que, é só para dizer que aceito. E pronto, e um abraço e tal, e depois a gente fala. E ele disse assim, mas não queres ouvir a música nem nada? Eu disse assim, não, já agora ouço. Mas que eu estava a fazer aquilo um bocado por aposta. Quer dizer, não estava com vontade nenhuma de fazer festival nenhum. E a certa altura fui, meti-me no carro e fui aos estúdios do Arnaldo Trindade.
0: Sim.
1: Ali ao pé da Praça da Alegria, fui para ali e tal. Estavam lá eles, ou fui para esse estúdio? Não, fui para os estúdios aqui, acho que em Campo Lido. Estava o Zé Calvário, tocou a música, cantou, vimos a tonalidade.
0: Paulição.
1: Sim. E a certa altura eu disse, epá, mas isto é excelente, pá, tá, tudo bem. A partir daí começou-se a construir todo o projeto, que teve uma importância fundamental o Carlos Cruz. O Carlos Cruz foi, digamos assim,
0: era promotor,
1: fazedor,
0: diz que
1: foi o promotor e foi o fazedor da vitória da Festa da Vida. Só não ganhou a Festa da Vida porque a RTP não quis.
0: A Eurovisão não ganhou
1: porque a RTP não quis. E o Carlos Cruz sabe que nós os dois fomos chamados ao diretor da televisão, ao Ramiro Valadão, que disse ao Carlos Cruz, por amor de Deus, vocês não me ganhem esse festival porque arranjam-me um problema de todo tamanho. Que era provavelmente não haveria sítio aqui, ou até politicamente podia ser um bocado complicado, porque aquilo vinha à França, à Inglaterra, à Alemanha, por aí fora. Então, e então, eu lembro-me de na BBC, já se constava na BBC que o português ia ganhar, e houve um senhor, que eu não vou dizer o nome, logicamente, um senhor da RTP que disse, por amor de Deus, não, o primeiro lugar não, ofereçam-nos um honroso terceiro lugar.
0: Não ficaste em sétimo.
1: Ser lugar num concurso. De maneira que depois foi. Mas foi um. Esse foi um trabalho que eu levei a sério. O Verão, enfim, era miúdo, foi a Faxina de Londres.
0: Ou seja, levaste a sério, apesar de ter começado por essa aposta.
1: Exatamente.
0: Familiar.
1: Esta aposta a brincar, mas quando entrei a sério. E disse: o que é que vocês quiserem que eu faça, eu faço. E a certa altura o Arnaldo Trindade falou comigo, tivemos uma conversa grande. Ele dizia: nunca me esqueço, você é um winner. É um winner.
0: Estou a ouvi-lo a dizer isso. Na voz dele.
1: Na voz dele, estás a ver? Você é um winner, e de maneira que vamos ganhar isto e não sei o quê, tal, tal. E pronto, e o Zé Nisa trabalhou também muito bem. O Zé Calvário fez também um trabalho notável. Fomos à Inglaterra, gravámos em Inglaterra várias versões. Fui a Paris gravar. Tenho uma versão, acho que francesa.
0: Sim. Nós vamos ouvir a inglesa, mas
1: a inglesa, mas a inglesa mudou de nome, depois a Shadow, mas era, entretanto, era um letrista de lá.
0: É o Bill Owen.
1: É o Bill Owen, que fazia uma série de letras para não sei quem, para espetáculo. Quem dirigiu a orquestra lá e cá foi o
0: Len Biddle,
1: Len Biddle.
0: Né?
1: Não, Len Biddle não, foi o Richard Hill.
0: O Richard Hill,
1: Richard
0: sim.
1: Hill.
0: Sim.
1: O Len Biddle era o promotor das coisas lá. E tive também uma sorte grande. Porquê é que eu poderia ter ganho o festival? Porque nós estávamos a ser representados pela Pai Records. Porque a Pai Records
0: era distribuída cá pela
1: Orfeu. Exatamente. E o Peter, nós chamámos o Peter da Pai, que era um grande amigo do Arnaldo Trindade, e o Arnaldo disse, epá, você vai apoiar aqui a nossa canção e tal. Eles lá combinaram.
0: Então, a Pai lá estava a lutar por ti.
1: A Pai Records estava a lutar por mim. Portanto, quer dizer, era uma força, uma coisa brutal. E lembro-me de às vezes, por exemplo, na representação italiana, virem ter comigo a darem-me os parabéns, antecipados, e eu já percebia que não, porque estavam-se a pedir o terceiro lugar, portanto não vale a pena. Entretanto, houve alguém também de um outro país que também, como disse, que foi um erro para vocês, depois no final, foi um erro vocês estarem com ele, porque a canção é muito forte, é muito, muito intensa e tal. Aliás, nota-se quando.
2: Estás a mexer agora festival, mesmo, na versão inglesa.
1: Quando, ao festival há um surgir de palmas muito, muito forte. E depois tínhamos aquele coro que era fantástico, aquele trio era Sim. uma coisa extraordinária. São mulheres, são como as nossas Patrícias aqui.
2: As Patrícias S.A.
1: Cantam que se fartam. Não é?
2: Sim, as Patrícias S.A. da altura.
1: Mas foi realmente muito bom. Foi muito bom porque lembro-me que fui ao Marks & Spencer. É verdade, fui ao Marks & Spencer comprar uma camisa ou um casaco ou uma coisa qualquer, já não sei o que é que fui para lá fazer, mas fui lá a uma compra e pela primeira vez apareceu uma série de miudagem a pedir-me autógrafos. E eu achei aquilo um bocado estranho, até joguei que eram portugueses. Sim. E disse, é pá, estão vocês por aqui e tal. E os gajos que não se andaram a mim, é pá, isso por aqui. Não... Então, assinaram autógrafos. E outra coisa curiosa...
2: Tinhas vindo na imprensa? De onde é que conheciam?
1: Sabes porquê? É uma razão simples. Nesse mesmo, antes de irmos para Edimburgo, fizemos escala em Londres. E nós, ou depois vimos do festival. Não, foi antes. E eu lembro-me de ter ido a... Um cinema, que acho que é em Piccadilly, fui ver o Straw Dogs, que era os Cães de Palha, com o Dustin Hoffman, e não me lembro quem, acho que o Van Dunway, não me lembro. Mas, no intervalo, quando me ia levantar, vejo aquele videoclipe que apareceu e a Ana no barco, a dizer adeus, e não sei o quê, e tal, e de um carro, e não sei o que mais, por ali fora.
2: Isso passava nos cinemas e as pessoas...
1: Passava nos cinemas, por causa da PAI, exatamente, estar a fazer um grande apoio. O máximo foi quando estou no táxi para ir, já não me lembro onde, ouvir na rádio o Shadow. Ouvir essa
2: Shadow. Que... Vamos ouvi-la. Isso é bem curioso. Portanto, Shadow de Carlos Mendes, a versão inglesa da Festa da Vida, portanto, a letra do José Nisa aqui vertida para inglês pelo Bill Owen e a música do José Calvário.

0: Carlos, tu sempre que vais ao Festival de Canção ganhas, pois. E depois sempre que vais ao Festival de Canção ganhas e vais à Eurovisão em Inglaterra. Portanto, foste à Inglaterra, à Grã-Bretanha. Sim, a Grã-Bretanha. Pois, portanto, vais a Londres, pois. Vais a Edimburgo. Pois. Aqui mais uma vez, portanto, aqui ficaste em sétimo, como estávamos a dizer. Ficaste mais uma vez atrás de Itália. Aqui foi o Nicola Di Bari. Ficaste Nicola logo atrás do Nicola Di Bari. Portanto, a Itália ficou sempre.
1: Ficaste
0: sempre muito bem classificado.
1: Muito bem classificado. Ele é muito simpático.
0: E Giorni di Arcobaleno.
1: Exatamente, ele era muito, muito simpático e foi um dos que me disse exatamente isso, quer dizer, disparate é este, para estarem agora a pedir um terceiro lugar, dizer, pá, olha,
0: não, só se pede a vitória, só se pede a vitória.
1: Já te conheci, tivemos os dois aqui, porreiros. É um ambiente muito agradável, muito agradável. Fiquei atrás da Itália exatamente por causa do pedido do terceiro lugar.
0: Pois.
1: E por causa de uma outra coisa que eu não te posso contar, nem
0: pronto.
1: Poderei contar, mas um dia. Conte-te para tu poder escrever o
0: mesmo. Mas olha, neste mesmo ano, e isso podes contar, neste mesmo ano participas pela primeira vez num álbum, com o Samuel, que estava a começar.
1: Exatamente.
0: Com o Duarte Mendes, que já tinha começado, com a Tonisha, que já era um nome já grande, apesar de ser muito nova, que é o álbum Fala do Homem Nascido, com poesia do António Judião.
1: Exatamente.
0: Com música do José Nisa. Sim. Com orquestrações do José Calvário. Como é que foi participar neste disco? É um disco conceptual.
1: Acho que eu, a partir do momento
0: muito bonito,
1: em,
0: muito especial.
1: Em que fiz a Festa da Vida, veio também uma outra música de promoção, que era o Inventar a Vida.
0: Sim.
1: Que o próprio Bill Evans escreveu uma coisa que era o Glowworm.
0: Sim.
1: Em inglês.
0: Sim.
1: Que recorreu também lá muito, batia muito em algumas rádios lá. E portanto eu fiquei praticamente o cantor do Nisa. Eu gostava muito do que ele escrevia, muito, muito, muito, das canções dele, do modo como ele escrevia os textos, e a certa altura tornei-me muito amigo do Zé Nisa, tornámos-nos amigos, muito amigos. Íamos a visita da casa dele, da mulher, aliás, eu quando fui viver para Santarém ainda ia lá muitas vezes à casa dele.
0: Alguém marcado pela canção francesa, pelo jazz.
1: Exatamente, nós éramos muito...
0: A canção
1: muito,
0: de Coimbra, que era do Delvinho.
1: De Coimbra, e ele tinha um modo de compor que eu aprendi muito com ele a compor dessa maneira também. Ele tinha esse lado coimbrão que me agrada e tinha esse lado da canção francesa também. E depois os textos muito bem feitos e tal. E de certa
0: ele tinha as duas valências, letrista e compositor.
1: E de certa maneira também me ensinou a equilibrar um bocado a questão da voz, quer dizer, porque eu, como tinha dito, off the record, tinha-te dito que de facto anasalava muito, o verão é uma canção totalmente anasalada, porque vinha da canção inglesa e do Paul McCartney,
0: dos grupos.
1: Que cantava muito, eles cantavam muito com a voz muito colocada cá no nariz, e portanto houve uma necessidade de reconstruir um bocadinho a minha voz. E portanto saio para cantar em português, e ele ajuda-me muito nisso também. Foi das pessoas que me ajudou bastante. Ele e o Vilas Boas, no sentido da dicção.
0: O Luís Vilas Boas.
1: Mas foi. E a partir daí o convite é natural. Quer dizer, ele está a pensar fazer esse disco, que já tinha muitas das canções, já tinha feito, acho que em África, quando esteve
0: sim,
1: na guerra.
0: Sim.
1: E disse-me, pá, Carlos, olha, vou fazer isto e vou escolher esta música e esta para ti, que era a Luísa Sol. Aliás, repara.
0: Calçada de Carris.
1: Que a própria a Calçada de Carris. Essa só o Filipe II é que a voz
0: que
1: está
0: é que nós
1: um
0: vamos ouvir?
1: Mais
0: o poema do Fecheclair.
1: O poema do Fecheclair, que eu chamo de Filipe II, é que está um bocadinho mais, mas quer dizer, era natural que eu participasse num disco dele, como aliás depois os outros todos, o Alex fez Triste, a segunda canção com Lara, etc.
0: Sim.
1: E foi tudo composições de outros, quer do Fernando
0: Guerra, nesta altura.
1: Quer do Zé Calvário, quer
0: entre
1: do
0: entre 72 Misa. E 74.
1: Agora, eu pessoalmente sou suspeito, mas considero realmente a Fala do Homem Nascido um dos melhores discos, se não o melhor disco que se fez da música portuguesa, que é de facto um disco, é uma história fantástica.
0: E que na altura nunca chegou a ser posto em palco, pois não?
1: Nunca chegou a ser posto em palco, nunca, nunca.
0: Era um disco que merecia.
1: Merecia. Nós, uma vez, juntamente com o Samuel, ainda pensámos...
0: Quando fizeram no espetáculo comemorativo do 25 de Abril, que o Júlio Isidro organizou,
1: exatamente.
0: Com a Ana Leins a fazer a voz da Tonisha,
1: exatamente.
0: Foi extraordinário.
1: E foi uma tentativa, vamos fazer isto e tal, com a Ana Leins também, e não sei nada. Mas depois chegámos à conclusão que aquilo é curto, para espetáculo, e precisava-se de aumentar.
0: Mais material, sim.
1: E depois alguém disse, mas é melhor renovar e tal, não sei o quê, fazemos uma outra coisa, e portanto acabámos por não acabámos por não fazer, por não avançar, não lançar. Aliás, o Zé Nisa costumava dizer assim: desde que tu começaste a compor, eu perdi o meu cantor.
0: Pois. Olha, vamos ouvir então o poema do Fechê Clare, António Gedeão, as palavras, José Nisa, a música. O álbum Fala do Homem Nascido, publicado no final do ano de 1972, pelo Orfeu, Arnaldo Trindade.

0: Estamos em 1974, estávamos a falar precisamente de teres gravado material dos Zenias entre 72 e 74. Tu tens o teu primeiro álbum a solo em 1976, mas antes de ouvirmos aqui também algum material desse primeiro álbum, O Amor Combate, queria perguntar-te, o 25 de Abril transformou muito o cenário musical em Portugal, Carlos?
1: Muito, imenso. Acabou imediatamente com o fado, foi uma coisa que foi posta logo de parte. Depois
0: Para o bem e para o mal, né? Ou para o mal e para o bem, para o mal e para o bem.
1: Depois lembro-me de alguém, que eu depois, quando escrever as minhas memórias, estará lá escrito, de alguém ter dito numa reunião que epá, isso chega-se e não sei o quê, isso são sequelas do imperialismo.
0: Por causa de ser.
1: Portanto, quer dizer, repara como estava o ambiente, não é? Depois, ainda há pouco tempo, tive no meu programa, no programa da Sociedade de Coisas dos Autores, tive lá o meu querido maestro Cassuto,
0: que
1: falava numa coisa que realmente é verdade, que eu chamei-lhe o pré-musical, quer dizer, os músicos diziam, quem manda aqui não és tu, maestro, somos nós e tal, nós. Havia um basismo terrível e que destruiu muito do que se estava a fazer, o avanço da música, mas por outro lado criou caminhos novos. E eu, por exemplo, apareci, sou um desses produtos do 25 de Abril, porque quando se dá o 25 de Abril, eu estava em plena atividade de arquitetura, estava a trabalhar. No urbanismo, numa empresa que era a GFL, que era uma empresa do filho do Marcelo Caetano, do arquiteto João Caetano, que era um belíssimo homem, não quer dizer que o pai não fosse, mas pronto, as ideias políticas são uma coisa, mas também tinha umas ideias políticas diferentes, portanto aquilo, a certa altura, repara, é a convulsão brutal que existe, não é? Falta de trabalho, a certa altura nós estávamos muito ligados a... Eu estava a fazer o projeto das Amoreiras.
0: Ah.
1: Aliás, eu fiz a parte volumétrica, foi toda feita por mim. Depois o Tavares, que mais tarde veio apanhar aquele trabalho. E aquilo era da Lisbon Electric Tramway. E houve um corte brutal, uma espécie de sanção. Cortaram os trabalhos, não é? E depois, como era uma empresa do filho de Marcelo Caetano, quer dizer, tudo o que era trabalhos de planos diretores e coisas assim que iam para lá para muitos, foram também esvaziados. Ao ponto de eu ter que optar por escolher um outro lado qualquer para trabalhar, e é aí que se fazem as equipas em 75, fazem-se as equipas de para construírem os hospitais da Horta e o Hospital de Guimarães. Eu fiquei na equipa do Hospital de Guimarães, está feito, fiquei lá a trabalhar na Direção-Geral das Construções Hospitalares durante 8 anos, até terminar o hospital. O hospital foi feito, mas durante essa época houve muita gente que me chamou para, epá, agora é que está vivo, pá, não sei o que mais, não queres fazer? E a única coisa que dizia assim, epá, eu não tenho nada para apresentar, quer dizer, o que é que eu vou cantar? Coisas do Shakespeare em inglês, sequelas do imperialismo, quer dizer, epá, não posso, que não tenho nada, não sei o que, nada. E um dia, em casa, a Isabel Branco, que era na altura casada com o Fernando Tordo, mulher do Tordo, estava lá e eu estava neste...
0: A mãe do João e da Joana?
1: Lamento, exatamente, a mãe do João e da Joana. E eu estava neste lamento, que é isto, mas não sei o quê. E ela disse, epá, mas olha que eu conheço um tipo, costumo ir à casa do Ari e tal, que é um bom escritor, epá, e era capaz. Ele não tem ninguém, assim como há parceria, o Fernando está com... Tu fazias uma parceria com ele. Disse, epá, mas quem é ele? Epá, trabalha no banco, no Banco Atlântico, o que quer, na Avenida da Liberdade. E eu disse, epá, trabalha, vou lá ter com ele. Pronto, foi o casamento perfeito com o meu querido.
0: Então, olha, vamos ouvir desde já o Joaquim Pessoa, vamos ouvir o Joaquim Pessoa, as palavras do Joaquim Pessoa, O Amor Combate, na tua voz.
1: Foi a primeira música que fizemos.
0: Foi a primeira música que fizeram? E que deu título ao teu primeiro álbum, 1976. Já voltamos aqui à conversa no Gramofone.

0: o amor combate.
1: A primeira que eu cantei de conversas dele foi uma coisa chamada Pé na Revolução.
0: Ah, sim.
1: Mas que era tirada do... Esta noite cantavam os grilos. É uma coisa popular que ele pôs uns versos. Eu cantei só aquela cançãozinha no fim do ano.
0: Pois, a música não é tua. A música não é minha.
1: A primeira música feita foi esta.
0: Foi isso aí, tanto o álbum como esse single do Pé na Revolução, toma lá disco, na cooperativa. Pois,
1: porque ele, há uma coisa engraçada que eu posso contar dele. Portanto, vou ter com ele. A primeira coisa que eu disse, isto é um assalto. Ele olhou para mim, ficou assim com uma cara de parvo.
0: Foi tua abordagem.
1: Exatamente, com a abordagem. E a certa altura disse, pronto, eu disse, olha pá, queria falar contigo porque sei que tu escreves e não sei o que, tal, tal. E ele disse-me, depois fomos beber um café, e ele disse-me, pá, eu aceito fazer tudo, mas fizemos um trabalho. Os dois, quer dizer, fazer uma musiquinha aqui, depois outra musiquinha aqui, depois tu fazes com outra e tal, não, fazemos trabalhos os dois. E então foi aí que construímos tudo, quer dizer, o Amor Combate, onde está o Alcácer e outras canções.
0: Já vamos ouvir a
1: seguir. Depois as canções da Escrava Mal Viver.
0: E foi uma parceria que
1: foi uma parceria
0: correu bem que logo desde o primeiro momento.
1: Que eu, neste disco, tenho músicas dele. Tenho sempre músicas dele em qualquer trabalho que faça.
0: Mas perceberam que tinham,
1: textos dele, perdão.
0: Que tinham boas simbioses.
1: Ele tem muita. Ele trabalha um lado, chamam-lhe o poeta dos amores. E eu acho que sou o compositor dos amores, porque exatamente por influência de ler muito Joaquim Pessoa, ler muito e gostar muito da mulher, o símbolo, a mulher, gosto, atrai-me não só na parte, digamos, a parte maternal, há todo o lado da importância da criação, e portanto tenho esse lado. E depois o amor, quer dizer,
0: que, a parte física mesmo.
1: Exatamente, que eu vejo por este lado, podia-se ver por outro lado, mas eu vejo por este lado e tenho, portanto, em todos os textos que escrevo e que escolho, tem sempre esse lado do amor, da relação entre as pessoas, no fundo, não é?
0: E o Joaquim Pessoa também é contigo, que ele, antes das canções contigo, se não estou em erro, ele só tinha feito umas canções para um outro cantor do Barreiro, terra dele, que era o Diamantino.
1: Sim.
0: Creio que eram as únicas coisas que tinham sido publicadas.
1: Que chegou, sim, acho que sempre fez para ele.
0: Portanto, é contigo que ele também explode essa veia toda e se apresenta publicamente.
1: Ele tem
0: com este álbum, com o Amor Combate, precisamente.
1: Foi muito intenso, porque a gente trabalhava muito, nós trabalhávamos muito em conjunto. Quer dizer, muitas das vezes ele dava-me os textos e eu fazia as músicas e depois revíamos as músicas, revíamos os textos e voltávamos a fazer. E foi uma época muito, muito criativa. Eu lembro de lhe ter dito assim, epá, eu gostava de fazer uma coisa em que eu dissesse um texto, porque eu tenho a sensação que sou bom ator, o João Mota diz que eu sou bom ator e tal, epá, portanto eu gostava de dizer um texto. E ele escreveu Lisboa, Meu Amor, que é das canções mais lindas que eu acho que se fez, que ele fez e que nós fizemos. Começa com Lisboa, tem um vestido azul, feito Maragué. É uma coisa lindíssima, não é? E depois tivemos também a grande vantagem de ter o Pedro Osório como parceiro nas orquestrações, não é?
0: Vamos ouvir o Alcácer que vier, já o referiste, também deste Amor Combate, em 1976.

0: Alcácer que Vier, 1976, o Carlos Mendes, o álbum Amor Combate, as palavras do Joaquim Pessoa e a música do Carlos Mendes. Estes tempos, indo buscar as palavras também ao Joaquim Pessoa, eram tempos de coragem e tempos de esperança?
1: Eram, sobretudo, esperança.
0: De coragem, não?
1: A coragem... Antes do 25 de Abril era mais coragem. Eu acho que depois do 25 de Abril, embora houvesse uma altura muito complicada, que foi a altura da transição, digamos assim, do 25 de Novembro, até lá aquilo começou a ferver muito por causa do verão quente.
0: Verão quente de 75.
1: E eu lembro de andar fugido com o Joaquim Pessoa, porque a gente fazia espetáculos juntos, e de andar fugido ali pelas serras de candeeiros e não sei o quê e tal, por um espetáculo que tínhamos feito, mas depois começaram-nos a tirar pedras e tal. Bom, começou a haver ali mas eu acho que era mais de, como tu dizias, não era mais de coragem, era mais de
0: esperança.
1: De criatividade. Havia muita criatividade naquela época. E pronto, foram tempos que se viveram, mas que a certa altura sentiu-se, com a entrada dos anos 80, sentiu-se que todo este manancial de cantores e que trabalhavam nesta onda da poesia, que davam voz aos poetas, que ia desaparecer. Estava escrito.
0: Sentiste
1: isso? Lembro-me de uma festa do Avante, em que estava acho que o Zé Jorge Letria e o Zeca Afonso. E a certa altura estava... Isto que eu vou dizer é um bocadinho polémico, mas hoje em dia...
0: Se aconteceu.
1: Mas é curioso, porque estava no palco um grupo fantástico, que era o Salada de Fruta.
0: Sim.
1: Um grupo posterior.
0: Ainda com a Helena d'Água, portanto, sim.
1: Helena d'Água estava no esplendor. Lindíssima. Tinha aparecido com uma saia muito curtinha e tal. E eu lembro de eu dizer assim: é pá, a malta está alexados, pá, porque esta música vai galgar e a malta vai voltar para trás. E epá, não, eu não consigo perceber porque é que acontece. E ele dizia assim: já olhaste bem para as tuas pedras? Eu achei piada aquilo, porque realmente havia ali qualquer coisa de diferente, porque mudou muito para a imagem. Coisa que nós tínhamos uma imagem... diferente, quer dizer, era muito mais...
0: E não estávamos habituados a ter uma mulher rocker.
1: Pois, e não uma mulher rocker, mas até a própria imagem dos grupos.
0: Sim, sim.
1: Lembra-te do aparecimento do António Variações, dos como é que os grupos apareciam, os Tântara, tudo aquilo.
0: Os Heróis do Mar.
1: A imagem do artista tinha muita importância. E nós éramos um bocadinho pó desleixado, quer dizer, aquilo era... Eu lembro que uma vez fui tocar com uma banda minha, e aquilo parecia, chamavam-lhe os pilha-galinhas e o Assalto a Quintais, todos muito mal vestidos, tarrotos e não sei o quê. Depois começou de facto aí para acompanhar um bocadinho esse movimento do rock português que eu me lanço numa alternativa ao rock português, que é o Triângulo do Mar.
0: Já lá iremos. Estávamos a falar de géneros. Eu estava a pensar, já referiste há bocadinho a questão do fado ter sido maltratado. A seguir ao 25 de Abril. Mas tu tens nestes discos, nestes teus primeiros álbuns a sol, tens guitarra portuguesa.
1: Sim, tenho.
0: Qual é que era a tua relação com o fado?
1: Nenhuma?
0: Tu não ouvias fado?
1: Não tinha. Gostava muito da Hermínia. Era um apaixonado pela Hermínia. De vez em quando ia lá...
0: Hermínia Silva?
1: Não sei como é que se chamava a casa da Hermínia.
0: O Solar de Hermínia, era o Solar de Hermínia,
1: ali, que era ali na Misericórdia. Ia lá ouvi-la, gostava muito, mas não tinha muita relação com o fado.
0: Portanto, é um gosto adquirido.
1: Quer dizer, eu digo-te sinceramente, quer dizer, o fado é uma coisa que se tem que

0: tem que ser vivida, quer dizer, aquilo é uma vida que eles têm, muito especial. Eu sou muito amigo com o irmão do Jorge Fernando, que é talvez o supremo, o Papa do Fado, como eu costumo dizer. E de facto, ele um dia disse-me, eu disse, epá, gostava de um dia experimentar o Fado e não sei o quê.
1: Conterrâneo do Joaquim Pessoa, não é?
0: Mas o fado já tu fazes, pá. O fado não é nada, pá. O fado é uma vida, uma filosofia e tal. E eu acho que é, porque eles, quando a gente visita as casas de fados, há todo um ambiente que não é propriamente o ambiente que se gera com outro tipo de canção que eu faço. E portanto eu nunca tive muita ligação ao fado, embora, como tu disseste, nas canções deste que ao viver, quero Lisboa, meu amor, quero as ruas de Lisboa, etc. A Amélia não tem. A Amélia tem um acordeão, mas também era de França e tal, por causa da chansonete. E então havia ali a ideia do Pedro Osório de introduzir uma guitarra, porque achava que quer Lisboa, meu amor, quer as ruas de Lisboa, eram fados. E portanto que, pá, merecia uma guitarra e tal, mas mesmo assim mete uma guitarra com flanger, que é uma coisa assim estranhíssima, né? Para a época era uma coisa estranha. Mas não tive nem tenho um grande contacto. Embora gosto muito de ouvir certas cantoras, né? Gosto muito, por exemplo, da Ana Moura. Embora eu gosto muito daquele grão que ela tem. Eu gosto das... Ainda no outro dia estava a dizer à Rita Guerra, que numa conversa que tivemos também nos autores, estava a dizer, gosto muito da voz dela, ela canta espetacularmente bem, é uma voz...
1: Da Rita ou da Ana Moura?
0: A Rita.
1: Mas, gostas das duas,
0: pela mesma razão.
1: Sim, o grão
0: é
1: na voz.
0: Elas têm umas vozes, grossas, quer dizer, umas vozes...
1: Encorpadas.
0: De contralto, quer dizer, encorpadas, roucas, muito... Eu gosto imenso de mulheres...
1: Personalidade.
0: Assim. Exatamente. Sim. Não gosto de ouvir a mulher esganiçada, que às vezes acontecia muito, como dizia o Carlos do Carmo, encostam-se à parede e desatam aos gritos, não é? Eu isso não gosto muito. Mas tem cantoras, a Fábio Rebordão, por exemplo, que canta muitíssimo. Há muita cantora de fado. Aliás, quando o fado se tornou património mundial...
1: Explodiu ainda mais.
0: Explodiu. Quer dizer, explodiu. E há muita gente a fazer bons fados.
1: E a morte da Amália fez trazer muitas vozes. Olha, não vamos ouvir fado. Vamos ouvir a Amélia dos Olhos Doces, precisamente. Portanto, estamos no lugar...
0: O caso do Carmo dizia que era um fado.
1: Pronto, lá está. Das canções da Escrava e Mal Viver, 1978. Mais uma vez as palavras do Joaquim Pessoa e a música do Carlos Mendes.

0: Amélia dos Olhos Doces, tu recordas as circunstâncias da escrita deste clássico da nossa canção, Carlos?
1: Já ouvi muita versão, sabe?
0: Já ouviste muita versão? Mas tu estavas lá, tu estavas lá.
1: Eu estava lá. Só me lembro, não sei como é que ele escreveu. As versões que eu ouço é que ele escreveu isso no carro e que se passou no Liceu Camões e que viu uma rapariga que lá estava sempre e não sei o quê, que ele viu os olhos dela e que não sei o que mais, que era uma prostituta, obviamente, e que ele depois foi e não sei o que mais e começou a escrever. Também já ouvi uma versão que ele ia para casa e ia com outro poeta ao lado, o Manuel Branco, contou-me essa história que ele, que a certa altura que ele disse, é pá, escreve aí. E quem escreveu, ele ia editando, a guiar o carro, ia editando e ele ia escrevendo. A única coisa que eu sei é que ele chegou à minha casa e disse assim, é pá, está aqui um texto que é uma coisa que eu fiz, pá, que vai ser uma coisa bestial. Deixou-me ficar aquilo, no outro dia lia também, portanto a gente via-se praticamente diariamente, e a certa altura eu fiz a música. E mostrei-lhe a maioria dos olhos do outro. E ele, a certa altura, disse: é pá, isto é um êxito, pá, vamos ficar ricos. Dizia: esqueço de dizer isso. Foi êxito, mas não ficámos ricos. E disse: é pá, isto é uma coisa bestial. E eu disse assim: não, isto não é uma coisa bestial, isto está horrível, pá, eu tenho que mudar isto tudo. Tens que mudar isto tudo. Não tens, isto não tem, pá, está perfeito, pá. Tu não mexes nem mais numa nota. Não. Eu tenho isto, não é? Bom, tivemos quase para
0: se chatearem.
1: Chateámos. Ele ainda me agarrou para o pescoço, eu ainda me agarrei a ele e tal, não sei o quê, mas depois lá houve pessoas que nos separaram.
0: E ele convenceu-te.
1: E ele convenceu-me. E toda a gente me pá, tu não mexes nisso, isto é bestial, e não sei o quê. Não. E fomos.
0: Mas o que é que tu achavas que não estava bem?
1: Epá, porque eu é tal intelectualice.
0: Era um simples demais, atrás.
1: É o simples demais, é o fazer de uma vez. Eu que hoje já não tenho. Eu, há muitos anos já não penso assim, não é? Depois da Amélia nunca mais pensei assim. É o fazer, saiu, é o que está. Quer dizer, quando muito, mais algum acorde mais que fique melhor ou harmonizar melhor, mas a melodia está lá, não se mexe naquilo, quer dizer. É um bocadinho aquela intelectualice, não, ainda não está, né? Foi e tal, não está perfeito e tal, o bolo ainda não tem a cereja e tal, falta a cereja e tal, faltava nada, aquilo estava tudo certo. Curiosamente, vai ao festival da OTI e perde. Perde, mas sempre a ganhar. Todas as eliminatórias ganhava. E chegou a uma altura em que o júri, que me tinha dado 5 em todas as. Tinha dado 5 em todas as eliminatórias, acaba por dar um e não sei o quê, e até houve uma pessoa, enfim, hoje deve estar arrependido do que disse, que dizia que isto era uma canção menor, que não valia nada, que só valia um ponto e não sei o quê, que era o Graça Moura, o mestre Graça Moura.
0: O Miguel Graça Moura?
1: Miguel.
0: Sim.
1: Miguel, mas aquilo foi.
0: Que também vinha dos conjuntos. Também vinha dos conjuntos.
1: Também tinha. Mas aquilo foi. Só o César Oliveira, o
0: letrista, ligado ao teatro, revista,
1: é que me deu os cinco pontos. De resto, aquilo foi tudo.
0: Eles estavam como jurados para o Festival do Otim.
1: Como jurados, mas eu estava. Fui competir com o Paulo com uma música também que era do Joaquim Pessoa.
0: Sim.
1: Fui competir com ele. E aquilo houve ali, depois eu vim a saber, anos mais tarde, que houve ali um
0: complô político.
1: Exato, complô político ou musical. É pá, porque o Paulo precisava de ir para a Espanha, não sei o quê, pronto, e a certa altura eu disse, é pá, também ok. Mas quer dizer, eu não me recordo da música que ganhou, mas a Amélia dos Olhos Doces toda a gente se recorda, isso dá-me uma certa satisfação. E eu andei anos a dizer isso, nos espetáculos, dizia, esta canção que foi chumbada por Zé Carlos Ari dos Santos e por este, por aquele e por aquele outro, assim de maldade. Até que um dia ele disse, foi um erro e tal. O Zé Carlos um dia chamou-me e disse, pá, desculpa lá, mas aquilo foi um erro e tal.
0: Mas Zé Carlos Ari dos Santos pediu desculpa.
1: Foi. Disse, foi um erro e não sei o quê e tal, mas a música é lindíssima, não sei o que mais. Ele nunca dizia que a música era lindíssima, mas a música é boa e não sei o quê e tal. Pronto. E foi, e realmente é uma canção que eu também tenho que dizer que, repara que a música, eu gostava tanto dessa música que ficou do lado, é a última música do lado B.
0: Do álbum.
1: Sim. É o último que havia.
0: Das canções do Escravo.
1: Do lado A e B.
0: Sim.
1: É a última do lado B. Em que os radialistas, as pessoas faziam, os realizadores de rádio, etc. e tal, como tu, agarraram naquilo, foram à procura e não, peraí, este é que é, e tal. E foi a Amélia que nasceu e pronto, e realmente é uma música que me vai levar até ao fim, não é?
0: Ainda bem, ainda bem.
2: Mas falando em fim, temos que ficar por aqui hoje. Na terceira parte destas conversas, começaremos na década de 80, onde temos os álbuns Triângulo do Mar e Chão do Vento, dois discos tão especiais no percurso de autor e cantor do Carlos Mendes, e ainda o Só Nós Três, ao lado do Fernando Tordo e do Paulo de Carvalho. Mas lá iremos. Hoje ficamos mesmo por aqui, com a produção do Carlos Jorge Antunes e comigo, João Carlos Calisto.

0: 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Quatro horas no continente e na Madeira. Três horas nos Açores. Edição do jornalista Pedro Guilherme.
1: Pelo menos 130 pessoas morreram e quase 600 ficaram feridas na sequência do terremoto que atingiu a Colômbia esta segunda-feira. O balanço foi atualizado nas últimas horas pela Associação Colombiana de Capitais, que articula dados das maiores cidades do país. O sismo, de magnitude 7.4 na escala de Richter, foi sentido sobretudo no oeste da Colômbia. O presidente do país disse esta madrugada que há mais de 200 pessoas desaparecidas, milhares de casas danificadas e o colapso total de três hospitais em Cali, a terceira maior cidade da Colômbia. Abelardo de Las Priella anunciou a ativação do estado de emergência e diz também neste momento todos os esforços estão direcionados para tentar resgatar sobreviventes. Os Estados Unidos vão apoiar com mais de 15 milhões de dólares a Colômbia. O Departamento de Estado norte-americano adianta que a ajuda vai servir para abrigos de emergência, alimentação, também medidas de proteção e avaliação de danos. A Comissão Europeia já colocou ao serviço da Colômbia o serviço de satélites Copérnicos para ajudar nas operações de resgate. O Parlamento da Turquia aprovou uma lei histórica para reintegrar os combatentes do PKK, o Partido dos Trabalhadores do Kurdistão. O diploma, aprovado esta segunda-feira, prevê a dissolução definitiva do partido político, o regresso dos combatentes à sociedade e uma amnistia a vários antigos militantes. Camila Vidal.
2: A nova legislação dá proteção legal a antigos e atuais combatentes e militantes e facilita a suspensão de penas de prisão para reintegrar os ex-elementos do PKK na sociedade. De entre 562 deputados sentados no Parlamento Turco, 468 votaram a favor, numa maratona que durou 12 horas. O partido no poder, o AK Party, os aliados nacionalistas do MHP e também o partido pró-curdo DEM juntaram-se nesta votação. É o início formal de um processo de paz que quer pôr fim a mais de 40 anos de conflito, que resultou em mais de 50 mil mortes. No ano passado, o líder histórico do PKK, Abdullah Öcalan, pediu que os combatentes baixassem as armas e que o movimento se dissolvesse. Pouco depois, no Iraque, um grupo de elementos do partido queimou as armas de forma simbólica. Mas não bastava o movimento extinguir-se por si só. A nova lei permite resolver um dos problemas da dissolução. O que fazer aos milhares de membros e antigos membros do PKK? O Parlamento Turco decidiu permitir o regresso dos combatentes à sociedade, caso baixem as armas, e numa primeira fase devem sair das prisões turcas 3.500 ex-combatentes dos cerca de 10 mil que estão detidos. As pessoas que foram presas apenas por pertencerem ao PKK, mas que não cometeram crimes específicos, saem em liberdade, já quem for considerado culpado de crimes graves, como homicídio, não recebe a amnistia. A direção do partido diz que não é suficiente. No fim de semana, ainda antes da aprovação da lei, criticavam que nunca se usasse o termo curdo no plano de desmilitarização e dissolução. Outra das reivindicações é a libertação do líder histórico do grupo, preso há quase 30 anos, Abdullah Öcalan. Para já, não se prevê que seja perdoado.
1: O PKK, o Partido dos Trabalhadores do Kurdistão, é considerado uma organização terrorista pela Turquia, Estados Unidos e União Europeia. Em maio do ano passado, o partido anunciou formalmente a dissolução e o fim de 40 anos de luta armada contra o Estado turco. Em Portugal, o Ministério da Educação vai avançar com um inquérito às escolas por alegadas falhas durante a primeira fase de exames do secundário. Em causa estão situações em que as provas foram enviadas para classificação já depois da recolha formal pelas forças de segurança. Há também pedidos de reapreciação submetidos de forma tardia. O presidente da Associação Nacional de Diretores de Agrupamentos e Escolas Públicas, Felinto Lima, ouvido pela jornalista Inês Martins, considera que estes relatos não deixam alternativa ao ministro Fernando Alexandre, a não ser avançar com o inquérito.
3: Isto é um processo de inquérito que foi aberto pelo Ministério da Educação, quer as escolas públicas, quer as escolas privadas, pelo facto de querer perceber, o Ministério da Educação, a razão pela qual algumas reapreciações chegaram tardiamente ao Júri Nacional de Exames. E, portanto, a tutela tem todo o direito de questionar este tipo de situações, que não é normal, irão haver conclusões e nós temos é que aguardar por essas conclusões.
4: Portanto, tendo em conta esta situação, parece-lhe natural que isto vá acontecer?
3: É natural que isto aconteça porque não é normal. Agora, é preciso perceber, e ninguém sabe ainda, por isso é que há este processo de inquérito, o motivo deste atraso.
1: Filinto Lima diz, no entanto, que não conhece para já casos concretos de escolas em que os atrasos tenham acontecido. O Ministério da Educação esclareceu nas últimas horas que os alunos que recebam com atraso a nota depois de terem pedido a reapreciação dos exames da primeira fase vão ter mais 3 dias para poderem candidatar-se ao ensino superior, como está previsto no regulamento. Os resultados das reapreciações estavam prometidos para o final da semana passada, mas esta segunda-feira alguns alunos ainda não tinham os resultados da reapreciação dos exames. Continuam a monte os dois suspeitos de terem baleado uma mulher esta segunda-feira no centro de Lisboa. O incidente ocorreu junto a um hotel na Rua dos Correios, na Baixa da Capital. Fonte da PSP disse à Antena 1 que a vítima foi transportada para o Hospital de São José. A mulher está fora de perigo e vai ser submetida a uma cirurgia para retirar uma bala que ficou alojada no tórax. O jornal Correio da Manhã adianta que a vítima tem 41 anos, é de nacionalidade sueca. Ainda de acordo com o jornal, os dois suspeitos são conhecidos por estarem ligados ao tráfico de droga. Nos europeus de atletismo, desânimo de Auriol Dongmo e Jessica Inchoud, na final do lançamento do peso, esta segunda-feira, na cidade inglesa de Birmingham. Auriol Dongmo ficou em 5º lugar, Jessica Inchoud terminou na 6ª posição. Mais logo, atenções viradas para o português Gerson Baldé, campeão mundial do salto em comprimento indoor, Eduardo Gonçalves.
5: O grande destaque dos europeus em Birmingham, no segundo dia de competição, vai para a final do salto em comprimento masculino com Gerson Baldé. Consagrado como campeão mundial de pista curta este ano em Torun, Gerson garante que esse estatuto não lhe pesa.
6: Não pesa porque, pronto, aqui também temos campeões olímpicos e do mundo de pista ar livre, portanto, acho que não é pressão. Eu costumo competir com eles regularmente, portanto, não há pressão. Estou aqui porque gosto e divirto-me com isto.
5: Suficientemente sereno para abordar a final e fazer mais um grande resultado?
6: Sim, agora pronto, o bom resultado não posso prometer, isso amanhã vejo na prova, mas claro que vou dar o melhor de mim.
5: A final do comprimento está marcada para as 20 horas e 15 minutos, num programa recheado de portugueses. A partir das 10h53, semifinais dos 400 metros barreiras femininos, com Fatoumata Diallo e Sofia Lavrashina. Às 11h29, eliminatórias dos 100 metros masculinos com Delvis Santos. 11h40, eliminatórias dos 110 metros barreiras com Edson Gomes. Ao meio-dia, Emanuel Sousa faz a qualificação do lançamento do disco. A partir das 12h40, teremos as eliminatórias dos 400 metros barreiras com Micael Jesus e Diogo Barrigana. Já às 9 da noite, Omar El Khatib e Erickson Tavares vão estar nas semifinais dos 400 metros.
1: Um programa da comitiva portuguesa para esta terça-feira nos Europeus de Atletismo em Birmingham, no Reino Unido.
0: Edição do jornalista Pedro Guilherme. 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

A partir de agora vamos a caminho da linha do horizonte, ou seja, caminho das 5 da manhã, hora de Lisboa. Sou o Edgar Canelas, vou consigo nesta hora. Para além da música que escolhemos, vamos ouvir daqui a pouco a história da palavra do dia, escolhida por Mafalda Lopes da Costa. A palavra para hoje que vai ser contada é a palavra pueril. Nos panfletos vamos ouvir falar de Luís Cília e da canção Sou Barco. O Portugalex vai trazer-nos um vídeo com Ventura a lutar com o tubarão e mais perto das 5 da manhã, João Mendes, um aluno de doutoramento da Universidade de Lisboa, vai contar-nos como está a usar a inteligência artificial para melhorar a detecção precoce do cancro da mama. Obrigado por estar connosco aqui na Rádio Pública.

Napa e Rodrigo Leão, com Francisco Palma, trouxeram as duas primeiras canções desta hora aqui na Linha do Horizonte. Seguimos com Amy Curl, depois há panfletos.

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3: Luís Cília e Sou Barco. António Borges Coelho, o professor, escritor e investigador falecido aos 97 anos no passado dia 17 de outubro, era, nos primeiros anos da década de 1950, funcionário do MUD Juvenil, um braço do Movimento de Unidade Democrática de oposição à ditadura portuguesa, que fora fundado em 1946 e juntara várias tendências políticas antifascistas. Em 1955, Borges Coelho seria, durante um curto período de cerca de 6 meses, funcionário do Partido Comunista Português, mas foi denunciado pelo senhorio da casa onde vivia em Lisboa, na Rua dos Ferreiros, a Santa Catarina. A 3 de janeiro de 1956, seria ali detido pela Polícia Política do Fascismo Português, a PIB. Numa entrevista dada à jornalista Luciana Leiderfarb, publicada pelo Jornal Expresso, ele conta que no momento da prisão, ao ser levado, deu o maior grito da sua vida. Viva a liberdade! Viva a democracia! Abaixo a PIB! O seu cativeiro duraria 6 anos e meio e levá-lo-ia a conhecer as cadeias do Aljube, de Caxias e de Peniche. Ele passou 6 meses na cela número 1 do Aljube, um buraco cuja largura era a do seu corpo mais um braço estendido, e onde havia uma contínua e fraca iluminação artificial. Sofreu represálias graves, incluindo a tortura da estátua no Aljube, onde era obrigado a ficar de pé até cair e era acordado a reguadas se adormecesse. Proibido de trabalhar no setor público, impedido de ser professor, frequentemente denunciado como comunista aos empregadores que, para se protegerem, acabavam por o despedir, Borges Coelho teve, até ao 25 de Abril, mais de 20 empregos, incluindo a venda de pastas de dentes porta a porta, explicações de história e filosofia e traduções. Só a queda do fascismo mudou as suas perspectivas, permitindo-lhe iniciar a carreira académica. Chegou a professor catedrático de História, a presidente do Conselho Pedagógico da Faculdade de Letras da Universidade de Lisboa e publicou mais de 20 livros sobre História de Portugal, com destaque para estudos que vão desde as origens da fundação do país até à Inquisição, passando pela expansão marítima. Ao sair da prisão em maio de 1962, ele tinha à sua espera Isaura Silva, uma enfermeira antifascista que também esteve presa durante 3 anos, com quem ele casara na cadeia, depois de um complicado processo, em 1959. Antes de sair da cadeia de Peniche, quiseram obrigá-lo a deixar todos os seus apontamentos de anos de estudo e reflexão na prisão, o que ele recusou. Talvez tivesse no meio desses papéis o poema Sou Barco, onde descreve, precisamente, a vida na cela de Peniche, que é junto ao mar, comparando a sua vida de prisioneiro à de um barco abandonado. Luís Cília musicou este poema e incluiu a canção no seu histórico álbum Portugal, Angola, Chant de Lutte, Portugal, Angola, Cantos de Luta, uma das gravações fundadoras da canção de protesto dessa década, editada em 1964, em França. Esta canção, que também teria uma versão célebre gravada em 1967 por Adriano Correia de Oliveira, foi reinterpretada em fonogramas de vários outros artistas nas décadas seguintes. Neste poema fala-se do mundo limitado a 6 passos dentro de uma cela, o que nos faz compreender uma afirmação de Borges Coelho na entrevista que citei. Disse ele que, ao sair da prisão, até sentiu tonturas, porque não estava habituado à liberdade.

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0: perder. Madre Deus e agora David Fonseca. Já a seguir vamos conhecer a história da palavra pueril. É a palavra escolhida para hoje como palavra do dia por Mafalda Lopes da Costa.
1: A palavra do dia é pueril. O adjetivo pueril remete para o que pertence ou diz respeito às crianças, o que é infantil. E em sentido figurado, usa-se pueril para referir alguém imaturo ou ainda ingênuo. A palavra pueril tem origem no latim, em puerilis, que significa relativo à infância ou próprio da criança. Deriva de puer, que significa menino ou criança. E o termo pueril, em português, mantém essa relação com a infância, podendo descrever algo infantil ou ainda imaturo ou ingênuo.

0: Gisela João, revisitando uma das grandes canções de Zeca Afonso, e agora Yolanda, a canção chama-se Olha Para Ela. Deixo alguns recados já a seguir. Depois o Portugalex vai contar-nos como há um vídeo com André Ventura a lutar com um tubarão, entre outras notícias muito características do Portugalex.
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3: Galex, memória,
4: Parece que o Chega pôs mesmo chuva falsa para parecer que era um dilúvio naquele vídeo em que o André Ventura está a carregar paletes de água com cara de menino da lágrima.
5: O líder do partido garantiu ao Portugalex que a chuva até podia ser fraca, mas aleijava muito.
6: Eu não sei se era geada, se eram navalhas, sei que doía muito. Por isso é que eu estou com aquela cara de sofrimento. Agora só espero que não digam que o vídeo onde eu luto com um tubarão que ia atacar uma criança numa rua inundada de Alcácer também é falso.
7: Lutou com um tubarão na rua?
6: Ah, pois foi. Partilho os dentes todos. E também espero que não insinuem que houve manipulação no vídeo em que eu estou ao lado de Nossa Senhora. É que ela apareceu hoje de manhã e afirmou: Andrezito, tenho duas coisas para te dizer. Uma é que vais ser primeiro-ministro.

0: outra é que esse sobretudo bege tão vomitado não te favorece.
1: Nossa Senhora disse mesmo isso. Não lhe conhecíamos esse lado de consultora de moda.
0: Disse. E eu filmei tudo. Fiquem atentos ao meu TikTok, ok? Ai, ai,
1: ai. O que é que foi? Aleijou-se?
0: Vem com o meu coscol na cara. Eu vou ficar todo negro.
1: Parece então certo que se não receber o Oscar de melhor ator, a Ventura receberá certamente o de melhores efeitos especiais.
2: E parece que temos agora ao telefone o ex-deputado do Chega, Miguel Arruda, a querer comentar a manipulação do vídeo.
3: Olha, era para dizer que também manipularam aqueles vídeos em que eu apareço a palmar malas no aeroporto. É tudo mentira. Eu estava a ajudar velhinhas em cadeiras de rodas que queriam ir à casa de banho e substituíram, não é, por malas. Eu espero que agora perceba finalmente.
2: Está esclarecido, muito obrigado. E a ficha técnica será esta semana lida pelo Presidente da República eleito, António José Seguro.
1: Aka DJ Tony 62. Bom, vamos a isso. O Portugalex é escrito pela Patrícia Castanheira, interpretado pelo Manuel Marques e o António Machado, e sonorizado pelo Tomás Anaori. E fiquem lá com esta agora, vá. É rock da pesada. 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
1: E que tempo vamos ter hoje, segundo a previsão do Instituto Português do Mar e da Atmosfera, começando pelo continente? Uma terça-feira de céu pouco nublado ou limpo, com mais nuvens na faixa costeira do norte e centro, com uma pequena subida da temperatura. Quanto aos Açores, o IPMA aponta períodos de céu muito nublado com abertas, temporariamente encoberto durante a manhã, com períodos de chuva a partir da manhã, passando aguaceiros para a tarde, isto no grupo ocidental. Há também previsão de aguaceiros na madrugada e manhã e períodos de chuva a partir do fim do dia para o grupo central. Não deve haver chuva no grupo oriental, apenas céu pouco nublado, aumentar de nebulosidade para o fim do dia. Quanto à Madeira, a previsão aponta uma terça-feira de céu pouco nublado, a apresentar períodos de maior nebulosidade a partir da tarde e o vento a soprar

0: Mimiket e agora a ciência.
1: Olá, meu nome é João Mendes, sou aluno de doutoramento na Faculdade de Ciências da Universidade de Lisboa, no Departamento de Física, e faço investigação no IBEP e no LASIS. O meu trabalho de doutoramento foca-se na previsão do risco de cancro da mama, portanto, utilizando a inteligência artificial. Aquilo que tentamos fazer é analisar imagens de mamografia saudáveis, portanto, sem nenhuma lesão, e tentar prever, com recurso à inteligência artificial, se aquela mulher vai ou não desenvolver cancro da mama no futuro e, em caso afirmativo, ao fim de aproximadamente quantos anos é que isso poderá acontecer. Isto traz algumas vantagens do ponto de vista clínico, porque se conseguirmos, de facto, prever com um maior acerto este desenvolvimento da doença, permite que os clínicos tomem decisões imediatas no seguimento daquela paciente. Então, basicamente, nós temos dois grupos de mulheres com imagens de mamografia sequenciais ao longo dos anos para cada mulher nestes dois grupos. Um dos grupos são mulheres que são seguidas ao longo dos anos e nunca vieram desenvolver a doença, e outro são mulheres que foram também seguidas ao longo dos anos, foram sendo sempre saudáveis e eventualmente desenvolveram a doença. Essas mamografias que têm a lesão, nós não olhamos para elas, mas olhamos para as imagens antes do cancro aparecer. E, portanto, tentamos diferenciar estes dois tipos de mamografias, todas elas saudáveis, independentemente do grupo, mas umas delas são precursoras de cancro da mama e outras delas não. Pertencem a mulheres que foram sempre saudáveis ao longo dos anos. Então, tendo o modelo esta informação do ponto final, do que é que acontece no fim, ele vai aprender então a diferenciar estes dois grupos.
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0: 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São 5 horas, 4 nos Açores.
1: As autoridades colombianas elevaram para 132 o número de mortos na sequência do terremoto que atingiu o país na segunda-feira. O presidente colombiano dá conta de milhares de casas danificadas e o colapso de hospitais. Os Estados Unidos vão apoiar a Colômbia com mais de 15 milhões de dólares. O Instituto da Conservação da Natureza e das Florestas vai reforçar a vigilância no Parque Natural de Montezinho por causa do eclipse solar de amanhã.
0: Esta hora com 20 graus no Porto e em Coimbra, Lisboa está com 21, Faro com 24 nas ilhas. Ponta Delgada 22 graus, estão 23 no Funchal. A edição das 5 é com Pedro Guilherme.
1: Pelo menos 132 pessoas morreram e quase 600 ficaram feridas na sequência do terremoto que atingiu ontem a Colômbia. O balanço foi atualizado nas últimas horas pelas autoridades locais. O sismo, de magnitude 7.4 na escala de Richter, foi sentido sobretudo no oeste da Colômbia. O presidente do país disse esta madrugada que há mais de 200 pessoas desaparecidas, milhares de casas danificadas e o colapso total de três hospitais em Cali, a terceira maior cidade do país. Abelardo de Las Priella anunciou a ativação dos estado de emergência e garantiu que todos os esforços estão direcionados para tentar resgatar sobreviventes. Várias cidades decretaram recolher obrigatório por causa do risco de pilhagens. Os Estados Unidos vão apoiar com mais de 15 milhões de dólares a Colômbia. O Departamento de Estado norte-americano adianta que a ajuda vai servir para abrigos de emergência, alimentação, medidas de proteção e avaliação de danos. E a Comissão Europeia já colocou ao serviço da Colômbia o serviço de satélites Copérnicos para ajudar nas operações de resgate. Em Portugal, o Ministério da Defesa vai avançar com um processo judicial contra o jornal online 24 horas e pretende processar também o presidente do Chega, André Ventura, e o deputado Pedro Frazão. Em causa estão notícias relacionadas com a compra de três fragatas à Itália por parte do Estado português, Teresa Borges.
2: Defende o Ministério da Defesa que André Ventura e Pedro Frazão ultrapassaram todos os limites do combate político, que mentiram de forma premeditada, deturparam factos e fizeram afirmações lesivas do bom nome, honra e consideração do Ministério. É desta forma que Nuno Melo justifica a decisão de processar judicialmente os dois dirigentes do Chega devido a declarações feitas sobre a aquisição de três fragatas italianas e também o jornal digital 24 horas por uma notícia que publicou, garante o Ministério que o relacionamento de Portugal neste processo é com o Estado italiano, não com empresas. André Ventura já reagiu à intenção do ministro, diz ver o anúncio com enorme estupefação. Num comunicado defende que mostra um governo que reage mal ao escrutínio democrático e às questões de transparência, acrescenta Ventura um comportamento que demonstra um claro sinal de opacidade e arrogância. O líder do Chega insiste que há perguntas que têm de ser respondidas e questiona por que fugiu o executivo de dar explicações numa área tão sensível, afirma que os esclarecimentos vão ser exigidos e que o país não aguenta outro escândalo nas contas públicas de defesa. Também o 24 Horas reagiu em comunicado, desmente não ter tentado contactar o Ministério e divulga um conjunto de perguntas que considera pertinentes, diz, a bem do esclarecimento público.
1: Reações à intenção do Ministério da Defesa, que promete avançar com um processo judicial contra o 24 Horas, o presidente do Chega e também o deputado Pedro Frazão. Em entrevista à SIC Notícias, o ministro Nuno Melo espera que os visados não se escudem na imunidade parlamentar.
3: Vou recorrer à via judicial, e vou mesmo, porque eu não tenho que viver neste lamaçal em que o Chega transforma a política, peço desculpa. E, portanto, se ofende, paga por isso. E espero mais, já agora outra coisa. Espero que o André Ventura e o Pedro Frazão não se acobardem atrás da figura atrás da figura parlamentar que lhe permita responder imediatamente em tribunal, não é? A imunidade parlamentar. Espero que não se acobardem atrás da figura da imunidade parlamentar. E que sejam os primeiros não é tirar a pedra e esconder a mão. É a responder por aquilo que dizem, como homens que são.
1: O ministro da Defesa, Nuno Melo, entrevistado ao final da tarde na SIC Notícias. A Câmara de Mercê de Cavaleiros pede rapidez ao Governo no pagamento dos apoios aos agricultores afetados pelo incêndio de Valpaços, que alastrou depois este Conselho do Distrito de Bragança. O ministro da Agricultura visitou ontem o terreno e ouviu as preocupações do autarca Sérgio Borges, que fala à agência Lusa em 40 hectares de culturas destruídos pelas chamas.
4: Obviamente que todos os apoios são bem-vindos. Temos a noção de que os apoios não são imediatos, que ainda há muito para fazer. fazer para que realmente esses apoios venham, mas mais vale um apoio do que nenhum. O levantamento feito prevê cerca de 30 a 40 hectares da área agrícola, e sendo que mais de metade dessa área agrícola refere-se a olival, não só a preocupação da parte ardida, e estamos a falar de alguns agricultores que perderam em termos de olival praticamente tudo, mas uma das coisas que também referimos e apelamos foi exatamente essa celeridade do processo para que realmente esta população possa ter os apoios o mais rápido possível.
1: O autarca de Macedo de Cavaleiros, Sérgio Borges, na freguesia de Lama Longa, arderam quase 460 hectares, cerca de 40 são de área agrícola. O Instituto da Conservação da Natureza e das Florestas vai reforçar a vigilância no Parque Natural de Montezinho por causa do eclipse solar de amanhã. O ICNF refere à Antena 1 que vão ser mobilizadas 6 equipas de vigilantes da natureza que estarão no terreno ao longo de todo o dia em articulação com a GNR. As autoridades vão reforçar a presença nos locais onde se espera maior afluência para ver o eclipse. Por causa do risco de incêndio, a circulação vai ser proibida em algumas áreas do Parque Natural de Montezinho, na região de Bragança. Mais a sul, o Centro Ciência Viva da Universidade de Coimbra vai transmitir imagens do eclipse solar em ecrã gigante. Na contagem decrescente, Carolina Ferreira, o espaço tem estado a exibir um filme a 360 graus sobre este tipo de fenómenos astronómicos.
5: A família Pais está na fila para assistir a um filme sobre eclipses. O pai Luís, a mãe Teresa e a filha Sara vêm saber mais sobre o fenómeno que aí vem.
6: Acho que é um fenómeno muito interessante, já não acontece há 100 anos em Portugal, portanto, obviamente, é uma coisa nova e estou ansiosa para ver, sim.
7: Olha, eu estou a trabalhar na hora, portanto, espero ver um bocadinho e acho que é um fenómeno que, acontecendo 100 anos, é a nossa oportunidade, não é? O próximo será daqui a 100 anos, não vamos ter essa oportunidade, portanto temos de aproveitar.
8: É agora ou nunca?
7: É, exatamente, é agora ou nunca.
9: É uma novidade, não é?
8: A expectativa tem.
9: De ver de repente as coisas escurecerem, não é? Não é assim uma grande expectativa. É uma experiência diferente.
10: Bom dia, obrigada. É 11:15 subir as escadas, está bem? Obrigada.
11: Mas se há um que se destaca acima de todos os outros, é sem dúvida o de 29 de maio de 1919.
12: É por isso que para nós é tão importante o filme que temos e que estamos a organizar desde há mais de um mês e meio, duas sessões por dia, para que as pessoas percebam exatamente o que é que vão ver e queiram aprender e saber mais. É essa a nossa função.
5: Palavras de Paulo Trincão, diretor do UC Exploratório, Centro Ciência Viva da Universidade de Coimbra. Além da exibição do filme, tem para quarta-feira um programa de observação coletiva do eclipse solar.
12: Vamos ter um astrónomo que vai explicar alguma coisa, mas vamos também ter uma coisa que eu acho que pouca gente terá. Vamos ter uma transmissão em direto da ESA do eclipse, onde ele é eclipse total no nosso grande ecrã no exterior. Ou seja, as pessoas podem estar a ver um eclipse total transmitido em direto e um eclipse parcial com os seus óculos. Teremos também os telescópios e julgamos que vamos criar um ambiente, que, como eu digo, de comunicação de ciência, de conversa, onde as pessoas podem usufruir coletivamente este grande fenómeno.
5: As imagens serão transmitidas no ecrã gigante instalado no parque de estacionamento.
1: Eclipse solar total do Sol amanhã.
0: Pedro Guilherme, da edição das 5, no simultâneo RTP Antena 1, Continente Madeira e Açores, RTP África e RTP Mundo. Toda a informação atualizada no portal noticias.rtp.pt. São 5:08, muito bom dia, uma boa terça-feira, sou o José Candeias, com Tiago Vaz e Carlos Mateus.
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0: Tenham um excelente dia.

Bela entrada que Mafalda Veiga e Luís Represas com esta fragilidade. Bom dia, uma boa terça-feira, bom trabalho, boas férias, uma excelente viagem e um abraço de Portugal para todo o mundo. A partir de agora, convido todo o auditório que queira vir para uma conversa, fala-se daquilo que você trouxer, portanto, através do 21382-0033, 21382-0034. Vale a sua inscrição, vamos ao seu encontro. Se está fora de Portugal, quem sabe até preparando aí a viagem, as suas férias. Portanto, isto é uma conversa que só depende de si. 21-382-0033 21-382-0034.

0: Miguel Ângelo, 5:15, e agora as suas mensagens, ou quem sabe até a pretensão de vir em direto, mas pronto, mensagem, ela é escrita, ela é de voz, não ultrapassa 1 minuto e meio, e venham através do Facebook em José Candeias, 912-120-501, é o WhatsApp.
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0: Vamos até uma das freguesias mais bonitas, mais carismáticas do Ribatejo. Bom dia, Joaquim Pereira.
4: Olá, bom dia. Como está? Passou bem?
0: Bom dia, Sr. Presidente.
4: Sim, exato. Hoje, Presidente da Junta de Freguesia de Fazendas de Almeirim, de facto, e o meu contacto, além de ouvir hoje um dia assim um bocadinho mais cedo, me levantei, mas geralmente a partir das 6, cá estou logo a ouvi-lo, e assim que o Zé Candeias falou, deu o número de telefone, e eu assim, não, vou ligar, porque nós hoje, esta semana, nós todos os anos fazemos uns passeios séniores, vários durante o verão fazemos, e esta semana aproveitámos para fazer todos, numa semana só, e vamos levar os nossos séniores até Campo Maior, à festa da Flor. E por isso era aqui o meu contacto para vos dar esta notícia que nós proporcionamos aos nossos géneros aqui na nossa freguesia.
0: Há lugar para mim?
4: Ah, vai haver lugar para si, de certeza. Vai de certeza absoluta que pelo menos nós vamos ter viagem. Ora, vamos abalar agora às 5:30, 5:30, 8:30, 9:30, até às 10 horas. 9:30, entre as 9:30 e 10 horas vai ter lugar, depois deixamos o a pé. Poderemos retomar depois só amanhã, se Deus quiser, e depois na quinta e na sexta-feira. Portanto, tem boleia garantida toda a semana, isso eu garanto, até às 10 horas.
0: Joaquim, então mas espera lá, falou-me em 3 dias, quer dizer que hoje vai um grupo, amanhã e depois irão outros?
4: Exatamente. Nós vamos levar 4x5x20, 4x4x16, perto de 180. Foram todos aqueles que se inscreveram para ir até Campo Maior.
0: Eu acho este aspecto social, proporcionando a estas pessoas, a estes séniores, a oportunidade de serem do local, a oportunidade de conviverem, ainda por cima por este motivo maior, que é ver o verdadeiro património que a Unesco reconhece, é ver Campo Maior, talvez na maior pujança de sempre, de ruas floridas, 100 e tal bairros, algo por aí, ou 111 ruas. Olha, Joaquim, isto são séniores, portanto, da vossa freguesia, provavelmente alguns até ligados a instituições que sim têm a oportunidade de saírem também, não?
4: Talvez um ou outro... Não, estes, eu creio... Estes praticamente nenhum estarão em instituições. Estes serão autónomos, completamente autónomos ainda.
0: Sim, senhor.
4: Sim, eu acho que sim. Instituições, por exemplo, nós emprestamos o nosso autocarro agora na sexta-feira passada à instituição aqui de apoio às famílias de fazendas de Almeirim para irem à praia, ou voos à praia, aqueles que estão lá na instituição, claro. Estes nossos que nós vamos levar, eu tenho a noção que provavelmente nenhum deles está... ainda está na instituição. Na instituição, neste caso, centro-dia, não é?
0: Ô Joaquim,
4: centro-dia. São completamente autónomos, têm mais de 65 até aos 85, no
0: caso. Ah, assim, como é que é? Calçarem uns ténis, irem com roupa fresquinha, porque aquilo é muito quente, levarem um chapéu. Eu não sei se é preciso levar um chapéuzinho, porque o teto...
4: Não, é melhor.
0: Sim. Mas sabe porquê? Porque as ruas estão de tal modo floridas que todas elas têm um teto... Exatamente. É uma coisa... Ai, meu Deus. Que inveja. Branca, claro. Olha, Joaquim, como cidadão, como conterrâneo, o que é que se sente que quando estas pessoas vão a um passeio destes e que se promovem entre elas, porque algumas se conhecem, outras passam até a conhecerem-se ou a aprofundar a amizade, o que é que se sente nesta gente?
4: Eu sinto que eles... praticamente todos se conhecem. As fazendas de Almeirim...
0: Sim, a terra também não é muito grande, não é?
4: Não, somos 6 mil e tal eleitores, não é? Mas a freguesia é composta de fazendas de Almeirim, Passo dos Negros e Marianos. E nós levamos de todo, das três localidades, não é? Mas para isto todos se conhecem. Esta malta sénior... se calhar os da minha idade já não nos conhecemos todos, não é? Eu tenho 57, eu também já não sou assim tão novo quanto isso. Mas estes 70 para cima, 65, 70 para cima, conhecem o Tixico, conhecem a Timaria, conhecem o António, todos se conhecem. Em passo, mesmo aqui uma distância de 15 quilómetros e de freguesias, todos se conhecem. As alcunhas é o daqui, é o da outra, praticamente. Mas é uma alegria muito grande, nota-se no rosto. Aí está, depois estão meses sem se verem, meses, e alguns vêm só mesmo nesta altura destes passeios, não é? Está a ver? Nota-se aquela alegria, aquele rosto. Nós todos os anos proporcionamos estes passeios, só que desta vez, como é este evento e muitos, a maior parte deles nunca foram, então estamos a proporcionar, todos os anos proporcionamos 4, 5 eventos.
0: Portanto, cada um deles vale por 3 ou 4 comprimidos.
4: É verdade. Nota-se. Vai haver alguns que eu tenho quase a certeza que vão ver 2 ou 3 ruas só, não é? Mas para eles é como se fossem ver tudo. É esta alegria. Às vezes é só a alegria de sair de casa.
0: Exatamente, às vezes é só a alegria de sair de casa. Exatamente.
4: Eu acho que se nós o pegássemos neles aqui às 7 da manhã, fôssemos ao Porto e parássemos só numa área de serviço para fazer o xixi e para lanchar, e depois fôssemos ao Porto e comêssemos lá debaixo de umas árvores e voltássemos para trás, era um passeio magnífico. Saíram de casa.
0: Por falar em comer debaixo de umas árvores, posso perguntar como é que está feita a organização, por exemplo, do almoço?
4: Olha, pode perguntar. A organização é assim, nós vamos lá chegar 9:30, 10, vamos estar lá até à 1 e depois vimos almoçar a Elvas, num jardim, como disseram, perto do tribunal, que tem uma relva, tem umas árvores e algumas mesas, e vamos almoçar como este pessoal estava habituado nos anos deles, almoçar em cima, com a redilha com a redilhazinha nas pernas, com a redilha nas pernas, a navalhinha, um bocadinho do queijo, um bocadinho do chouriço. Este vai ser assim, porque era impossível marcar restaurantes. Geralmente nós contas...
0: Mas é assim que eu gosto. Vê porque é que eu quero ir convosco.
4: Por causa da choricinha, do pão caseiro.
0: Por tudo.
4: E depois trocam.
0: Ouça, eu nesse aspecto, como se pronto, eu até nem levo nada. Leva boa vontade, leva bom apetite. Mas lá está, até isso é importante. Olha, Joaquim, não acredito. Gente do Ribatejo vai-me dizer que só vai dar um bocadinho de pãozinho, um bocadinho de queijinho, um bocadinho de azeitoninhas. Eu imagino que vai nascer numas caixinhas aí à parte.
4: Exatamente, é verdade.
0: Zé Candeias, quer um pastelinho de bacalhau. Ou seja, Zé Candeias.
4: Eu amanhã conto, se conseguir entrar no ar, amanhã conto-lhe como é que foi o almoço hoje.
0: Pois amanhã há outra, não é?
4: Amanhã, até sexta-feira.
0: Então, nem que entre durante o percurso.
4: Ok, isso pode ser, exatamente, pode ser entrar durante o percurso, que é para eles darem um alá também.
0: Ora, e se quiser, e daqui a bocadinho, se quiser dar um sinal, nem que seja uma mensagem, um WhatsApp, aproveite, e daí até pode mandá-lo você de voz.
4: Ok, Pode ser. Pode
0: manda
4: ser.
0: Lá ao pessoal dizer assim, atenção, vamos mandar uma mensagem e pronto, ou cante uma coisinha, você mete-se lá no meio, anda assim aquilo e pronto, vai ampliando e depois cá estaremos para fazer o nosso brilhado.
4: Ok.
0: Ó Joaquim, muito obrigado por esta partilha e eu desejo-vos uma boa viagem. E principalmente enalteço, vós não sois os únicos. Eu sei que há muitas juntas de freguesia e muitas instituições que promovem este tipo de passeios, este tipo de social. Eu acho isto magnífico e é uma recompensa que damos aos nossos séniores.
4: É isso mesmo, é uma recompensa.
0: É uma recompensa.
4: Que já fizeram
0: exatamente.
4: Por nós, que nós já fizemos por nós.
0: Exatamente.
4: O que nós estamos a dar é o dinheiro de nós todos, porque este dinheiro é de todos nós. Que agora estamos a utilizar para alguém que já deu muito à nação, já deu muito à nossa freguesia, principalmente à minha freguesia, já andou de sol a sol, a fazer quilómetros de sol a sol, a pé, no campo, no arroz, por tudo o que era sítio.
0: E se esses campos, e se essas lesírias puxam ao trabalho, não é?
4: Exatamente, é isso mesmo. Então agora é dar-lhes este miminho que eles merecem, eles merecem.
0: Que eles merecem e que ao longo da vida também nunca foram tão recompensados e a oportunidade de saírem e de passearem e verem coisas que nós, mais novos, tão facilmente e às vezes até nem damos valor, assistimos. Ô Joaquim Pereira, boa viagem. A que horas é que vocês partem?
4: Obrigado. Vamos partir agora, são às 5h30. Vamos começar a pegar os primeiros às 5h30. Devemos de acabar aí às 6h30 e depois vamos por aí abaixo. Vamos parar na área de serviço de Montemor. Para o lanchinho, para o WC, e depois é campo maior. Vamos fazer assim.
0: Conte-os todos, não se vá perder algum na casa de banho.
4: Essa é a nossa prioridade, de facto. Mas o vizinho falta, e como o autocarro vai cheio, portanto, se o vizinho faltar, a gente não arrancamos mesmo.
0: Exatamente. Meu caro Joaquim Pereira, um abraço a todos vós. Boa viagem.
4: Obrigada.
0: Ide nas mãos de um profissional. Olhe,
4: quando... vamos com o Fernando, o nosso motorista.
0: Ainda bem que eu perguntei. Ó Fernando, cá para mim, isto hoje vai...
4: O Fernando está dentro do autocarro a ouvir. Eu estou dentro do meu carro, porque eu entrei, vinha no meu carro, e o Fernando está dentro do autocarro a ouvir. É falado. Portanto, é o Fernando, temos dois motoristas, o Fernando e o Silva. Esta semana calha o Fernando e o Fernando é um excelente motorista, no qual as pessoas também já conhecem, aos anos que o Fernando cá está, também... o tratam por tu e sabem que é o Fernando. É de verdade. Sabem que vamos bem, graças a Deus.
0: Ó Fernando, tu toma cuidado que esse pessoal sénior também é um bocadinho maluco. Porque não tardará muito. Eles a meio do percurso, ou então depois do lanche, começam: Senhor chofer, por favor, carregue mais no acelerador. Meu caro amigo Joaquim Pereira, foi um gosto, uma boa viagem, um ótimo dia. Espero pela mensagem e por aquilo que virá. Um grande abraço, boa viagem a todos, até Campo Maior.
4: Obrigado, até amanhã, se os quiser. Obrigado, até amanhã.
0: Imagina, as flores das senhoras, quando chegam a Campo Maior, confundem-se com aquelas.
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0: Olha, caso prazer, é o elixir da eterna juventude. Muito bem, vamos avançando. 5h28, muito bom dia, uma boa terça-feira.

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1: Fábia Rebordão, 29 minutos para as 6 da manhã. Previsão do tempo hoje, o Instituto Português do Mar e da Atmosfera. No continente diz que vamos ter céu pouco nublado, mas amanhã, como sempre, nublada no litoral norte e centro. Até pode haver aí uma persistência de alguma neblina ou nevoeiro. Vai subir a temperatura no interior. Quanto à Madeira, há mais nuvens durante a manhã, nos Açores, com algum sol, aguaceiros, nos grupos ocidental e central. No grupo oriental, é um dia de céu pouco nublado, máximas 36 graus. Bragança, Castelo Branco, Évora e Beja, 34, Vila Real, 33, Viseu, Porto Alegre e Santarém, Setúbal 32, Braga, Guarda e Faro 31, Coimbra e Lisboa 30, Porto Santo 28, Penhas Douradas, Leiria, Funchal e Santa Cruz das Flores 27, 26 graus, Aveiro, Sines, Chagres e Horta e 25 de máxima para Viana do Castelo, Porto, Angra do Heroísmo e Ponta Delgada.
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1: Bom dia, Carlos, e bom dia, Natália.
3: Bom dia, José Candeias.
1: Você está
3: um abraço para si e para o Carlos Mateus. Nós hoje estamos aqui a fazer montar o paninho ao Alfezarão, aqui para a feira que vai vir aqui mensal aqui ao Alfezarão. E aqui vamos falar também sobre a feira do 15 de agosto. Vai ser este fim de semana.
1: Eu pensava que você... Você está cansado, homem?
3: Andamos a montar o pano.
1: Ah, ok. Quero um bocadinho de pão de ló.
3: Passámos mesmo agora à frente da fábrica. Só um bocadinho.
1: Veja lá se você falou nisso.
4: Bom dia, tia José Candeias.
1: Quero um bocadinho de pão de ló.
4: Não, obrigada. Agora de manhã ainda não. Mais logo.
1: Bom dia. Então, preparando tudo isso, isto lá está, tirar peça a peça, não é, Natália, não é, Carlos?
4: É, agora é pôr o pano. Agora estamos a montar ainda a tenda para depois começar a descarregar.
1: A quem é que vocês são os primeiros a chegar ou há aí mais pessoal já aí ao redor?
4: Hoje fomos os primeiros. Normalmente somos sempre os primeiros.
1: Ah, porque vocês também têm tanta coisa para espalhar, por assim dizer, que têm que chegar com antecedência. Também não é? Isto tem muita pecinha para expor, não é, Natália e Carlos?
4: São 4 horas de trabalho.
3: A descarregar.
1: Ou vocês não conseguiam arranjar assim um processo que permitisse ser mais fácil? Mas isto lá está, isto são peça por peça, não será fácil, mas...
4: Não é fácil porque tem uma ordem a seguir.
1: Claro, ora bem.
4: Deste género, né, deste modo, e não é fácil conseguir organizar de outra maneira.
1: Claro, de outra maneira, exatamente. Natália, tiveram algumas encomendas? Levou algumas coisas que vos tivessem encomendado hoje ou o quê?
4: Para hoje nem por isso. Tenho aí uma coisita ou outra, mas não. O fim de semana, este fim de semana que passou, é que tive muitas encomendas no mercado em trocamento. Já veio muitas encomendas. Grelhas que o meu marido fez por encomendas, churrasqueiras, por medida. Isso sim, tive bastante encomendas para o entrocamento em Santarém. Foi um fim de semana forte de encomendas.
1: Portanto, ou seja, é caso para dizer que precavêm-se antes do grande movimento, ou seja, no início da estação é aí que estabelecem logo o que querem, encomendas, e lá está, todo o material de verão, não é?
4: Sim, nós quando, assim, antes do verão começar, abastecemos de churrasqueiros, fogareiros, coisas que têm mais tendência para sair desta altura do ano.
1: Okay.
4: Depois, claro que as pessoas às vezes têm coisas de guardar um bocadinho para a última da hora quando precisam das coisas.
1: Ah, mas não há problema. Vocês desenrascam logo. Ah, isso não, isso ó. Então, e vamos lá ver uma coisa. E até agora, até pessoas que regressam, materiais para jardins, para terrenos, isso também vai um pouco nesta altura?
4: Sim, vem sim, e são coisas que nunca faltam aqui. Está sempre cá. Só que agora o que está a sair mais é enxadas e facas para pessoas que levam para fora para os terrenos que lá têm, para o estrangeiro, ainda ontem mandei enxadas, forquilhas para a Bélgica.
1: Mandou forquilhas para a Bélgica e enxadas. Ou seja, o material português é melhor, não é?
4: Sim, e não encontram lá. e depois o que encontram lá, ou são coisas assim muito mal feitas, muito mal jeitosas, ou caras, ou caríssimas.
1: Claro.
4: E então, claro, se eles vêm cá ao país de origem, levam-me cá, que a qualidade é outra, o preço é outro.
1: Isto assim é magnífico e lá está, ajuda-vos a espalhar o negócio. Vocês, nesta altura, talvez seja mais preenchida, não têm descanso, não fazem umas férias, Carlos
4: não,
1: e Natália?
4: Não, não há altura para isso. Agora, é por isso mesmo é que nós estamos a ligar hoje, porque nós vamos agora começar na sexta-feira uma feira de ano em Caldas da Rainha, que é uma feira já bastante antiga, que é o 15 de agosto. Vai começar sexta, sábado, domingo e segunda.
1: E então é a grande feira de Caldas, então?
4: Sim, sim, sim, sim, sim.
1: Feira
4: sim.
1: Ou festa? Qual é o...
4: É feira.
3: É duas, dois num. É a feira no 15 de agosto e temos essas quinhas dentro.
4: É, mas a feira do 15 de agosto é a grande festa, feira das Caldas. E agora dá uns anos para cá, juntaram com as tesquinhas das Caldas, pronto, na mesma altura. E depois vamos seguir para Alcobaça, para São Bernardo.
1: Ah, essa também é forte!
4: Pronto, por isso que é agora...
1: A feira de São Bernardo em Alcobaça, exatamente.
4: Exatamente.
1: Portanto, vocês não têm mãos a medir isto. Tem que ser. São só vocês os dois? A nível da família, ninguém mais se mete? Sois os únicos a levar isto por diante?
4: Não, somos só nós, porque as minhas filhas têm a vida delas, ou a minha mais velha nem sequer está cá no país.
3: Agora
4: já está de férias, pronto, mas isso. Mas está na Suíça. E a outra também tem a vida dela na zona da Malveira. Pronto, não...
1: Portanto...
4: Somos só nós que seguimos por aqui.
1: Ai, olha, e vontade que não vos falta, saúde também, que esteja sempre em pleno. E pronto, é seguir. Portanto, hoje em Alfezeirão, isso vai até que horas?
4: Até a hora do almoço, pois é o arrumar e fechar as coisas, mas até uma hora, mais ou menos.
1: Oh, Natália... Como senhora, e porque vocês também têm a vossa vida privada, a senhora tem também as suas tarefas, como é que a senhora encaixa tudo isto na sua vida? Tantas horas a preparar, horas a descarregar, a venda, o estar debaixo de elementos de verão e inverno, a preocupação com tudo isto, como é que a senhora gera a sua vida depois também em sua casa?
4: Um bocadinho complicado, tem que dar um bocadinho para tudo.
1: O Carlos ajuda?
4: O Carlos tem que fazer as encomendas. O Carlos vai estar. As pessoas quando ligam e querem as encomendas para ontem, tem que ser o Carlos a fazer.
1: Portanto, ou seja, vocês estabelecem e têm a vossa rigidez de horários para que um de um lado, outro do outro, cumprindo, as coisas vão funcionando e pronto, não se faz tudo hoje, amanhã é outro dia, também é por aí, não é, Natália?
4: É um bocadinho assim.
1: É um bocadinho assim, não é? A vida ensina-nos tanto, ora bem. Sim, senhor.
4: Mas também temos que fazer render muito, porque não é fácil. Não é fácil. Mas pronto, o nosso essencial da ligação de hoje era o seguinte, é fazer divulgar o 15 de agosto em Caldas da
3: Rainha.
4: Não é fácil. Mas pronto, o nosso essencial da ligação de hoje era o seguinte, é fazer divulgar o 15 de agosto em Caldas da Rainha.

0: de Lisboa até a Caldas da Rainha. Mas como está a linha? Os comboios, todos uma miséria, que já os trouxeram do refugo lá de Espanha. A gente não sabe se ele fica parado, se volta e depois está-se lá. Ai, vem, como é que tudo isto se poderá estar interligado? E ao pessoal aqui todo de Lisboa, não, vamos de comboio, os bilhetes até de fim de semana, em grupo, e vamos para que levar o carro ao preço que isto está. Natália e Carlos, boas vendas hoje. Uma boa feira, quer a de Caldas da Rainha, quer a de São Bernardo em Alcobaça. E Genica, força aí, meus caros.
1: É só para dizer que amanhã vamos subir ao palco da Expo Oeste, também para fazer divulgação da própria feira do 15 de agosto.
2: Mas aí vamos ter mais colegas.
1: Mas aí vamos estar com os colegas de prendas, sapatos, lingerie, o bordados de reis, a Tina Lingerie e a Sapataria Catarino. Vamos estar todos em palco para fazer divulgação do 15 de agosto.
0: Muito bem, é, sim senhor. Vedetas no terreno e vedetas em palco.
1: É estrelas da feira.
0: Exatamente. Um abraço, meus caros. Bom trabalho, boas vendas. Sempre a estimá-los.
1: E um beijinho, um cumprimento a todos os nossos clientes que nos ouvem na Antena 1.
0: Um grande abraço, boas vendas. Ó pessoal, essa enxada já tem bocas. Vamos lá aí. É, o Carlos e a Natália têm lá uma nova à vossa espera. Um abraço, meus amigos. 18 minutos para as 6.

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2: 14 minutos para as 6 da manhã, ora aqui esta ligação até, vamos lá ver até onde. Muito bom dia, PP.
3: José Candeias.
2: Porquê que se chama, bom dia, porquê que se chama a dupla PP?
3: Porque é o Paulo e a Patrícia.
2: É o Paulo e a Patrícia?
3: Exatamente.
2: E olha que bem. Então, meus caros, bem-vindos à Antena 1. Pergunto, fazem dupla de motoristas, é a Patrícia?
3: É verdade.
2: E neste caso, há quanto tempo? Patrícia?
3: Uhum.
2: Estou a perguntar, há quanto tempo andam nesta dupla de estrada?
3: Já há algum tempo. Estávamos nos autocarros e agora estamos juntos nos caminhões.
2: Estavam nos autocarros onde?
3: Em Espanha.
2: Mas a nível de transporte público?
3: Não. Transporte internacional de passageiros.
2: Ok. Porquê é que quiseram mudar, Patrícia?
3: Pois, uma nova aventura na nossa vida.
2: E mudaram os dois e foi mesmo uma aventura para os dois ao mesmo tempo.
3: É verdade. Conseguimos arranjar uma empresa onde o patrão nos autoriza a viajar juntos e a trabalhar juntos e assim é.
2: E como é que sente isto, Patrícia? Gostam de trabalhar assim juntos? Escolheram esta opção de vida porque também gostam de estar aqui e depois ali? Porque esta opção de vida, minha cara Patrícia?
3: Primeiro porque somos um casal, segundo porque podemos trabalhar juntos e terceiro porque adoramos andar na estrada a conduzir e viajar, correr o mundo.
2: Quais são as viagens ou regularmente que trajetos fazem?
3: Múrcia, Alemanha.
2: Só?
3: Só. De isso, momento sim.
2: Isso quer dizer que de Múrcia para a Alemanha levam comida?
3: Sim. Sempre levamos fruta, acima para a Alemanha trazemos fruta, neste caso descarregamos melancia e para baixo vamos carga seca, pode ser peças para motas, para carros, pode ser jogos, pode ser muita coisa.
2: Isto quem leva, Patrícia, quem leva melancia no verão é uma boa escolha.
3: Também.
2: Pesquinha é do melhor.
3: Agora é a campanha da melancia.
2: Ouça, neste momento onde é que estão?
3: Na Alemanha.
2: E como é que está o tempo?
3: Por aqui, céu limpo, muito sol, calor. Agora está ligeiramente pesquinha, a esta hora aqui da manhã. É mais uma hora que aí em Portugal. Muito sol e está bom tempo.
2: E quais são as vossas origens? De onde sois?
3: E eu sou de Lisboa, da parte da minha mãe, e sou espanhola da parte do meu pai.
2: Ah, olha que mistura boa. Eu não percebi, eu não percebi, o companheiro é de onde?
3: É de Mafra.
2: Ah, é de Mafra. E, portanto, é a Patrícia e o Paulo. A ti, ouçam lá, a ti não tem umas férias? Quando é que vocês fazem uma pausazinha?
3: Temos férias agora na primeira semana de setembro. E vamos 15 dias de férias.
2: E com tanta viagem, com tanto quilómetro, são 15 dias de férias para dar repouso ao corpo ou vocês querem é viajar?
3: Não, é para dar repouso ao corpo, para estar com a família e desfrutarmos estes 15 dias para depois voltar cheio de força outra vez ao trabalho para iniciar a campanha dos legumes.
2: E epá, Isto é ou não parar. Paulo e Patrícia, com este constante, e porque sois dois, as coisas são mais rápidas, é mais expresso, as vossas pausas dá para vir a Portugal ou as vossas pausas mais dilatadas passam-nas noutros sítios?
3: Não, as nossas pausas são feitas em... as 24 horas normalmente são feitas em território alemão ou em território francês. E as pausas de 45 horas são feitas na nossa base em Múrcia.
2: E é, portanto, lá está. Isto é uma vida de caracol, não é, Patrícia?
3: É verdade, é verdade. Mas adoramos o que fazemos e já está.
2: E isto é bom. Pergunto-vos as idades. Isto ainda temos aí muita juventude. Como é que é? No corpo, Patrícia?
3: 32 o Paulo e 39 eu.
2: Ora bem, então pronto. Sim, senhor, assim mesmo. Há que lutar e corresponder à energia dos anos. Então vocês agora descarregam na Alemanha. Isto, há sempre um ponto central na Alemanha ou pode variar?
3: Não, pode variar. Nunca vamos ao mesmo cliente.
2: Está bem, sim senhor. É o Paulo que agora vai a conduzir ou estão parados?
3: Agora é o Paulo. É o Paulo que está agarrado à roda agora.
2: Ah, boa. Isto daqui a bocadinho bebe-se qualquer coisa, toma-se um pequeno almoço ou cada um vai passando para a boca do outro?
3: Agora ainda vamos descarregar e depois tomar o pequeno almoço e depois temos que esperar a ordem de carga para baixo.
2: Ok, sim senhor. O que é que falta dizer? Meus caros, olha, eu posso agradecer-vos as vossas simpáticas mensagens. Sou franco, já tínhamos feito uma tentativa, deixa cá ir ao encontro. Mas lá está, é um número espanhol que vos dá contacto. Por isso, muito obrigado pela estima, por levarem a rádio convosco. Paulo e Patrícia, o último cumprimento é vosso, o que quiserem dizer. Vamos lá, Patrícia.
3: Pois, queremos deixar cumprimentos para os nossos patrões, Coimur, Transportes e Logística, e também para os nossos colegas da Cronofrio, que é a empresa para quem a gente presta serviço, e que cumprimentos a todos os colegas que vão na estrada, vão a conduzir a esta hora, e bons quilómetros.
2: Ó Paulo, eu sei que estás a conduzir, manda daí um grito, homem.
4: Passo aí para a Antena 1, para todos os ouvintes, da roda, e em geral para todos os ouvintes, e tenham um bom dia de trabalho, assim como nós, e a desfrutar.
2: Muito bem, foi um gosto, boa viagem, sempre receptiva às vossas mensagens, e tudo bom, e parabéns pela dedicação e a forma como dizem e como transmitem. Um abraço, meus caros, boa viagem.
3: Um abraço forte.
2: Sempre a estimá-los. Muito bom.
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2: Para terminar esta primeira hora, falta a canção, o Hino de Verão. Depois das seis haverá outra. Ora bem, e nesta hora já estamos no ano de 1983. E nesse ano, esta canção venceu o festival e representou Portugal na Eurovisão em Munique. A música, composta e interpretada pelo próprio autor, alcançou o 13º lugar na final europeia e tornou-se uma das baladas mais populares da música portuguesa dos anos 80. Com uma melodia simples, romântica e muito emotiva, a canção é uma declaração de amor em forma de balada, assente na voz calorosa e inconfundível do cantor. O tema conquistou rapidamente o público português e continua a ser recordado como um dos grandes clássicos da década de 80. 1983, nesse verão, cantava Armando Gama esta balada que te dou.

0: Esta balada que te dou, Armando Gama, era o verão de 1983. Depois das seis, vai saber quem marcou 1984.
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0: Estamos quase nas 6 da manhã, depois das 6, marcando o encontro com o auditório 213820033 ou 0034. Vamos lá saber do tempo. Dia de verão, com no continente céu pouco nublado, mais nuvens durante a manhã no litoral norte e centro, há também nevoeiro, sobe a temperatura no interior, na Madeira, também o dia mais nublado durante a manhã. E nos Açores, algum sol, algumas abertas, aguaceiros nos grupos ocidental e central e céu pouco nublado no grupo oriental. Máximas 36 graus, Bragança, Castelo Branco, Évora e Beja, Vila Real 34, Viseu, Porto Alegre e Santarém 33, Setúbal 32, 31 graus, Braga, Guarda e Faro, Coimbra e Lisboa 30, Porto Santo 28, Penhas Douradas, Leiria, Funchal e Santa Cruz das Flores 27, Aveiro, Sines, Sagres e Horta, a máxima é de 26, Viana do Castelo, Porto, Angra do Heroísmo e Ponta Delgada com 25.

0: 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São 6 horas, 5 nos Açores.
1: As autoridades da Colômbia elevaram para 132 o número de mortos na sequência do terremoto que atingiu o país. O presidente colombiano dá conta de milhares de casas danificadas e o colapso

0: de hospitais. Os Estados Unidos vão apoiar a Colômbia com mais de 15 milhões de dólares. Por cá, o Ministério da Educação vai avançar com um inquérito às escolas por alegadas falhas durante a primeira fase de exames do secundário.
1: Esta hora com 14 graus em Bragança, 19 no Porto e em Coimbra, estão 20 graus em Lisboa e em Faro. Nas ilhas, Funchal e Ponta Delgada com 22 graus, 21 em Angra do Heroísmo. Edição das 6, Pedro Guilherme.
0: Pelo menos 132 pessoas morreram e quase 600 ficaram feridas na sequência do terremoto que atingiu ontem a Colômbia. O balanço foi atualizado durante a noite pelas autoridades locais. O sismo, de magnitude 7.4 na escala de Richter, foi sentido sobretudo no oeste do país. O presidente da Colômbia disse esta madrugada que há mais de 200 pessoas desaparecidas, milhares de casas danificadas e o colapso total de três hospitais em Cali, a terceira maior cidade do país. Abelardo de Las Priella anunciou a ativação do Estado de emergência e garantiu que todos os esforços estão direcionados para tentar resgatar sobreviventes. Várias cidades decretaram recolher obrigatório por causa do risco de pilhagens. Os Estados Unidos vão apoiar com mais de 15 milhões de dólares a Colômbia. O Departamento do Estado norte-americano adianta que a ajuda vai servir para abrigos de emergência, comida, medidas de proteção e avaliação de danos. A Comissão Europeia já colocou ao serviço da Colômbia o serviço de satélites Copérnicos para ajudar nas operações de resgate. O Parlamento da Turquia aprovou uma lei histórica para reintegrar os combatentes do PKK, o Partido dos Trabalhadores do Kurdistão. O diploma aprovado prevê a dissolução definitiva do partido, o regresso dos combatentes à sociedade e uma amnistia a vários ex-militantes. Camila Vidal.
2: A nova legislação dá proteção legal a antigos e atuais combatentes e militantes e facilita a suspensão de penas de prisão para reintegrar os ex-elementos do PKK na sociedade. De entre 562 deputados sentados no Parlamento turco, 468 votaram a favor, numa maratona que durou 12 horas. O partido no poder, o AK Party, os aliados nacionalistas do MHP e também o partido pró-curdo DEM juntaram-se nesta votação. É o início formal de um processo de paz que quer pôr fim a mais de 40 anos de conflito, que resultou em mais de 50 mil mortes. No ano passado, o líder histórico do PKK, Abdullah Öcalan, pediu que os combatentes baixassem as armas e que o movimento se dissolvesse. Pouco depois, no Iraque, um grupo de elementos do partido queimou as armas de forma simbólica. Mas não bastava o movimento extinguir-se por si só. A nova lei permite resolver um dos problemas da dissolução. O que fazer aos milhares de membros e antigos membros do PKK? O Parlamento turco decidiu permitir o regresso dos combatentes à sociedade, caso baixem as armas, e numa primeira fase devem sair das prisões turcas 3.500 ex-combatentes dos cerca de 10 mil que estão detidos. As pessoas que foram presas apenas por pertencerem ao PKK, mas que não cometeram crimes específicos, saem em liberdade, já quem for considerado culpado de crimes graves, como homicídio, não recebe a amnistia. A direção do partido diz que não é suficiente. No fim de semana, ainda antes da aprovação da lei, criticavam que nunca se usasse o termo curdo no plano de desmilitarização e dissolução. Outra das reivindicações é a libertação do líder histórico do grupo, preso há quase 30 anos, Abdullah Öcalan. Para já, não se prevê que seja perdoado.
0: O PKK é considerado uma organização terrorista pela Turquia, Estados Unidos e União Europeia. Em maio do ano passado, o Partido dos Trabalhadores do Kurdistão anunciou formalmente a dissolução e o fim de 40 anos de luta armada contra o Estado turco. Em Portugal, o Ministério da Educação vai avançar com um inquérito às escolas por alegadas falhas durante a primeira fase de exames do secundário. Em causa estão situações em que as provas foram enviadas para classificação já depois da recolha formal pelas forças de segurança. Há também pedidos de reapreciação submetidos de forma tardia. O presidente da Associação Nacional de Diretores de Agrupamentos e Escolas Públicas, Felinto Lima, considera que estes relatos não deixam alternativa ao ministro Fernando Alexandre, a não ser avançar com um inquérito.
3: Isto é um processo de inquérito que foi aberto pelo Ministério da Educação, quer as escolas públicas, quer as escolas privadas, pelo facto de querer perceber o Ministério da Educação a razão pela qual algumas reapreciações chegaram tardiamente ao Júri Nacional de Exames. E, portanto, a tutela tem todo o direito de questionar este tipo de situações, que não é normal, irão haver conclusões e nós temos é que aguardar por essas conclusões.
4: Portanto, tendo em conta esta situação, parece-lhe natural que isto vá acontecer?
3: É natural que isto aconteça porque, de facto, não é normal. Agora, é preciso perceber, e ninguém sabe ainda, por isso é que há este processo de inquérito, o motivo deste atraso.
0: Flint Lima, ouvido pela jornalista Inês Martins, diz, no entanto, que não conhece para já casos concretos de escolas em que os atrasos tenham acontecido. O Ministério da Educação esclareceu nas últimas horas que os alunos que recebam com atraso a nota depois de terem pedido a reapreciação dos exames da primeira fase vão ter mais 3 dias para poderem candidatar-se ao ensino superior, como está previsto no regulamento. Os resultados das reapreciações estavam prometidos para o final da semana passada, mas ontem alguns alunos ainda não tinham os resultados da reapreciação dos exames. Nos europeus de atletismo, o desânimo de Auriol Dongmo e Jessica Inchude na final do lançamento do peso ontem, na cidade inglesa de Birmingham. Auriol Dongmo ficou em 5º lugar, Jessica Inchude terminou na 6ª posição. Hoje, atenções viradas para o português Gerson Baldé, campeão mundial de salto em comprimento. Eduardo Gonçalves.
5: O grande destaque dos europeus em Birmingham, no segundo dia de competição, vai para a final do salto em comprimento masculino com Gerson Baldé. Consagrado como campeão mundial de pista curta este ano em Torun, Gerson garante que esse estatuto não lhe pesa.
6: Não pesa porque, pronto, aqui também temos campeões olímpicos e do mundo de pista ar livre, portanto, acho que não é pressão. Eu costumo competir com eles regularmente, portanto, não há pressão. Estou aqui porque gosto e divirto-me com isto.
5: Suficientemente sereno para abordar a final e fazer mais um grande resultado?
6: Sim, agora pronto, o bom resultado não posso prometer, isso amanhã vejo na prova, mas claro que vou dar o melhor de mim.
5: A final do comprimento está marcada para as 20 horas e 15 minutos, num programa recheado de portugueses. A partir das 10h53, semifinais dos 400 metros barreiras femininos, com Fatoumata Diallo e Sofia Lavrashina. Às 11h29, eliminatórias dos 100 metros masculinos com Delvis Santos. 11h40, eliminatórias dos 110 metros barreiras com Edson Gomes. Ao meio-dia, Emanuel Sousa faz a qualificação do lançamento do disco. A partir das 12h40, teremos as eliminatórias dos 400 metros barreiras com Micael Jesus e Diogo Barrigana. Já às 9 da noite, Omar El Khatib e Erickson Tavares vão estar nas semifinais dos 400 metros.
0: Programa dos atletas portugueses para esta terça-feira nos Europeus de Atletismo em Birmingham, na Inglaterra.
1: Pedro Guilherme na edição das 6, no simultâneo RTP Antena 1, Continente Madeira e Açores e RTP Mundo. E a informação segue atualizada em noticias.rtp.pt. Seis e oito. Bom dia, boa terça-feira para si. Sou José Candeias com Tiago Vaz e Carlos Mateus.
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0: Isto é uma morna muito bonita. Beijo de saudade, Marisa. E o Tito Paris, que bem que se associa Portugal com Cabo Verde. 6:12, muito bom dia. Vamos lá aqui também atualizar o nosso serviço de mensagens.
1: Bom dia, Zé Candeias.
0: Alô.
1: Bom dia a todos os ouvintes. Aqui fala o Diogo.
0: Olá, Diogo. Do hospital.
1: Já um bom dia para toda a gente, todos os nossos clientes, todos os meus colegas da padaria Nova Caseira. Um bom dia, obrigado.
0: Muito bem, muito obrigado. Então vá, bom trabalho, tudo bom, obrigado pela mensagem. Eu cá ando na minha volta de manhã cedo, diz o Jorge de Évora. Olá Jorge, bom dia, muito obrigado. Olha, e nestes dias, nestas manhãs boas, é bom dar uma volta aí por Évora. Bom dia, amanhã à tarde, se não houver nuvens, haverá petisco solar na Salina Casa do Sal, Salgado Figueira da Foz. E boa observação do eclipse solar, diz o Celestino Rui. Ó Celestino, olhe, nessa hora não há sol. Mas pronto, sim senhor, isto agora com o eclipse, ai Jesus, vai ser aí uma coisa. Olha, não tenho óculos. Portanto, lá terá de ser a moda antiga, ponho, ressalvo, que isto é um princípio meu, portanto. Com duas películas negativos de antiga fotografia, pronto, e também não estou ali bem basbacado a olhar há muito tempo. Mas é um bocadinho, sei quem sei que mais, pois vou-me embora. Hoje, Sapataria Catarino, Benedita, no mercado Alfeizeirão. Olha, outros, tudo bem, sim senhor, ficaram bem na fotografia. Portanto, há bocadinho foi a Natália e o Carlos, e agora são estes. Eu até gostava de ter aqui mais presença, nem que fosse uma mensagem dos feirantes. Depois queixam-se quando a gente se quer promover, vamos lá, 912-120-501.
2: Bom dia, amigos Zé Candeias.
0: É o Pinto dos Ovos?
2: Sou o Pinto dos Ovos.
0: Exatamente.
2: Quero desejar a todos uma excelente semana, um bom feriado.
0: Feriado?
2: De agosto.
0: Sábado.
2: Em especial para todos os imigrantes que vieram visitar as suas terras Natal. Bom dia, um bem-aja a todos. Saúde, paz e amor.
0: Muito bem. Zé, cumprimentos para essa gente boa de Fazendas de Almeirim. Somos charnecos? Exatamente. É esta a designação. Somos charnecos, somos diferentes. Hélder Castelo Safalha. Saímos de Salamanca às 14h. Vamos a caminho de Fazendas de Almeirim. Pois, olha, vocês vão para Fazendas de Almeirim e o pessoal lá vai tudo para Campo Maior. E muito bem. Muito obrigado. Depois... também, aqui, esta traz fotos, deixa cá ver, isto é de onde? Então, mas traz fotos, não diz... são os PPs, exatamente, portanto, que há pouco entraram aqui com fotografias aí já do nascer do dia na sua viagem. Muito bem, as mensagens no Facebook em José Candeias e no WhatsApp, o 912-120-501.
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0: Bom dia, António Dias. António Dias, bom dia, está bom?
6: Tudo.
0: Então, hoje mandaram-no para a França?
6: É normal.
0: O qual é que você é? Um rapaz bem mandado, não é, António?
6: É isso mesmo.
0: E depois ainda recebo ao final do mês, até assim também eu, olho como o outro. Então, Sr. António, vai para a França fazer o quê?
6: Olha, leva aqui uma carga de papel, portanto, papel para as impressoras.
0: Ah, ok.
6: É perto, em que virada é perto, que é para depois vir de férias, não é?
0: Então quer dizer que esta é a última viagem antes de férias?
6: Correr bem, é. Correr bem, é.
0: Claro que vai correr bem. Então não há de correr bem.
6: É
0: isso. E ouça lá. E as férias vão ser quantos dias e por onde?
6: É aqui para a cidade de Viseu, vá mais ou menos. E é 15 dias. O resto é para Natal, para sair de ano. Que é para estar tranquilo.
0: Ou seja, você quer ter tempo para ir para a Feira de São Mateus?
6: Se calhar não, Zé. Se calhar não, porque... Eu acho aqui mais uma exploração do que... Está a ver, um gajo vai... Se a gente cá fora, por exemplo, pagamos 10, se calhar pagamos 20. E então não. Eu acho que as entradas... Deviam ser livres, que é para o dinheiro que está nas entradas gastarmos lá dentro, não é?
0: Quer dizer, paga-se a entrada, é?
6: É.
0: Eu não sabia. Então quanto é que é a entrada?
6: Não sei. Eu todos os anos costumo ir ao Aveiro, à Feira de Março, ou ali. E já no tempo da minha falecida mãe, íamos lá comer umas farturazinhas, víamos uma garrafinha de branco e vinhamos embora, não é? Dávamos uma volta e pronto. É tipo uma tradição, está a ver?
0: Pois.
6: E agora, pronto. Agora ainda não sei se vou lá.
0: Então, mas ouça lá uma coisa. A entrada. Olha, às vezes podia ser como naqueles sítios. Olha, paga a entrada, tem direito a uma garrafa ou de cápsula ou espirituosa.
6: Era boa. Era boa.
0: Ora bem. Não me diga que você também não gosta de um carrosselzinho.
6: Já, estamos velhos da candeia, já estão.
0: Olha. Você fala por si, que idade é que você tem?
6: Tenho a sua idade, Zacanei, 64.
0: Ah, então se tem a minha idade, ainda tem idade para andar nos carrosséis bem malucos, que eu vou.
6: Pois.
0: Vai ver a próxima montanha-russa que eu ando assim. Ah, eu tenho que ir a esta montanha-russa, que é uma... Não é cá. Aquilo dá ali umas voltas, pronto. Ou seja, se calhar vou-me esbordear todo, mas pronto, paciência.
6: Vai ali ao Parque do Asterix, está lá a montanha-russa.
0: Pronto, você o disse e poderá ser essa. Madrid também é mais perto. Sei lá. Você vai muita vez à França. Conhece o Parque do Asterix?
6: Passamos lá ao lado. Antigamente até dormíamos lá à entrada. Agora a malta começa a pôr lá lixo e trancar-nos um bocadito de parque que há lá.
0: Então, António, e não tem razão. É assim, você não, porque vai ser uma pessoa civilizada. Mas há colegas seus, e mesmo sem ser colegas seus, sabe que o mundo é feito de porcalhões, não é? E de gente com falta de tino. Então, claro, vocês estão aqui a sujar na entrada num parque destes. Então, rua daqui para fora, olha, eu era o primeiro a fazer isso.
6: Mas não é só lá, Zacané, é todo lado, infelizmente.
0: Eu sei, meu amigo, eu sei.
6: Tudo porque
0: eu sei.
6: É triste, não é? É triste, a gente, se temos um caixote de lixo... Epá, punhamos o lixo dentro do caixote, não é? Pô-lo ali no chão e pronto. Mas é triste, não é?
0: Olha, eu é assim, que se me permita dizer o que quero, ou pelo menos nessa circunstância, dizer porque o faço em nome de muitas pessoas. Para a Câmara Municipal de Lisboa, a cidade é uma só. E é uma... É impressionante. A freguesia de Arroios... conspurcada que está, lixo fora dos sítios, e eu vou a outras freguesias, Alvalade, Campo de Ourique, já não mando na Lapa, mas vou tudo ali arrumadinho, tudo... Vão-me dizer, sabe, tem a ver com as pessoas. Não. Quando está limpo, é mais fácil deixar limpo. Se houver sujidade, pois então claro que o ser humano arranja logo uma oportunidade para acumular o resto. Portanto, eu deixo aqui este pedido à Câmara Municipal de Lisboa e não o faço em nome próprio. Ouça, então neste momento onde é que você se encontra?
6: Olha, estou a chegar à Guarda.
0: Olha, está bom tempo, está uma manhã linda, não está?
6: Tá. A lua já está a desaparecer.
0: Ai, a lua está na hora de se deitar, que amanhã a maluca amanhã vai tapar o sol.
6: Vamos lá ver,
0: não. Você vai ver se quiser, mas vai tapar mesmo.
6: Se correr bem, já não, hoje se correr bem fico em Bordeus e amanhã cedo arranco.
0: Então, mas o eclipse é ao final da tarde?
6: Mas a hora já está a dormir, não?
0: Ah, está bem, ok. Então, exatamente, meu amigo, vocês é que sabem o trabalho. Olhe, sei que você quer falar aqui de qualquer coisa, de documentos. O que é que você quer falar, rapidamente?
6: É assim, pronto. Eu ia falar, você é costume ir à Inglaterra, não é? Que diz você muita malta, não
0: é? Eu até vou ali ao bar de Inglaterra, aqui em Lisboa, sim, diga.
6: Boa. E então, antigamente é só o passaporte.
0: Uhum.
6: Agora não, eu pelo menos fui lá há coisa de um mês, olha... E, neste caso, o meu patrão teve que me fazer um registro.
0: Pois tem.
6: Não é só... Pronto, é isso. Não sei se a malta sabe. Senão temos que ser registados e não sei o quê. Mas, pronto, eu não sei o que é que eles fizeram, mas tiveram que me registrar tipo, numa plataforma que é para nós termos, não termos problemas. Não chegamos ao embarque e podemos ficar ali trancados, não é?
0: Vou-lhe contar uma história. Era uma vez... Um país que tinha uma rainha e que hoje tem um rei e que sempre se impuseram pelo mundo numa atitude diferente, achando-se e eram uma grande nação. Vai daí, também decidiram, embora como ilha, entrar no espaço único europeu. Por aqui andaram, por aqui ajudaram, por aqui também comeram, ou seja... Estávamos todos e bem reunidos. Vai daí, houve alguém que, se calhar até mentindo, disse, nã, vamos mas é sair da União Europeia e até damos um nome muito pomposo, chamamos Brexit. E assim aconteceu. E para mal dos pecados deles, estão a sofrer as consequências. E olhe, e também para mal da nossa vida, agora não entramos diretamente no Reino Unido e temos que pedir um visto.
6: É isso. Ó, Zé Candeias, quero ouvir uma. Eu fui lá, uma altura, e levei chocapi. Eu até me ponho na brincadeira às vezes com os meus colegas. Eu digo que a velha, foi a rainha, comeu chocapi e ao fim de 3 dias morreu.
0: Não, aquela não se deixava enganar. Olha, por acaso tenho saudades dela. Adorava aquela senhora. Olha, meu caro António, boa viagem. Umas boas férias, foi um gosto. E o que é que diz por último, meu amigo? Antes de férias, atualiza aí um cumprimento para quem quiser.
6: Uma boa viagem para toda a malta que anda por aí. Que haja respeito, mais respeito uns para os outros. E depois não há grande civismo.
0: António?
6: É triste. A malta é um bocado triste. Não há respeito. Prontos.
0: Oh, meu amigo, olha, eu vou cumprindo o meu. Eu já nem estou preocupado com os outros. Não, ainda morro mais cedo.
6: Mas é triste, você vai ultrapassar um colega porque depois ele começa a acelerar. Depois admiram-se que haja um acidente.
0: Pois é. Quantos a gente encontra. Que não gostam. Amigo, boa viagem. Você tem um carro, tem aí um instrumento de trabalho, mas segue-o profissionalmente, é isso que deve manter. Tudo bom, boas férias, meu caro.
6: Obrigado, Zé.
0: Adeus, bom dia, muito obrigado.
6: Obrigado pelo programa.
0: Obrigado, muito obrigado, boa viagem. 5h26.

0: Carolina de Deus.
1: Ora, muito bom dia, amigos Zé Candeias. Carlos Coelho aqui a sair de Passo Sousa Penafiel em direção à capital para mais uma semana de trabalho. E depois, para a semana vai-se ver. Esta semana é uma semana de trabalho, para a semana vai-se ver. Passei para deixar um abraço a todo o auditório, obrigado pela companhia, umas boas férias e uns bons quilómetros. Forte abraço, meu amigo.
0: Ok, Carlos Coelho, muito obrigado, bom dia. A semana começa ontem. Zé Candeias, dia 15, temos um almoço no Espadanal. Então tem um almoço porquê, António Pina? Chanfana, porquê é que tem um almoço? Eu também, do dia 15 também vou almoçar. Olha, Danfa, bem-vindo, há muito tempo. Tudo bom, Danfa. Um abraço. Anabela Mira, ouvir, diz ela, ouvir o meu conterrâneo Presidente Joaquim, boa viagem a todos. Isto em Fazendas de Almeirinho, está toda a gente a ouvir o programa. Bom dia, motorista Fernando e Silva. E o pão, ai meu Deus, oh Mira, oh Anabela, eu miro esse pão. Ai que fome. Quem me dera aqui na RTP terem este pão. Roger Nunes também, bom dia Roger, tudo bom, um grande abraço. As mensagens no Facebook em José Candeias, no WhatsApp 912-120-501. Manuel Gonçalves, de Camarato, mas está em Proença Nova, vê, fez muito bem. Hoje diz, sou a variante em Campo Maior, portanto vai também referir aqui pessoas imigrantes para conhecerem esta obra de arte. Lá está, Manuel, tudo bom, um grande abraço. E também aqui a desejar cumprimentos, deixem-me cá ver, isto está a chegar tudo ao mesmo tempo. Ah, aqui está, boas férias para todos os imigrantes, boas viagens, um grande abraço para todos, da parte do Hugo Almeida. Grande Hugo, muito obrigado. Ah, esta quer-se fazer ouvir, vamos lá.
2: Olá, José Candeias.
0: Alô.
2: Fala Joaquim Pereira, Presidente da Junta de Freguesia de Fazendas de Almeirinho.
0: Olha,
2: como tínhamos falado há pouco, já vamos a caminho, já cá estamos todos e vamos, todo aqui o pessoal quer desejar um bom dia. Digam lá bom dia ao Zé Candeias. E aqui está um bom dia feito por este pessoal todo. Até amanhã, se Deus quiser.
0: Isto é muito bom, isto é muito bom. Até, vamos repetir.
2: Vamos, todo aqui o pessoal quer desejar um bom dia. Digam lá bom dia ao Zé Candeias.
3: Bom dia!
2: E aqui está um bom dia feito por este pessoal todo. Até amanhã, se Deus quiser.
0: Fazendas de Almeirinho.
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0: Vinte e oito minutos para as 7 da manhã. Hoje, céu pouco nublado aqui no continente, mas durante a manhã, no litoral norte e centro, muitas nuvens, até com algum nevoeiro. E vai subir a temperatura no interior. Quanto aqui no continente ao estado do mar, costa ocidental, ondas de noroeste com 1 metro, temperatura da água entre os 19 e os 21 graus, no Algarve, ondas inferiores a 1 metro e a temperatura da água até mais baixa, 19, 20, está tudo ao contrário. Previsão da Madeira, há mais nuvens durante a manhã, nos Açores, com algum sol, temos aguaceiros nos grupos ocidental e central, dia de poucas nuvens no grupo oriental. Bragança, Castelo Branco, Évora e Beja, 36 graus. Vila Real, 34. Viseu, Porto Alegre e Santarém, 33. Setúbal, 32. 31 graus, Braga, Guarda e Faro. 30 para Coimbra e Lisboa, 28 para o Porto Santo. 27 de máxima, Penhas Douradas, Leiria, Funchal e Santa Cruz das Flores. Aveiro, Sines, Chagres e Horta, com 26. 25 de máxima para Viana do Castelo, Porto, Angra do Heroísmo e Ponta Delgada.
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0: Na outra hora foi 1983, nesta é 1984. E qual a canção que em 84 marcava o verão? É uma das obras maiores do cantautor e uma das canções mais icónicas da música portuguesa. Editada em 1984, integrou o álbum Dar e Receber, o último lançado em vida pelo artista. E a música foi escrita e composta pelo próprio. A canção fala do encontro entre duas pessoas que procuram companhia, afeto e amor, Com uma linguagem simples, direta e profundamente humana, transmite a ideia de que o amor não depende do tempo nem das convenções, mas do momento em que duas pessoas se entregam uma à outra. Musicalmente, junta pop, música popular portuguesa e influências modernas, criando um estilo muito próprio. A interpretação intensa ajudou a transformar o tema numa das canções mais emocionantes da música portuguesa contemporânea. É considerada uma das mais emblemáticas e até frequentemente apontada como obra-prima. Tem sido reinterpretada por várias gerações de artistas, mantendo-se popular décadas após o seu lançamento. 1984, a canção que ganhou um significado ainda mais forte depois da morte prematura de António Variações. Canção do Engate.

0: 1984, canção do Engate, com António Variações. Ao longo deste verão estou a trazer-lhe as canções marcantes no verão de cada ano. Amanhã será 1985 e 1986.
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0: Hoje uns bons dias especiais para a Praia da Vitória, comemora o seu dia, feriado, uma cidade marcada pela história e pela coragem. Gostei muito de visitar. Situada na costa leste da Ilha Terceira, nos Açores, a Praia da Vitória é uma das mais importantes cidades do arquipélago, conhecida pela sua ampla baía, pelo dinamismo económico e pela forte ligação ao mar. A cidade guarda também um lugar de destaque na história de Portugal. O próprio nome Vitória não é mero acaso.

Guarda concedeu à vila o título honorífico de Praia da Vitória, acrescentando ao seu nome o cognome que ainda hoje ostenta com muito orgulho, pois claro. A importância deste acontecimento é tão grande que desde 2004 o feriado municipal passou a ser celebrado neste dia 11 para assinalar o aniversário da batalha. Atualmente, a Praia da Vitória é um concelho moderno, com cerca de 20 de freguesias, uma intensa atividade cultural e uma forte ligação às tradições açorianas. A cidade é igualmente conhecida pelas suas festas populares, pela gastronomia e pela hospitalidade das suas gentes. A Baía continua a ser um dos ex-libris dos Açores, atraindo visitantes e reforçando a vocação marítima do concelho. Todos os anos, este dia é marcado por diversas iniciativas comemorativas. São momentos mais simbólicos, destacando-se as cerimónias oficiais, providas pela autarquia, pela Assembleia Municipal, homenagem aos antigos combatentes, atividades culturais integradas nas festas da praia. E o programa inclui habitualmente desfiles, iniciativas populares, espetáculos que recordam a importância histórica da batalha e celebram o espírito da comunidade pradense. Mais do que uma simples celebração local, o 11 de agosto representa a memória de um momento determinante da construção de Portugal contemporâneo. Na Praia da Vitória, a história continua viva nas ruas, nos monumentos e nas comemorações que, ano após ano, mantém acesa a recordação da coragem de um povo que ajudou a mudar o rumo do país.

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1: Há lugares que guardam a memória de um território, outros ajudam a construir o seu futuro. Em Coruche, conhecida como a capital mundial da cortiça, existe um espaço que faz precisamente as duas coisas, o Observatório do Sobreiro e da Cortiça. Está instalado num edifício singular, idealizado pelo arquiteto Manuel Couceiro, e ouça, revestido a cortiça. E este observatório nasceu para estudar, preservar e valorizar uma das maiores riquezas naturais e económicas de Portugal, o montado de sobro e a fileira da cortiça. Além da investigação e informação, é também um espaço de cultura, de divulgação científica e de encontro entre tradição e inovação. Mas vamos ao pormenor. A minha convidada é Carmo Gião, coordenadora do Observatório do Sobreiro e da Cortiça. Carmo Gião, bem-vinda, muito bom dia.
2: Muito bom dia a todos. Espero que me estejam a ouvir bem.
1: Perfeitamente. Ouça, eu quando vi esse edifício, porque conheço Coruche, disse, que grande ideia, outra coisa não era de esperar. Ou seja, quem chega ao observatório vê um edifício muito diferente do habitual. O que é que, afinal, quer transmitir logo com esse primeiro impacto, Carmo Gião?
2: O objetivo do observatório é, de facto, como falou, um edifício emblemático e que pretende, de certo modo, mostrar o que existe de cortiça, como é a cortiça. Portanto, quando chegamos ao observatório, nós vimos um sobreiro. Portanto, quando os nossos visitantes chegam, eles próprios ficam, uau, porque temos um sobreiro mesmo à entrada. Portanto, dá para fazer ali a passagem entre o sobreiro verdadeiro e o nosso edifício, que também é um sobreiro. Dá para perceber que a parte de cima é a parte que nunca foi descortiçada, a parte de baixo é a parte que já tem a cortiça armadia, portanto, transmite verdadeiramente o sobreiro no seu habitat natural, com todo o montado à volta, ou seja, tudo o que existe à volta daquele edifício são arbustos que existem mesmo no montado. Portanto, é um edifício que está no seu habitat natural, de forma a demonstrar que existe um patamar elevado relativamente ao sobreiro, ao montado, ao ecossistema do montado, que infelizmente as alterações climáticas estão a mudar bastante. E, portanto, é de certo modo também para sensibilizar as pessoas que nos visitam e neste momento posso lhe dizer, já passaram por Coruche, pelo observatório, só cerca de 2 mil pessoas este ano, o que é muito bom para nós, sendo nós um território

0: território de baixa densidade, maioritariamente vêm estrangeiros ao nosso edifício. Infelizmente, os portugueses não têm tanta curiosidade de conhecer.
1: Porque é que acha que estamos aqui a falar, Carmo? É para despertar essa consciência.
0: Exatamente,
1: ora
0: acho
1: bem.
0: Que é extremamente
1: Carmo,
0: importante. Sim.
1: Diz-se que o montado é uma espécie de retrato da alma portuguesa, resistente, paciente e profundamente ligada à terra. Concorda com isto?
0: Concordo. Nós, por natureza, nós os portugueses, por natureza, somos pacientes, somos pessoas resilientes. E assim como o montado, ou seja, é bastante resiliente. O sobreiro é uma árvore que dificilmente arde com um fogo que seja mais pequeno. Claro que se for um fogo intenso, isso não acontece, mas se for um fogo mais pequeno, o sobreiro resiste, o sobreiro protege a sua árvore, assim como nós, o povo português. Eu acho que nos protegemos uns aos outros e somos um povo que se esforça para conseguir chegar mais além, assim como vamos voltar outra vez ao sobreiro. O sobreiro é a árvore económica, é a árvore portuguesa por natureza. Portanto, temos aqui todo este paralelismo entre o sobreiro, o montado e o povo português.
1: Ao ponto das naves espaciais também já não dispensarem a bela e a pujante cortiça portuguesa. Também vamos nas naves lá para cima, para o espaço.
0: De facto, nós temos vários elementos e convido mesmo a virem ao observatório.
1: Então,
0: Nós
1: fazemos
0: temos
1: assim,
0: vários
1: Carmo. Comece
0: elementos.
1: por fazer-nos rapidamente, estamos em rádio, porque isto é apenas para reforçar a intenção e depois. Quem quiser vai visitar. Vamos fazer
0: Claro.
1: uma visita guiada. Eu acabei de entrar, por aí vamos seguindo. Vá-se explicando, por favor.
0: Vamos seguindo, temos uma exposição que reflete um pouco como a cortiça responde a vários materiais, nomeadamente cola, borracha, alcatrão, que é uma exposição que foi feita em parceria com a Faculdade de Arquitetura de Lisboa e a Universidade do Canadá. Portanto, essa exposição mostra um pouco as várias vertentes que a cortiça pode ter e a aplicabilidade dela no seu dia-a-dia. Temos uma tenda de campismo, por exemplo, ou temos a calçada portuguesa replicada em cortiça. Portanto, conseguimos transmitir a ideia de que a cortiça é utilizada em tudo. Eu digo sempre, na cortiça nada se perde, tudo se transforma.
1: Em tudo
0: Temos aqui.
1: mesmo, chapéus de chuva, gravatas, roupas, sapatos, é o que quiserem.
0: Exatamente, uma bola de futebol, uma raquete de pádel, portanto, existe ali um pouco uma mistura de muitos materiais. Roupa, nós temos também um desfile de moda normalmente no final do mês de maio, que decorre de um concurso de ideias e criatividade no âmbito de um projeto que é o Prover montado sobre cortiça, e fazemos sempre um concurso de ideias e criatividade para estimular os jovens também à utilização da
1: Artistas,
0: cortiça.
1: designers, por aí fora, então, não é?
0: Exatamente, sim. E portanto, também existe a possibilidade de verificarem alguns dos coordenados que lá estão, e inclusive muitos curiosos pedem para vestir, e como é óbvio,
1: Ah,
0: nós
1: que
0: também
1: giro.
0: deixamos para experimentarem e verem o
1: E,
0: conforto que tem.
1: Carmo, então, depois de termos visitado uma primeira sala, explique que interatividade, que conhecimento prático é que as pessoas, e se calhar vocês também a vossa preocupação, a nível das escolas, por aí fora, o que é que vão encontrando e que possam mexer, aprender num museu como este, tocando nas diferentes variedades, de função de cortiça?
0: Existe a possibilidade de as pessoas também tocarem, como é óbvio, como eu estava a dizer, e perceberem também os vários calibres. Ou seja, temos ainda um laboratório, temos um centro de documentação. No laboratório conseguem perceber também aqui a questão da resistência ao fogo ou a possibilidade de ajudar quando existem derrames de crude. A cortiça absorve o óleo nesses derrames de crude, portanto, existe. existem aqui várias vertentes que podem ser vistas, apreendidas, e como acabou de dizer, com as escolas, nós recebemos várias escolas onde também falamos sobre a problemática do facto de as alterações climáticas também estarem a fazer com que a regeneração natural seja um pouco mais difícil. E um outro à parte, que é a tiragem da cortiça. A tiragem da cortiça, que foi considerada património cultural imaterial desde 2021.
1: Exatamente.
0: Porém, está a ser um problema porque não encontramos tiradores de cortiça. Ou seja, é uma atividade bem paga, mas que é uma atividade sazonal.
1: É que não é, portanto, qualquer um com a machadinha que lhe sabe tirar a casca, não é?
0: Não, não, não, porque ela é elástica. Eu próprio já...
1: Oi, Carmo, você disse isso de uma forma que rapidamente depreendi que já tenha experimentado.
0: Já. E sem ter machado a volta para trás, sim. Tem que haver alguma destreza na mão para fazer este trabalho.
1: E para ela sair por inteira, não é?
0: Exatamente, sim. Mas aí também existe uma outra questão, que é a cortiça tem que dar, o sobreiro tem que dar. O que é que nós queremos dizer com isto? A própria árvore é que nos permite tirar sem ser aos pedaços. Existem fases do ano em que a cortiça é tirada, portanto, é final de mês de maio até meados de agosto, no máximo, e a partir dessa altura o próprio sobreiro já não permite que nós consigamos tirar a cortiça da árvore. E, portanto, nós dizemos que o sobreiro tem que dar, ele próprio é que decide.
1: Pois, exatamente. Ouça, não estamos a falar, ouvintes, propriamente de um museu, embora ele conte história, porque isto vem dos tempos mais remotos, obviamente conta a história das ferramentas, obviamente conta a história do espírito, mas, tal e qual como os outros museus, mas aqui falamos de um observatório que se cinge muito na atualidade e que procura, através ou das exposições, ou dos contactos, ou daqueles que queiram, portanto, trabalhar inspirando-se no museu, para um espaço e para uma dinâmica bastante atual. Olhe, Carmo, como coordenadora do Observatório do Sobreiro e da Cortiça, como é que apela para visitarem esse observatório e, numa dinâmica de palavra, o que é que realmente vão aí encontrar?
0: Vão encontrar diferenciação e inovação e criatividade. Portanto, presumo que a própria curiosidade do povo português, apelo mesmo à curiosidade do povo português para vir e conhecer, porque ainda há muito a aprender, ainda há muito a aprender com este material tão nobre e tão nosso. E portanto, acho que é o ideal é virem conhecerem Corus, que é uma vila pacata muito bonita e que tem um rio também muito bonito. Vamos ter as festas de Corus, o Sorraia, exatamente. Vamos ter as festas de Corus, já estão a decorrer e vão até dia 18 de agosto. Portanto, convido a virem a Corus e a virem às
1: bom
0: festas
1: tipo
0: de Corus e visitar o observatório, que é o nosso ex-libris de Corus e que representa um povo, representa o povo português, representa a nossa tradição e a nossa vamos lá, a nossa qualidade, porque é que eu digo isto? Porque a cortiça existe em alguns países, mas a de Portugal é a melhor do mundo.
1: É a melhor do mundo.
0: E é onde existe a maior mancha de montado do mundo, de montado, é em Portugal. Portanto,
1: e é um fenómeno, porque ao fim e ao cabo o montado é também obra do ser humano e é uma referência a nível de ecossistema em todo o mundo. E é por essa razão, ouvintes, façam-se à estrada, Corus está em festa. Este observatório que aqui referimos, portanto, relacionado com o Sobreiro e a Cortiça, vejam, mereceu uma menção honrosa como melhor projeto público dos Prémios de Turismo do Alentejo e Ribatejo em 2014, e o próprio município do Corus em 2015, este projeto contribuiu para que Corus recebesse o Prémio Município do Ano Portugal 2015. Portanto, atribuído pela plataforma Um Cidades. Minha cara Carmo Gião, Um abraço a Cruz, parabéns pelo vosso desempenho, um bom verão, foi um gosto, felicidades.
0: Muito obrigada, felicidades também para o programa.
1: Tudo bom. Portanto, obrigada. Ouvintes, aí está. Viajámos então até Cruz para descobrir que a cortiça é muito mais do que uma matéria-prima, é paisagem, memória, biodiversidade e conhecimento. Eu até poderia dizer que o sobreiro cresce devagar e sem pressas. Talvez por isso nos ensine uma das lições mais importantes do nosso tempo para construir o futuro. É preciso saber cuidar das raízes.

Desejo-lhe um ótimo dia de trabalho ou de férias. Amanhã às 5 cá estarei, José Carlos Trindade, depois das 7. Quero que você fique também aqui na emissão. Fique bem, um ótimo dia, até amanhã.

0: Bom dia, estamos a menos de um minuto das 7 da manhã. Hoje é terça-feira.
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0: O dia vem com o céu pouco nublado, mais quente no interior do país. Ao calor juntam-se nuvens hoje na Madeira, com um período de chuva nos grupos ocidental e central dos Açores. O sol promete aparecer no oriental, mas com nuvens. Máxima de 36 graus para Bragança, Castelo Branco, Évora e Beja. Previsão dá 34 em Vila Real, 33 Viseu, Porto Alegre e Santarém. Setúbal 32, 31 Braga, Guarda e Faro. Coimbra, Lisboa com 30 graus, 27 Penhas Douradas, Leiria e Funchal, Aveiro 26, 25 Viana do Castelo, Porto e Ponta Delgada.
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0: Sete horas em Portugal Continental e na Madeira, 6 nos Açores. Terça-feira, dia 11 de agosto. Eduarda, bom dia.
2: Olá, bom dia, José Carlos.
0: Vamos ter um dia quente hoje no interior do país, muito quente mesmo. Falemos de temperaturas, precisamente, mas os recordes de temperatura nos oceanos.
2: Mais de 130 mortos, 6 centenas de feridos, é o balanço do terremoto na Colômbia a esta hora. Menos de 24 horas depois da tragédia, o país ainda se organiza para socorrer os sobreviventes. O Washington Post conta hoje a viagem extraordinária de Trump, feita há um mês, no fim da Cimeira da NATO em Ankara, debaixo de uma ameaça de atentado. O Parlamento Turco aprovou uma lei histórica para encerrar o conflito com o PKK.
0: As temperaturas a esta hora são as seguintes: 19 graus no Porto, também em Coimbra, 20 em Lisboa, 22 em Faro, Ponta Delgada e também no Funchal. Edição de Eduardo Maia.
2: À medida que as horas passam, vai-se destapando a dimensão da tragédia na Colômbia, provocada pelo terremoto de ontem. O país está em emergência nacional e organiza-se agora para socorrer as vítimas debaixo dos escombros. É a pior catástrofe natural que o país vive em quase 50 anos, desde o forte tremor de terra desse ano. Passaram menos de 24 horas. Quais são, nesta altura, Oriana Barcelos, as prioridades da Colômbia?
3: Atenções centradas em Pereira e em Cali, as cidades mais atingidas pelo sismo de 7.4 desta segunda-feira. Em Pereira já foram contabilizados 60 mortos, num total de 132, segundo as contas da Associação Colombiana de Capitais, mas ainda há 100 desaparecidos. Esse número, o número de pessoas que podem estar debaixo dos escombros, sobe em Cali, na terceira maior cidade da Colômbia. Ainda há 180 pessoas por encontrar e, por isso, as equipas continuam à procura de sobreviventes. Para além desses operacionais, vão estar no terreno também mais 1000 polícias. É uma medida de segurança para conter as pilhagens que já estão a acontecer em algumas lojas e há também a hora de recolher, quer em Cali, quer em Pereira. O presidente colombiano, Abelardo de las Priellas, esteve em Cali esta noite. Ele atualizou os números da tragédia nessa cidade. Há aí 700 feridos, 39 escolas afetadas, mais de 5 mil casas danificadas e 3 hospitais já sobrecarregados. De las Priellas esteve também em Chocó, no epicentro do terremoto, que deixou o país em estado de emergência nacional.
2: As informações conhecidas a esta hora sobre o que se está a passar na Colômbia depois do terremoto de ontem. Vamos continuar ao longo da manhã a seguir de perto as operações de resgate na Colômbia. Há já ajuda da União Europeia através do sistema Copérnicos de satélite, que pode permitir perceber melhor quais as zonas mais afetadas por este terremoto, e também uma ajuda financeira que foi anunciada pelos Estados Unidos para apoiar os colombianos nesta altura. O ministro espanhol dos Negócios Estrangeiros é esperado hoje em Ceuta. José Manuel Albares vai avaliar o impacto da crise migratória para reforçar o apoio do governo central às autoridades locais. Apesar da maioria dos migrantes ter regressado a Marrocos, há ainda centenas de menores estrangeiros não acompanhados que se encontram em Ceuta, sob a proteção das autoridades de Ceuta. Esta visita de Albares acontece depois de uma reunião extraordinária dos ministros europeus dos negócios estrangeiros, na qual foi manifestada a solidariedade à Espanha. É uma viagem com simbolismo político e também diplomático que pretende demonstrar que o governo espanhol tem a situação debaixo de controle. A crise de segurança que Donald Trump viveu quando esteve há um mês na Cimeira da NATO, na Turquia, tem hoje novas revelações feitas pelo Washington Post. Na altura foi noticiado que o presidente dos Estados Unidos mudou de avião no regresso de Ankara para os Estados Unidos. Falou-se numa eventual ameaça iraniana à vida de Trump, que levantava preocupações aos serviços de segurança do presidente. Um mês depois, o Washington Post, Isabel Cunha, conta a extraordinária fuga de Trump.
4: Foi escondido num camião do catering do aeroporto de Ankara que Trump mudou de avião. Aos jornalistas que viajavam com o presidente norte-americano, foi dito que mantivessem fechadas as janelas do antigo Air Force One, mesmo depois da descolagem. Estratégia para que Trump pudesse mudar para um avião militar americano mais pequeno que o havia de transportar até uma base britânica, onde os militares americanos, ali estacionados, iriam conhecer o novo Air Force One doado pelo Qatar, aquele onde Trump viajou para a cimeira da NATO na Turquia, mas que subitamente foi posto de parte para o regresso a Washington. São, portanto, três os aviões desta história. O antigo Air Force One, do qual Trump, no final da cimeira, disse que tinha saudades e, portanto, iria usar para regressar à América, o novo, que suspeitou na altura que tivesse problemas com a segurança, e o avião militar, que se sabe agora tirou Trump da Turquia, país que tem 500 quilómetros de fronteira com o Irão. Segundo o jornal Washington Post, que revela hoje a história, toda a operação foi desencadeada porque havia uma ameaça credível contra a vida de Donald Trump.
2: A história conhecida um mês depois da saída de Donald Trump de Ankara, na Turquia, no regresso a Washington, depois da cimeira da NATO. A deslocação a esta cimeira foi a primeira viagem internacional feita com o novo avião oferecido pelo Qatar e cuja modernização acelerada tinha já suscitado aos serviços de segurança do presidente norte-americano questões não só sobre os custos, mas também sobre as garantias de segurança que o novo avião poderia dar. Através das redes sociais, ontem à noite, Donald Trump saiu em defesa de Gianni Infantino, cuja continuidade na liderança da FIFA está a ser contestada por várias confederações. O presidente dos Estados Unidos escreve que a FIFA cometeria um erro terrível se por qualquer motivo decidisse substituir o atual presidente. Trump acrescenta que Infantino é extraordinário e que acaba de liderar o campeonato do mundo de futebol mais bem sucedido de sempre. Foi na Truth Social que Donald Trump deixou este comentário, uma rede social que não goza de grande saúde financeira. A empresa de Trump, a Trump Media, que sustenta a rede Truth Social, está em crise. No segundo trimestre deste ano, o grupo perdeu mais de 200 milhões de euros e, por causa disso, a empresa está a diversificar o negócio para fora do ramo dos média e a investir, por exemplo, em criptomoeda e em apostas online. O prejuízo destes três meses é 10 vezes maior do que aquele que teve no mesmo período do ano passado. Os bombardeamentos russos na última madrugada fizeram 9 mortos na Ucrânia. A noite foi de sobressalto na região de Zaporígia, no sudeste do país, onde 6 pessoas morreram e 19 ficaram feridas, de acordo com as informações que são divulgadas esta manhã pelas autoridades locais. O ataque foi feito com drones e com mísseis e atingiu uma zona residencial. Também no leste da Ucrânia, em Dnipropetrovsk, 3 pessoas perderam a vida, incluindo um menor de 15 anos. O Parlamento Turco aprovou uma decisão histórica para o futuro do conflito com o PKK, o Partido dos Trabalhadores do Kurdistão. A nova lei cria o enquadramento para que os antigos militantes curdos sejam desarmados e sejam reintegrados. É um passo decisivo para pôr fim a um conflito que já dura no país desde 1984 e que ao longo deste tempo fez mais de 40 mil mortos. Camila Vidal.
5: A nova legislação dá proteção legal a antigos e atuais combatentes e militantes e facilita a suspensão de penas de prisão para reintegrar os ex-elementos do PKK na sociedade. De entre 562 deputados sentados no Parlamento Turco, 468 votaram a favor, numa maratona que durou 12 horas. O partido no poder, o AK Party, os aliados nacionalistas do MHP e também o partido pró-curdo DEM juntaram-se nesta votação. É o início formal de um processo de paz que quer pôr fim a mais de 40 anos de conflito, que resultou em mais de 50 mil mortes. No ano passado, o líder histórico do PKK, Abdullah Öcalan, pediu que os combatentes baixassem as armas e que o movimento se dissolvesse. Pouco depois, no Iraque, um grupo de elementos do partido queimou as armas de forma simbólica. Mas não bastava o movimento extinguir-se por si só. A nova lei permite resolver um dos problemas da dissolução. O que fazer aos milhares de membros e antigos membros do PKK? O Parlamento Turco decidiu permitir o regresso dos combatentes à sociedade, caso baixem as armas, e numa primeira fase devem sair das prisões turcas 3.500 ex-combatentes dos cerca de 10 mil que estão detidos. As pessoas que foram presas apenas por pertencerem ao PKK, mas que não cometeram crimes específicos, saem em liberdade, já quem for considerado culpado de crimes graves, como homicídio, não recebe a amnistia. A direção do partido diz que não é suficiente. No fim de semana, ainda antes da aprovação da lei, criticavam que nunca se usasse o termo curdo no plano de desmilitarização e dissolução. Outra das reivindicações é a libertação do líder histórico do grupo, preso há quase 30 anos, Abdullah Öcalan. Para já, não se prevê que seja perdoado.
2: A lei foi aprovada por larga maioria, prevê, como ouvimos aqui, a reintegração na sociedade turca dos antigos militantes do PKK, assim como a suspensão de penas para os combatentes que não tenham cometido crimes graves. Portugal teve um arranque difícil nos europeus de atletismo de Birmingham, longe dos resultados esperados. José Carlos Pinto, recordista nacional dos 5 mil metros, desistiu e as duas maiores esperanças portuguesas no lançamento do peso não conseguiram subir ao pódio. Como nos conta a partir de Inglaterra, o enviado especial da Antena 1 aos campeonatos da Europa de atletismo, Eduardo Gonçalves.
6: A final feminina do lançamento de peso prometia, mas Oriol Dongmo foi quinta classificada com 19 metros e 5 centímetros no terceiro ensaio, Jéssica Enxude a sexta com 18 metros e 57 no quinto arremesso. Eliane Bandeira ficou-se pelo 12º lugar da final com apenas 17 metros e 20. Oriol Dongmo reconheceu que nunca conseguiu lançar como desejava.
7: Esta coisa não depende só da nossa forma, também depende um bocadinho de sorte, porque acabei para aquecer bem, eu estava muito bem no aquecimento, mas durante a prova eu não consegui mesmo encaixar o peso como deve ser e acabei para não correr como eu estava a esperar.
6: Jéssica Enxude, por seu turno, não conseguiu esconder a frustração por não ter conseguido atingir o desempenho que já havia evidenciado antes dos campeonatos.
8: É complicado quando se vem com uma das melhores marcas e depois chegamos à final e não conseguimos atingir aquilo que nós queríamos. Pronto, estava-me a sentir um bocadinho cansada, mas mesmo assim acho que conseguia fazer melhor. Não saiu e pronto, hoje para mim acho que é um dia assim triste, não vou mentir, mas pronto, amanhã é erguer a cabeça e continuar a trabalhar.
6: A primeira jornada dos europeus não terminou da melhor forma. Nas meias finais dos 100 metros, Tatiana Pinto e Arialis Martínez ocuparam o 7º lugar das suas séries. José Carlos Pinto desistiu na final dos 5 mil metros, depois de vários empurrões e tropeções dentro do pelotão na penúltima volta. Finalmente, Laura Taborda foi 7ª classificada na série dos 3 mil metros obstáculos e ficou arredada da final. Para a segunda jornada desta terça-feira, o principal destaque vai para a final do salto em comprimento masculino, com a presença de Gerson Baldé, campeão do mundo coroado este ano em Torun, campeão do mundo de pista curta. O concurso está marcado para as 20 horas e 15 minutos.
2: É uma das principais expectativas deste segundo dia dos europeus de atletismo em Birmingham. No primeiro dia, não foi bom para o atletismo português.
0: As notícias com Eduardo Maio na RTP Antena 1, Madeira, Açores e RTP Mundo, em permanência na internet em noticias.rtp.pt. São 7h13.
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0: Manhã de terça-feira, 11 de agosto, Sandra Pereira, olá, viva, bom dia, Sandra.
9: Muito bom dia.
0: Como é que está a estrada nesta altura?
9: Nesta hora o trânsito está muito tranquilo, os principais acessos à cidade de Lisboa e também à cidade do Porto neste momento ainda não apresentam qualquer tipo de dificuldades, portanto tudo sem grandes demoras.
0: Maravilha, que vão começar assim, espero que amanhã seja tranquila no trânsito, tenha uma boa viagem, obrigado por seguir connosco.
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0: Vamos juntos até às 10 nesta manhã, como em todas de segunda a sexta-feira. Começamos com o CeeLo e este Forget You. Bom dia, boa viagem.

0: Amanhã estou melhor, Capitão Fausto.
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0: Temos desporto às 7h30.
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0: No Postal do Dia recuperamos esta manhã o que Luís Osório falou sobre um homem que caminha pelos corredores onde se morre de cancro. Vamos ouvir.
3: No nosso país, no nosso mundo, o medo cresce como erva daninha. Medo do outro, medo de quem é diferente, medo que alguém nos ocupe o lugar. O medo traz ressentimento, traz ódio, violência e racismo. Não pretendo fazer juízes de valor, apenas falar de um homem que caminha todos os dias pelos corredores de um hospital habitado pela proximidade da morte. Quem já esteve internado no IPO de Lisboa conhece-lhe o sorriso e os olhos de anjo. Sabe que aquele homem é padre, sabe que fez voto de pobreza, que perdeu a mãe com 2 anos, que todos os dias transforma a vida de doentes com cancro, velhos e novos, crianças de colo e os seus pais, pobres e ricos, que todos os dias transforma o medo da morte em esperança de vida. Uma esperança que faz por ser ainda mais forte quando já não há esperança possível. O homem que trago até ti, este padre que é um anjo para tantos e tantas, é preto. Nasceu numa aldeia pobre de Maputo, é preto mesmo, retinto. Se és racista e se um dia a doença te apanhar, se achas que és superior por ser branco ou português de primeira, perceberás que o abraço deste homem te pode salvar, que a energia que tem lhe vem de um lugar inexplicável. E sabes, é preto e tem um nome esquisito. Langan. Custódio Langan. Em Maputo, trabalhou com meninos de lixeira. Em Portugal, é capelão do IPO. Caminha pelos corredores, escuta, ilumina a escuridão, oferece palavras que são milagres, como as que disse àquela mãe nos cuidados paliativos, uma jovem mulher inconsolável que não se conformava com a ideia de deixar 2 filhas gêmeas de 8 anos. O padre Custódio, preto e com um estranho apelido, falou-lhe do seu exemplo, de uma mãe que lhe morrera subitamente sem nada lhe deixar de memória. Que oportunidade aquela mãe tinha, a de aproveitar as semanas que lhe restavam para deixar uma marca de futuro às suas princesas, de lhes oferecer paz, amor e memória. A mãe voltou a casa e, quando regressou para morrer, abraçou o padre Custódio e soprou-lhe ao ouvido: obrigado, estou pronta. E elas também.
0: 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Luís Osório com a assinatura deste espaço.
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0: Se tem informações para o trânsito, o número que deve utilizar é o 800-21-0101, linha gratuita. Vamos atualizar tudo o que sabemos sobre o trânsito antes das 7h30 da manhã. É depois de ouvirmos o GNR e impressões digitais. Obrigado por estar desse lado do rádio.

0: Manhã da Rádio, hoje é terça-feira, dia 11 de agosto, são 7h28.
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0: Vamos ao trânsito de uma manhã que começou sossegadita, não é, Sandra? Sem grandes filas, o que é ótimo.
2: Exatamente, e mantém-se uma manhã tranquila, neste momento ainda sem muitas complicações, apenas o IC19, neste momento está com filas a partir de Terceira e até à zona de saída para o Hospital Amadora Sintra. Nos restantes acessos, a circulação faz-se sem muitas demoras, alguma intensidade, mas não é nada preocupante. Quanto ao Porto, também a circular sem qualquer problema.
0: Diria mesmo que sem filas, não é? Aparentemente não há assim grandes complicações, o que é excelente. Uma boa viagem, obrigado por seguir connosco esta manhã com a Antena 1 no rádio. Falamos sobre também o tempo, dizer-lhe que vamos ter um dia com aviso amarelo para os distritos de Bragança, Vila Real, Viseu e Guarda. Vai ser um dia quente no interior, sol em todo o país, vento fraco. Temperatura máxima de 36 graus para Bragança, Castelo Branco, Évora e Beja, Vila Real 34, 33 Viseu, Porto Alegre e Santarém. Setúbal 32 graus, Braga, Guarda e Faro 31, 30 no caso de Coimbra, Lisboa. Apanhas Douradas e Leiria devem chegar aos 27, previsão de 26 para Aveiro, 25 Viana do Castelo e Porto. 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
1: Casa Pia recebe o Benfica com bancada interdita. Bom dia, Frederico.
2: Muito bom dia. A bancada poente do Estádio Municipal de Rio Maior, habitualmente destinada aos associados do Casa Pia em jogos da Liga, vai estar interditada na recensão ao Benfica após uma sanção por utilização de pirotecnia. Na véspera do início da venda dos bilhetes para esta partida que vai encerrar a segunda jornada de campeonato, os gansos informaram que a central poente do recinto vai estar fechada ao público, pelo que o setor 5 da bancada oposta passa a estar destinado exclusivamente a sócios do clube. Em junho, recordo, o Conselho de Disciplina da Federação decidiu interditar por um encontro a bancada central poente do estádio de Rio Maior, onde o Casa Pia vai continuar a alinhar na condição de visitado nesta temporada, a exemplo das últimas três. A segunda ronda do campeonato terminou com empate a 2 nos Açores, Santa Clara 2, Nacional da Madeira 2. Os de Ponta Delgada estiveram a ganhar 2-0 e por isso a divisão de pontos desagrada ao treinador Petit.
3: Este ponto estava há pouco. Não é aquilo que nós queríamos, mas vamos continuar a trabalhar. Estamos frustrados pelo empate, queremos outro resultado. Agradecer aos nossos adeptos e esperamos que eles continuem a apoiar, porque queremos dar uma vitória. Não conseguimos.
2: João Gião, do Nacional, reflete a alma da jovem equipa que treina.
4: Aquilo que sai do jogo é o caráter e a alma de uma equipa que não se rendeu. O mais fácil era uma equipa que estar a perder 2-0, o normal, uma equipa jovem como nós temos, era tremermos e esse 2-0 fazer moça. E veio o caráter e depois acho que fizemos, soltámos, como disse, reagimos muito bem.
2: A ronda 1 da 2ª Liga está igualmente fechada. Resultados: Benfica B1, Leixões 0 e Lusitânia de Lourosa 2, Futebol Clube do Porto B0. Porto que enviou uma mensagem de força e coragem ao povo colombiano depois do sismo de magnitude 7,4, resultando para já em 111 vítimas mortais. Neste momento de dor e dificuldade, o Futebol Clube do Porto envia uma mensagem de força e coragem a todas as famílias e comunidades afetadas, bem como a todos aqueles que estão no terreno a prestar assistência, escreveram os campeões portugueses nas redes sociais. Para lá do caráter humanitário desta missiva, recordo que os Dragões têm ligação ao povo colombiano. Foram inúmeros os futebolistas daquele país sul-americano a jogar pelos azuis e brancos. O Estrela da Amadora anunciou a contratação do médio espanhol Juan Jordan, que jogava no Sevilha da primeira divisão espanhola. Médio centro de 32 anos assinou um contrato válido por duas temporadas. Já o Marítimo tem o guarda-redes espanhol Fran Vieites, proveniente do Leicester City, do terceiro escalão inglês, assinou por duas épocas até 2028. O treinador António Folha foi despedido após 6 jogos no comando do Cluj, da Roménia, num curto período em que foi goleado na Liga Conferência e perdeu 2 de 3 jogos no arranque do campeonato romeno de futebol. Europeus de atletismo em Birmingham, segundo dia de provas, destaque à noite, a partir das 20 para a final do salto em comprimento, com a participação do campeão mundial de pista coberta, Gerson Baldé.
5: Agora pronto, o bom resultado não posso prometer, isso vejo na prova, mas claro que vou dar o melhor de mim.
2: Na grandíssima, ou seja, na volta a Portugal em bicicleta, hoje é dia de folga, enquanto na natação, Diogo Ribeiro e Camila Ribeiro melhoraram os recordes portugueses nos 50 metros mariposa, 200 costas, tal como fez Francisca Martins nos 200 metros livres na final das estafetas nos Europeus de Desportos Aquáticos que estão a decorrer em França.
1: Frederico regressa com o desporto à rádio depois das 8h30, esta hora simultâneo RTP Antena 1, Açores e RTP Mundo, em permanência na rede em desporto.rtp.pt. 24 para as 8.
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1: Daqui a pouco temos Mystical Magical de Benson Boone, para já Castaway, Chris Tobin, na rádio. Boa terça-feira.

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0: Neste mês de agosto, mês de verão, estamos depois das 10 da manhã a recordar podcasts. Vamos dar ouvidos a um muito interessante, depois das 10. Chama-se Saltilho Cromos 86, é do Pedro Miguel Ribeiro. Foi feito a propósito do Mundial de Futebol e tem episódios que vale muito a pena ouvir, recordando um bocadinho da história da participação portuguesa em mundiais, em concreto deste Mundial do México 86. Agora, Modern Love, Zaúde Sagazan. Bom dia.

0: Meu Norte é precisamente o nome da canção de Matilde.
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0: Faltam 10 minutos para as 8, a altura certa para irmos até ao Serviço Nacional de Informação de Trânsito. Sandra Pereira, como é que estamos agora?
2: Continuamos muito tranquilos, sem muitas dificuldades. Os acessos à cidade de Lisboa começam a intensificar-se apenas, mas sem grandes demoras. O IC19 de Sintra para Lisboa. Há paragens na descida de Queluz e até à Amadora. A segunda circular, Benfica Aeroporto, entre o Campo Grande, Escola Alemã, até à zona das Calvanas. E depois, na A5 de Cascais para Lisboa, tivemos conhecimento de um acidente antes da saída para as Amoreiras e o trânsito está um pouco mais demorado, portanto, na descida de Monsanto. Quanto à Ponte 25 de Abril, de Almada para Lisboa, há paragens na subida do Pregal, em direção à Praça das Portagens. No Porto, a circulação é tranquila e sem grandes dificuldades.
0: Voltamos ao trânsito depois das 8.
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0: É desde Bárbara Tinoco.

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0: Foi no momento certo. 10 minutos, Bárbara Tinoco.
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0: Um macaquinho de peluche no episódio que recordamos antes das 8 do Portugalex. Agora, Bruno Mars, On My Soul. Bom dia.

0: Bela maneira de chegarmos mais perto das 8 da manhã com este On My Soul. Faltam 3 e meio para as 8. Está na altura de recordarmos aqui um episódio passado do Portugalex.
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2: O governo fez um contrato para aquisição de serviços de maquilhagem e cabeleireiro para os ministros e secretários de Estado aparecerem bonitos nas conferências de imprensa.
3: O contrato tem um valor de 11.500 euros, prevê 50 sessões ao longo do ano e o primeiro-ministro deu alguns exemplos da sua utilidade.
4: Toda a gente sabe que hoje a imagem é fundamental para o sucesso. Vamos precisar de uma manicure para tratar das unhas do ministro Leitão Omar, por exemplo, que as rói muito quando está a gerir calamidades. Se calhar vai ter de pôr neles gelinho.
5: E que outros ministros estão mais necessitados?
4: Olha, o ministro Nuno Melo, por exemplo, vamos precisar de um cabeleireiro que lhe dê um look mais moderno, porque aquele corta a Playmobil já não se usa desde o primeiro álbum do Estrofante. Ah, e vou pedir para maquiarem as contas da minha casa de espinho para ficarem mais bonitas. Esta era a brincar. E vai ceder alguma dessas cabeleireiras aos mais necessitados? À Tânia Laranjo, por exemplo? Vamos sim. Hoje mesmo a Tânia Laranjo pode vir tratar do cabelo se quiser. Agora, deixem-me ir andando que tenho umas nuances marcadas. Bom dia e obrigado.
2: A história do macaco japonês que foi abandonado pela mãe e se afeiçoou a um peluche emocionou o mundo.
3: O macaco Punch tem sido convidado por televisões de todo o planeta, mas o Portugalex sabe que decidiu contar a sua história à Júlia Pinheiro.
6: Olá, macaco. Posso tratá-lo assim? Ou prefere que lhe chame Punch, para não haver confusões com a polémica do Prestiani? Macaco Punch. Ouvi dizer que a sua mãe o abandonou porque fugiu com o macaco dos Super Dragões. Já a perdoou? Pode abraçar o seu peluche enquanto nós pomos uns violinos em fundo para fazer as pessoas chorar lá em casa. Que momento maravilhoso! Tenho uma boa notícia para lhe dar. Sabe quem é que veio cá vê-lo hoje? O macaco Adriano! Palmas para ele! Enquanto o Punch e o Adriano se abraçam, nós fazemos aqui um pequeno intervalo para os telespectadores irem buscar mais lenços. A seguir, vamos conhecer a triste história de uma mulher que nunca viu uma tosta mista. Até já!
2: Portugalex pergunta: depois do momento de tensão registado em frente aos jornalistas, gostava de ver a Presidente da Câmara de Coimbra e o Ministro da Agricultura à pancada?
7: Nem cabelo tem para eu puxar. Ele é que precisava de pôr umas extensões no cabeleireiro do governo para ficar melhor a televisão, que é o que ele gosta. Rei do careca!
0: 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No tempo, as máximas mais altas hoje no interior, sol em todo o território continental, calor com nuvens na Madeira. Nos Açores, chuva nos grupos ocidental e central, abertas no oriental. Máxima de 36 em Bragança, Castelo Branco, Évora e Beja, 34 em Vila Real. Viseu, Porto Alegre, Santarém, 33, 32 Setúbal, 31 Braga, Guarda e Faro. Coimbra, Lisboa, a mesma temperatura esta tarde, 30 graus, 27 em nas Penhas Douradas, Leiria e Funchal, Aveiro 26, 25, Viana do Castelo, Porto e Ponta Delgada.
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0: Oito horas em Portugal continental e na Madeira, 7 nos Açores. Terça-feira, 11 de agosto, Eduarda, corrida contra o tempo na Colômbia.
9: Depois do sismo devastador de ontem, que fez 130 mortos no balanço atual, mas há centenas de desaparecidos. O Washington Post revela hoje a fuga secreta de Donald Trump, da Turquia, sob ameaça iraniana, foi há um mês. Os caçadores de eclipses seguem pelo mundo à sombra da lua. Também há portugueses nesta aventura.
0: A esta hora, temperaturas próximas, 20 graus Porto e também Coimbra, 21 Lisboa, Faro e Ponta Delgada, Funchal 22. Edição de Eduardo Maia.
9: A Colômbia está em estado de emergência depois do violento sismo que viveu ontem e que atingiu o oeste do país. É o tremor de terra mais grave vivido em quase 50 anos. A prioridade nesta altura é salvar vidas, retirar pessoas debaixo dos escombros e há um novo balanço das vítimas esta manhã, Aurélia Barcelos.
1: 132 mortos e centenas de desaparecidos ainda por encontrar. Só em Cali, a terceira maior cidade colombiana, falta localizar 188 pessoas. E em Pereira, a cidade mais afetada, estão desaparecidas mais de 100. As equipas de resgate continuam, por isso, no terreno, à procura de sobreviventes nos escombros. As atenções estão centradas, então, nessas duas cidades, onde, aliás, foi decretado também o recolher obrigatório, uma medida de segurança para evitar as pilhagens que já estão a acontecer em algumas lojas. O presidente do país, Abelardo de la Espriella, tem feito um périplo pelos territórios mais afetados pelo sismo de magnitude 7.4 que abalou a Colômbia esta segunda-feira. Ele já esteve em Chocó, no epicentro do terremoto, e esteve também em Cali para atualizar os números da tragédia nessa cidade. Em Cali há 700 feridos contabilizados, 39 escolas afetadas, mais de 5 mil casas danificadas e 3 hospitais já sobrecarregados. O sismo desta segunda-feira foi sentido sobretudo no sudoeste do país e teme-se que o número de mortos venha a subir. Nas contas, para já, estão apenas as vítimas das maiores cidades. Falta saber a fundo o impacto do terremoto noutros territórios do país.
9: São notícias que vamos continuar a seguir muito de perto, as que chegam da Colômbia em relação a este terremoto, a resposta que está a ser dada também pelo socorro e, como ouvimos aqui, o Presidente da Colômbia está a visitar as zonas afetadas para acompanhar no terreno as operações de socorro. Os bombardeamentos russos provocaram pelo menos 9 mortes durante a madrugada na Ucrânia. A noite foi de sobressalto, sobretudo na região de Zaporígia, onde 6 pessoas morreram e 19 ficaram feridas, de acordo com as autoridades locais. Um ataque que foi feito com drones e com mísseis e que atingiu uma zona residencial. No leste do país, em Dnipropetrovsk, 3 pessoas perderam a vida, incluindo um menor de 15 anos. As explosões noturnas foram ouvidas em Kiev, a capital ucraniana, onde vários armazéns foram também atingidos e sofreram incêndios. Pelo menos uma pessoa ficou ferida na capital da Ucrânia. A crise de segurança que Donald Trump viveu quando esteve há um mês na Cimeira da NATO, na Turquia, tem hoje novas revelações feitas pelo Washington Post. Na altura, foi noticiado que o presidente dos Estados Unidos mudou de avião no regresso de Ankara para Washington. Falou-se numa eventual ameaça iraniana à vida de Trump, que levantava fortes preocupações aos serviços de segurança do presidente. Ora, um mês depois, o Washington Post conta a extraordinária fuga de Trump. Isabel Cunha.
10: Foi escondido num camião do catering do aeroporto de Ankara que Trump mudou de avião. Aos jornalistas que viajavam com o presidente norte-americano foi dito que mantivessem fechadas as janelas do antigo Air Force One, mesmo depois da descolagem. Estratégia para que Trump pudesse mudar para um avião militar americano mais pequeno que o havia de transportar até uma base britânica, onde os militares americanos, ali estacionados, iriam conhecer o novo Air Force One doado pelo Qatar, aquele onde Trump viajou para a cimeira da NATO na Turquia, mas que subitamente foi posto de parte para o regresso a Washington. São, portanto, 3 os aviões desta história. O antigo Air Force One, do qual Trump, no final da cimeira, disse que tinha saudades e, portanto, iria usar para regressar à América. O novo, que suspeitou na altura que tivesse problemas com a segurança. E o avião militar, que se sabe agora tirou Trump da Turquia, país que tem 500 quilómetros de fronteira com o Irão. Segundo o jornal Washington Post, que revela hoje a história, toda a operação foi desencadeada porque havia uma ameaça credível contra a vida de Donald Trump.
9: Ao fim de um mês ficou a saber-se com mais pormenor o que é que aconteceu na cimeira da NATO e as mudanças de avião que foram noticiadas na altura para o regresso de Donald Trump aos Estados Unidos. Através das redes sociais, ontem à noite, Donald Trump saiu em defesa de Gianni Infantino, cuja continuidade na liderança da FIFA está a ser contestada por várias confederações continentais. O presidente dos Estados Unidos escreve que a FIFA cometeu cometeria um erro terrível se por qualquer motivo decidisse substituir o atual presidente. Donald Trump acrescenta que Infantino é extraordinário e que ele acaba de liderar o campeonato do mundo de futebol mais bem sucedido de sempre. O Parlamento Turco aprovou uma decisão histórica nas últimas horas para o futuro do conflito com o PKK, o Partido dos Trabalhadores do Kurdistão. A nova lei cria o enquadramento necessário para que os antigos militantes curdos sejam desarmados e sejam reintegrados na sociedade. É um passo decisivo para pôr fim a um conflito que dura no país já desde 1984 e que ao longo desse tempo fez mais de 40 mil mortos. Camila Vidal.
11: A nova legislação dá proteção legal a antigos e atuais combatentes e militantes e facilita a suspensão de penas de prisão para reintegrar os ex-elementos do PKK na sociedade. De entre 562 deputados sentados no Parlamento Turco, 468 votaram a favor, numa maratona que durou 12 horas. O partido no poder, o AK Party, os aliados nacionalistas do MHP e também o partido pró-curdo DEM juntaram-se nesta votação. É o início formal de um processo de paz que quer pôr fim a mais de 40 anos de conflito, que resultou em mais de 50 mil mortes. No ano passado, o líder histórico do PKK, Abdullah Öcalan, pediu que os combatentes baixassem as armas e que o movimento se dissolvesse. Pouco depois, no Iraque, um grupo de elementos do partido queimou as armas de forma simbólica. Mas não bastava o movimento extinguir-se por si só. A nova lei permite resolver um dos problemas da dissolução. O que fazer aos milhares de membros e antigos membros do PKK? O Parlamento Turco decidiu permitir o regresso dos combatentes à sociedade, caso baixem as armas, e numa primeira fase devem sair das prisões turcas 3.500 ex-combatentes dos cerca de 10 mil que estão detidos. As pessoas que foram presas apenas por pertencerem ao PKK, mas que não cometeram crimes específicos, saem em liberdade, já quem for considerado culpado de crimes graves, como homicídio, não recebe a amnistia. A direção do partido diz que não é suficiente. No fim de semana, ainda antes da aprovação da lei, criticavam que nunca se usasse o termo curdo no plano de desmilitarização e dissolução. Outra das reivindicações é a libertação do líder histórico do grupo, preso há quase 30 anos, Abdullah Öcalan. Para já, não se prevê que seja perdoado.
9: Vai trazer muitas mudanças no relacionamento da Turquia com o PKK, a proposta que foi aprovada por larga maioria no Parlamento Turco e que prevê a reintegração na sociedade turca dos antigos militantes do PKK. Um dia, os eclipses totais do Sol vão acabar, porque a Lua está a afastar-se da Terra 3,8 centímetros por ano. Mas não vai ser amanhã. Amanhã o país prepara-se para desfrutar a dança da Lua entre a Terra e o Sol, um fenómeno que junta entusiastas de todo o mundo, os caçadores de eclipses. Muitos são fotógrafos, outros são astrónomos, que viajam pelo mundo inteiro para observar e registar o fenómeno. Eles seguem o que se chama a estreita faixa de totalidade. É a única zona da Terra onde é possível ver um eclipse total. A expectativa é muito grande, contou ao jornalista Guilherme de Sousa, o presidente da Associação Portuguesa de Astrónomos Amadores.
12: Há mais de um século que não temos a oportunidade para ver um fenómeno deste género.
13: Este eclipse é particular porque vai ser o eclipse observado aqui na Península Ibérica. O último foi há mais de 100 anos. Normalmente nós temos que nos deslocar para locais onde é observado estes eclipses totais, a faixa de totalidade, que tem apenas cerca de 300 quilómetros, não é? Na sua maior extensão.
12: Pedro Ré, presidente da Associação Portuguesa de Astrónomos Amadores, lembra que durante um eclipse há fenómenos interessantes de se observar.
13: Na minha opinião, é o maior espetáculo da natureza. É algo que é muito interessante de se observar e difícil de descrever. As pessoas têm que estar no local para sentirem tudo o que acontece. Não fica completamente noite, porque a coroa solar tem o brilho da lua cheia, não é? E o horizonte fica iluminado. Mas vêem-se fenómenos que só se vêem nesta ocasião. A aproximação do cone de sombra, a coroa solar, que tem uma coloração e uma extensão relativamente grande em relação ao disco solar. O comportamento dos animais é alterado e a temperatura decresce.
12: Como o investigador Pedro Ré já assistiu a eclipses em vários países, do Egito à Roménia, mas este, na Península Ibérica, tem suscitado interesse entre a comunidade científica.
13: Os espanhóis já estão a planear a observação deste eclipse há algum tempo. Eu tenho muitos colegas estrangeiros que se deslocam a Portugal não só para observar o eclipse, mas também para fazer algumas experiências que têm interesse do ponto de vista científico. Sei de ingleses, americanos, canadianos, vêm todos para cá. Espera-se, a previsão é 17 a 20 milhões de pessoas na faixa da totalidade.
12: Milhões de pessoas vão estar atentas ao eclipse que será visível em Portugal continental e nas ilhas.
9: E quem gosta deste fenómeno prepara-se como deve ser para o conseguir ver bem amanhã. A Proteção Civil está hoje a pedir a quem se vai deslocar, por exemplo, para o Parque Natural de Montecinho, em Bragança, amanhã, para observar este eclipse, para que cumpra uma série de regras de comportamento de forma a evitar incêndios. João Noel Afonso, o comandante do Comando Subregional de Emergência e Proteção Civil das Terras de Trás-os-Montes, deixa as recomendações para quem vai para Montezinho.
14: Respeitar a sinalização existente, as zonas de circulação, as orientações dadas pelas autoridades, sobretudo não bloquear as estradas, caminhos rurais ou acesso às populações, não fazer qualquer tipo de utilização de fogo nesses espaços rurais e florestais, não fumar nem lançar viatas para o solo e, portanto, evitar qualquer comportamento que possa provocar incêndios rurais e cumprir as restrições que estarão em vigor.
9: Montezinho vai estar amanhã em risco máximo de incêndio e a Proteção Civil organizou a gestão de milhares de pessoas que se vão deslocar para o local e vai reforçar a vigilância para dissuadir comportamentos de risco.
14: Foi elaborado um plano de operações específico para o evento, em que integra todas as entidades que concorrem para a segurança desse mesmo evento, desde logo os corpos de bombeiros, a Guarda Nacional Republicana, o Instituto Nacional de Emergência Médica, o Instituto de Conservação da Natureza e das Florestas e o Centro de Ciência Viva de Bragança. O dispositivo contará com meios pré-posicionados em locais estratégicos para dar uma resposta imediata àquilo que possam ser as ocorrências.
9: Houve reforço de operacionais?
14: E o dispositivo conta com mais de 150 operacionais, foi reforçada os patrulhamentos terrestres pela Guarda Nacional Republicana e pelas equipas de escapadores florestais também, portanto terão uma forte presença visível no terreno.
9: João Anuel Afonso, comandante do Comando Subregional de Emergência e Proteção Civil das Terras de Trás-os-Montes, entrevistado por Isabel Cunha esta manhã aqui com as recomendações para quem vai ver o eclipse amanhã no Parque Natural de Montezinho, em Bragança. No segundo dia dos Europeus de Atletismo, Gerson Baldé, campeão mundial do salto em comprimento indoor, vai enfrentar a final ao ar livre em Birmingham com a quarta melhor marca do ano. Ele qualificou-se em nono lugar e segurou um dos 12 da final com os 7,99 metros do segundo salto, mas antes vão entrar em ação também as recordistas nacionais dos 400 metros barreiras, Fatoumata Diallo e também Sofia Lavrishina. Correm a semifinal depois de terem ficado isentas das eliminatórias por estarem em sétimo lugar no ranking europeu. Há outros atletas em prova esta terça-feira, como nos conta o enviado especial da Antena 1 a Birmingham, Eduardo Gonçalves.
15: O grande destaque dos europeus em Birmingham no segundo dia de competição vai para a final do salto em comprimento masculino com Gerson Baldé. Consagrado como campeão mundial de pista curta este ano em Torun, Gerson garante que esse estatuto não lhe pesa.
16: Não pesa porque, pronto, aqui também temos campeões olímpicos e do mundo de pista ar livre, portanto, acho que não é pressão. Eu costumo competir com eles regularmente, portanto não há pressão, estou aqui porque gosto e divirto-me com isto.
15: Suficientemente sereno para abordar a final e fazer mais um grande resultado?
16: Sim, agora pronto, o bom resultado não posso prometer, isso amanhã vejo na prova, mas claro que vou dar o melhor de mim.
15: A final do comprimento está marcada para as 20h15, num programa recheado de portugueses. A partir das 10h53, semifinais dos 400 metros barreiras femininos, com Fatoumata Diallo e Sofia Lavrishina. Às 11h29, eliminatórias dos 100 metros masculinos, com Delvis Santos. 11h40, eliminatórias dos 110 metros barreiras, com Edson Gomes. Ao meio-dia, Emanuel Sousa faz a qualificação do lançamento do disco. A partir das 12h40, teremos as eliminatórias dos 400 metros barreiras, com Micael Jesus e Diogo Barrigana. Já às 9 da noite, Omar El Khatib e Erickson Tavares vão estar nas semifinais dos 400 metros.
9: Mais um dia, o segundo, a dia dos europeus de atletismo, com muitos atletas portugueses em prova em busca de uma medalha.
0: As notícias com Eduardo Maio na RTP Antena 1, Madeira, Açores e RTP Mundo em permanência na internet em noticias.rtp.pt. Terça-feira, 11 de agosto.
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0: E a esta hora, Sandra Pereira, como é que está o trânsito?
17: Neste momento posso dizer que já houve um acidente no final do tabuleiro da Ponte 25 de Abril. Esteve a ocupar a via esquerda. Já foi resolvido. O trânsito ficou acumulado com filas neste momento na Baixa de Almada. Depois há 5 de Cascais para Lisboa. Há intensidade na descida de Monsanto em direção às Moreiras. Quanto à segunda circular, Benfica ao Porto, intensidade também entre o Campo Grande e as Calvanas. Quanto ao Porto, não se passa praticamente nada. Passa a expressão. A circulação está muito tranquila. Vê-se aí rápida, Freixo, as habituais paragens na saída para a Boa Vista.
0: Está tudo cool no Porto, no trânsito, 821-0101, se tiver informações para dar aos outros.
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0: Casar é para esquecer, a primeira canção é dos Vizinhos, mais à frente temos uma outra e também em português. É na Liga dos Quarentões, uma recordação deixada aqui pelo Jorge Alexandre Lopes. Tenham um bom dia, obrigado por estar connosco esta manhã.

0: Mesmo em agosto olhamos para o relógio, são quase 8h20.
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0: As canções na rádio soam sempre a novidade, mesmo as antigas acompanhadas de histórias sobre elas. As que passam na Liga dos Quarentões continuam de segunda a sexta-feira a ser novidade depois das 16h50, com novos episódios todos os dias. Esta, hoje, a esta hora, até à primeira semana de setembro, estamos a recordar aqui histórias e canções que o Jorge Alexandre Lopes trouxe no primeiro semestre do ano à Liga dos Quarentões. E hoje, no episódio que recordamos, vamos ao segundo mês do ano.
3: Fevereiro, 1986.
4: Primeiro, eram miúdos com guitarras barulhentas, herdeiros discretos das raízes punk e da New Wave, embalados por um país que ainda experimentava a liberdade. Uma época de garagens emprestadas, ensaios de domingo à tarde em bairros onde a criatividade precisava apenas de uma faísca para incendiar uma geração inteira. Num país a viver os primeiros anos de liberdade após mais de 4 décadas de ditadura. Numa zona que parecia viver entre a boémia de Sintra e a urgência de Lisboa, essa faísca acendeu-se. Toda a gente queria criar. Pintores, cineastas, músicos, todos a tentar empurrar Portugal para longe do cinzento e para perto do possível. Uma década que pedia coragem e eles tinham-na. Deram o primeiro concerto num teatro de Algés em 1982. Meses depois, apresentaram-se no Rock Rendezvous perante 20 pessoas. Ou menos. Sabem, por vezes é nas noites vazias que se testam as convicções, as ideias e se mete os olhos no futuro. Bateram à porta das editoras, já a febre do rock português tinha tido auge. Muitas portas já se estavam a fechar. Parecia quase que a bolha tinha explodido. Mas há lá melhor coisa que o talento e teimosia para abrir portas. Quando lançaram o primeiro álbum, em 84, tinham uma formação sólida, teclas de origem pop experimental, bateria com ADN diplomático e uma voz que começara a cantar aos 14 anos com uma personalidade que não precisava de esforço para se impor. O ritmo do país parecia combustão cultural e eles tornaram-se peça do puzzle. O primeiro disco tinha-os colocado no mapa, mas havia que confirmar com um segundo álbum. O que lhes abriria a estrada ou faria deles apenas mais uns que se perdiam pelo caminho. Foi um disco com nervo, bem produzido, com sombra e brilho, e nesse disco uma canção foi a primeira em 1986 a chegar às rádios. Uma canção que ficou gravada nos ouvidos de um país inteiro. Um tema que fala desse sentimento universal de que há dias que parecem maiores do que nós. Dias que nos sacodem, dias que nos atravessam, dias que guardamos para sempre. Faz hoje precisamente 40 anos que foi editado. E por isso é o dia ideal para entrar na Liga. Os Rádio Macau apagam as velas. Já se sabe. Há dias assim.

0: Há dias assim, hoje Rádio Macau, canção recordada na Liga dos Quarentões, que pode ouvir todas as canções na RTP Play.
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0: Vamos a caminho das informações do trânsito às 8h30.

0: Maré Cheia, a canção de Marta Lima, que também contribuiu para esta manhã de terça-feira.
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0: E no trânsito, o que é que nos podes dizer agora, Sandra Pereira?
2: Neste momento posso dizer que o trânsito está, de certa forma, tranquilo. Para a Ponte 25 de Abril, as filas neste momento estão junto ao Feijó. Os acessos do IC20 e Centro-Sul também estão com alguma intensidade. A segunda circular Benfica-Aeroporto também se para no Campo Grande e até à saída para as Calvanas. O IC19 de Sintra para Lisboa há intensidade na zona de Queluz, na Amadora, e depois à chegada à segunda circular. Quanto ao Porto, a A28, Viana do Castelo Porto, as filas são entre a Ponte Lessa e a rotunda EPI, a VCE Rábida Freixo, à passagem pela Boa Vista.
0: A partir de hoje, algumas máximas vão estar mais próximas dos 40 graus no interior do país. O dia tem céu azul, vento fraco. 36 graus é a máxima prevista para Bragança, Castelo Branco, Évora e Beja. Vila Real, 34. 33, Viseu, Porto Alegre e Santarém. Braga, aliás, Setúbal, 32. Braga, Guarda e Faro, 31. 30, Coimbra e Lisboa. Nas Penhas Douradas e Leiria, 27. 26, Aveiro. 25, Viana do Castelo e Porto. Há um belga que pode substituir Ivanovic no Benfica. Fernando Eurico.
3: Lucas Stassin está na mira do Benfica, de acordo com o portal Footmercato. O avançado do Saint-Étienne, de 21 anos, é apontado como possível sucessor de Ivanovic, que tem tudo acertado para rumar ao Lance por empréstimo. Depois de, na última época, ter feito 8 golos e 11 assistências no segundo escalão do futebol francês, o belga é um jovem bem cotado em França e os encarnados podem estar a posicionar-se para fechar a contratação. Já Gabriel Índio teve estreia infeliz ao serviço da equipa B dos encarnados. Índio caiu mal num lance a fechar a primeira parte do encontro frente ao Leixões e acabou por ser substituído ao intervalo por Rui Silva. O brasileiro contratado ao Atlético de Minas Gerais saiu de braço ao peito, uma contrariedade para Nelson Veríssimo e também para Marco Silva, que ainda procura um terceiro central para competir com Tomás Araújo e Langley. O Benfica emitiu, entretanto, uma nota de pesar pelas vítimas do terremoto que atingiu a Colômbia e que fez até ao momento 111 mortos. Neste momento de enorme desafio e dor, o Benfica faz votos para que sejam concluídos com sucesso todos os esforços para recuperar com vida todos os que se encontrem debaixo dos escombros, nas pessoas de Richard Rios e João Duran, internacionais colombianos ao serviço da equipa encarnada. O Benfica manifesta a disponibilidade para ajudar em tudo o que for necessário. Recordo que o Futebol Clube do Porto também já tinha manifestado solidariedade para com o povo colombiano. Gabriel Brás, central da equipa B dos Dragões, que fez parte da pré-temporada sob as ordens de Francesco Farioli, vai jogar no NEC dos Países Baixos a título de empréstimo. O clube de Nijmegen, de acordo com o jornal O Jogo, vai pagar 100 mil euros de taxa de empréstimo e fica com uma opção de compra de 50% do passe por 1,25 milhões de euros. Aos 22 anos, é a primeira experiência no estrangeiro para o defesa que representa o Futebol Clube do Porto desde 2017. Deu empate no fecho da jornada 1 da Liga, Santa Clara 2, Nacional da Madeira 2. Os de Ponta Delgada estiveram a vencer por 2-0 e por isso a divisão de pontos desagradou ao treinador Petit.
4: Este ponto sabe a pouco. Não é aquilo que nós queríamos, mas vamos continuar a trabalhar. Estamos frustrados pelo empate, queremos outro resultado. Agradecer aos nossos adeptos e esperamos que eles continuem-nos a apoiar, porque queremos dar uma vitória, não conseguimos.
3: João Gião, do Nacional, reflete a alma da jovem equipa que treina.
5: Aquilo que sai do jogo é o caráter e a alma de uma equipa que não se rendeu. O mais fácil era uma equipa que estar a perder 2-0. O normal, uma equipa jovem como nós temos, era tremermos e esse 2-0 fazer moça. E veio o caráter e depois acho que fizemos, soltámos, como disse, reagimos muito bem.
3: Segundo dia dos europeus de atletismo em Birmingham, destaque às 8 da noite para a final do salto em comprimento com o português Gerson Baldé, atual campeão mundial em pista coberta. Para seguir com toda a reportagem do enviado especial Eduardo Gonçalves, a volta a Portugal registra hoje dia de folga para os bravos do pelotão. Em entrevista a Ariane Azevedo, que com Pedro Ribeiro acompanham a grandíssima, o diretor desportivo da prova, Gabriel Mosquera, faz um balanço muito positivo a meio da competição.
6: Tem sido uma enorme satisfação. Objetivo quase número um, não? De que lá fora se veja que cá em Portugal há uma grande volta, que é um grande evento.
3: E ainda esta nota, o poste norte-americano Bryden Carter, eleito jogador mais valioso, o MVP da fase regular do Campeonato Nacional de Basquetebol em 2025-2026, foi contratado pelo Sporting Algalitos, equipa despromovida ao segundo escalão. Bryden Carter teve médias de 19,5 pontos, 2 assistências e quase 8 ressaltos em 27 jogos da época passada pelo Galitos, mas não evitou a descida do conjunto do Barreiro, que foi último classificado da fase regular.
0: Fernando, com o essencial da atualidade esportiva na RTP Antena 1 e RTP Mundo, em permanência na internet desporto.rtp.pt. Nova edição na rádio depois das 9:30 da manhã. 25 para as 9.
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0: Mais à frente, Maria Mendonça traz-nos Estrada, agora Sienna Spyro e este Material Lover. Ainda bem que está connosco, aqui está muito bem sintonizado.

0: Boa estrada, esta de Maria Mendonça. Boa de ouvir, não é? Faltam 19 para as 9. Daqui a pouco temos Benson. Aliás, temos Post Malone.
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0: Obrigado pela sua cumplicidade todas as manhãs.
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0: Circles.

0: canção que é uma mensagem, muda de vida, os humanos. 11 para as 9.
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0: E a esta hora, Cedro Pereira, como é que está o trânsito?
2: Neste momento, no Porto, na VCI, no sentido da Rábida Freixo, há filas entre o Campo Alegre e a saída para a Boa Vista, Freixo e Rábida, no Mercado Abastecedor até à saída para as Antas. Quanto à A3, Braga-Porto, a demora está a partir do Nova A4 e até à saída para o Hospital de São João, a Via Norte, Meio-Porto, temos algum trânsito entre a Circunvalação e a VCI, depois a A28, Viana do Castelo Porto, entre a Ponte Lessa e a Rotunda AEP, depois à chegada à Avenida AEP, também para a Avenida Sidónio Paes. Quanto a Lisboa, para a ponte 25 de Abril, de Almada para Lisboa, há filas junto ao primeiro viaduto do Feijó. Os acessos do IC20 e Centro-Sul, com alguma intensidade, não há muitas dificuldades, apenas o do IC da rotunda do Centro-Sul é que está ligeiramente mais afetada em termos de trânsito. Quanto à A5 de Cascais para Lisboa, para-se na descida de Monsanto para as Amoreiras. O IC19 Sintra-Lisboa, à chegada à Segunda Circular. A Segunda Circular Benfica-Aeroporto, há também bastante intensidade entre a zona do Eixo Norte-Sul e as Calvanas.
0: Vamos voltar a falar sobre o trânsito na rádio depois das notícias das 9. Tenha uma boa terça-feira, siga connosco até às 10 da manhã da rádio.
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0: Agora com canção de Mark Ronson, Suzanne.

0: Depois das 9h20, o Rui Alves Sousa traz-nos tópicos que são sugestões para ficarmos mortinhos por sair de casa. Tem de ouvir, vale a pena.
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0: próxima hora começa com Dua Lipa.
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0: Céu pouco nublado, dia mais quente no interior do país. Ao calor juntam-se também hoje nuvens na Madeira. Períodos de chuva nos grupos ocidental e central dos Açores. Sol com nuvens no oriental. Quanto às máximas, Bragança, Castelo Branco, Évora e Beja devem chegar, segundo os cálculos da meteorologia, aos 36 graus, 34 para Vila Real. Viseu, Porto Alegre e Santarém, 33, Setúbal, 32, 31 no caso de Braga, Guarda, mas também de Faro. Coimbra, Lisboa, a mesma máxima, 30 graus, mais fresco, ou menos quente, aliás. Penhas Douradas, Leiria, Funchal, 27, Aveiro com 26, 25 é a temperatura apontada para Viana do Castelo, Porto e Ponta Delgada. Se vai de viagem, digo-lhe que depois das notícias das 9, vamos dizer-lhe tudo o que sabemos sobre o trânsito.
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0: Nove horas em Portugal Continental e na Madeira, 8 nos Açores. Manhã de terça-feira, 11 de agosto, Eduardo da Colômbia está à espera de ajuda internacional.
2: E já há vários países que começaram a mobilizar essa ajuda, reforçando as equipas de segurança. O socorro às vítimas debaixo dos escombros é a prioridade. Zelensky denuncia o ataque russo da última noite em Zaporizhia como um ataque brutal que usou mísseis norte-coreanos. À caça do eclipse perfeito, centenas de fotógrafos e astrónomos estrangeiros estão de viagem para Portugal.
0: 20 graus a esta hora no Porto, 21 em Coimbra, 22 em Ponta Delgada e também em Lisboa. Funchal está nos 23, Faro 25. Edição de Eduardo Maia.
2: Colômbia, salvar vidas é a prioridade nas próximas horas. O país está em estado de emergência depois do forte sismo que viveu ontem e que atingiu sobretudo o oeste do país. É o tremor de terra mais grave vivido em quase 50 anos. A prioridade nesta altura é salvar vidas, retirar as pessoas debaixo dos escombros e há um balanço atualizado esta manhã das vítimas. Oriana Barcelos.
3: 132 mortos e centenas de desaparecidos por encontrar. Só em Cali, a terceira maior cidade colombiana, falta localizar 188 pessoas e em Pereira, a cidade mais afetada, estão desaparecidas mais de 100. As equipas de resgate continuam, por isso, no terreno à procura de sobreviventes nos escombros e há ajuda internacional já a ser mobilizada. Vários países da América Latina ofereceram apoio, é o caso do Chile, de El Salvador, da Argentina e do Equador, e até a Venezuela, ainda a recuperar do terremoto que em junho matou mais de 6 mil pessoas, ofereceu uma equipa de resgate e ajuda humanitária. Também há dinheiro a caminho. Os Estados Unidos vão apoiar a Colômbia com mais de 15 milhões de dólares, são mais de 13 milhões de euros, e o Banco de Desenvolvimento da América Latina e do Caribe vai destinar perto de 500 mil de euros à recuperação do país. Só em Cali, uma das cidades mais afetadas pelo terremoto de magnitude 7.4 que abalou a Colômbia esta segunda-feira, há mais de 5 mil casas destruídas e 39 escolas danificadas.
2: É um dia decisivo este na Colômbia, fazer o balanço, o levantamento dos estragos provocados por este sismo, perceber

0: onde é que as equipas de socorro e de resgate vão ter de atuar primeiro, já com a primeira ajuda internacional a mobilizar-se para chegar à Colômbia nas próximas horas. Zelensky denunciou esta manhã que a Rússia utilizou mísseis balísticos norte-coreanos contra a Ucrânia, mísseis que foram usados na última noite para atacar a cidade de Zaporígia, no sul do país, que fez pelo menos 6 mortos e 2 dezenas de feridos. Através das redes sociais, o presidente da Ucrânia fala de um ataque brutal no qual a Rússia combinou vários tipos de armamento. O ataque de drones e também de mísseis atingiu uma zona residencial. Há ainda notícias de um ataque no leste do país, em Dnipropetrovsk. 3 pessoas morreram neste ataque, incluindo um menor de 15 anos. E as explosões durante a noite ouviram-se também em Kiev, onde vários armazéns foram atingidos e incendiados pelos mísseis lançados pela Rússia. Pelo menos uma pessoa ficou ferida na capital da Ucrânia. As mortes por ébola na República Democrática do Congo já ultrapassaram as 2 mil num balanço que é feito pelas autoridades de saúde, divulgado há pouco. Diz também neste relatório do Instituto de Saúde da República Democrática do Congo que esta é a epidemia de ébola que se espalha com maior rapidez. Há perto de 4.400 casos confirmados, espalhados por 5 províncias da República Democrática do Congo. Vários hospitais estão com tempos de espera elevados hoje nos serviços de urgência. No Hospital de Santo André, em Leiria, os doentes que recebem a pulseira amarela na triagem esperam mais de 9 horas até serem vistos por um médico. No Garcia de Horta, em Almada, e em Vila Franca de Xira, a espera está nas 6 horas. No Santa Maria, maior hospital do país, em Lisboa, os doentes com pulseira amarela esperam quase 4 horas. As recomendações internacionais dizem que estes doentes devem ser atendidos no prazo máximo de 1 hora. Um dia os eclipses totais do Sol vão acabar, porque a Lua está a afastar-se a cada ano da Terra, mas amanhã o país prepara-se para desfrutar de um eclipse que pode ser visto na totalidade, pelo menos em algumas zonas do país, um fenómeno que junta entusiastas de todo o mundo. São os chamados caçadores de eclipses. Muitos deles são fotógrafos, outros são astrónomos, profissionais ou amadores, que viajam pelo mundo inteiro para observar e para registar este fenómeno. Eles seguem a estreita faixa de totalidade. É a única zona da Terra onde é possível ver um eclipse total. E a expectativa para amanhã é muito grande, como contou ao jornalista Guilherme de Sousa, o presidente da Associação Portuguesa de Astrónomos Amadores.
1: Há mais de um século que não temos oportunidade para ver um fenómeno deste género.
2: Este eclipse é particular porque vai ser o eclipse observado aqui na Península Ibérica. O último foi há mais de 100 anos. Normalmente nós temos que nos deslocar para locais onde é observado estes eclipses totais, a faixa de totalidade, que tem apenas cerca de 300 quilómetros, não é? Na sua maior extensão.
1: Pedro Ré, presidente da Associação Portuguesa de Astrónomos Amadores, lembra que durante um eclipse há fenómenos interessantes de se observar.
2: Na minha opinião, é o maior espetáculo da natureza. É algo que é muito interessante de se observar e difícil de descrever. As pessoas têm que estar no local para sentirem tudo o que acontece. Não fica completamente noite, porque a coroa solar tem o brilho da lua cheia, não é? E o horizonte fica iluminado. Mas vêem-se fenómenos que só se vêem nesta ocasião. A aproximação do cone de sombra, a coroa solar, que tem uma coloração e uma extensão relativamente grande em relação ao disco solar. O comportamento dos animais é alterado e a temperatura decresce.
1: Como o investigador Pedro Ré já assistiu a eclipses em vários países, do Egito à Roménia, mas este na Península Ibérica tem suscitado interesse entre a comunidade científica.
2: Os espanhóis já estão a planear a observação deste eclipse há algum tempo. Eu tenho muitos colegas estrangeiros que se deslocam a Portugal não só para observar o eclipse, mas também para fazer algumas experiências que têm interesse do ponto de vista científico. Sei de ingleses, americanos, canadianos, vêm todos para cá. Espera-se, a previsão é 17 a 20 milhões de pessoas na faixa da totalidade.
1: Milhões de pessoas vão estar atentas ao eclipse que será visível em Portugal continental e nas ilhas.
0: O Parque Natural de Montezinho, em Bragança, será por certo um dos sítios muito procurados, porque é onde se poderá ver melhor o eclipse do Sol amanhã, e a Proteção Civil está preocupada com o fluxo de pessoas que pode entrar no parque e que pode também não ter o comportamento mais correto numa altura em que o risco de incêndio na região é máximo. João Noel Afonso, o comandante do Comando Subregional de Emergência e Proteção Civil das Terras de Trás-os-Montes, deixa as recomendações para quem amanhã vai estar em Montezinho.
3: Respeitar a sinalização existente, as zonas de circulação, as orientações dadas pelas autoridades, sobretudo não bloquear as estradas, caminhos rurais ou acesso às populações, não fazer qualquer tipo de utilização de fogo nesses espaços rurais e florestais, não fumar nem lançar viatas para o solo e, portanto, evitar qualquer comportamento que possa provocar incêndios rurais e cumprir as restrições que estarão em vigor.
0: Montezinho é uma das zonas que vai estar em risco máximo de incêndio amanhã no país. A Proteção Civil organizou também a gestão de milhares de pessoas que se vão deslocar para esta zona e vai reforçar a vigilância de forma a dissuadir comportamentos de risco.
3: Foi elaborado um plano de operações específico para o evento, em que integra todas as entidades que concorrem para a segurança desse mesmo evento, desde logo os corpos de bombeiros, a Guarda Nacional Republicana, o Instituto Nacional de Emergência Médica, o Instituto de Conservação da Natureza e das Florestas e o Centro de Ciência Viva em Bragaça. O dispositivo contará com meios para posicionados em locais estratégicos e para dar uma resposta imediata àquilo que possam ser as ocorrências.
0: Houve reforço de operacionais?
3: Sim, o dispositivo conta com mais de 150 operacionais. Foi muito reforçado os patrulhamentos terrestres pela Guarda Nacional Republicana e pelas equipas de sapadores florestais também, portanto, terão uma forte presença visível no terreno.
0: João Noel Afonso, comandante do Comando Subregional de Emergência e Proteção Civil das Terras de Trás-os-Montes, ouvido esta manhã pela jornalista Isabel Cunha, dando conta aqui do trabalho de prevenção que a Proteção Civil já pôs no terreno para tornar seguro amanhã o fluxo de pessoas no Parque Natural de Montezinho para ver o eclipse total do Sol. No segundo dia dos Europeus de Atletismo, olhos postos em Gerson Baldé, campeão mundial do salto em comprimento indoor. Ele vai enfrentar a final ao ar livre, hoje em Birmingham. E também nas duas recordistas nacionais dos 400 metros barreiras, Fatoumata Diallo e Sofia Lavrezinha. Elas correm a semifinal depois de terem sido isentas ou de terem ficado isentas das eliminatórias, uma vez que estão em sétimo lugar no ranking europeu. Vamos saber se quem são os atletas hoje em prova e quais são as expectativas com o enviado especial da Antena 1 aos campeonatos europeus, Eduardo Gonçalves.
4: O grande destaque dos europeus em Birmingham no segundo dia de competição vai para a final do salto em comprimento masculino com Gerson Baldé. Consagrado como campeão mundial de pista curta este ano em Torun, Gerson garante que esse estatuto não lhe pesa.
5: Não pesa porque, pronto, aqui também temos campeões olímpicos e do mundo de pista ar livre, portanto acho que não é pressão, eu costumo competir com eles regularmente, portanto não há pressão, estou aqui porque gosto e divirto-me com isto.
4: Suficientemente sereno para abordar a final e fazer mais um grande resultado?
5: Sim, agora pronto, o bom resultado não posso prometer, isso amanhã vejo na prova, mas claro que vou dar o melhor de mim.
4: A final do comprimento está marcada para as 20 horas e 15 minutos, num programa recheado de portugueses. A partir das 10h53, semifinais dos 400 metros barreiras femininos, com Fatoumata Diallo e Sofia Lavrezinha. Às 11h29, eliminatórias dos 100 metros masculinos, com Delvis Santos. 11h40, eliminatórias dos 110 metros barreiras, com Edson Gomes. Ao meio-dia, Emanuel Sousa faz a qualificação do lançamento do disco. A partir das 12h40, teremos as eliminatórias dos 400 metros barreiras, com Micael Jesus e Diogo Barrigana. Já às 9 da noite, Omar El Khatib e Erickson Tavares vão estar nas semifinais dos 400 metros.
0: Um dia que o enviado especial da Antena 1 a Birmingham vai seguir de perto, nomeadamente as provas dos atletas portugueses. É dia de descanso da volta a Portugal em bicicleta. Em 5 dias os ciclistas já percorreram quase 700 quilómetros, são mais de 18 horas a pedalar e a organização da prova faz o balanço desta primeira metade da volta. Ariana Azevedo.
6: Descanso rima com balanço. Depois de 6 dias de competição, o pelotão já percorreu 698 km, com uma média de 17 horas de esforço acumulado, a um ritmo global de 41 km por hora, cerca de 116 km diários, numa prova marcada por calor e enchentes nas estradas do país. Cândido Barbosa, presidente da Federação Portuguesa de Ciclismo, faz um balanço muito positivo da adesão do público.
7: Um público a aderir a uma mensagem e que reforça a mesma: venham aplaudir os nossos ciclistas, venham ver a volta a Portugal, uma volta renovada, uma volta com mais energia e uma volta a pensar na comunidade do ciclismo e no futuro do mesmo.
6: Envolvimento que só é possível graças ao trabalho em rede com os municípios.
7: Os territórios são efetivamente os nossos estádios, as nossas piscinas, são aqui que nós competimos e os autarcas são o pilar principal, não é só para a volta a Portugal.
6: Desportivamente, o diretor da prova, Ezequiel Mosquera, assume que os banhos de multidão, sobretudo em zonas desertificadas, como o Alentejo Profundo, foram surpresas gratificantes.
8: Tem sido uma enorme satisfação. Objetivo casi número um, não? De que lá fora se veja que cá em Portugal há uma grande volta, que é um grande evento.
6: Com apenas 113 sobreviventes no pelotão, a volta a Portugal goza hoje o descanso regulamentar antes de iniciar as decisivas montanhas a norte.
0: É já a partir de amanhã que os ciclistas estão de volta à estrada.
9: Eduardo Maio, as notícias na RTP Antena 1, Madeira, Açores e RTP Mundo, em permanência na internet, noticias.rtp.pt.
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9: Sandra, a esta hora, informação de acidente na A3.
11: Na A3, exatamente, tivemos indicação desse acidente no sentido Braga-Porto, antes da saída para o Hospital de São João, e o trânsito está com demora a partir do nó da A4. Depois, a A28, Viana do Castelo-Porto, os filas antecedem o nó da A4 e a Avenida AEP, a VCI Rábida Freixo com paragens à passagem pelo nó da Boa Vista e Freixo Rábida à passagem pelo nó das Antas. Quanto a Lisboa, para a ponte 25 de Abril de Almada para Lisboa, há paragens no Feijó, os acessos do IC25 Centro-Sul com alguma intensidade. Há 5 de Cascais para Lisboa na descida de Monsanto para as Amoreiras e o IC19 também à chegada à segunda circular, ainda a segunda circular Benfica-Aeroporto com a intensidade entre o Campo Grande e as Calvanas.
9: Se tiver outras informações para o trânsito, Serviço Nacional de Informação de Trânsito 800-21-0101. Boa viagem.
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9: Mais à frente, sugestões para ficarmos mortinhos por sair de casa. Agora, Dua Lipa, These Walls, deixe-se ficar até às 10.

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1: São quase 9h20.
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1: Um cineconcerto, o Eclipse ou bacalhau com música são argumentos que o Rui Alves de Sousa nos traz agora para ficarmos todos mortinhos por sair de casa.
4: Olá, olá. Quem ouve esta rubrica já sabe que eu de vez em quando gosto de, enfim, chegar ali aos limites, pisar o risco. Hoje vou começar assim. Mariazinha, deixa-me ir à cozinha, deixa-me ir à cozinha para cheirar teu bacalhau. Mas calma, que há uma ótima razão para isto. Não é gratuito, eu juro. É porque primeiro vamos ao Festival do Bacalhau, que decorre de amanhã a 16 de agosto no Jardim Odinô, na Gafanha da Nazaré, celebração da gastronomia e também com música ao vivo, Kim Barreiros, ou seja, ele faz parte do cartaz, portanto há dupla razão para o termos ouvido e vai ser o cabeça de cartaz amanhã no Festival do Bacalhau. Nos dias a seguir, Carolina Deslandes, Gabriel o Pensador, Delfins e Ricardo Ribeiro, concertos todos os dias de amanhã a 16 de agosto no Festival do Bacalhau na Gafanha da Nazaré. Já pela Praia da Tocha, no Largo da Fonte, há hoje às 21h30 um cineconcerto, é um espetáculo audiovisual com interpretação ao vivo da banda sonora do filme Epopeia Gandaresa, que recebeu vários prémios. 10 músicos vão estar em palco numa viagem entre o cosmos e a Gândara para refletir sobre as ameaças ambientais e apontar soluções através da diversidade cultural, a partilha emocional e a arte científica. Cineconcerto de Epopeia Gandaresa, hoje às 21h30 no Largo da Fonte, Praia da Tocha, espetáculo com entrada livre, que é uma organização do Cineclube Gândara by Rádio, Lúcia Lima, Associação Cultural. É entrada livre, mas os lugares são limitados, claro.
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4: E é claro que com este tema vamos ficar por aqui, não vamos ouvir mais, senão estaria totalmente a pisar o risco, mas isto porque Cristina Rodrigues inaugurou dia 28 de julho um ciclo de 4 obras de arte pública que vão marcar o Parque Urbano de Passos de Ferreira ao longo dos próximos meses. Esta exposição chama-se Chairs e tem 30 esculturas, cada uma com aproximadamente 2 metros de altura, que estão espalhadas pelo Parque Urbano. Esta exposição, que nasce da identidade de Passos de Ferreira e da relação profunda da cidade com o mobiliário, como toda a gente sabe, Passos de Ferreira é a capital do móvel, a cadeira que está presente em quase todos os momentos da nossa vida, raramente paramos para pensar nela. E este Chairs é então uma oportunidade para isso, esta exposição em que as esculturas à noite são iluminadas para ver no Parque Urbano de Passos de Ferreira e já agora também para descobrirem o espaço que está então agora mais animado com este Chairs de Cristina Rodrigues. É ao Sabor das Ondas que agora vamos a Portimão. Regressa já amanhã o Mar Me Quer, o festival que vai até 14 de agosto na zona ribeirinha da cidade e que traz vários concertos.
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4: E o Chico da Tina é um dos nomes a marcar o primeiro dia de festival Mar Me Quer, amanhã, juntamente com Maiara e Maraísa e Sertabejo. Nós Tribe vão estar por lá dias 12, 13 e 14. Também há mais concertos, música portuguesa e brasileira a marcar o festival Mar Me Quer de amanhã. Amanhã, a 14 de agosto, na zona ribeirinha de Portimão. Saibam mais em marmequer.pt. Não é do coração, mas um eclipse total do Sol. Vai acontecer amanhã, como provavelmente devem saber, lá para o fim da tarde, a partir das 18h30 e até às 20h30, ou o máximo será atingido mais ou menos às 19h30. E há muitas atividades em Bragança, que vai ser o ponto do país onde se vai ver totalmente o eclipse do Sol, no Parque Natural de Montezinho. Há a Festival Geração Ciência, Centro Ciência Viva de Bragança, que já começou ontem e ainda há hoje mais atividades. E, enfim, o eclipse vai marcar de certeza o dia de amanhã, com vários pontos a terem atividades. Nos Açores e na Madeira, o eclipse será visto entre 74% a 77%. Eclipse parcial profundo em todo o território continental entre 92% a 99%. Na Torre dos Clérigos, há vista privilegiada para o eclipse solar. As visitas à torre vão ter dinâmica especial e vão ser disponibilizados óculos para o efeito, para ver o disco solar a ser coberto pela Lua a 75 metros de altura, é a altura da Torre dos Clérigos. E enfim, por todo o país há várias atividades à volta do eclipse, eclipse2026.pt, para saberem mais. E é tudo por hoje, amanhã trago mais ideias. Até lá,
7: até amanhã, cá esta hora, cá te esperamos. 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São 9h25, agora quem não sabe mais.
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0: Vamos a caminho das informações de trânsito a esta hora. Sandra Pereira com essa nota de acidente na A3, Braga-Porto.
2: Exatamente, esta indicação de acidente na A3, no sentido Braga-Porto, antes da saída para o Hospital de São João. O trânsito ainda se faz com alguma demora, praticamente a chegar ao nó da A4. Depois, a A28, Viana do Castelo Porto, há paragens entre o nó da A4 e a Avenida EP. A VCI Rábida Freixo, há passagem pelo nó da Boa Vista. Freixo Rábida, há passagem pelo nó das Antas. Quanto a Lisboa, o trânsito está mais calmo, apenas neste momento na A5 de Cascais para Lisboa, com paragens na descida de Monsanto para as Amoreiras.
0: Atualizamos tudo o que sabemos sobre o trânsito antes das 10 da manhã. Quanto ao tempo, aviso amarelo por distritos de Bragança, Vila Real, Viseu e Guarda. Por causa do calor, vai ser um dia muito quente. No interior todo do país vai ser assim. Sol em todo o território, vento fraco, diz a previsão. Máxima de 36 graus para Bragança, Castelo Branco, Évora e Beja. 34 Vila Real, Viseu, Porto Alegre e Santarém 33, 32 Setúbal, 31 Braga, Guarda e Faro. Coimbra e Lisboa 30, 27 Penhas Douradas e Leiria, Aveiro 26, 25 Viana do Castelo e Porto. Tenha uma boa manhã. No desporto, a esta hora, dizer que finalmente vai aterrar em Lisboa o novo reforço para o Sporting. Frederico.
3: Nestori Irancunda, extremo australiano de 20 anos, é acordo fechado, vai trocar o Watford pelo Sporting numa operação de 15 milhões mais 3 em objetivos. Irancunda aterra esta manhã em Lisboa para cumprir os habituais exames médicos em Alvalade e depois ser finalmente oficializado como reforço para as próximas 5 temporadas. Em sentido contrário, Ousmane Diomande, defesa central costa-marfinense, já se encontra em Inglaterra, onde cumpriu ontem exames médicos. Médicos no Nottingham Forest, o acordo está fechado, vai render 40 milhões, uma verba fixa sem bónus incluídos aos cofres leoninos. O acordo vai ser oficializado na tarde desta terça-feira, confirmando assim a mudança do central para a Premier League num contrato igualmente válido para 5 temporadas. Samu Costa chegou a Riad e foi recebido no aeroporto por algumas dezenas de adeptos do Al Nassr. Samu Costa, em reforço do clube saudita, junta-se a João Félix e Cristiano Ronaldo. O Al Nassr apresentou o médio internacional português através de um vídeo. A odisseia começa, chegou Samu para lutar por ti, pode ler-se. O jogador representou Maiorca, de Espanha. Nas últimas 3 temporadas passou ainda por Almeria e Braga, onde terminou a formação. Samu Costa esteve no Mundial 2026 ao serviço da Seleção Nacional de Portugal. Foi utilizado no jogo contra a Colômbia da fase de grupos. Europeus de atletismo em Birmingham, segundo dia de provas, destaca à noite a partir das 20 para a final do salto em comprimento com a participação do campeão olímpico de pista coberta, Gerson Baldi.
4: Agora pronto, o bom resultado não posso prometer, isso vejo na prova, mas claro que vou dar o melhor de mim.
3: Na grandíssima, na volta a Portugal em bicicleta, hoje é dia de folga e na natação, Diogo Ribeiro e Camila Rebelo melhoraram os recordes portugueses nos 50 metros mariposa e 200 costas, tal como fez Francisca Martins em 200 metros livres na final das estafetas nos europeus de desportos aquáticos que estão a decorrer em França. Exemplo de Diogo Ribeiro e Camila Rebelo, Francisca Martins do Foca Quinta da Lixa vai disputar hoje a final dos 800 metros livres, para a qual se qualificou com 8.35.94, a terceira melhor marca de sempre.
0: Fernando Eurico, as últimas do Desporto em síntese a esta hora na RTP Antena 1 e RTP Mundo, em permanência na internet em desporto.rtp.pt. À nova edição, ao meio-dia, meia hora, o Jornal de Desporto com Carlos Rui Abreu. Hoje é terça-feira. Ainda bem que está connosco esta manhã. Vamos juntos até às 10.
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0: Temos música com Fernando Daniel.

0: Canção de Teddy Swims. A seguir temos Afonso Cabral. Deixe-se ficar.
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0: Antes das 10, vamos falar sobre o trânsito.

0: Uma bela canção para uma manhã de verão, qualquer que seja essa manhã, qualquer que seja o verão, desde que foi editada. You Gotta Be Desiree, deixamos a 13 minutos das 10.
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0: Ainda por resolver, Sandra, esse acidente que aconteceu perto das 9 da manhã na A3?
2: Não, já foi resolvido. É um acidente que já foi resolvido na A3, antes da saída para o Hospital de São João, no sentido Braga-Porto. A circulação já a retomar a normalidade e há intensidade à chegada à VCI. Depois, à A28, o Viana do Castelo-Porto para-se à passagem pelo nó da A4 e depois na Avenida AEP até à Avenida Sidónio Paes. A VCI Rábida Freixo, com paragens na saída para a Boa Vista. Quanto a Lisboa, apenas há 5 de Cascais para Lisboa, com filas na descida de Monsanto para as Amoreiras.
0: Se tiver informações para o trânsito, número gratuito 821-0101. Boa viagem.
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0: S. Pedro traem a próxima canção na manhã da rádio. Chama-se Tradição. Boa terça-feira.

Ficamos a 6 minutos das 10 com este I Be Lying de Kelly Clarkson. É verdade que depois das 10 da manhã vamos voltar a apostar em passar na rádio podcasts que estiveram também aí a tocar-se no streaming durante os últimos meses. Vamos dar ouvidos e vale muito ouvir, a pena ouvir, Saltilho, Cromos 86, do Pedro Miguel Ribeiro, um podcast feito a propósito do Campeonato do Mundo de Futebol, no qual participamos. Recordamos a participação de Portugal no México em 86, com testemunhos muito interessantes. Vale a pena dar ouvidos depois das 10 a Saltilho, Cromos de 86. 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

0: Olhar, a última canção da manhã com Ivandro.
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0: As máximas mais altas hoje são no interior, sol em todo o território continental, calor com nuvens na Madeira, nos Açores, dia nublado, chuva nos grupos ocidental e central, abertas no oriental. Máxima de 25 graus para Viana do Castelo, Porto e Ponta Delgada, Aveiro com 26, 27 no caso de Penhas Douradas, Leiria e Funchal. Coimbra e Lisboa, 30, 31 Braga, Guarda e Faro. Lisboa, Setúbal, aliás, 32 graus, 33 nas contas para Viseu, Porto Alegre e Santarém. Vila Real, 34, a mais elevada, 36 é para Bragança, Castelo Branco, Évora e Beja. Amanhã às 7 reencontramos na Manhã da Rádio. Até lá.
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0: Dez horas em Portugal continental e na Madeira, 9 nos Açores. Terça-feira, 11, Eduardo, o petróleo volta a subir outra vez.
2: Sim, o petróleo Brent, de referência para a Europa, e é por causa do impasse das negociações entre os Estados Unidos e o Irão, com o Hormuz a seguir bloqueado à navegação. A Associação de Moradores Vizinhos em Lisboa renova os apelos para que a segurança da Baixa seja reforçada depois de uma mulher ter sido baleada ontem, em plena luz do dia. Em Bragança, a Proteção Civil reforça o dispositivo para o dia do eclipse. Evitar incêndios em Montezinho é a prioridade.
0: Faro, 26 graus, agora estão 25 em Lisboa e também no Funchal, 22 Ponta Delgada e Coimbra, o Porto com 21. As notícias com Eduardo Maia.
2: A Colômbia procura sobreviventes depois do sismo que causou 132 mortos, é o balanço até agora. Milhares de socorristas e de voluntários removem escombros numa corrida contra o tempo na região de Chocó. É uma das zonas mais pobres do país, na costa do Pacífico, e onde o presidente da Colômbia já esteve para acompanhar as operações de socorro no terreno. É a primeira prova de fogo, aliás, para Abelardo de Las Priella, que assumiu as funções de presidente há apenas 3 dias. Dezenas de edifícios desabaram, sacudiram pelo tremor de terra de ontem. 7 aeroportos têm as operações suspensas por terem sofrido danos. Há centenas de pessoas desaparecidas e há as réplicas que continuam a produzir-se. O Serviço Geológico Colombiano já registrou 47 réplicas deste sismo, ou desde que o sismo principal aconteceu. A tragédia desencadeou a ajuda internacional, a solidariedade internacional à Colômbia. A União Europeia ativou o sistema de observação por satélite Copérnicos para apoiar as operações de emergência. Os Estados Unidos vão entregar ao país mais de 15 milhões de euros e vários países da América Latina preparam equipas de resgate que se vão juntar ao socorro colombiano nas próximas horas. A Colômbia vai continuar também durante o dia de hoje a ser notícia. E há pouco chegou uma outra: o petróleo Brent, de referência para a Europa, voltou a ultrapassar os 90 dólares por barril esta manhã por causa do impasse das negociações entre Washington e Teherão, que mantém bloqueado o estreito de Hormuz. A crise de segurança que Donald Trump viveu quando esteve há um mês na cimeira da NATO na Turquia também é notícia esta manhã por causa do Washington Post, que, entretanto, noticiou o que aconteceu nesse dia. Na altura, soube-se que o presidente dos Estados Unidos mudou de avião no regresso de Ankara para os Estados Unidos. Falou-se numa eventual ameaça iraniana à vida de Trump, que levantava preocupações aos serviços de segurança do presidente. Ora, um mês depois, o Washington Post conta a extraordinária fuga de Donald Trump. Isabel Cunha.
3: Foi escondido num camião do catering do aeroporto de Ankara que Trump mudou de avião. Aos jornalistas que viajavam com o presidente norte-americano foi dito que mantivessem fechadas as janelas do antigo Air Force One, mesmo depois da descolagem. Estratégia para que Trump pudesse mudar para um avião militar americano mais pequeno, que o havia de transportar até uma base britânica, onde os militares americanos, ali estacionados, iriam conhecer o novo Air Force One, doado pelo Qatar. Aquele onde Trump viajou para a cimeira da NATO na Turquia, mas que subitamente foi posto de parte para o regresso a Washington. São, portanto, 3 os aviões desta história. O antigo Air Force One, iraniano, do qual Trump, no final da cimeira, disse que tinha saudades e, portanto, iria usar para regressar à América. O novo, que suspeitou na altura que tivesse problemas com a segurança, e o avião militar, que se sabe agora tirou Trump da Turquia, país que tem 500 quilómetros de fronteira com o Irão. Segundo o jornal Washington Post, que revela hoje a história, toda a operação foi desencadeada porque havia uma ameaça credível contra a vida de Donald Trump.
2: São informações sobre aquilo que aconteceu nesse dia, o dia em que Donald Trump viajou há um mês da Turquia para os Estados Unidos, depois da cimeira da NATO e das notícias que surgiram na altura, à volta de questões que preocupavam a segurança de Donald Trump. A Associação de Moradores Vizinhos em Lisboa pede o fim urgente da venda de droga falsa na Baixa da cidade. É um pedido que a Associação renova hoje, depois de uma turista suíça ter sido baleada ontem na Baixa da cidade, em plena luz do dia. Apesar de não poder associar os dois factos, este incidente que aconteceu ontem e a venda falsa de droga na mesma zona, a Associação lembra que o problema é muito antigo e que está diretamente ligado a burlas direcionadas a turistas, com drogas falsas, o chamado louro prensado, como explica Rui Martins, presidente da Vizinhos em Lisboa.
4: De facto, é uma situação que nós já acompanhamos há bastante tempo. Há um problema nítido de insegurança naquela zona de Lisboa. Esse problema nítido tem a ver com a concentração anormal de turistas e da riqueza que eles transportam consigo. Por isso é que há um relato cada vez crescente de furtos a turistas, isso está na internet, há muitos indivíduos que se dedicam a filmar e a documentar essas situações. E, em particular, o tráfico de droga também, neste caso, que parece estar relacionado com um incidente gravíssimo que aconteceu ontem, às 6:30 da tarde, que é muito estranhíssimo, pela hora, nomeadamente, parece estar a ter a ver com uma atividade que nós já seguimos há bastante tempo, que é a questão da venda de louro prensado como droga falsa.
2: Rui Martins explica também que existe um problema de policiamento para dissuadir estas burlas e há um vazio legal que permite aos traficantes continuarem a agir.
4: É um crime de impunidade pela lacuna legal que existe quanto à venda de droga falsa naquela zona. Isto é absurdo porque a Polícia Municipal diz que não tem meios para agir, que é uma questão de polícia, para a PSP, e a PSP, quando telefonamos, devolve a chamada para a Polícia Municipal. Mantém assim um jogo de empurra, porque de facto quem está em falha são os deputados da nação, que persistem a não legislar de forma a fazer como fez o Reino Unido, a Alemanha e a vários Estados americanos, em que enquadraram este tipo de venda como criminal.
2: A Associação de Moradores Vizinhos em Lisboa apela ao reforço da presença da polícia na Baixa e também no Bairro Alto, em Lisboa, e lembra que a videovigilância já devia estar instalada, não está, apesar de só por si não resolver o problema. Há vários hospitais com tempos de espera elevados esta manhã nos serviços de urgência. O Hospital de Santo André em Leiria, aqui os doentes que recebem a pulseira amarela na triagem estão à espera cerca de 9 horas até serem vistos pelo médico. No Garcia de Horta em Almada a espera é de 4 horas e em Vila Franca de Xira está quase nas 3 horas. Na urgência do Hospital de Braga, os doentes com pulseira amarela estão à espera 3 horas e meia. As recomendações internacionais é de que estes doentes devem ser atendidos no prazo máximo de uma hora. A Proteção Civil está hoje a pedir a quem se vai deslocar amanhã para o Parque Natural de Montecinho em Bragança para observar o eclipse, para que cumpra todas as recomendações que a Proteção Civil e a GNR vão também deixar ao longo do percurso, uma série de regras de comportamento que possam evitar incêndios.
5: Respeitar a sinalização existente, as zonas de circulação, as orientações dadas pelas autoridades, sobretudo não bloquear as estradas, caminhos rurais ou acesso às populações, não fazer qualquer tipo de utilização de fogo nesses espaços rurais e florestais, não fumar nem lançar viatas para o solo e, portanto, evitar qualquer comportamento que possa provocar incêndios rurais e cumprir as restrições que estarão em vigor.
2: João Noel Afonso, comandante do Comando Subregional de Emergência de Proteção Civil das Terras de Trás-os-Montes. Estas são as recomendações, porque Montezinho vai estar amanhã em risco máximo de incêndio. E a Proteção Civil organizou a gestão de milhares de pessoas que se vão deslocar para o local. Vai reforçar a vigilância para dissuadir comportamentos de risco.
5: Foi elaborado um plano de operações específico para o evento, em que integra todas as entidades com concorrem para a segurança desse mesmo evento, desde logo os corpos de bombeiros, a Guarda Nacional Republicana, o Instituto Nacional de Emergência Médica, o Instituto de Conservação da Natureza e das Florestas e o Centro de Ciência Viva em Bragaça. O dispositivo contará com meios para posicionados em locais estratégicos e para dar uma resposta imediata àquilo que possam ser as ocorrências.
3: Houve reforço de operacionais?
5: Sim, o dispositivo conta com mais de 150 operacionais. Foi muito reforçado os patrulhamentos terrestres pela Guarda Nacional Republicana e pelas equipas de sapadores florestais também, portanto, terão uma forte presença visível no terreno.
2: Observar o eclipse em segurança é evitar comportamentos de risco. É este o alerta deixado pela Proteção Civil.
6: As notícias às 10, edição de Eduardo Maio, simultâneo com RTP Antena Açores, RTP Antena Madeira e a RTP Mundo. A informação está em permanência em noticias.rtp.pt. E passam 9 minutos das 10. Olá, Sandra Pereira, bom dia.
7: Olá, muito bom dia, Rui Alves Sousa.
6: Como é que está o trânsito a esta hora?
7: Olha, neste momento eu peço um especial atenção para a 1, no sentido Lisboa-Porto. Muito cuidado, há restos de pneu de caminhão antes da saída para Vila Franca de Xira. Estão a ocupar a via central e há abrandamentos bruscos nessa zona, portanto, muito cuidado, muita prudência. Depois, na A5 de Cascais para Lisboa, há paragens na descida de Monsanto em direção às Amoreiras. Quanto ao Porto, na A1, no sentido Gaia-Porto, há trabalhos na zona de Canidelo, que está a provocar já bastante demora a partir de Coimbrões e a afetar a própria A4. Na VCI, no sentido Freixo Rábida, também com paragens no Mercado Abastecedor até às Antas, e à A28, Viana do Castelo-Porto. Há filas que antecedem o nó da A4 e que seguem até à circunvalação.
6: Para já é isto, Sandra. Voltamos a falar na próxima hora. Espero que alguns destes problemas estejam ultrapassados. Vamos ver. O que sabemos e que podemos dizer é que a linha do trânsito ao 821-0101 821-0101 está disponível para si. Vamos agora conhecer mais um episódio do podcast Saltilho, cromos de 86.
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6: O segundo episódio de Saltilho, cromos de 86, de Pedro Miguel Ribeiro, já a seguir.
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11: Começamos pelo relato da boa velha telefonia. Mesmo com um som muito granulado, deu para acompanhar o relato da Antena 1 com o comentário dos dois Aurélios, o Marques e o Márcio, para este grande momento. Preparem-se, porque neste episódio concentram-se os dois extremos da nossa participação no Mundial. O melhor...
12: Atenção, Diamanteiro! Vai para a grande área! Atenção, Diamanteiro! Vai fazer o cruzamento para o remate! É golo! É golo! É golo!
11: E o pior...
13: Como primeira tomada de posição, decidimos... não comparecer ao jogo de treino marcado pela Federação Portuguesa de Futebol a realizar hoje, dia 25 de maio, em Monterrey.
11: Ou pelo menos, o início do pior. Seguimos para o México, pela via da saudade. Apresentamos para isso mais uma voz neste podcast, Rui Miguel Tovar. Em 1986 tinha 9 anos e ainda não sonhava que viria a escrever mais de 20 livros sobre futebol. Mas sendo filho do jornalista Rui Tovar, claro que já gostava do Desporto Rei. Guarda recordações deste Mundial que vão, curiosamente, além dos resultados dos jogos.
14: A memória é sentimental e não tanto resultadista. E o que me lembro é mais do meu pai ter ido ao México, das cartas que ele me escreveu. As cartas tinham a ver com piadas privadas, minha e dele. Sim. E tinha descrições, tipo, lembro-me que a cidade do México tinha mais habitantes do que Portugal inteiro. Lembro-me de ler isso. Portanto, eram essas curiosidades.
15: Ele descreve a tua Azteca, por exemplo?
14: Não. Mas a carta era o Azteca. O postal era o Azteca.
11: O postal era o Azteca. E o que era o Azteca? Era o monstro de betão, onde todos queriam jogar. Era o grandioso estádio escolhido para a final de 1986 e, curiosamente, o palco da abertura do torneio neste ano de 2026. Este é o estádio onde, até hoje, já se jogaram mais partidas mundiais, dos poucos que recebeu duas finais, a de 70 e a de 86. E, por isso, a sua relva já viu a consagração dos dois melhores jogadores da história. Pelé, 1970... E Maradona, 1986. O Estádio Azteca é também conhecido por Colosso de Santa Úrsula, devido ao bairro onde se localiza. Que tem isto que ver com a história que estamos a contar? Tudo. Mesmo tendo em conta que, para Portugal, chegar à final do Azteca se tornou numa miragem. Mas olhem que houve ali um momento em que isso pareceu possível. E por falar em Santa Úrsula, ela nasceu na Grã-Bretanha. Ora, se chegámos a sonhar com a final, à Inglaterra o devemos. Já lá vamos. O desejo, na cabeça dos jogadores, nunca deixou de existir. Mas desejar não basta. E para fazer um bom trabalho é preciso ter boas condições. Vamos convocar de novo o diário de Rui Águas, que ainda nos vai fazer companhia mais alguns episódios.
16: 21/5/86. Estamos por reunir há já dias para discutir problemas vários e urgentes. Segurança, prémio de presença, liberdades, cartão vitalício, enfim. Pensamentos saudosistas todos terão, mas uns mais que outros, naturalmente. Há pouco dei comigo a pensar nos pezinhos do André. O André é o meu filho mais velho, na altura tinha 2 anos. E na unhita que ele encravou recentemente. Quando dei por mim, estava com um big smile de papá a pensar no seu filhote.
11: Entre a tensão e a saudade, entre a descrença e a vontade, a alma destes jogadores estava um caldeirão. Diz o povo, e muito bem, em casa onde não há pão, todos ralham e ninguém tem razão. Vamos espreitar o que se tem passado em Saltilho? Venha daí.

0: Este é o podcast Saltilho Cromos de 86. Eu sou o Pedro Miguel Ribeiro e há 40 anos estava com a casa em obras. É verdade. Entre a primavera e o verão de 86, os meus pais decidiram, para além do mais, fazer o que muito boa gente fazia para poupar dinheiro: viver em casa com as obras a decorrer. Por isso, parte das minhas recordações do Mundial do México tem cheiro a estuque e a sacos de cimento cola. Os jogos, que davam às 6 da tarde, vi-os entre espirros, por causa do pó, e ralhetes da minha avó à minha irmã de 2 anos, que passava a vida a esconder as ferramentas dos pedreiros.
1: Oh, Ana! Onde é que tu meteste a pá?
0: Não deixa de haver aqui um estranho paralelismo. Em minha casa remodelava-se. No México, reconstruía-se. Já que estamos a dar contexto, importa recordar que este México de festa que vivia a euforia do Mundial de 86 era o mesmo México que lambia as feridas de um terrível terremoto ocorrido a 19 de setembro de 1985. 10 mil mortos só na capital do país e muitos milhares de feridos e desalojados. Era um país a viver uma realidade agridoce, tal como a seleção nacional portuguesa vivia. E se eu, por causa das obras e dos horários noturnos das partidas, não vi a seleção jogar nas condições ideais, também posso dizer que sei agora que a seleção também não treinava nas condições ideais. 22 de maio de 1986. A minha casa está em obras. A seleção está uma casa a arder.
2: Nós passamos o estágio em Saltilho a reunir. Porque não havia mais nada e reuníamos naquela salinha pequenina, não havia mais nada, havia a piscina. Por isso é que as fotografias que aparecem é tudo na piscina. Parecia que estávamos nas Maldivas e tudo... Não, o único sítio onde nós podíamos estar, e os jornalistas também, era na piscina. Não havia espaço no hotel.
0: Os jogadores de fato de banho com o treinador na borda de água a discutirem tática. Os jornalistas ali perto, entre drinks e datilografias, a trabalhar como podiam. Estão a ver o ambiente daqueles reality shows das casas vigiadas? Ora, tem tudo a ver. O Carlos Manuel bem disse que os jogadores passavam o tempo em reunião. Ora, se reuniam, debatiam. Se debatiam, coordenavam-se. Já sabemos que a FPF não contava que os jogadores se unissem tanto em torno desta questão, até porque, lembra o jornalista Vítor Serpa, ainda subsistiam antigas divisões no grupo.
3: Eles contavam, por exemplo, que um jogador como Fernando Gomes dificilmente se iria juntar a Carlos Manuel e a Diamantino. Por exemplo... Havia realmente um grupo forte do Porto que, ainda por cima, durante o próprio Campeonato do Mundo, exerceu alguma pressão, nomeadamente o grupo do Porto, no sentido da utilização do Paulo Futre. E o Paulo Futre era utilizado em substituição do Diamantino.
0: É um facto que havia grande sururu em torno da titularidade de Futre. E é facto também que desde 84 os grupos do Porto e do Benfica faziam as refeições em mesas separadas durante os estágios. Mas até para isso Carlos Manuel tem uma explicação plausível.
2: Essa situação tinha a ver também com a chegada dos jogadores do Porto mais tarde ao Europeu de 84, porque eles tiveram a final da Taça. Exato. E o que é que acontece? Nós já estávamos sentados numa mesa, e havia outra mesa, também era 10 ou 11 jogadores em cada mesa. E eles chegaram, e como é óbvio, nós estávamos até a jantar nesse dia, eles chegaram e sentaram-se noutra mesa. E as coisas depois foram ficando assim.
0: Na tentativa de esbater rivalidades e estimular companheirismo, os próprios quartos do motel La Torre estavam distribuídos de forma a misturar cores. Futre com Sousa, André com Jaime Pacheco e Inácio com Morato faziam Porto dormir com Sporting. Gomes e Rui Águas, tal como João Pinto e Oliveira, punham o Porto a pernoitar com o Benfica. Bento e Damas era o único quarto com o Benfica Sporting. E depois tínhamos um Belenenses Porto, com José António e Jaime Magalhães, e dois Benfica Boa Vista, com as duplas Diamantino e Ribeiro, e Carlos Manuel com Frederico. Para fechar, dois Belenenses Benfica, Sobrinho com Álvaro e Jorge Martins com Veloso, sendo que Veloso acabaria por ter de ficar em Portugal por um caso mal contado que envolve análise de doping e foi substituído pelo academista Bandeirinha. Desta história, havemos de falar num próximo episódio. As rivalidades existiam, mas neste ano de 86 as reivindicações foram mais fortes que qualquer clubite. Os jogadores agiram em Saltilho em bloco. Aliás, os capitães que deram a cara representavam os três grandes: Gomes, Jaime Pacheco e Bento. Carlos Manuel garante:
2: foi o ano mais fácil da seleção estar unida.
0: Unida e reivindicativa. Há pouco, a página do Diário de Rui Águas referia o dia 21 de maio de 1986 e a ansiedade dos jogadores perante a falta de respostas da Federação Portuguesa de Futebol. Mantinha-se a insatisfação quanto aos prémios, ou falta deles, e quanto às condições de treino, ou falta delas. Dias antes, a 18 de maio, já tinha ficado provado que nem os jogos de preparação iam correr bem. Monge da Silva, o preparador físico da equipa, confirma.
4: Íamos ter 3 jogos com equipas da primeira divisão. Não tinha. Eu lembro, uma vez, fomos para um estádio, havia lá montes de relvados. Era um complexo esportivo, tinha para uns 10, não sei, 15 ou 16 estádios, campos gravados, com um único balneário. E, pá, íamos jogar com uma equipa da primeira divisão, que é o que o Torres disse, hoje vamos jogar, que diziam os dirigentes.
0: Os dirigentes julgavam ter marcado adversários para jogar com Portugal, mas a palavrar não é contratar. Às tantas foi isso que aconteceu. Mas desta vez, do mal o menos, ia-se jogar.
4: E nós equipámos, certo, estávamos já no campo, diz assim o Torres, ó professor, oriente lá o aquecimento. Digo, ó Torres, eu posso orientar, mas eu não vi adversários, porque o balneário era o único, não havia mais ninguém, não havia ninguém. Então, imagina que uma equipa que vai disputar um campeonato do mundo, que vai ter um jogo de treino e não tem adversários.
0: Não apareceram. E nem eram da primeira divisão. Tratava-se desse Titã, que dá pelo nome de Clube de Futebol Nova, uma equipa amadora. A seleção acabou por defrontá-la 2 dias depois. Aos 11-0, terminou o jogo. O selecionador José Torres já não sabia para onde se virar. Como é que ele ia preparar uma equipa para a exigência de um Mundial com jogos-treino assim? E podia ser pior? Podia.
4: Uma foi uma equipa de cozinheiros lá do hotel que juntava. Epá, quando já estava 15 a 0, acabou o treino. Não tivemos uma equipa para treinar.
0: Assim sendo, como é que a seleção se preparava para enfrentar adversários fortes? Usando os únicos jogadores fortes que tinha à disposição. Infantes contra infantes.
4: Como é que nós fazíamos? Como tínhamos muitos jogadores, fazíamos 8 contra 8 ou 9 contra 9, ou conforme o número que lá tivesse. Todos os dias fazíamos esse já no treino, porque não tivemos um jogo de treino antes do Mundial.
0: O tempo passava e as condições não melhoravam. A 20 de maio, os jogadores pedem ao selecionador José Torres que exija uma reunião com os dirigentes da Federação. A 22 de maio, a reunião com o coordenador Amândio de Carvalho e os demais dirigentes acontece, mas Silva Rezende não está presente e as exigências dos jogadores não são satisfeitas. A partir daí, começa a surgir a ideia do célebre comunicado. Uma coisa que desde logo me surpreendeu quando mergulhei nesta história foi a capacidade discursiva, a cultura cívica e a literacia política destes jogadores. Há até detalhes mais surpreendentes, já que ouvimos da paixão pela escrita de Rui Águas, e então não é que António André, trinco do Porto, jogador duro, habituado a fazer o trabalho de sapa de todas as suas equipas, era também, afinal, um belo pianista. Quer isto dizer que Saltillo também acontece porque estes jogadores são fruto de um Portugal ávido de aprender a viver em democracia. Pedro Adão e Silva fala, a esse respeito, de um detalhe importante.
5: Há um episódio que parece lateral, mas que é significativo. Quando a Junta de Salvação Nacional reúne com os sindicatos todos, um dia ou dois depois do 25 de Abril, portanto, pode ter sido a 27 de Abril, 28, não sei precisar, o primeiro sindicato a pedir a palavra e a usar a palavra nesse plenário onde a Junta não queria que os sindicatos usassem a palavra, é o Sindicato de Jogadores de Futebol, o Artur Jorge.
0: Há, portanto, uma certa tentação de fazer leituras políticas em torno do caso Saltillo.
5: A questão vai evoluindo e também se vai politizando, porque depois deixa de ser um tema dos jogadores de futebol. É muito interessante porque isso corresponde também às lutas sociais e laborais no país nessa altura.
0: Os jogadores de futebol liam o mundo em seu redor e tinham plena noção de como o negócio do futebol estava a evoluir.
2: Havia alguns jogadores a jogar no estrangeiro também que sabiam isso tudo também.
6: Como é que eram os contratos?
2: E obviamente que isso, a informação dentro de nós, quando estamos juntos, rapidamente passa. E nós fomos apercebendo das coisas, não é? Fomos apontando, fomos ficando com coisas e íamos transmitindo às pessoas que a Federação tinha-se a organizar, os direitos de imagem. Então, estamos a falar do Mundial, foi a primeira vez que é transmitido para o mundo inteiro.
0: Dia 23 de maio é a data limite para a inscrição de jogadores na competição. A partir daí, o grupo que está é o grupo que fica. Já não há volta a dar. E é nessa noite que Carlos Manuel entrega um documento a Amândio de Carvalho. É um comunicado de 5 páginas, 4 são texto e na quinta estão as assinaturas de 22 jogadores.
3: A questão do comunicado dos jogadores é levantada por portanto, enfim, é levantada pelos jogadores e os jornalistas começam a ter conhecimento de que está a ser preparado um comunicado.
7: Consideramos ser um direito da classe dos jogadores profissionais de futebol,
8: ao público nacional e internacional, e aos próprios membros da direção da FPF, esclarecemos as condições
9: para envergarmos nos treinos e nos eventuais jogos de preparação.
0: Vítor Serpa, já sabemos, era o enviado do jornal A Bola ao Mundial do México.
3: Conta-se que alguns jornalistas participaram de alguma maneira nesse comunicado. Uns porque, eventualmente, emprestaram a máquina de escrever para se escrever o comunicado, mas também para, julgo eu, para, de alguma forma, alisar algumas coisas, e, portanto, sobretudo a comunicação.
0: Qualquer fotografia dos jogadores no seu ambiente nativo de reuniões daria um bom postal para Rui Tovar mandar ao filho Rui Miguel. Futre de equipamento de treino junto a três jovens mexicanas em traje tradicional. Torres e equipa técnica de poncho e sombrero às compras em Saltillo. Gomes, também de sombrero, sentado sobre uma fonte nos arredores da cidade junto às placas de sinalização que apontam 858 km até à cidade do México. Mas há um que fica, definitivamente, como o postal do dia do comunicado.
10: Eu lembro-me de ver a greve, mas não percebi o que era a greve. Lembro-me de ver os jogadores de chinelos e calção num hotel a ler um comunicado, mas aquela memória, se fosse agora, era diferente, claro. Ou se fosse 9 anos depois, seria diferente. 9 anos porque era essa a minha idade.
0: Fica a imagem que poderia ser um estranho postal. Todos os jogadores reunidos num hall do Hotel La Torre, de calções e chinelos, com uma pequena mesa redonda onde se amontou microfones e gravadores à frente do capitão de equipa. À direita, Ribeiro, do Boa Vista, com um farto cabelo encaracolado e bigode. À esquerda está Jaime Pacheco e Carlos Manuel. Na segunda fila, logo atrás, André, Gomes, Diamantino e Oliveira, e depois todos os outros nas filas restantes. São 13 horas de 25 de maio de 1986, hora de Saltillo. E a voz do capitão Manuel Galrinho Bento transmite a decisão dos jogadores.
11: Comunicamos aos excelentíssimos órgãos da comunicação social que, como primeira tomada de posição, decidimos não comparecer ao jogo de treino marcado pela Federação Portuguesa de Futebol a realizar hoje, dia 25 de maio, em Monterrey.
0: Havia uma enorme diferença entre esta tomada de posição e as anteriores. Era pública. Os jogadores avançam para que o mundo saiba o que se passa. Mesmo sabendo de antemão que a Federação não iria ceder, aliás, como Amândio de Carvalho recordou em resposta mais tarde,
12: a direção da FPF, em sua reunião de 20 de maio, ratificou as condições oportunamente aprovadas e deliberou em nada as alterar, seja em que circunstâncias for.
0: E, a partir daqui, começam as repercussões e as interpretações. Aliás, para usar um termo muito em voga hoje em dia, as percepções.
3: O comunicado surge, é muito levantada a questão nessa altura do grupo do Barreiro poder ter conotações políticas e ter ali uma intervenção que não era meramente uma intervenção corporativa, mas uma intervenção realmente política.
0: O grupo do Barreiro era nada mais nada menos do que o grupo de jogadores do Benfica, onde se destacavam Bento, Diamantino e Carlos Manuel, conhecido pela sua cumplicidade em campo e companheirismo. Ora, sendo o Barreiro uma zona conotada com o Partido Comunista, e sendo este um caso de reivindicações laborais, a leitura política do sucedido tornou-se uma tentação. Para comentar essa hipótese, fui buscar a opinião mais imparcial que pude. Por isso aqui está Jaime Dória Cortesão, o advogado que virá a conduzir o inquérito a todos estes factos.
13: Eu acho que, digamos, o 25 de Abril criou as condições para as pessoas poderem pronunciar, digamos, livremente. Mas é evidente, quando rebentam situações, fazem-se leituras políticas, umas vezes certas, outras vezes erradas. Neste caso, relativamente ao chamado Grupo do Barreiro, completamente erradas.
0: Ou seja, não havia cabecilhas. Era mesmo um movimento coletivo de todos os 22 jogadores.
13: Os jogadores reuniam em plenário e depois havia o Gomes do Porto, que era quem, digamos, era o mensageiro dos jogadores junto à Federação e também, talvez, um bocadinho mensageiro da Federação dos Jogadores. Tentava ali apaziguar os ânimos, digamos.
0: Gomes, o Bibota, assim chamado carinhosamente por ter sido duas vezes vencedor da Bota de Ouro que distingue o maior goleador da Europa. Era um dos capitães e estava claramente de acordo com todas as reivindicações. Aliás, todos os jogadores assinaram o comunicado. Gomes tinha era talvez um estilo um pouco mais cordial na sua contestação. Nesse aspecto, pode dizer-se que Rui Águas também.
14: Não sei, esta distância é difícil também estar a dizer, foi mal, foi bem. Eu fiquei com a sensação que podíamos ter sido mais... ou procurar uma via menos guerreira e mais positiva. Não sei se ia, se ia dar, se ia resultar, se calhar não. Se calhar não.
0: Sim, havia estilos diferentes de lidar com a situação. Reconhecendo isso, Carlos Manuel realça.
2: Mas todos tinham a sua voz. Isso até à saída de alguém. De um. Mas sim, todos tinham a sua voz. Isso não há dúvida nenhuma.
0: Alto lá! De quem é que Carlos Manuel estará a falar? A seu tempo saberemos, lá para os últimos episódios. O comunicado estava lançado. Apenas 3 dias depois, já havia apelos à serenidade da parte do Ministro da Educação, João de Deus Pinheiro, e do próprio Presidente da República. O debate nacional começava e atenção que vai chegar a plenário da Assembleia. Pode dizer-se que o comunicado não foi bem recebido. A posição dos jogadores era incompreendida pela população em geral e o tratamento da informação parecia acusatório, como se percebe nesta peça da RTP.
15: Tudo parecia devolver normalidade à exceção da falta de rosários de valor para testar os novos infantis. Mas no dia 23 de maio, quando estava programado um jogo de treino com a segunda equipa de Monterrey, os jogadores decidiram em conjunto contestar a direção da federação ali representada, abrindo uma guerra fria que viria a marcar decididamente a presença da nossa seleção neste Mundial.
0: À distância, ainda por cima com tantas horas de diferença, era difícil perceber onde estaria a razão, sobretudo para os miúdos como eu, o João Tomás e o Pedro Adão e Silva.
5: Eu acho que havia os jornalistas lá e o que chegava cá, não é? Nós não tínhamos pluralismo mediático significativo. Há uma coisa que nos foi sempre dita, que é, havia um controle grande daquilo que se passava na RTP em relação a este tema, com uma pessoa em particular com responsabilidades editoriais, que no fundo aquilo que saía em antena aqui não era exatamente o que se passava lá, demorava dias também, não é?
0: O meu pai, mas sobretudo o meu avô, não receberam bem essas notícias. Pareceram zangados com a atitude dos jogadores. Foi assim em minha casa. Foi assim em muitas outras.
3: Enquanto em Portugal, este tipo de comunicação e esta, o anúncio do comunicado dos jogadores é tido como uma traição à pátria, obviamente, eu não sei se ponha...
5: Foi assim que eu o vivi.
3: Sim, sim, sim. É uma traição à pátria. Até porque estamos quase em vésperas de jogar. Por outro lado, do ponto de vista internacional, isso foi arrasador para a Federação Portuguesa de Futebol. Estes lá estão os tipos do Sul que nunca se entendem. Quer dizer, que estão há 20 anos para conseguir estar no Campeonato do Mundo e quando chegam ao Campeonato do Mundo fazem isto.
0: Portanto, à boa maneira portuguesa, mais do que resolver os problemas internos, mais do que refletir sobre as causas do diferendo, o foco e a preocupação eram as aparências.
16: Como é que as pessoas lá fora vão olhar para Portugal? Aquela coisa muito provinciana.
5: Que se mantém, aliás.
16: O que é que eles vão pensar de nós lá fora?
0: Estamos a ouvir João Tomás, coautor do livro Deixem-nos Sonhar, com Pedro Adão e Silva.
16: Só que lá fora o que estava a passar é o Valdan dava entrevistas do mesmo, só que em Portugal ninguém sabia, ninguém ligava.
5: Sim, a seleção holandesa já havia a história que não. Sim. Até de 78. Mas Brasil, Argentina, duas grandes seleções, pelo menos estavam-se a passar coisas semelhantes. E havia o episódio da democracia corintiana, só que as coisas, a comunicação não é o que era hoje.
0: Sócrates, brilhante médio brasileiro, não tinha só nome de filósofo. Ele pensava a vida como pensava o jogo dos seus times. E em plena ditadura militar, instituiu com os seus companheiros a democracia corintiana. No seu Corinthians, o gigante clube paulista, as decisões eram coletivas, sujeitas aos votos de jogadores e dirigentes. E Jorge Valdano, que ainda hoje escreve autênticas encíclicas sobre o futebol e o seu significado social, já em 1986, em antecipação do Mundial, dá entrevistas à imprensa mexicana em que diz, e passo a citar, os jogadores começaram a tomar consciência de que não são só músculos, mas sim seres atuantes e pensantes. Portanto, vistos desde o famoso lá de fora, os protestos dos nossos jogadores eram apenas mais um episódio entre tantos. Mas dentro das nossas fronteiras, tudo o que se passa após o comunicado será tratado não como uma discussão necessária, mas sim como uma rebelião.
15: Na chamada Rebelião de Saltillo, um pouco de diálogo, o entendimento, o são convívio entre jogadores, treinador e dirigentes.
0: Doze anos depois do 25 de Abril, a sociedade portuguesa era devota das causas da liberdade, mas dinheiro no bolso é dinheiro no bolso. E para uma população que não ganhava por aí além, qualquer reivindicação de ordem financeira por parte dos jogadores podia facilmente passar por uma espécie de birra de meninos mimados. Importa, por isso, dar o contexto. Os jogadores da seleção ganhavam bem mais do que a média dos portugueses, mas só os dos principais clubes, e não era a loucura de salários que se paga hoje em dia. Carlos Manuel e Rui Águas sabem muito bem o que isso é.
2: Qualquer jogador da minha época acabasse a sua carreira, se não ficasse no meio, a ser ou treinador, ou massagista, ou sei lá o quem, tinha que ir trabalhar para a CP outra vez. Ninguém, eu digo ninguém mesmo, no meu tempo de jogador, nenhum jogador, e estamos a falar de equipas Benfica, Porto e Sporting, nenhum jogador que acabasse o futebol tinha hipótese de viver a vida com o que angariou no seu trabalho no futebol. Nenhum. Mesmo que fosse lá para fora, não tinhas hipótese. Ou continuavas no meio e os anos de vida iam diminuindo, e aí se calhar passado 30 anos já aguentavas ali um bocadinho, mas não era tal, ou senão não tinhas hipótese nenhuma, tinhas que ir trabalhar. Exato. Tinhas que arranjar trabalho.
14: Sim, isso era verdade, não se ganhava o suficiente na altura. Um bocadinho naquela fase, na minha fase final, é que os jogadores começam a emigrar, começa a haver um mercado diferente e começam os salários a serem melhores, porque não havia, de facto, essa segurança nessa altura. Sou jogador do Benfica, ou do Sporting, ou do Porto, pelo menos esses, e estou garantido, a minha família vai ter a estabilidade que nós procuramos. Mas não, nessa altura não era assim. Isso ainda demorou algum tempo a ser verdade.
0: Por isso, imaginem a estupefação dos jogadores quando, por exemplo, sabendo que a Adidas tinha pago um valor à Federação para ser marca oficial, receberam da mesma Federação pouco mais que um valor simbólico, como confirma Monge da Silva.
4: Os jogadores receberam um saquinho de equipamentos, um saco grande lá com umas camisolas, umas t-shirts, uns fatos, umas sapatilhas, e um valor que não sei que era 300 contos ou uma coisa assim do género. Para mim era capaz de ter muito dinheiro, mas para aquela malta que tem contatos de publicidade enormes, aquilo não era nada. Portanto, e eles sabiam que a mesma Adidas pagava às outras equipas 5 vezes mais do que eles recebiam.
0: Pois, é que ainda por cima, os jogadores tinham contactos internacionais. Havia muitas formas de saber o que se passava noutras seleções. E Carlos Manuel confirma, os jogadores estrangeiros também tinham reivindicações, mas eram atendidas de forma diferente.
2: Vamos lá ver, essas algumas que nós sabíamos já era natural nas federações, nas outras federações. Portanto, os jogadores que iam para a competição, para o estágio, já estava tudo falado, já deitavam para fora tudo esse pensamento dessas coisas todas.
0: Portanto, iam para estágio com a cabeça limpa. Já os infantes estavam num ermo em Saltillo com uma sensação de terem caído num conto do vigário.
2: É que estás a tirar alguém que tem família para ter o benefício sem fazeres rigorosamente nada. Não, isto não se faz assim. As coisas têm que ser limpinhas para um lado e para o outro. E para nós não eram.
0: O professor David Monge da Silva defende ainda hoje que havia estruturas para ter resolvido tudo de uma forma profissional ainda antes da convocatória para o Mundial.
4: Em todos os países do mundo, quem é que define os contratos de publicidade? Não são os jogadores, porque os jogadores só são da seleção quando são convocados. Não pode ir o Humberto ou o Bento a dizer, ir à França, quer discutir. Então, mas já foste convocado. Ou é o sindicato dos jogadores que negocia, esse é um modelo que alguns países têm, ou então é um 3 ou 4 ex-capitães da Seleção Nacional que negociaram isso para os jogadores.
0: Ainda por cima, os jogadores tinham expectativas fundadas. A 5 de fevereiro de 86, há um jogo de preparação com o Luxemburgo. Vitória por 2-0. Golos de Frederico e de Gomes. Os jogadores apresentam as suas ideias quanto a prémios de jogo e contratos de publicidade à Federação. Resta saber a que parte da Federação. Foi ao presidente Silva Rezende? Não. Foi a alguém que realmente mandava? Não. Foi alguém que deu a entender que as exigências dos jogadores iam ser atendidas? Sim. Fixem este nome que é importante para a história. António Pimenta.
2: A primeira pessoa que falámos foi o senhor António Pimenta. Falámos com ele, uma pessoa extremamente impecável, afável, ouviu-nos. Dissemos praticamente que... Não dissemos que não íamos. Não vamos para o México sem isto estar resolvido. Não foi isso. Dissemos que era importante resolvemos estas situações em Portugal... Porque possivelmente até algum jogador podia não querer ir. Um qualquer. Então tinham que resolver e chamar outro, se quisessem. Mas o presidente da Federação, o Dr. Silva Rezende, nunca, nunca, nunca se reuniu connosco. Nunca. Mesmo já no, depois, antes do México e depois quando chegámos ao México. Porque quando chegámos ao México ele também foi. Só o vi no último jogo a entrar no balneário, mais nada. E as pessoas nunca quiseram falar connosco.
10: O que é que levou a ir a esse jogo e não aos outros? A gente não sabe verdadeiramente, mas o que se diz é que ele estava na cidade do México e não podia estar, porque a seleção estava já muito revoltada desde fevereiro até...
0: Rui Miguel Tovar, que acabamos de ouvir, dedicou-se a escalpelizar outro estágio da seleção que não correu da melhor maneira, o do Mundial da Coreia e do Japão, em 2002, no seu livro Lembrar um Mundial para Esquecer. Mas isso é outra história. O curioso é que estamos a fazer mais ou menos o mesmo exercício aqui, e o caso Saltillo teve importância para lá do futebol. Foi um movimento importante. Pena que foi também recheado de mal-entendidos. Monge da Silva.
4: Simplesmente os jogadores... tinham toda a razão, na minha opinião, tinham toda a razão, não souberam gerir a razão que tinham. E a ideia que se criou cá é que eles só pensavam no dinheiro e nem queriam jogar, quando não é nada disso. Eles vão para o México sem saber os prémios de jogo.
0: E Pedro Adão e Silva, com João Tomás, investigou o caso o suficiente para levantar uma suspeita.
5: E há um reconhecimento que ninguém quis dar garantias, mas eu acho que há uma leitura partilhada que houve mesmo dinheiro que desapareceu. Ou seja, alguém ficou... com uma parte do dinheiro dos patrocínios que entraram de forma significativa.
16: Nomeadamente da publicidade estática nos treinos, que os jogadores até têm aquela expressão de somos manequins, não queremos ser manequins.
5: Acordos fanqueiros, assim uma coisa.
16: Exatamente, e sim.
5: Da publicidade, dos patrocínios, porque
16: os manequins, não queremos ser manequins.
5: Acordos fanqueiros, assim uma coisa.
16: Exatamente, e sim.
5: Da publicidade, dos patrocínios, porque as camisolas de treino já têm marcas,

0: campo plano de vez em quando, e a viagem era, acabava por ter piada, porque o Jean Pacheco tinha muita graça, sempre teve, e era um bocadinho o comandante da graça. E então o pessoal tinha dado alcunhas praticamente a todos os acompanhantes, não aos jogadores, os acompanhantes. O pessoal sabia e eles não sabiam. Pronto, o pessoal ria-se, porque aquilo era uma hora de caminho para aí. E então era uma maneira de passar o tempo, jogavam as cartas e tal, e o pessoal ria-se a meter-se com as pessoas que não sabiam com quem era os visados.
1: Mas tenho de realçar uma coisa que Rui Águas disse: fazíamos a viagem para tentar treinar num campo plano. Pois, importa recordar nesta altura que é nestas condições que os infantes estão a preparar a estreia no Mundial.
2: Nós chegámos a um Mundial, em vez de estarmos preparados, não, fomos impreparados. Aqueles dias que nós tivemos, 35 dias, é de uma impreparação louca.
1: Este era o cotidiano da seleção portuguesa, conturbado, caricato, caótico. Do outro lado, o adversário preparava a artilharia. A Inglaterra, a velha Albion, pátria histórica do futebol, lar de Churchill, Newton, Orwell, mas também Gary Lineker, Chris Waddle, Glenn Hoddle e mais jogadores com um nome que só se pronuncia puxando a pedigree. Treinados pelo mítico Bobby Robson, os súbditos de Sua Majestade estavam preparados para suspender o nosso estatuto de mais velho aliado de sempre durante 90 minutos e aproveitar a nossa impreparação para nos sovar impiedosamente. Havia muitos jornalistas ingleses alojados no motel La Torre. A imprensa britânica sabia o que se passava com a nossa seleção. Bem, já que os ingleses tinham um serviço secreto a vigiar-nos, vamos ouvir agora o testemunho do nosso agente infiltrado no quartel-general do inimigo. Ele que entrevistou Bobby Robson, selecionador inglês, nas vésperas do jogo. Os ingleses têm 007, nós temos 00 Serpa, Vítor Serpa.
3: E o Bobby Robson, portanto, estava admiradíssimo, porque, entretanto, como se sabe, a Inglaterra estava num hotel do lado de lá da estrada, quer dizer, era a atravessar a estrada. Portanto, eles tinham a noção de tudo o que estava a acontecer. Havia alguns elementos da Federação de Futebol que às vezes à noite, para sair, para beber um copo, para estarem um bocadinho, pronto, mais descontraídos, atravessavam a estrada e iam ao hotel dos ingleses, ao bar, e portanto estavam lá, pronto, a divertir-se um bocado. Os ingleses sabiam exatamente tudo o que estava a passar, e não sei até que ponto é que o facto de pensarem que, olha, isto pelo menos com o Portugal está resolvido, levou a que realmente desse naquele resultado do primeiro jogo de Portugal.
1: Do lado inglês, jogos treino com a Polónia e a Dinamarca na Califórnia. Do lado português, jogo com o Sindicato dos Pasteleiros e dos Cozinheiros. Tem tudo para correr mal. Valha-nos Santa Úrsula. Monterrey. 3 de junho de 1986. O cenário é um balneário de azulejos brancos e chão ladrilhado do Estádio Tecnológico. E quando pelos corredores chegam aos ouvidos dos jogadores os clamores da multidão de 23 mil pessoas nas bancadas. Portugueses, há poucos e descrentes. Ingleses, muitos e confiantes. Por muito que eu tente descrever, só há uma maneira de vos pôr lá sentados com os jogadores. É pela voz de Rui Águas e pelas palavras que escreveu no seu diário.
0: Então isto é no longínquo dia de 3 de junho de 86, e é pouco antes do início, em que eu escrevo: é indisfarçável um diferente estado de espírito de todos neste dia tão importante. Depois de tantos dias iguais, é chegado o dia D. No caminho para o estádio, e aqui na cabine, as vozes elevam-se por vezes, fruto de algum nervosismo. São sempre momentos de angústia que antecedem os jogos, ainda mais quando, neste caso, são importantíssimos. Por outro lado, e o nosso colega Pacheco é exemplo disso, procura-se a brincadeira e as piadas para tentar relaxar e encorajar os demais. Sucedem-se as idas ao WC, as massagens, os aprontos vários, pitons, etc.
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0: também Açores e Madeira. Muito boa tarde desde Monterrey. Boa noite, naturalmente, em Portugal e também nas regiões autónomas da Madeira e dos Açores. Estamos a escassos minutos do primeiro jogo de Portugal neste Mundial 86. A sua estreia no Grupo F, à frente à poderosa Inglaterra.
1: São 3 da tarde em Monterrey. São 11 da noite no Porto e eu tenho aulas amanhã. Os meus pais avisaram-me, só podes ver até à meia-noite. A minha mãe, a minha avó e a minha irmã já se foram deitar. O meu avô, o meu pai e o meu irmão estão comigo. Esperamos dificuldades, mas até agora, as vozes de Manuel da Costa e Humberto Coelho trazem boas notícias.
0: 7 minutos de jogo da primeira parte, 0 a 0 no marcador. Os primeiros minutos em que não está a acontecer aquilo que se temia, ou seja, o pressing muito intenso dos ingleses.
2: Não, um jogo calmo, um jogo em que as equipas estão a estudar. Os ingleses com certeza também que receiam a equipa portuguesa, é natural. E uma equipa portuguesa que está a tentar quebrar o ritmo do jogo dos ingleses.
1: A crença é coisa que se vai construindo aos bocadinhos. Primeiro há que sobreviver.
0: A Lineker, que surgia com perigo, Stevens de novo. O cruzamento mais uma vez, aí estão os ingleses no seu estilo. Remate de cabeça foi de Atlee, mas muito bem Manuel Bento. Aqui estão os ingleses no seu estilo preferido de futebol, Humberto.
1: Depois, resistir.
2: Tanto Sousa como Diamantino têm que fechar as costas dos defesas laterais portugueses, que é para não criar situações dessas de perigo.
0: Gomes, 2 contra 3, Diamantino. Aí está Chilton a chegar primeiro.
1: Depois,
0: Portugal,
1: arriscar.
0: A jogar quase de igual para igual com os ingleses.
1: Dos estreantes aos experientes, todos a darem tudo. Pelos 20 minutos da primeira parte, tínhamos equilibrado as operações. A chegar aos 45, já criávamos situações.
2: Pois temos que fazer o nosso futebol, os nossos resultados, e é isso que eu penso que Portugal irá fazer. A equipa está a dar muito boa conta de si. Vamos,
0: muito
2: com certeza, fazer um bom jogo.
0: Aí está, Jean Pacheco. Sousa, está solto do lado esquerdo. Vamos lá, Jaime. Carlos Manuel. Vamos, Carlos Manuel. Atira, vai atirar. Força por cima da barra, Humberto.
2: Perigo, perigo, muito perigo. Boa jogada, boa.
1: Pronto, meia-noite, hora de ir para a cama. Aí, ó pai, já, vá lá, só mais um bocadinho, vá lá. Não, aulas são aulas.
0: Um jogo que, pelo menos até agora, está de facto a correr bem para a seleção nacional. Temia-se muito, os ingleses pelo menos tinham anunciado que iriam resolver o jogo na primeira parte. Prometeram, não cumpriram.
1: Lembro-me que, apesar da frustração, me deitei com um leve sorriso. Fiquei com a impressão de que Portugal estava melhor do que se pensava.
3: Nós, enquanto jogadores, quando se defronta uma equipa que teoricamente é a melhor do grupo, há preocupações suficientes para, de repente, estarmos a pensar em mais dificuldades.
4: Nós chegámos a um ponto, independentemente de continuarmos, sabendo de antemão que aquilo já não ia dar nada. Sabíamos de antemão que não ia dar mesmo nada, nada, nada. Fomos para o jogo normalmente, para jogar o melhor possível e corremos bem.
1: Desculpa, Diamantino, não vi a jogada. Desculpa, Carlos, não vi o golo. Por isso mesmo agora quero compensar-vos. Quero coroar este golo com o hino de coroação dos reis de Inglaterra. Este mesmo que está a tocar.
5: Pensaste muito bem, felizmente.
6: Olha, bem.
5: O Futre parece muito descaído ali pelo lado esquerdo. Não temos ninguém a entrar pelo meio. Vamos ver qual é a atenção tática.
1: Eu e o meu irmão dormíamos no mesmo quarto. Mas o que o meu pai não sabe é que o mano mais velho tinha um rádio a pilhas escondido. Eu não vi, mas ouvi. Ouvimos os dois, debaixo do lençol, orelha colada ao altifalante roufanho. De Monterrey para o Porto veio a magia daquele minuto 75. O passe, a desmarcação, o drible, o cruzamento.
5: Atenção,

0: golo. O golo à Inglaterra. O golo que fez gritar a rua toda como se fosse final de ano. O país iria acordar com um sorriso surpreendido e os jogadores renovavam a alma. Carlos Manuel e Rui Águas lembram-se bem.
1: Sentimos que podíamos chegar longe, não era passar. Nós sentimos que a equipa, nesse jogo sentimos, nós vamos chegar longe. Isso sentimos.
2: Da chegada, depois da vitória contra a Inglaterra, a chegada ao motel, só lá os mariachis a receberem-nos, não sei o quê, uma festa, blá blá.
0: Essa noite, os abraços substituíram as zangas e os jogadores sentiram que tinham ganho contra a Inglaterra, contra as condições precárias e talvez até contra a prepotência de alguns dirigentes.
2: Claro que eu lembro que no final senti isso. Colegas mais experientes, mais velhos, mais extrovertidos, eu lembro-me que essa mensagem foi emitida.
0: O futebol é bipolar. Se a bola vai ao poste, está tudo péssimo. Se a bola entra, está tudo ótimo. De bestas, lá passaram os infantes todos a bestiais.
1: Ganhar muda logo, independentemente tu não tens razão. Nós até tínhamos, não é?
3: Claro.
1: Mas se não tiveres razão, no futebol acabou. Ganhaste, muda a opinião toda.
0: Tínhamos tudo para passar o grupo. Mas Monge da Silva sabia que a falta de preparação poderia cobrar fatura a qualquer momento.
4: Isso acontece, os jogadores estavam, as coisas correram bem, eles estavam inspirados e conseguiram ganhar. Mas não havia, como dizia o Esteves, não havia o substrato.
0: Polónia ou Marrocos eram adversários com supostamente menos substrato que nós. E agora bastaria um empate num desses jogos para passar. Mas faltava a parte mais importante: jogá-los.
1: Era o jogo essencial. Nós não gostamos de coisas fáceis. Relaxamos sempre quando há coisas fáceis. E depois desse jogo, acho que relaxamos.
0: No próximo episódio, sofre o bom.
5: O guarda-redes internacional Bento, da seleção nacional portuguesa, sofreu fratura de perónio.
0: Lucra, o mau.
6: Era um contrabandista e ia, portanto, para Laredo, trazia, levava aos jogadores e ficou-lhes com dinheiro.
0: E ganha, o vilão.
7: E é Smorek a fazer o primeiro gol do encontro.
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0: Com quase 60 anos, um dos temas marcantes dos Buffalo Springfield a fechar a hora na Antena 1. Ouvimos antes o segundo episódio de Saltilho, Cromos de 86, o podcast que estamos a recordar em antena. Vamos às notícias.
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0: Muito bom dia. 11 horas no continente e na Madeira, 10 nos Açores. João Vasco, o que é que nos conta as notícias a esta hora?
2: Uma falta de respeito pelos professores e pelas escolas. É assim que a Missão Escola Pública reage à decisão do Ministério da Educação de avançar com um inquérito às escolas por alegadas falhas durante a primeira fase dos exames do secundário. Cristina Mota diz que não tem conhecimento de atrasos no envio das provas e acusa Fernando Alexandre de estar a tentar desviar atenções depois das falhas que se registaram. Bashar al-Assad, antigo presidente da Síria, foi condenado a pena de morte à revelia por um tribunal do país por crimes de guerra, crimes contra a humanidade e homicídio premeditado em causa à atuação de Assad durante os 14 anos em que durou a guerra civil na Síria. O impasse nas negociações entre Estados Unidos e Irão, que faz com que o Estreito de Hormuz continue bloqueado, fez disparar de novo o preço do petróleo.
0: E a esta hora estão 22 graus em Ponta Delgada, 23 no Porto, 24 graus em Coimbra e no Funchal, 25 em Lisboa e 26 graus em Faro. Notícias às 11, edição de João Vasco.
2: O movimento Missão Escola Pública reage com indignação ao anúncio da abertura de um inquérito às escolas que alegadamente se atrasaram a enviar os exames nacionais do secundário da primeira fase ou as reapreciações. Cristina Mota considera que o ministro Fernando Alexandre está a tentar sacudir responsabilidades com esta decisão e, ao mesmo tempo, a faltar ao respeito às escolas e aos professores.
3: Com bastante indignação, portanto trata-se de uma falta de respeito. Entendemos que Fernando Alexandre está ciente do que está em causa, mas as suas decisões desde o dia 17 são decisões políticas e esta também é mais uma vez uma decisão política que nós entendemos que tenta condicionar a opinião pública e quem não está exatamente por dentro de todo o processo que poderá acreditar que efetivamente poderá existir outro culpado que não aquele que tomou as decisões de avançarmos com este processo.
2: Cristina Mota diz que desconhece atrasos das escolas no envio das provas para digitalização.
3: Não temos conhecimento que tal aconteça. As escolas nunca se atrasaram no envio, portanto, aliás, as próprias forças de segurança são enviadas às escolas para fazer o levantamento das provas, portanto, não existe aqui nada que levasse as escolas a não enviarem no tempo oportuno as provas. Agora, se elas chegaram ou não ao Centro de Digitalização no seguimento desse envio, é uma das questões que deve ser respondidas. Aliás, a Missão Escola Pública questionou desde logo como é que iria ter lugar o transporte, tendo em conta que, lembramos, 300 mil exames deslocaram-se no país inteiro para chegarem ao Centro de Digitalização e certamente o atraso estará nesse processo e não no envio das escolas.
2: Cristina Mota admite, no entanto, que algumas provas reapreciadas tenham saído das escolas já depois do prazo, mas só porque todo o processo derrapou.
3: Nós não tivemos a totalidade dos alunos a conhecer a sua avaliação na data prevista. Portanto, as provas que não foram conhecidas no dia 17, a conta-gotas têm chegado aos alunos. Portanto, o aluno, quando recebe a prova, tem 48 horas para pedir a reapreciação. Portanto, poderá acontecer, efetivamente, algumas escolas só terem reunido condições de enviar o pedido de reapreciação nos últimos dias, já depois do prazo de conclusão do processo do relator. Portanto, entendemos que é possível, sim, mas apenas e só, porque todo o processo está condicionado por todos os erros que têm tido lugar.
2: A reação da Missão Escola Pública à abertura de um inquérito às escolas que se atrasaram no envio das provas para o Centro de Digitalização. De acordo com o Ministério da Educação, houve situações em que os exames foram enviados para classificação já depois da recolha formal pelas forças de segurança. Há também pedidos de reapreciação submetidos de forma tardia. De acordo com o Ministério, estas situações vão ser alvo do inquérito da Inspeção-Geral da Educação e Ciência. A Justiça Síria condenou o antigo presidente do país, Bashar al-Assad à pena de morte, à revelia, por crimes de guerra, crimes contra a humanidade e homicídio premeditado. A mesma sentença foi aplicada a Atef Najib, ex-chefe da segurança política em Dara, por ter liderado a repressão nesta província do sul do país. O tribunal sírio, que julgou os dois homens, entendeu que ambos praticaram crimes contra a humanidade e crimes de guerra durante os 14 anos de conflito na Síria, conflito que provocou cerca de 500 mil de mortos. O petróleo está de novo a subir por causa do impasse nas negociações entre Washington e Teherão, impasse que faz com que o Estreito de Hormuz continue bloqueado. O barril de Brent, a principal referência para a Europa, voltou hoje a ultrapassar a fasquia dos 90 dólares por barril. Este aumento, Rui da Rocha Ferreira, jornalista do Jornal Negócios, agora em direto, fez também disparar os juros das dívidas soberanas de alguns países.
4: Sim, o sentimento dos investidores esta terça-feira está a ser pressionado negativamente por esta subida do preço do petróleo, ou seja, a subida começou ontem, mais ou menos à meia da tarde, quando o presidente Donald Trump disse que só existiria um acordo com o Irão se os americanos e os aliados fossem compensados pelos danos que têm sido causados pelos iranianos no conflito do Médio Oriente. E entre a subida de ontem e aquela que também já se registra hoje, portanto hoje, o petróleo já chegou a subir um máximo de 2,63% para os tais 90 dólares. Portanto, a acumulação entre ontem e hoje é superior a 7%. E, ou seja, só para termos aqui um ponto de comparação, ontem ao início da manhã o barril de Brent, que é a referência europeia, estava a negociar nos 83 dólares e hoje já vai então nos 90. Isto está a pressionar aqui também a negociação dos juros das dívidas soberanas, e aqui com destaque para dois países. Portanto, em França os juros já passam mesmo os 4%, e no caso do Reino Unido os juros também já passam os 5%, e só para dizer aqui que, portanto, os juros das dívidas soberanas tendem a subir quando os investidores consideram que existe um maior risco associado às respectivas economias e, portanto, pedem aqui um prémio maior, por assim dizer, relacionado com os investimentos que fazem nas dívidas soberanas. E porque é que isto acontece? Portanto, com os preços da gasolina a subir, aumentam aqui também as perspectivas de que a inflação pode manter-se alta e mais persistente durante mais tempo e, portanto, na prática existe aqui este sentimento mais negativo, por assim dizer, a marcar os mercados nesta terça-feira.
2: Obrigado, Rui. Rui da Rocha Ferreira, jornalista do Jornal de Negócios, aqui em direto com os efeitos desta nova subida do valor do petróleo. Na Colômbia, corre-se contra o tempo para tentar encontrar sobreviventes do forte sismo de ontem, com epicentro na região do Chocó e que provocou estragos significativos também em cidades como Pereira e Cali. Dezenas de edifícios abalaram em várias localidades e o número de mortos tem vindo a aumentar. Cláudia Martins.
5: 132 pessoas já foram consideradas mortas. As autoridades temem que os números subam à medida que o tempo passa, pois há centenas de desaparecidos e o último balanço, que é provisório, dá conta de 570 feridos. As equipas de socorro e de voluntários não têm mãos a medir na corrida contra o tempo. Tentam encontrar pessoas com vida entre os escombros. Empossado há apenas 3 dias, o presidente Abelardo de la Espriella decretou o estado de emergência. Não há eletricidade, 7 aeroportos têm as operações suspensas por terem sofrido danos. As réplicas continuam. O Serviço Geológico Colombiano já registou 47 desde o sismo principal. Mas surge também a ajuda. Já foi criado um corredor humanitário pelo Banco de Alimentos para ajudar as famílias afetadas. A União Europeia ativou o sistema de observação por satélite Copérnicos para apoiar as operações de emergência. Os Estados Unidos vão entregar ao país mais de 15 milhões de euros e vários países da América Latina preparam equipas de resgate que se vão juntar ao socorro colombiano nas próximas horas. Este é considerado o mais devastador sismo dos últimos 27 anos.
2: E corre-se contra o relógio para tentar encontrar sobreviventes. Este sismo foi de 7.4 na escala de Richter e atingiu a região oeste da Colômbia. Na República Democrática do Congo, as autoridades informaram hoje que o número de mortes confirmadas por ébola ultrapassou as 2 mil. O Instituto de Saúde Pública do Congo diz que a epidemia, que durou vários meses, teve a propagação mais rápida de que há registro. Houve até agora quase 4.400 casos confirmados da doença em 5 províncias. províncias da República Democrática do Congo. Nos europeus de atletismo, depois de um dia que começou bem, mas acabou mal para as cores portuguesas, esta segunda-feira, hoje já de novo vários atletas nacionais a competirem. Há pouco, o Fatoumata Diallo, Eduardo Gonçalves, agora em direto, apurou-se para a final dos 400 metros barreiras, aí em Birmingham.
6: É bem verdade, Fatoumata, já vejo a atleta portuguesa a encaminhar-se para esta zona mista, corrida espetacular, segunda posição na série, quando tudo faria prever que poderia ter ainda mais dificuldades nesta prova. Ora, Fatoumata Diallo fez uma grande corrida e conseguiu o apuramento para a final desta competição. Fez 54 segundos, 34 centésimos, momento agora de repouso da atleta. Desgastante, também muito calor.
2: Estamos com algumas dificuldades no contacto contigo, Eduardo. Não sei se vamos conseguir continuar a ouvir-te na perfeição. Estamos com algumas dificuldades neste contacto, mas tento novamente. Portanto, Fatoumata Diallo passa esta eliminatória nos 400 metros barreiras. Há outros portugueses em prova ainda esta manhã, Eduardo, que já competiram?
6: Sofia Lavrashina também nos 400 metros barreiras não conseguiu a almejada qualificação, foi quarta na série eliminatória com 54 segundos 79 centésimos e temos um menu recheado para o dia de hoje no lançamento do disco por volta do meio-dia. Emanuel Sousa vai competir aqui na pista de Birmingham, também Delvis Santos nos 100 metros, Edson Gomes nos 110 barreiras e dois atletas, Diogo Barrigana e Micael Jesus nos 400 barreiras também irão marcar presença aqui em Birmingham. Fatoumata Diallo ainda não está recomposta do esforço. Vamos deixar para o próximo serviço de notícias aqui na Antena 1 as declarações das atletas portuguesas.
2: Está combinado. Vamos trazer esse registro ao meio-dia. Voltamos aí a Birmingham para atualizações destes europeus de atletismo com o enviado da Antena 1, Eduardo Gonçalves.
0: As notícias às 11, em edição de João Vasco, simultâneo com a RTP Antena 1 Açores, a RTP Antena 1 Madeira e a RTP Mundo. 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E passam 11 minutos das 11. Olá novamente, Sandra Pereira.
7: Olá.
0: Como é que está o trânsito a esta hora?
7: Olha, neste momento o trânsito está muito mais tranquilo, já sem muitas preocupações. Apenas a segunda circular no sentido Benfica-Aeroporto. Há paragens entre o Campo Grande e a zona das Calvanas. Quanto ao Porto, é que está mais complicado, porque temos um acidente na A1, na zona de Coimbrões, no sentido Gaia-Porto, e que está a afetar os acessos da A44, quem vem da zona de Golpilhares e também quem vem do Freixo para a A1, portanto o trânsito aqui bastante mais complicado. Depois a VCI no sentido Rábida-Freixo, há paragens entre o Campo Alegre e a saída para a Boa Vista, Freixo, Rábida de Bonjoia até às Antas, a A3 Braga-Porto com paragens à chegada à VCI e a A28 Viana do Castelo-Porto entre o nó da A4 e a Avenida AEP e à chegada da Avenida Sidónio Paes.
0: Sandra, voltamos a falar mais ou menos daqui a meia hora. Até já.
7: Até já.
0: 821-0101 é a linha verde do trânsito. Começa mais uma hora.
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0: Ligados agora com A1Doc, estamos a recordar algumas das grandes reportagens que marcaram o A1Doc nos últimos meses. Vamos ter agora à espera da Rita Fernandes a história de Sérgio Lopes, tetraplégico há mais de duas décadas, uma reportagem que mostrou como uma simples viagem de autocarro pode transformar-se num percurso cheio de obstáculos.

0: Sérgio aproxima-se da paragem de autocarro, mas o passeio é alto demais para a cadeira de rodas subir.
1: Vou ficar agora ali no meio da estrada, que é para quando o motorista vier lá em cima, ele ver que eu estou aqui e para ele perceber que vai ter que deixar um afastamento para poder abrir a rampa.
2: Porque este passeio é bastante alto.
1: Não dá para eu subir nem descer em lado nenhum.
2: Toca-me nos tornozelos, a mim.
1: Sim, este passeio tem bem
2: mais
1: à vontade. Este passeio tem bem à vontade para uns 15 centímetros. E o que acontece, eu por acaso conheço este passeio, mas se vier algum passageiro que não conhece e quer sair aqui, porque esta é a paragem do acesso a um supermercado, a um centro comercial, a pessoa sairia em cima do passeio, o autocarro vai-se embora e a pessoa depois não consegue descer para ir para lá nenhum. Volto a dizer, eu por acaso sei, conheço este passeio, então já faço isto de estar aqui no meio da estrada para fazer sinal ao autocarro.
2: E portanto, pressuponho que uma pessoa que esteja nessa situação irá, penso eu, ter de pedir ajuda a alguém, não é? Para descer este passeio gigantesco.
1: Sim, neste caso...
2: Se tiver uma cadeira mais rudimentar.
1: No meu caso, que é uma cadeira elétrica e que pesa muito, só para terem uma noção, só a minha cadeira pesa 200 kg, mas a pessoa em cima, vai para 260, 260 não interessa, mas pronto, só a minha cadeira pesa 200 kg. Estamos a falar de um passeio que tem 15 cm e que uma cadeira, por exemplo, destas pesada, ao descer, pode partir, ou se vier alguém a ajudar, eu estou sujeito a aleijar-se para me ajudar. Eu vou ali mais para a frente.
2: Vamos.
0: Sérgio afasta-se ainda mais para o meio da estrada, porque há uma carrinha estacionada num lugar proibido e que tira ainda mais a visibilidade do motorista do autocarro, a quem Sérgio tem de fazer sinal para parar.
1: Eu ainda vou ter que ir um pouco mais para a frente da estrada para que o motorista da Carris me possa ver como deve ser, que é para ele fazer logo a manobra correta para eu poder entrar.
0: Quando chega o autocarro que vamos apanhar, o 794, que nos leva dos Olivais ao Terreiro do Passo, o motorista identifica Sérgio, um passageiro com cadeira de rodas, e sabe que vai ter de acionar a rampa do autocarro. Mas a viagem ainda não pode começar. A rampa fica presa ao recolher.
1: Ele eventualmente vai ter que ir lá porque a rampa agora ficou presa.
0: O motorista tenta recolher a rampa uma, duas, três vezes e nem a ajuda de um passageiro resolve o problema. O motorista tem de sair do autocarro e recolher à mão esta rampa que funciona com um mecanismo automático. No fim da viagem, já no Terreiro do Passo, o problema repete-se. A rampa não recolhe e, mais uma vez, o motorista é obrigado a sair do autocarro.
3: É que se for no passeio, aquilo recolhe como recolhe.
0: O motorista explica que a distância e a altura do passeio afetam o mecanismo e a recolha da rampa e, de forma simpática, lamenta.
4: Obrigada pela ajuda. Obrigada.
0: Lisboa coloca obstáculos no caminho de Sérgio Lopes. Obstáculos que fazem com que uma aparentemente simples viagem de autocarro comece muito antes da entrada no veículo da Carris.
1: Quando se fala sobre acessibilidades, aparece sempre alguém a dizer que já foram feitas muitas mudanças. Para quem passa por isto todos os dias, não está nada mudado, não foi feito nada.
0: Na vida de Sérgio Lopes foi há 23 anos que tudo mudou.
1: Em 2003, numa casa minha, uma casa pessoal, de férias, estivemos a fazer algumas obras para reestruturar a casa e houve um teto que desabou e caiu em cima de mim, o que fez-me uma lesão medular e pronto, e a partir daí fiquei com... O termo correto é uma tetraparésia, a tetraplégica mais conhecida, e fiquei assim, para deslocar na cadeira de rodas. É a cadeira que serve para eu me deslocar para todo o lado, desde que me levanto até que me deito. A atribuição da cadeira e a escolha da cadeira tem a ver com o conforto para poder me deslocar na maioria dos sítios, até por causa da nossa calçada e tudo mais. Eu, no meu caso, não sinto grande parte do meu corpo, não mexo as pernas e os meus braços, mexo a zona dos ombros ou dos cotovelos, e tenho alguns movimentos nos pulsos das mãos.
2: Que utilizas também para manobrar a cadeira? Tens um controle?
1: A minha cadeira tem um joystick que serve para não só fazer a cadeira andar para frente, para trás, para os lados, serve também para as posições da cadeira. Neste caso, a cadeira faz várias posições para relaxamento e é com o mesmo joystick que se faz isso tudo. Atualmente, eu moro em Lisboa, aqui no centro de Lisboa, perto da Bela Vista. Chegamos a estar numa paragem onde deixamos passar o primeiro autocarro, o segundo autocarro, o terceiro autocarro, e quando estamos a dar por ela, o primeiro autocarro que nós tínhamos à espera está a chegar outra vez ao pé de nós, ou seja, percebemos que toda a frota, naquele percurso, naquela carreira, não está a funcionar. E a Carris sabe disto. Aliás, não faz sentido nenhum nós identificarmos que é um autocarro que tem a rampa avariada e aquele autocarro continuar a trabalhar o dia todo sem haver uma substituição por um autocarro a funcionar.
0: Problemas destes nos transportes públicos deixam expostas as falhas no cumprimento da Lei das Acessibilidades. Essa vigilância é feita pelo Observatório da Deficiência e Direitos Humanos. A análise da Presidente, Paula Campos Pinto, é direta. A lei não está a ser cumprida.
4: Obviamente que não, que está a ser infringida e, como digo, com realmente consequências muito graves para a vida dessas pessoas que são atingidas por essa situação. Nós também percebemos que às vezes não é possível de um dia para o outro fazer essa substituição da frota, mas era preciso dar prioridade a isso, e aquilo que nós verificamos é que passam anos, passam décadas e a substituição vai sendo muito lenta e muito gradual. E isto ser realmente vivido e visto como uma prioridade, e é isso que se percebe que não é. Isso é que é dramática. Eu acho que é porque a problemática das pessoas com deficiência ainda é vista neste país por muitas pessoas, inclusive aquelas que têm responsabilidades para fazer mudar as coisas, como uma temática marginal. Afeta um pequeno número de pessoas. Isto diz respeito àquele pequeno grupo, àquele grupo que é um grupo pequeno, e isso é uma visão profundamente errada. Profundamente errada. Então, nas questões da acessibilidade, é profundamente errada, porque nós, hoje em dia, devemos pensar as questões da acessibilidade também no contexto de uma sociedade que está a envelhecer a passos largos, onde realmente a esperança de vida aumenta, mas não aumenta necessariamente essa esperança de vida com qualidade, e, portanto, há pessoas e as incapacidades surgem com a idade. E há cada vez um número maior de pessoas que se encontram nessas situações e que podem beneficiar dessa acessibilidade.
0: A juntar aos obstáculos no acesso aos transportes públicos, surgem também barreiras no acesso ao mercado de trabalho, explica a diretora do Observatório da Deficiência e Direitos Humanos. Estas duas dimensões da vida, a mobilidade e o emprego, acabam naturalmente por estar ligadas.
4: Porque se as pessoas não têm condições para sair à rua, elas não saem, ficam fechadas em casa. E se ficam fechadas em casa, a sociedade desconhece a sua existência e, portanto, acha que é uma minoria e que não vale a pena fazer nada, ou que é um custo. O custo-benefício não compensa esse investimento. Portanto, nós temos que realmente romper com essa invisibilidade, e para isso eu acho que, de facto, o conhecimento científico é muito importante, porque ajuda a desocultar essa realidade e a mostrar, de facto, o seu significado e a sua expressão social na sua verdadeira dimensão. E é preciso que a comunicação social vá pegando nestes temas para também lhes dar visibilidade, para os debater no espaço público, para que as pessoas vão ganhando consciência da realidade que é a vida destas pessoas com deficiência, que é ainda, de facto, muito invisível na maior parte dos casos.
0: Sérgio não ficou à espera e de um obstáculo acabou por fazer oportunidade. Aventurou-se como comediante e é com os textos que cria, que faz humor e ri ele próprio das barreiras que enfrenta na vida.
1: Mas eu, quando fui ao apagão, havia quem tivesse internet, eu tive internet durante algum tempo, havia algumas redes que tinham, então eu ia vendo as pessoas a queixarem-se. E eu reparei que muita gente a queixar-se, principalmente nos metros,
5: a dizer, ah, isto é uma chatice, o fundo não está a funcionar. Eu pensava, é uma terça-feira normal. Se fosse o gajo da cadeira de rodas, é depois, cá tenho que vir amanhã.
0: No Observatório da Deficiência e Direitos Humanos, o diagnóstico é direto e está no relatório mais recente, explica a diretora Paula Campos Pinto. Há um dado que a preocupa dentro desta temática do acesso ao mercado de trabalho.
4: Que é o desemprego de longa duração. Tem vindo a crescer. Ou seja, nós temos cada vez mais pessoas com deficiência que estão há mais de 12 meses desempregadas.
2: Mais de um ano.
4: Mais de um ano. E depois há um outro dado que é extremamente preocupante. Olhando para o mesmo arco temporal em que estamos a olhar, quando eu lhe digo o padrão da taxa de emprego tem sido de crescimento, a taxa de risco de pobreza, a taxa de pobreza das pessoas com deficiência, mantém-se praticamente inalterada. Vai tendo oscilações, mas hoje, 2024, estávamos praticamente no mesmo ponto em que estávamos em 2015. E essa taxa chega a ser mais do dobro quando falamos de pessoas com deficiências mais severas. Portanto, estamos nos 32, 33% de taxa de pobreza. Uma em cada três pessoas com deficiência severa vive abaixo do nível de pobreza. Portanto, isto é realmente um dado preocupante e faz-nos pensar o quê? Então, mas se a taxa de emprego cresce, porquê é que não cresce, não diminui a taxa de pobreza? Duas explicações possíveis. Por um lado, se calhar as pessoas que estão a entrar no mercado de trabalho não são, de facto, todas as pessoas com deficiência, são aquelas que têm deficiências mais ligeiras. E, portanto, as tais pessoas com deficiência severa estão realmente muito excluídas. Por outro lado, que tipo de empregos serão estes? Qual é a qualidade destes empregos e qual é o nível de remuneração? Claro, quais são os salários envolvidos? Provavelmente são salários tão baixos que não permitem sair da pobreza.
0: Há uma vida à espera de um vínculo laboral e um salário que traga segurança, estabilidade e, no caso das pessoas com deficiências mais profundas, um contrato de trabalho que permita sair da pobreza. A nova Lei do Trabalho chega com a promessa de alargar o acesso ao emprego para pessoas com deficiência. A Lei das Cotas passa a abranger pessoas com grau de incapacidade a partir dos 33%, quando, até agora, as cotas aplicavam-se a um grupo mais restrito, a pessoas com grau de incapacidade a partir dos 60%. Há, por isso, na teoria, mais pessoas com deficiência abrangidas pela nova Lei das Cotas. Mas a diretora do Observatório da Deficiência e Direitos Humanos mostra o outro lado, deixa um alerta para o risco de estas mudanças na Lei do Trabalho excluírem ainda mais quem tem deficiências mais graves.
4: Quando nós olhamos para a distribuição no setor privado, nós percebemos que a maior parte das pessoas tem entre 60% e 80%. Não têm mais de 80%, nem têm menos. E sabemos também, através das organizações com quem trabalhamos, que muitas vezes as empresas que estão para admitir um trabalhador com deficiência e essas entidades que trabalham com pessoas com deficiência e apoiam na empregabilidade encontram alguém com o perfil adequado e sugerem à empresa, mas de repente aquela pessoa só tem 50% de incapacidade e as empresas recusam. Não querem,
2: não conseguem preencher a cota.
4: Pois, exato. E então o que é que a senhora ministra anunciou? Que ia baixar a cota para 30%. Isto pode parecer uma medida muito interessante e muito atrativa. Ai, mas assim vão entrar mais pessoas. Não, não. Há um risco muito grande. O que vai acontecer é que as empresas vão passar a contratar pessoas que tenham entre 33% e 40%.
2: Com a menor taxa de incapacidade possível.
4: Exatamente. E, portanto, vão deixar de fora as pessoas com mais incapacidades. Portanto, se as de 80% e mais já eram diminutas, vão desaparecer.
0: A nova Lei do Trabalho abre também outra porta. As empresas passam a poder preencher a Lei das Cotas para contratar pessoas com deficiência através de trabalho temporário ou subcontratação de serviços, sem terem de contratar diretamente o trabalhador ou integrá-lo nos quadros da empresa. Para Paula Campos Pinto, Este é um tema que merece vigilância, acompanhada pela recolha de mais dados estatísticos.
4: Ter dados, por exemplo, sobre os salários, não temos dados sobre os salários das pessoas com deficiência e seria importante perceber essa ligação, eventualmente, entre progressão no emprego, por exemplo, também não temos dados sobre a progressão. Sabemos que as pessoas estão empregadas, mas aquilo que nos parece é que as pessoas entram e ficam estagnadas. Uhum. Portanto, são estes dados que são preocupantes e que vamos ter que continuar a acompanhar.
1: Que vontade é que uma pessoa tem, que já não basta todos os problemas que tem no seu dia-a-dia, ainda ter que pensar, ok, vou apanhar um autocarro, será que vou apanhar um motorista bom? Será que não vou apanhar? Estamos a falar de autocarros, mas isto podia ser nos comboios, podia ser em qualquer outra. Nós não temos, nós, quando digo nós, as pessoas com mobilidade condicionada, as pessoas com deficiência, não temos que ouvir desabafos de alguém que está insatisfeito com o seu trabalho. Nós não podemos estar num sítio à espera que venha, um autocarro, isto é um caso concreto, em que o motorista sai e diz à boca cheia ou diz de voz alta, estou eu aqui cheio de dores de costas e ainda tenho que estar a fazer isto. Portanto, isto não é geral, mas isto acontece com...
2: Eu não vou dizer
1: pontualmente, sim, mas acontece.
4: No caso concreto das temáticas da acessibilidade, a monitorização torna-se difícil de fazer de uma forma sistemática e rigorosa, na medida em que nós não temos dados disponibilizados sobre essa realidade, ou seja, não existe nenhuma estatística a nível nacional sobre o número de edifícios que estão ou não estão acessíveis. Uhum. Vamos tendo alguns dados, por exemplo, no caso dos censos, os censos recolheram alguns dados sobre acessibilidade nas habitações. Por vezes há um estudo esporádico feito sobre essa matéria por alguma entidade, mas não há uma produção regular de dados sobre isto, portanto, o acompanhamento que vamos fazendo é através mais dos testemunhos, dos relatos que nos vão chegando.
2: Devia, portanto, haver mais recolha de dados sobre esta população. Quem é que deveria fazer essa recolha?
4: O Instituto, agora designado para os Direitos das Pessoas com Deficiência, até recentemente o Instituto Nacional para a Reabilitação, tem como atribuição ser uma espécie de delegação do INE em tudo o que diz respeito à produção de estatísticas sobre as pessoas com deficiência. Portanto, se me pergunta quem é a entidade que deveria compilar e sistematizar essa informação, em primeiro lugar seria essa entidade, embora isto pudesse ser feito, inclusivamente, em articulação ou em consórcio com entidades como o Observatório, que já estão no terreno a fazer algum desse trabalho. Portanto, eu acho que há aqui realmente uma desresponsabilização de algumas entidades relativamente a esta matéria, que eu espero que seja corrigida quanto antes.
1: Para garantir os mínimos. Atualmente há muitas pessoas em cadeira de rodas, aliás, sempre houve. Só que era uma coisa que estava fechada aos olhos da população. Mas sempre houve casais, que são pessoas em cadeira de rodas, irmãos, amigos, que se deslocam em cadeira de rodas. Se os operadores continuarem a pôr o mínimo uma cadeira de rodas, o espaço para o acesso a uma cadeira de rodas, logo aí está a dificultar a vida a que duas pessoas com cadeira de rodas possam se deslocar juntas. Eu às vezes ando com 3, 4 amigos em cadeira de rodas, eu não estou a dizer que um autocarro tem que ter espaço para tudo, mas tem que se dar um passo maior do género perceber que esse limite... Vou dar aqui um exemplo mais prático. Eu se apanhasse este autocarro no Oriente para ir para o Sul e Sudeste, eu entrava neste autocarro e já não entrava mais ninguém em cadeira de rodas. Estamos a falar de uma carreira que tem 4 autocarros a circular. Se houver mais outra pessoa em cadeira de rodas, portanto, desde que eu entro no autocarro já não entra mais ninguém. E depois às vezes estamos na mesma paragem, é ver quem é que chegou primeiro para entrar.
0: A frota da Carris está a ser substituída. Há autocarros antigos que estão a sair de circulação para que na estrada possam circular mais autocarros equipados com rampas. Mas o processo leva anos, explica o presidente da Carris, Rui Lopo, e hoje, a circular em Lisboa, há mais de uma centena de autocarros da Carris sem rampa e, por isso, sem acesso para pessoas em cadeira de rodas.
6: São cerca de 140. sim, para trabalharmos em números redondos, são cerca de 140. É um tema de adaptação gradual e nós temos pouco menos de 20% da frota que precisa dessa recondição, de serem novos e com rampas e com acessibilidades, e é isso que estamos a trabalhar nos próximos anos, fazer essa renovação de viaturas para cumprirmos esse requisito indispensável. É um processo em contínuo, não se consegue dizer em lado nenhum, não é só por causa da crise, isto não é uma resposta redonda. É um processo em contínuo, a renovação da frota é um processo contínuo. Quando os autocarros atingem uma idade que não estão em que não estão adaptados à realidade, que no caso concreto, ou normativos legais, ou o contexto de opções políticas das empresas, enfim, os autocarros não cumprem esses contextos, têm que ser renovados. No caso da Carris, a Carris tem sofrido algumas renovações ao longo da história, autocarros a gás aqui a partir de 2018, 2019, com alguma intensidade, mais recentemente a aquisição de alguns autocarros elétricos, também com alguma intensidade, e nós vamos continuar esse processo, tendo em vista também uma mudança significativa do paradigma energético e atendendo às questões das acessibilidades. Portanto, é um processo em contínuo.
2: Mas tem algum horizonte de chegada, alguma data?
6: Sim, é o nosso objetivo, gostávamos muito, é claro que estas coisas estão muito dependentes de mecanismos de financiamento, capacidade de termos verbas que permitam acelerar mais ou menos estes processos, mas sempre acelerar, não é desacelerar. Gostávamos muito que acontecesse até 2029, até para cumprirmos uma meta de neutralidade carbónica em 2030, que é um desígnio da cidade de Lisboa e de mais um conjunto de cidades à escala europeia. Portanto, estamos a trabalhar para que aconteça até 2030.
2: Quando terminar este processo de renovação, pode garantir, é assim que está previsto, pelo menos que todos os autocarros tenham então a rampa de acesso?
6: Indiscutivelmente, sim. Claro que sim. Todos estarão em condições de transportar de forma adequada pessoas com mobilidade reduzida.
1: Desde que comecei a usar os autocarros, comecei a frequentar os autocarros aqui em Lisboa, 2016, 2017, sensivelmente. E eu sempre tive esse problema de apanhar um autocarro que estivesse a funcionar, ou seja, que as rampas elétricas estivessem a funcionar.
6: Em face da percentagem de autocarros que nós temos hoje na rua sem rampa, não justifica, e também considerando a frequência de autocarros que a Carris tem, que é bastante intensa no contexto da cidade de Lisboa, não justifica termos um procedimento de exceção para esperar menos tempo do que 10 minutos para que venha um próximo autocarro já com a rampa sem problemas, não é? Portanto, não há um procedimento específico para dizer agora é preciso um autocarro de substituição para garantir que aquele passageiro de mobilidade reduzida é transportado, porque à partida, atenção, sublinho-se à partida, em circunstâncias normais, 10 minutos depois vem um autocarro com rampa em condições.
1: Nós chegamos a estar numa paragem onde deixamos passar o primeiro autocarro, o segundo autocarro, o terceiro autocarro, e quando estamos a dar por ela, o primeiro autocarro que nós tínhamos à espera está a chegar outra vez ao pé de nós, ou seja, percebemos que toda a frota naquele percurso, naquela carreira, não está a funcionar.
6: Do ponto de vista da manutenção, ela é sinalizada e assim que houver disponibilidade, o carro é reparado ou a rampa é reparada, isso é indiscutível. Não obstante, eu gostava de sublinhar um aspecto que me parece ser muito importante, porque eu estou na Carris há relativamente pouco tempo e Carris tem um serviço espetacular de transporte a pedido para pessoas com mobilidade reduzida e que raramente se vê enfatizado. Nós temos um serviço que as pessoas podem inscrever, desde que tenham uma incapacidade igual ou superior a 60%, e podem se inscrever para agendar uma deslocação, portanto as pessoas de cadeira de rodas, as pessoas com situações graves do ponto de vista da mobilidade condicionada, podem se inscrever e vai lá um carro de Carris fazer a viagem que aquelas pessoas se inscreveram de forma dedicada, sublinho, a pedido, sem custos acrescidos, portanto com o passe navegante a viagem está incluída, não custa nada, e portanto é espetacular, e nós temos quase 11 mil viagens em 2025, destas especiais, e portanto nós temos quase 500 pessoas inscritas neste tipo de serviço, e o aumento o aumento de 24 para 2025 é 30% do número de pessoas transportadas, é espetacular.
2: Com quanto tempo de antecedência podemos requisitar, vou utilizar
6: 24
2: este...
6: 24 horas, se não me falha a memória.
2: Bem, o que é certo é que são muitas as vezes em que a vida não é possível ser programada com esse tempo de antecedência. Doutor...
6: Por isso existem as duas realidades, não é? Aquela em que é possível programar com antecedência e a outra em que não, em que nós temos mais de 80% da frota com rampas acessíveis e, portanto, com disponível para mobilidade reduzida. Nós estamos na nave 2 do complexo de Miraflores, onde se recebem viaturas, onde se fazem manutenções, onde se fazem, enfim, todas as questões relacionadas também com o processo de manutenção que a Carris tem dentro de casa.
2: E estes autocarros que já chegaram estão aqui à espera de quê?
6: Estes autocarros estão à espera de serem, de ser formalizada a sua possibilidade de entrada em funcionamento, ou seja, a equipa da Carris faz uma recepção provisória, depois vem ver um conjunto de aspectos se estão cumpridos ou não cumpridos do ponto de vista daquilo que foi a encomenda e depois estamos à espera dos papéis, usando uma linguagem comum, e de tudo aquilo que são os aspectos de legais e de autorização para que o carro possa circular. Estes ainda não circularam na rua. Fazem parte de um processo de renovação, lá está, não é deste, é do processo de renovação, que é lato senso, não é? É um processo em contínuo, nós temos uma frota que precisa de ser renovada, não só por causa da questão da neutralidade carbónica, mas por causa da idade e por causa da adequação dos autocarros a circunstâncias de operação, pessoas com mobilidade reduzida e outras, não é?
1: Como estes autocarros nem sempre estão a funcionar, eu acabei por optar numa outra linha, fica para aí a 1 km da minha casa, porque lá sei que os autocarros são todos de rampa manual e assim tenho a garantia que posso apanhar.
2: Para poupar dores de cabeça.
1: É mesmo, sim. Porque quando vim morar para aqui, para esta zona de Lisboa, eu pensei, ótimo, estou aqui com uma paragem à porta de casa do autocarro que me serve aquilo que eu preciso, mas a verdade é que são mais as vezes que eu não consegui e por isso muitas vezes faço o meu caminho com a cadeira, porque ela dá para fazer isso. A cadeira dá para isso, então desloco-me muitas vezes de cadeira. Eu prefiro saber que vou fazer um trajeto de 1 hora na cadeira, mas que é garantido fazer aquele trajeto, do que um trajeto que possivelmente iriam 20 minutos de transporte, mas como não sei...
2: Okay?
1: Sim. Porque se eu depois perceber que afinal aqueles 20 minutos passou para 40 e que se calhar aqueles 40 minutos não vão ser sequer concretizados, aquela hora que eu ainda vou ter que fazer passou a ser 1 hora e 40. Assim eu tenho a garantia que é 1 hora de viagem de cadeira, mas prefiro. Mas isto só é possível, porque tenho uma cadeira que me dá essas condições.
0: É uma vida à espera do percurso mais curto, mais rápido, mais acessível, com menos barreiras. No dia 5 de maio de 2026, passaram 23 anos desde o acidente de Sérgio e, por isso, ele deixa uma mensagem nas redes sociais.
7: Por esta altura, eu já estava nesta situação. Está tudo bem? Já cantei os parabéns à minha cervical? E já lhe disse que ela se portar muito bem, um dia leva uma passadeira para dar uns passinhos. Enquanto não se portar bem, fica assim.
0: É também no dia 5 de maio que se assinala o Dia Europeu da Vida Independente, criado para reivindicar um direito simples na teoria, mas ainda com barreiras na prática. O direito de viver com autonomia, sem estar à espera de respostas, ajudas ou soluções que teimam em não chegar.
7: Eu gosto muito deste dia, porquê? Porque engloba tudo aquilo que são os direitos das pessoas com deficiência. Os direitos das pessoas com deficiência é isso. É tudo o que toca na parte da acessibilidade, no acesso ao mercado de trabalho, no acesso a estudar, à assistência pessoal. É tudo isto. Está tudo incluído neste dia. Todos os direitos das pessoas com deficiência estão incluídos neste dia. E é um dos dias que eu gosto particularmente de mencionar e de tentar lutar por ele o mais que consigo.
0: Quem tem mobilidade condicionada passa mais tempo à espera para conseguir fazer as tarefas essenciais de um dia e em que a inclusão não se define pela existência de um acesso, mas pelo tempo e pelo esforço que é preciso fazer para viver em pleno a cidade.

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3: 11 horas e 43 minutos e o trânsito, Sandra Pereira, como é que está a esta hora?
4: A esta hora o trânsito está com alguma demora no Porto, sobretudo na VCI, no sentido Rábida-Freixo. Há passagem pelo nó da Boa Vista e Freixo-Rábida, com demora entre Bonjoia e a saída para as Antas. A A28, Viana do Castelo-Porto, também se para entre o nó da A4 e a Avenida AEP e a demora entre Bonjoia e a saída para as Antas. A A28, Viana do Castelo-Porto, também se para entre o nó da A4 e a Avenida AEP e há muita demora também devido a trabalho.

Ana Moura, a passar aqui pela Antena 1 nesta reta final da Hora das 11. Agora vamos até aos anos 80 com a penúltima da hora, com os Duran Duran.

0: Eram assim os Duran Duran em 82. Vem a Portugal em breve dar um concerto para revisitar este Angry Like the Wolf e outras grandes canções. Vamos à última da hora.
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0: Ligados neste final de manhã de terça-feira, agora com Sérgio Godinho, até à hora certa.

Sérgio Godinho, com Às Vezes o Amor, a fechar a hora na Antena 1. Estamos a poucos segundos de atualizar a informação. Eu sou o Rui Alves de Sousa, por aqui até às 2 da tarde. No controle técnico da emissão estão a Matilde Sardo e o Ricardo Costa. Espero que esta terça-feira esteja a correr bem, de férias ou a trabalhar. Estamos ligados Portugal inteiro ao longo desta semana. Céu pouco nublado ou limpo previsto para hoje no continente e vento fraco a moderado do quadrante oeste a partir da tarde. Nos Açores está muito nublado, aguaceiros previstos para hoje no grupo ocidental e com chuva no grupo central. Céu pouco nublado no grupo oriental. Na Madeira, apenas períodos de céu muito nublado com as previsões de hoje nesta terça-feira. Vamos então atualizar a informação a seguir.

0: É meio-dia no continente e na Madeira, 11 horas nos Açores. Os destaques da edição desta hora, João Vasco.
1: O Presidente da República pede uma visão estratégica para o interior do país, acompanhada de mais investimento público. António José Seguro diz que o interior não é um fardo, mas sim uma zona com grande potencial de oportunidade. Uma tentativa de desviar a atenção do caos em que se transformou o processo de correção dos exames nacionais do secundário. É assim que a FENPROF e a Missão Escola Pública olham para a decisão do ministro Fernando Alexandre de instaurar um inquérito às escolas que se terão atrasado a enviar as provas para o Centro de Digitalização. Neste jornal, ao meio-dia, escutamos também as recomendações do Instituto da Conservação da Natureza e das Florestas e da Proteção Civil para quem vai assistir ao eclipse de amanhã em áreas protegidas, como o Parque Nacional de Montezinho, em Bragança.
0: Estão 23 graus em Ponta Delgada esta hora, 24 no Porto, 26 graus em Coimbra, Faro e Funchal e 27 em Lisboa. Notícias ao meio-dia, edição de João Vasco.
1: O interior não pode ser um território dispensável porque tem um enorme potencial de oportunidades. A mensagem foi transmitida esta manhã por António José Seguro antes de uma reunião com jovens militantes partidários na Câmara da Covilhã.
2: Eu considero que o interior não é um fardo. O interior é um potencial de oportunidades. E ontem tive a oportunidade de, em Foscoa, homenagear a memória com mais de 20 mil anos, as nossas gravuras fantásticas que existem no COA, e hoje estar aqui na Covilhã, também no interior, a projetar o futuro, com jovens que não desistem do interior e que sabem que o interior precisa de uma oportunidade, porque não há territórios dispensáveis no nosso país, e somos um único país, e nós precisamos de fazer aqui um equilíbrio entre competitividade e coesão que existe mais nas regiões do litoral e qualidade ambiental que existe mais nas regiões do interior.
1: Por todos estes motivos, o Presidente da República pede uma estratégia coordenada que ajude o interior do país a desenvolver-se.
2: Se houver uma visão estratégica, investimento público que potencie o investimento privado, há condições para que os jovens depois façam as suas opções e possam ficar, se quiserem, possam ir em mobilidade para outras zonas de Portugal ou do mundo e regressar. O que não podemos aceitar é que, passados 60 anos, se volte a emigrar ou a migrar dentro de Portugal por necessidade. Uma coisa é a opção da mobilidade. Isso é bom, é fantástico. Conhecer o mundo, trazer novas experiências. Coisa completamente diferente é querer viver num local, querer trabalhar no local e não haver condições para o fazer.
1: É preciso pôr fim às deslocações do interior para o litoral por necessidade, afirma o Presidente da República. António José Seguro defende uma visão estratégica para o interior do país que torne estes territórios mais atrativos. O movimento de Missão Escola Pública reage com indignação ao anúncio da abertura de um inquérito às escolas que alegadamente se atrasaram a enviar os exames nacionais do secundário da primeira fase ou as reapreciações para o Centro de Digitalização. Cristina Mota considera que o ministro Fernando Alexandre está a tentar sacudir responsabilidades com a decisão que tomou e a faltar ao respeito às escolas e aos professores.
3: Com bastante indignação, portanto trata-se de uma falta de respeito. Entendemos que Fernando Alexandre está ciente do que está em causa, mas as suas decisões desde o dia 17 são decisões políticas e esta também é mais uma vez uma decisão política que nós entendemos que tenta condicionar a opinião pública e quem não está exatamente por dentro de todo o processo que poderá acreditar que efetivamente poderá existir outro culpado que não aquele que tomou as decisões de avançarmos com este processo.
1: Cristina Mota desconhece atrasos das escolas no envio dos exames da primeira fase para a digitalização. Admite apenas que alguns exames reapreciados tenham saído dos estabelecimentos de ensino já depois do prazo, mas só porque todo o processo derrapou.
3: Nós não tivemos a totalidade dos alunos a conhecer a sua avaliação na data prevista. Portanto, as provas que não foram conhecidas no dia 17, a conta-gotas têm chegado aos alunos. Portanto, o aluno, quando recebe a prova, tem 48 horas para pedir a reapreciação. Portanto, poderá acontecer, efetivamente, algumas escolas só terem reunido condições de enviar o pedido de reapreciação nos últimos dias, já depois do prazo de conclusão do processo do relator. Portanto, entendemos que é possível, sim, mas apenas e só, porque todo o processo está condicionado por todos os

0: que têm tido lugar.
1: A reação da Missão Escola Pública à abertura de um inquérito às escolas que se atrasaram no envio das provas para o Centro de Digitalização. José Feliciano Costa, da FENPROF, acusa o Ministro da Educação de tentar desviar a atenção das falhas que foram registadas e do autêntico caos, nas palavras de José Feliciano Costa, em que se transformou o processo de correção dos exames da primeira fase. Ele garante que as escolas cumpriram todos os procedimentos e que os atrasos aconteceram depois das 300 mil provas saírem dos estabelecimentos de ensino.
2: Tirar os anonimatos, recolher o processo de vigilância dos exames, recolher as provas, etc. Todo esse processo foi feito. Portanto, aí não houve atraso, de certeza. O que houve, nós sabemos, foi depois a seguir, não é? E, portanto, isso, aliás, está mais que documentado, está mais que provado. Mais uma vez, o ministro a tentar, perdão uma expressão aqui, tentar passar pelos pingos da chuva, depois de tudo isto que aconteceu. E, portanto, é isso que ele tem feito ao longo destes tempos.
1: José Feliciano Costa considera assim que as escolas foram a solução para um problema criado por Fernando Alexandre.
2: O que estamos a viver resulta de decisões, de falhas, de tutela. E estes inquéritos, de certa forma, vão, enfim, desviando a atenção do caos, de todo este caos que marcou todo este processo, que eu acho, nós temos, enfim, quase a certeza absoluta, que foi um dos maiores problemas do sistema educativo nas últimas décadas. E é importante dizer aqui que as pessoas fizeram tudo o que lhes competia e até foram, enfim, para além disso, não é? O ministro tem que procurar as responsabilidades ajustantes. Ele é parte do problema. As escolas foram parte da solução.
1: As críticas de José Feliciano Costa, da FENPROF, ao Ministro da Educação, Fernando Alexandre. A Antena 1 questionou esta manhã o Ministério da Educação sobre quantas escolas vão ser objeto de inquérito. Em resposta, o Ministério fala em casos residuais de alegados incumprimentos dos procedimentos, casos que têm de ser averiguados, diz esta nota enviada à Rádio Pública pelo Ministério da Educação, até para evitar repetições na época extraordinária de setembro. Nesta resposta à Antena 1, o Ministério lamenta a demora de algumas escolas na entrega das provas, situação que terá atrasado todo o processo de digitalização, classificação e reapreciação das provas, prejudicando alunos e classificadores, diz esta nota, comprometendo a confiança na avaliação externa e perturbando as candidaturas ao ensino superior. O Instituto da Conservação da Natureza e das Florestas vai aumentar o dispositivo de meios no terreno na tarde de amanhã, no Parque Natural de Montezinho, em Bragança, local do país onde se espera uma forte afluência de pessoas para assistir ao eclipse solar, uma vez que apenas nesta região de Portugal continental o eclipse vai ser total. As equipas de vigilantes da natureza vão permanecer no terreno várias horas, em articulação com a GNR, Arlinda Brandão, de modo a garantir que as ações dos visitantes não colocam em risco o Parque Natural.
3: Com muita gente a chegar ao Parque Natural de Montezinho para ver o eclipse solar, vai ser um dia especial, mas que não pode deixar tudo a perder quando se trata de valores naturais que têm custado muito ao país preservar.
4: Este é um evento muito especial, mas que exige muita responsabilidade também por parte do Instituto. Está previsto que haja um aumento da visitação ao parque neste dia e, por isso, naturalmente, nós temos estado a trabalhar com a organização e com os agentes de proteção civil naquilo que será a proteção não só das pessoas, mas também, neste caso concreto, a preservação dos valores naturais desta área protegida.
3: Sandra Sarmento, diretora regional do Norte do Instituto da Conservação da Natureza e das Florestas, vários meios vão estar no terreno para evitar que os visitantes que querem ver o eclipse se desloquem a pé ou estacionem o carro em zonas mais sensíveis do parque.
4: Com 6 equipas de vigilantes que terão 12 elementos mais o chefe de divisão que estará também presente. Temos também 11 equipas de sapadores florestais mais a equipa de gestão do fogo rural, que no total serão aproximadamente 70 pessoas.
3: Procura-se fazer a prevenção de incêndios num parque natural que precisa de ser protegido.
4: Proteger áreas como galerias ripícolas, carvalhais mais sensíveis, evitar a perturbação dessas espécies, como o lobo, o veado, que nesta área protegida existem, e para garantir que não há o pisoteamento de áreas mais sensíveis e que devem ser salvaguardadas.
3: Pede-se respeito pelas regras de conservação da natureza, amanhã, numa zona do país onde melhor se vai poder ver o eclipse solar.
1: as medidas que estão a ser tomadas pelo ICNF. A Proteção Civil pede a quem se vai deslocar para o Parque Natural de Montezinho amanhã para observar o eclipse que cumpra uma série de regras de comportamento para evitar incêndios. É o que explica João Noel Afonso, comandante do Comando Subregional de Emergência e Proteção Civil das Terras de Trás-os-Montes.
0: Respeitar a sinalização existente, as zonas de circulação, as orientações dadas pelas autoridades, sobretudo não bloquear as estradas, caminhos rurais ou acesso às populações, não fazer qualquer tipo de utilização de fogo nesses espaços rurais e florestais, não fumar nem lançar viatas para o solo e, portanto, evitar qualquer comportamento que possa provocar incêndios rurais e cumprir as restrições que estarão em vigor.
1: As recomendações de João Noel Afonso, da Proteção Civil. A Justiça Síria condenou o antigo presidente do país, Bashar al-Assad, à pena de morte, à revelia, por crimes de guerra, crimes contra a humanidade e homicídio premeditado. A mesma sentença foi aplicada a Atef Najib, ex-chefe da segurança política em Dara, por ter liderado repressão nesta província do sul do país. O Tribunal Sírio, que julgou os dois homens, entendeu que ambos praticaram crimes contra a humanidade e crimes de guerra durante os 14 anos de conflito na Síria, conflito que provocou cerca de 500 mil de mortos. Na Colômbia, corre-se contra o tempo para tentar encontrar sobreviventes do forte sismo de ontem, com epicentro na região de Chocó, no oeste do país, e que provocou estragos significativos também em cidades como Pereira e Cali. Dezenas de edifícios abalaram em várias localidades. O último número, balanço oficial de mortos na Colômbia era de 132. Nos europeus de atletismo, manhã agridoce para as cores portuguesas até ao momento. Fatoumata Diallo apurou-se para a final dos 400 metros barreiras, mas há outros atletas, Eduardo Gonçalves agora em direto, que foram eliminados das qualificações em que participaram.
5: É, e vamos começar por aí, João Vasco. Há poucos instantes, Edson Gomes, nos 110 metros barreiras, a ter uma prova desastrosa, sofreu um toque logo ao passar o primeiro obstáculo e depois desconcentrou-se, já não conseguiu recuperar posições e foi derrubando sucessivamente as barreiras que lhe apareciam pela frente e, portanto, está eliminado desta competição. Também Sofia Lavrashina foi eliminada nos 400 metros barreiras, não chegou ao quarto lugar na série para seguir para a final. Quem atingiu a final foi, como disseste, Fatoumata Diallo, 54 segundos 34 centésimos, um apuramento direto, e a atleta a dizer que deu tudo para conseguir um lugar na final.
6: No conhecimento, o meu treinador não fartou de dizer: ou matas ou és matada, ou seja, se não dou, fico fora, se eu der, estamos dentro. Esta palavra ficou muito na minha cabeça. Trabalhei anos e fiz muitos sacrifícios para estar aqui. Eu tinha que dar tudo mesmo e dei tudo. O importante era passar para a final e estamos na final.
5: Fatoumata Diallo na final destes 400 metros barreiras, apurado para as semifinais dos 100 metros planos. Delvis Santos conseguiu o décimo tempo entre todos os competidores nas diversas séries, 10 segundos 54 centésimos.
7: Nas meias finais fico contente, recuperar agora a parte da tarde, repor as energias, repor os líquidos perdidos e tudo mais alguma coisa. E dar o melhor de mim nas meias finais.
5: Delvis Santos apurado então para as meias finais dos 100 metros planos. Para que se conclua esta jornada da manhã, temos ainda o lançamento do disco com Emanuel Sousa. O concurso do Grupo B iniciou-se há instantes, e depois também os 400 metros barreiras com dois atletas portugueses, Diogo Barriga e Micael Jesus. O destaque do dia vai naturalmente para as 8h16 da noite em Birmingham, quando Gelson Barros conseguir então a presença nessa final do Gelson Baldé, queria eu dizer, conseguir estar na final do salto em comprimento. É campeão do mundo indoor e credenciais que podem permitir-lhe lutar por um lugar no pódio.
1: Vamos ficar atentos a essa final. Eduardo Gonçalves, enviado de Antena 1 nos Europeus de Atletismo em Birmingham. Antes de fecharmos, digo-lhe que Ousmane Diomande, defesa central Costa Marfinense, já não é jogador do Sporting. Foi anunciado há momentos pelo Nottingham Forest de Inglaterra como reforço do clube para as próximas 4 temporadas. Segundo a imprensa portuguesa internacional, o negócio deverá render cerca de 40 milhões de euros ao Sporting. Este é naturalmente um assunto que vai estar em destaque no Jornal do Desporto ao meio-dia e meia.
8: As notícias ao meio-dia, edição de João Vasco, simultâneo com RTP Antena 1 Açores, Antena 1 Madeira e RTP Mundo. 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E passam 15 minutos do meio-dia. Como estão as coisas no trânsito a esta hora, Sandra Pereira?
9: Em Lisboa, a circulação na segunda circular está mais tranquila, embora haja as habituais paragens entre o Campo Grande e a zona das Calvanas, e também há abrandamentos para a Ponte 25 de Abril, no sentido Lisboa-Almada. Quanto ao Porto, também mais tranquilo, embora a VCI Rábida Freixo com intensidade à passagem pelo Nó da Boa Vista, no sentido Freixo Rábida à passagem pelas Antas, há três Braga Porto à chegada à VCI e demora-se nos dois sentidos da A28 entre o Nó da A4 e a Avenida AEP.
8: 821-0101 é a linha verde do trânsito para a qual pode ligar. Vamos à música a seguir.
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8: Ligados nesta tarde de terça-feira, começar a hora com Slow J, a Benjamin logo a seguir. E vamos recordar ainda um dos episódios do Portugalex destes últimos meses. Deixe-se ficar. Uma boa terça-feira na companhia da Antena 1.

0: pela estrada fora no Volkswagen do Benjamin, neste início de tarde, terça-feira, na Antena 1. Daqui a pouco vamos recordar um dos melhores momentos de António Machado e Manuel Marques no na primeira parte deste ano de Portugalex.
1: Sabe como se faz um anúncio em 20 segundos? Começamos pelo gancho e entramos no sketch obrigatório com aquela piadinha que nos arranca o riso pelo nariz. 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
6: O governo fez um contrato para aquisição de serviços de maquilhagem e cabeleireiro para os ministros e secretários de Estado aparecerem bonitos nas conferências de imprensa.
7: O contrato tem um valor de 11.500 euros, prevê 50 sessões ao longo do ano e o primeiro-ministro deu alguns exemplos da sua utilidade.
8: Toda a gente sabe que hoje a imagem é fundamental para o sucesso. Vamos precisar de uma manicure para tratar das unhas do ministro Leitão Omar, por exemplo, que as rói muito quando está a gerir calamidades. Se calhar vai ter de pôr nails de gelinho.
9: E que outros ministros estão mais necessitados?
8: Olha, o ministro Nuno Melo, por exemplo, vamos precisar de um cabeleireiro que lhe dê um look mais moderno, porque aquele corta Playmobil já não se usa desde o primeiro álbum do Estrofante. Ah, e vou pedir para maquiarem as contas da minha casa de espinho para ficarem mais bonitas. Esta era a brincar. E vai ceder alguma dessas cabeleireiras aos mais necessitados? À Tânia Laranjo, por exemplo? Vamos sim. Hoje mesmo a Tânia Laranjo pode vir tratar do cabelo se quiser. Agora, deixem-me ir andando que tenho umas nuances marcadas. Bom dia e obrigado.
6: A história do macaco japonês que foi abandonado pela mãe e se afeiçoou a um peluche emocionou o mundo.
7: O macaco Punch tem sido convidado por televisões de todo o planeta, mas o Portugalex sabe que decidiu contar a sua história à Júlia Pinheiro.
10: Olá, macaco. Posso tratá-lo assim? Ou prefere que lhe chame Punch, para não haver confusões com a polémica do Prestiani? Macaco Punch. Ouvi dizer que a sua mãe o abandonou porque fugiu com o macaco dos super dragões. Já perdoou? Pode abraçar o seu peluche enquanto nós pomos uns violinos em fundo para fazer as pessoas chorar lá em casa. Que momento maravilhoso. Tenho uma boa notícia para lhe dar. Sabe quem é que veio cá vê-lo hoje? O macaco Adriano. Palmas para ele. Enquanto o Punch e o Adriano se abraçam, nós fazemos aqui um pequeno intervalo para os telespectadores irem buscar mais lenços. A seguir, vamos conhecer a triste história de uma mulher que nunca viu uma tosta mista. Até já!
6: Portugalex pergunta: depois do momento de tensão registado em frente aos jornalistas, gostava de ver a Presidente da Câmara de Coimbra e o Ministro da Agricultura à pancada?
11: Nem cabelo tem para eu puxar. Ele é que precisava de pôr umas extensões no cabeleireiro do governo para ficar melhor na televisão, que é o que ele gosta. Raio do careca!
0: 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Já estamos a ouvir.

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1: E por falar em carro, Sandra Pereira, como é que está o trânsito a esta hora?
2: Bom, a esta hora o trânsito começa a intensificar-se, sobretudo para a ponte 25 de Abril, e neste momento as filas estão no sentido sul-norte, ou seja, no sentido Almada-Lisboa, bastante complicadas, já a meio do tabuleiro, porque há a indicação de um acidente junto ao acesso de Alcântara e, por isso mesmo, o trânsito aqui mais demorado. Claro que, no sentido Lisboa-Almada, o trânsito também já começa a parar a partir do acesso da Avenida de Ceuta. Nos restantes acessos, tranquilos, sem muitas preocupações. No Porto, a VCI Rábida Freixo, à passagem pelo nó da Boa Vista, Freixo Rábida, no Mercado Abastecedor até à saída para as Antas, e a A28 com paragens nos dois sentidos, entre o nó da A4 e a Avenida AEP.
1: Para já é isto. Obrigado, Sandra, e até já.
2: Até já.
1: 821-0101, a linha verde do trânsito. 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Carlos Rui Abreu, os destaques desta edição.
3: É oficial, Diomande deixa o Sporting e assina pelo Nottingham Forest de contrato de 4 anos. Irán Condas esperava hoje em Lisboa para reforçar os Leões. Rodrigo Mora já disse sim à Roma, falta o acordo entre os clubes. Ivanovic em França para ser emprestado pelo Benfica ao Lan. Amanhã dos portugueses nos europeus de atletismo. Dia de descanso, mas pouco, na volta a Portugal em bicicleta. E ainda aos resultados dos nadadores lusos no europeu de Paris.
1: Os temas em destaque do Jornal de Desporto. 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
3: Diomande já é jogador do Nottingham Forest a troco de 40 milhões de euros. O Forest oficializou há momentos a transferência. O contrato com o clube inglês é por 4 anos com mais um de opção. O jogador costa-marfinense já falou aos meios do clube inglês.
4: I'm really happy to be here and...
5: Estou muito feliz por estar aqui, empolgado por chegar a este grande clube. Este passo foi muito importante para mim, porque a Premier League é a melhor liga do mundo. Aqui dá para ver onde você realmente está. Estou empolgado e ansioso.
4: Sim, você pode realmente ver onde você está. So, yeah, it's exciting and I'm looking forward to it.
3: As primeiras palavras de Osman Diomande, ex-Sporting, agora reforço do Nottingham Forest, 40 milhões de euros, contrato por 4 épocas, com mais uma de opção. É mais um pilar do passado recente do Sporting que deixa Alvalade neste mercado, e para Nuno Reis, ex-defesa dos Leões, a saída do Costa Marfinense era inevitável.
6: Diomande, nestes anos que teve no Sporting, bem destacado, uma peça fundamental na parte defensiva, mas é natural, no campeonato português, é impossível segurar um jogador que tenha interesse de ir jogar uma Premier League. É outro nível de futebol, outros contratos, e percebe-se. Mas um clube como o Sporting, certamente já se precaveu de antemão para essa possível saída.
3: O central de 35 anos, formado no Sporting, defende que Frederico Varandas tem de ir ao mercado para contratar alguém que possa substituir Diomande.
6: É natural que o Sporting tenha que recorrer ao mercado para ter um backup, digamos assim, porque neste momento está a jogar o Inácio com o Quaresma, que tem feito um excelente trabalho ao longo dos anos, mas é natural. No futebol há sempre aqueles momentos infortúnios, uma lesão, e necessitam sempre ter mais jogadores ao mesmo nível. É natural que o Sporting vá ao mercado e tente adquirir um jogador no mesmo nível.
3: Uma ida ao mercado, apesar do Sporting já ter contratado Ibrahima Ba ao Famalicão, um jogador que Nuno Reis não conhece bem, mas confia na escolha dos responsáveis de Alvalade.
6: Honestamente, eu não vi muitos jogos do Ibrahima Ba, mas o Sporting já o deveria ter acompanhado durante o ano passado e achou que seria uma boa opção para o plantel. Portanto, se ele está no Sporting, certamente que tem qualidade suficiente para jogar já.
3: Nuno Reis, defesa formado no Sporting, em entrevista ao jornalista Ricardo Pinheiro. Néstor Inankunda, extremo australiano de 20 anos, é esperado hoje na capital portuguesa para fazer exames médicos e assinar pelo Sporting. Os Leões vão pagar ao Watford 15 milhões de euros mais 3 por objetivos, após um longo período de negociações entre as partes. Depois de um dia de folga, o plantel dos Leões volta esta terça-feira ao trabalho. O próximo jogo é já sexta-feira em casa, diante do Vitória de Guimarães. Pedro Gonçalves e Daniel Bragança Bragança, que estão na porta de saída, continuam a trabalhar em Alcochete enquanto não se fecham as negociações. No Futebol Clube do Porto mantém-se um impasse no mercado. Rodrigo Mora já terá dito sim à Roma, mas Dragões e Romanos ainda não se entenderam quanto às verbas a envolver no negócio. Os Dragões rejeitaram uma proposta de 25 milhões e tentam esticar a corda para poderem também atacar o mercado nas posições deficitárias no plantel, defesa esquerda e ponta de lança. Nas últimas horas adensam-se as notícias que dão conta da evolução das negociações com o AC Milan para a transferência do avançado mexicano Santiago Jiménez, que não entra nas contas de Ruben Amorim nos transalpinos. A arrumar a casa, os Dragões cederam por empréstimo central Gabriel Brás ao NEC dos Países Baixos e também se desvincularam de Samuel Portugal, o guarda-redes brasileiro que o Porto contratou ao Portimonense. Não chegou a vestir a camisola da equipa na principal e foi esta manhã oficializado lá em Barcelos.
0: Acreditei no projeto que me foi apresentado. É um clube que é consolidado no futebol português. E também quero agradecer, né, à presidência pelo esforço que foi depositado em mim, juntamente com a direção, o staff, o treinador, todo mundo, pela confiança. E espero também corresponder e vou corresponder com muito trabalho, dedicação diária para poder honrar esse emblema e dar o máximo sempre, todos os dias.
3: As primeiras declarações de Samuel Portugal aos meios do Gil Vicente. No Benfica, Ivanovic já está em França para realizar os exames médicos e nas próximas horas deverá ser oficializado no Lan por empréstimo dos encarnados, podendo assim disputar a Liga dos Campeões pelos gauleses. E de França poderá chegar Lucas Stassin, de acordo com o portal Footmercato. O avançado Saint-Étienne, de 21 anos, é apontado como possível sucessor de Ivanovic, depois na última época ter feito 8 golos e 11 assistências no segundo escalão do futebol francês. O belga é um jovem bem cotado em França e os encarnados podem estar a posicionar-se para fechar a contratação deste avançado. Benfica e Braga, que estão em semana de decisões das competições europeias. Os encarnados partem amanhã para a Escócia, suportados por uma vantagem de 5 golos, depois dos 6-1 ao Hearts na semana passada na Luz, e é provável que Marco Silva possa fazer descansar alguns dos jogadores mais utilizados nas últimas semanas e dar minutos a outros que chegaram mais tarde aos trabalhos. O jogo da segunda mão da terceira pré-eliminatória da Liga Europa tem início marcado para às 19h45 de quinta-feira e contará com o relato de Paulo Sérgio aqui na rádio. No mesmo dia, mas a partir das 6 da tarde, o Braga joga frente aos bielorrussos do Dinamo de Minsk com a vantagem de 1-0, alcançada na semana passada na Pedreira. Os braguistas viajam amanhã rumo à Bulgária, onde o jogo se vai realizar por questões de segurança. Ainda pelas provas da UEFA, amanhã joga-se a Supertaça Europeia em Salzburgo, na Áustria, frente a frente o campeão europeu, Paris Saint-Germain, diante do Aston Villa, o vencedor da Liga Europa. Os franceses divulgaram a lista de convocados, onde constam os nomes dos três portugueses às ordens de Luís Henrique, Vitinha, João Neves e Nuno Mendes. O jogo é às 8 da noite e terá arbitragem do somali Abdulkadir Artan, o árbitro que foi impedido de entrar nos Estados Unidos para dirigir jogos do Mundial. A primeira jornada da Liga Portuguesa terminou ontem à noite nos Açores com um empate a 2 golos entre o Santa Clara e o Nacional da Madeira. Os açorianos chegaram a estar em vantagem por 2-0 com o bis de Gonçalo Paciência, mas o Nacional empatou com golos de Lisiaro e Miguel Baeza. Ainda na primeira parte, no final do encontro, o Petit, treinador do Santa Clara, estava frustrado com o resultado.
7: É um resultado frustrante por aquilo que fizemos. O que fizemos, o mais difícil foi conseguir dar 2-0 em nossa casa e não podemos consentir 2 golos. Este ponto sabe a pouco. Não é aquilo que nós queríamos, mas vamos continuar a trabalhar. Estamos frustrados pelo empate, queremos outro resultado. Agradecer aos nossos adeptos e esperamos que eles continuem a nos apoiar, porque queríamos dar uma vitória. Não conseguimos. Agradecer à administração pelo investimento que fez aqui no relvado, com muita qualidade, que a bola flui com rapidez. Isso é bom para o jogo, é bom para o futebol.
3: Do lado do Nacional, João Gião, em estreia como treinador na Liga Principal, destacou a reação dos jogadores após a desvantagem de 2 golos.
8: Aquilo que sai do jogo é o caráter e a alma de uma equipa que não se rendeu. O mais fácil era uma equipa que estar a perder 2-0. O normal, uma equipa jovem como nós temos, era tremermos e esse 2-0 fazer moça. E veio o caráter e depois acho que fizemos, soltámos, como disse, reagimos muito bem. E não foi 2 golos em 2 oportunidades. Tínhamos tido já antes, já tínhamos tido um remate do Pablo a razão oposta, aproximações perigosas, portanto acho que se justificava. Acho que os primeiros 20 minutos não são maus nossos, acho que entramos personalizados outra vez. Os últimos 15, 20 minutos sim, caímos fisicamente, as duas equipas, sim, foi agarrarmos um bocado àquilo que tínhamos, já não tínhamos energia, sentimos que já não tínhamos energia para ir atrás dos 3 pontos, tínhamos que ficar com 1 ponto, foi isso. Mas satisfeito porque a equipa soube entender isso e soube competir.
3: Empate a 2 entre Santa Clara e Nacional, de fechar a primeira jornada da Primeira Liga, Futebol Clube do Porto, Gil Vicente, Arouca e Marítimo, as 4 equipas que venceram nesta ronda, seguem no topo com 3 pontos. Na Segunda Liga, a ronda inaugural também fechou ontem com 2 partidas. O Benfica B bateu o Leixões por 1-0, enquanto o Lusitânia de Lourosa derrotou a equipa B do Porto por 2-0. Lá por fora, no mercado de transferências, o internacional português Samu Costa já chegou a Riad e foi recebido no aeroporto por algumas dezenas de adeptos do Al Nassr. Samu Costa é reforço do clube saudita, juntando-se a João Félix e Cristiano Ronaldo. O Al Nassr apresentou o médio internacional português através de um vídeo com o título A Odisseia Começa, chegou Samu para lutar por ti. O jogador de 25 anos representou o Mallorca de Espanha nas últimas três temporadas, passou ainda por Almeria e Braga, onde terminou a formação. Samu Costa marcou presença no Mundial de 2026, tendo sido utilizado no jogo contra a Colômbia da fase de grupos. No atletismo, hoje é o segundo dia dos Campeonatos da Europa que decorrem em Birmingham, em Inglaterra. Eduardo Gonçalves, agora em direto, vamos ao balanço da participação portuguesa, dos portugueses, aliás, até ao momento aí em Inglaterra.
9: Exatamente, Carlos Rui Abreu, e o maior destaque vai naturalmente para Fatoumata Diallo, que se apurou diretamente para a final dos 400 metros barreiras, 54 segundos, 34 centésimos, para uma atleta que diz ter dado tudo.
10: No conhecimento, o meu treinador não me farto de dizer ou matas ou és matada, ou seja, se não dou, fico fora, se eu der, estamos dentro. Esta palavra ficou muito na minha cabeça. Trabalhei anos e fiz muitos sacrifícios para estar aqui. Eu tinha que dar tudo mesmo e dei tudo. O importante era passar para a final e estamos na final.
9: E para a final de amanhã, o céu é o limite. Sofia Lavranchina, ao contrário de Fatoumata Diallo, não conseguiu o apuramento para a final dos 400 barreiras. Ficou na quarta posição da sua série, 54 segundos, 79 centésimos. Melhorou muito no seu tempo, mas esse desempenho não foi suficiente. Há poucos instantes, Emanuel Sousa foi eliminado da final do lançamento do disco masculino. O melhor que fez, 58 metros e 1 centímetro no terceiro lançamento, foi o 19º da geral. Delvis Santos também marcou a sua posição, qualificando-se para as meias finais dos 100 metros planos. 10 segundos, 54 centésimos, foi o décimo tempo das eliminatórias.
11: As meias finais fico contente, recuperar agora a parte da tarde, repor as energias, repor os líquidos perdidos e tudo mais alguma coisa, e dar o melhor de mim nas meias finais.
9: Delvis Santos a atingir as meias finais dos 100 metros planos e com a ambição de ainda poder chegar à final. Edson Gomes, nos 110 barreiras, foi eliminado, o último da sua série, um toque logo na ultrapassagem do primeiro obstáculo, acabou por lhe desconcertar a corrida e fazer com que ficasse afastado cedo da competição. Para o dia de hoje ainda, o grande destaque está naturalmente em Gerson Baldé. A partir das 20 horas 16 minutos, vai participar na final do salto em comprimento masculino. Gerson Baldé, que é, recorde-se, desde os idos de março, é campeão do mundo indoor neste mesmo salto em comprimento, vai então marcar presença na final de logo mais, mas ao ar livre.
3: Eduardo Gonçalves, em direto de Birmingham, Inglaterra, a acompanhar os europeus de atletismo. No ciclismo está dada meia volta a Portugal. Estão cumpridas 5 das 10 etapas da grandíssima e hoje é dia de descanso, com o francês Alex Guérin a manter a camisola amarela depois do contrarrelógio de ontem, ganho pelo dinamarquês Julius Johansson. Dia de descanso, mas descansar não significa necessariamente não fazer nada. É também um dia importante para recuperar do esforço acumulado e preparar o corpo para o regresso à estrada. Pedro Ribeiro, como é que os ciclistas aproveitam esta pausa?
12: E para nos explicar tudo isso, Rui Seabra, da equipa da LIA. Neste dia de descanso, em termos físicos, o que é que um atleta faz?
13: Eles de manhã foram treinar, foram fazer 1h30, 2 horas de treino, depois a seguir ao treino vão fazer banhos de gelo e vão almoçar. Hoje o almoço é diferente, vão almoçar sentados, o que não acontece nos outros dias, que é em cima da bicicleta. A seguir ao almoço vão repousar e depois vão fazer massagem.
12: Massagem, obviamente, também diferente do habitual, tendo em conta que estamos num dia sem etapa e já terem feito 60, 70 km, ou é perfeitamente igual?
13: Não, hoje a massagem é diferente, acaba por ser mais profunda, conseguimos trabalhar outros pormenores que não conseguimos fazer durante as etapas, até porque elas acabam muito tarde e a gente também chega muito tarde aos hotéis, conseguimos trabalhar o corpo todo, dá alguns pormenores que não fazemos nesses dias, tentar fazer ali alguns pontos de libertação aos atletas, porque também temos mais tempo.
12: Em termos de dia de descanso, o que é que um atleta que chega depois de uma semana de volta, quais são as principais queixas?
13: Essencialmente cansaço físico, são as maiores queixas deles. Neste

0: Que juntamente com a Arena Azevedo acompanham esta edição da Volta a Portugal em bicicleta. Amanhã, quando os ciclistas voltarem à estrada, terão pela frente 134 km que ligarão Santa Maria da Feira ao Peso da Régua. Na natação, decorre o Europeu em Paris. Ontem, Diogo Ribeiro e Camila Rebelo melhoraram os recordes nacionais nos 50 metros mariposa e nos 200 costas, tal como fez Francisca Martins em 200 livres na final das estafetas. Miguel Arrobas, o presidente da Federação Portuguesa de Natação, está muito satisfeito com os resultados obtidos.
1: Foi uma entrada com o braço direito, como agora dizer, tudo correu de acordo com as melhores expectativas e algumas delas foram bem ultrapassadas até. Quatro provas, com o Diogo Ribeiro a apurar-se para a meia final dos 50 metros mariposa, com novo e na meia final a estabelecer um novo máximo nacional, que já era dele. Também a Camila Rebelo a apurar-se para a meia final e na meia final a também estabelecer um novo máximo nacional nos 200 metros costas. Depois tivemos uma aposta da Federação Portuguesa de Natação, uma aposta numa estafeta, a estafeta feminina, que há muito não participa em provas internacionais, uma estafeta feminina dos 4 por 200 metros livres, a estabelecer um recorde por 12 segundos, mas acima de tudo aquilo que foi mais importante foi apurar-se para a final, e na final ficou em oitavo, piorando o tempo da manhã, mas acima de tudo já é um resultado também histórico. E na parte da tarde, com a Francisca a estabelecer um novo máximo nacional também nos 200 metros livres, no primeiro parcial.
0: Declarações de Miguel Arrobas, presidente da Federação Portuguesa de Natação, à Antena 1. A fechar este jornal, os resultados já desta manhã. Ricardo Santos e Ana Pinho Rodrigues falharam a qualificação para as meias finais das provas de 200 metros costas e 100 metros bruços. Ricardo Santos foi 26º classificado nas eliminatórias de 200 metros costas, entre 39 participantes. Ana Pinho Rodrigues terminou no 31º lugar nos 100 metros bruços.
2: O Jornal de Desporto, a edição de Carlos Rui Abreu. 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Vamos atualizar o trânsito já a seguir.
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2: E a menos a 12 minutos da 1 da tarde, o trânsito a esta hora, como é que estão as coisas a rolar? Sandra Pereira.
5: Neste momento está complicado para a Ponte 25 de Abril, mas no sentido Almada-Lisboa, porque há um acidente junto ao acesso de Alcântara e por isso mesmo o trânsito já bastante demorado na subida do Pregal, próximo da Praça das Portagens. No sentido Lisboa-Almada e também, claro, devido à curiosidade, o trânsito começa a parar a partir do acesso da Avenida de Ceuta, também a A5 e o acesso das Amoreiras a ficarem bastante complicados. Quanto aos restantes acessos à cidade de Lisboa, neste momento sem grandes preocupações, no Porto, atenção que no sentido Porto-Gaia, há um acidente na zona das Devesas e que está a provocar já filas no início da Ponta Rábida e também na própria A20, na VCI, com filas a partir do nó da Boa Vista. No sentido Freixo a Rábida, há também paragens à passagem pelo nó da A4. A28, Porto, Viana do Castelo, há filas na saída para a circunvalação e Viana do Castelo Porto, entre a Avenida AEP e a Avenida Sidónio Paes.
2: Sandra, voltamos a falar amanhã. Até amanhã.
5: Até amanhã.
2: 821-0101 é a Linha Verde do Trânsito.
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2: E ligamos com David Byrne e este tema do último disco, Who Is The Sky?

0: A última da hora, o GNR em 1992 e o grande êxito da carreira do Grupo Novo Rock, o disco Rock in Rio Douro, quando o telefone peca é uma das várias grandes canções deste disco. Vamos agora ter com a Mafalda Lopes da Costa para saber qual é que é a palavra do dia.
1: A palavra do dia é coloquial. Coloquial remete para o que é referente a um colóquio, por exemplo, mas também a algo informal ou ainda familiar. A palavra coloquial tem origem no latim em colloquium, que significa conversa ou diálogo, e deriva da junção do prefixo co, que significa junto, com loquium, que em latim remetia para fala, palavra, e foi acrescido o sufixo al para formar o adjetivo. Assim, coloquial refere-se a algo relacionado com uma conversa informal ou ainda um discurso espontâneo.
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1: Há muito para ouvir até às 2 da tarde. Eu sou o Rui Alves de Sousa, estou por este lado na Antena 1, então até às 2, com a Matilde Sardo e o Ricardo Costa a fazer o controle técnico desta emissão. Para esta terça-feira, prevê-se céu pouco nublado ou limpo no continente, subida da mínima no norte e centro e da máxima no interior, céu muito nublado nos Açores, com aguaceiros fracos no grupo ocidental e chuva no grupo central, céu pouco nublado previsto no grupo oriental, na Madeira apenas na previsão de hoje, céu com períodos de muita nebulosidade para esta terça-feira, 11 de agosto. Que tudo esteja a correr bem, a trabalhar ou a descansar. Vamos atualizar informação a seguir.
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1: Muito boa tarde. Uma hora no continente e na Madeira, meio-dia nos Açores. E a esta hora, João Vasco, que nos contam as notícias.
2: O Instituto Português do Mar e da Atmosfera confirma que há risco máximo de incêndio amanhã no Parque Natural de Montezinho, em Bragança, local onde se espera uma forte afluência de pessoas para assistir ao eclipse solar, uma vez que apenas nesta região do país o eclipse vai ser total. Nesta edição à uma, escutamos as recomendações do IPMA e também do Instituto da Conservação da Natureza e das Florestas, a quem se vai deslocar para este parque. O interior não pode ser um território dispensável, porque tem um enorme potencial de oportunidades. A mensagem foi transmitida esta manhã por António José Seguro num encontro com jovens na Covilhã. O Presidente da República pede uma visão estratégica para estes territórios. Subiu para 169 o número de mortos na sequência do sismo de ontem na Colômbia. Neste jornal temos um retrato da situação no país pela voz de um português, Tiago Escório. Ele está em Medellín.
1: E aí, 23 graus em Ponta Delgada a esta hora, 24 no Porto, 25 no Funchal, 26 em Faro, 27 graus em Coimbra e 29 em Lisboa. Notícias à Uma, edição de João Vasco.
2: As autoridades pedem cuidados adicionais amanhã na região de Bragança, ao final da tarde, onde vai ser possível, nesta zona do país, observar o eclipse total do Sol, porque a essa hora Bragança deve registar cerca de 38 graus, explica a meteorologista do IPMA, Paula Leitão.
3: A zona do Parque Natural de Montezinho vai ter uma temperatura máxima que pode chegar a muito perto dos 40 graus, 38 graus em Bragança, é o que estamos a prever neste momento, e o risco de incêndio está no nível máximo. É proibido qualquer atividade que possa pôr em risco o início do incêndio, isto é, qualquer utilização de máquinas, de foguetes, de fogueiras, de campismo, de churrascadas, isso está tudo fora de questão, é completamente proibido.
2: O alerta de Paula Leitão, do Instituto Português do Mar e da Atmosfera, na zona do Parque Nacional de Montezinho, ou natural, aliás, de Montezinho. As previsões apontam para boas condições de visibilidade amanhã ao final da tarde, mas no litoral norte e centro do país o panorama pode ser diferente, situação que pode vir a condicionar a visibilidade do fenómeno.
3: Não quer dizer que esteja nublado em toda a faixa costeira, mas é muito difícil de prever se vai realmente haver essa nebulosidade na faixa costeira ou não. Portanto, para garantir ver o eclipse é preferível um ponto no interior e elevado. Portanto, indo mesmo para o pé do mar, corre-se o risco de se formarem as nuvens ao pôr do sol e já não se conseguir ver o sol, aqueles pôr do sol um bocado encoberto por nuvens. O eclipse vai mesmo ser pouco antes do pôr do sol, o sol já pode ter descido abaixo da camada de nuvens. É muito difícil estar a garantir que vai haver sol visível na altura do eclipse se estiver junto ao mar.
2: O alerta de Paula Leitão, do Instituto Português do Mar e da Atmosfera, para quem estiver amanhã ao final da tarde nas regiões do litoral norte e centro do país. O ICNF, o Instituto da Conservação da Natureza e das Florestas, vai aumentar o dispositivo de meios no terreno na tarde e amanhã, no Parque Natural de Montezinho, em Bragança. As equipas de vigilantes da natureza vão permanecer várias horas no terreno, em articulação com a GNR, de modo a garantir que as ações dos visitantes não colocam em risco este parque natural. Arlinda Brandão.
4: Com muita gente a chegar ao Parque Natural de Montezinho para ver o eclipse solar, vai ser um dia especial, mas que não pode deixar tudo a perder quando se trata de valores naturais que têm custado muito ao país preservar.
5: Este é um evento muito especial, mas que exige muita responsabilidade também por parte do Instituto. Está previsto que haja um aumento da visitação ao parque neste dia e, por isso, naturalmente, nós temos estado a trabalhar com a organização e com os agentes de proteção civil naquilo que será a proteção não só das pessoas, mas também, neste caso concreto, a preservação dos valores naturais desta área protegida.
4: Sandra Sarmento, diretora regional do Norte do Instituto da Conservação da Natureza e das Florestas, vários meios vão estar no terreno para evitar que os visitantes que querem ver o eclipse se desloquem a pé ou estacionem o carro em zonas mais sensíveis do parque.
5: Com 6 equipas de vigilantes que terão 12 elementos mais o chefe de divisão que estará também presente. Temos também 11 equipas de sapadores florestais mais a equipa de gestão do fogo rural, que no total serão aproximadamente 70 pessoas.
4: Procura-se fazer a prevenção de incêndios num parque natural que precisa de ser protegido.
5: Proteger áreas como galerias ripícolas, carvalhais mais sensíveis, evitar a perturbação dessas espécies, como o lobo, o veado, que nesta área protegida existem, e para garantir que não há o pisoteamento de áreas mais sensíveis e que devem ser salvaguardadas.
4: Pede-se respeito pelas regras de conservação da natureza, amanhã, numa zona do país onde melhor se vai poder ver o eclipse solar.
2: As preocupações do ICNF com o que vai acontecer amanhã ao final do dia neste Parque Natural de Montezinho em Bragança. O interior não pode ser um território dispensável porque tem um enorme potencial de oportunidades. A mensagem foi transmitida hoje por António José Seguro antes de uma reunião com jovens militantes partidários na Câmara da Covilhã.
6: Eu considero que o interior não é um fardo. O interior é um potencial de oportunidades. E ontem tive a oportunidade de, em Foscoa, homenagear a memória com mais de 20 mil anos, as nossas gravuras fantásticas que existem no Coa, e hoje estar aqui na Covilhã, também no interior, projetar o futuro, com jovens que não desistem do interior e que sabem que o interior precisa de uma oportunidade.
2: Por todas estas razões, elencadas aqui por António José Seguro, o chefe de Estado pede uma estratégia coordenada que ajude o interior do país a desenvolver-se.
6: Se houver uma visão estratégica, investimento público, que potencie o investimento privado, há condições para que os jovens depois façam as suas opções e possam ficar, se quiserem, possam ir em mobilidade para outras zonas de Portugal ou do mundo e regressar. O que não podemos aceitar é que, passados 60 anos, se volte a emigrar ou a migrar dentro de Portugal por necessidade. Uma coisa é a opção da mobilidade. Isso é bom, é fantástico. Conhecer mundos, trazer novas experiências. Coisa completamente diferente é querer viver num local, querer trabalhar no local e não haver condições para o fazer.
2: É preciso pôr fim às deslocações do interior para o litoral por necessidade, afirma o Presidente da República. Uma tentativa de desviar a atenção do caos em que se transformou o processo de correção dos exames nacionais do secundário. É assim que a FENPROF e a Missão Escola Pública olham para a decisão do Ministro Fernando Alexandre de instaurar um inquérito às escolas que se terão atrasado a enviar as provas para o Centro de Digitalização. José Feliciano Costa, coordenador da FENPROF, garante que as escolas cumpriram todos os procedimentos e que os atrasos aconteceram apenas depois das 300 mil provas saírem dos estabelecimentos de ensino.
7: Tirar os anonimatos, recolher o processo de vigilância dos exames, recolher as provas, etc. Todo esse processo foi feito. Portanto, aí não houve atraso, de certeza. O que houve, nós sabemos, foi depois a seguir, não é? E, portanto, isso, aliás, está mais que documentado, está mais que provado. Mais uma vez, o ministro a tentar, perdão uma expressão aqui, tentar passar pelos pingos da chuva, depois de tudo isto que aconteceu, e portanto é isso que ele tem feito ao longo destes tempos.
2: José Feliciano Costa, da FENPROF. Cristina Mota, do Movimento Missão Escola Pública, considera que o ministro Fernando Alexandre está a tentar sacudir responsabilidades com esta decisão de abrir um inquérito e a faltar ao respeito aos professores e às escolas.
8: com bastante indignação, portanto trata-se de uma falta de respeito. Entendemos que Fernando Alexandre está ciente do que está em causa, mas as suas decisões desde o dia 17 são decisões políticas e esta também é mais uma vez uma decisão política que nós entendemos que tenta condicionar a opinião pública e quem não está exatamente por dentro de todo o processo que poderá acreditar que efetivamente poderá existir outro culpado que não aquele que tomou as decisões de avançarmos com este processo.
2: As reações da Missão Escola Pública e da FENPROF à abertura de um inquérito às escolas que se terão atrasado no envio das provas para o Centro de Digitalização, de acordo com o Ministério da Educação, houve situações em que os exames foram enviados para classificação já depois da recolha formal pelas forças de segurança. O Ministério diz que há também pedidos de reapreciação submetidos de forma tardia. Estas situações vão ser alvo do inquérito da Inspeção-Geral da Educação e Ciência. Num esclarecimento enviado hoje à Rádio Pública, o Ministério fala em casos residuais, no entanto, estes são casos que, de acordo com o Ministério de Fernando Alexandre, têm de ser averiguados para evitar repetições na época extraordinária de setembro. Há um novo balanço das vítimas do sismo de 7.4 na escala de Richter, que atingiu ontem a região a oeste da Colômbia, junto ao Pacífico. De acordo com as autoridades colombianas, pelo menos 169 pessoas perderam a vida. Há mais de 1.200 feridos e também centenas de pessoas desaparecidas. A Antena 1 falou com um português que vive na Colômbia desde 2019 e que está nesta altura em Medellín. Tiago Escórcio descreve o cenário de destruição que se registra em várias cidades próximas da costa oeste e fala do medo de réplicas por parte da população. Nesta conversa com a jornalista Cláudia Martins, este madeirense começa por relatar-nos onde estava quando o terremoto aconteceu.
9: Vive na Colômbia desde 2019. Estava a dormir quando o alarme para sismos no telemóvel o alertou para o que estava a suceder.
10: Aí, a única coisa que eu me lembrei foi meu passaporte, meu telefone, a minha bolsa, meu gato, meu cão e sair daqui.
9: Tiago Escórcio está habituado a viver num país com este tipo de acontecimentos. Mas a destruição que vê em Medellín, onde vive e que fica a cerca de 400 quilómetros da capital Bogotá, mostra a dimensão deste sismo que ontem sacudiu a Colômbia.
10: Houve muitos estragos em várias partes do país, especialmente em Cali, em Manizales, em Chocó, onde foi o epicentro. Aqui em Medellín, onde eu vivo também, várias estruturas, igrejas, colégios, negócios.
9: Além disso, há uma ordem para as pessoas se manterem recolhidas.
10: Há toque de queda, o toque de queda é que não pode sair a uma certa hora até uma certa hora e isso significa realmente que as coisas não são tão boas como podia parecer.
9: E o medo do que se segue?
10: Também há esse medo também que possa ocorrer novos terremotos, porque essa é a tendência.
9: Em Medellín, a comunidade portuguesa é pequena, mas Tiago Escórcio tem estado em contacto com os que conhece em Bogotá.
10: Eu tenho vários amigos lá que estou em contacto, todos me disseram que estão bem, que não lhes passou nada.
9: Quem sobrevive ajuda e em conjunto com pessoas de outras nacionalidades.
10: Estamos organizando uma espécie de comunidade para aportar comida, roupa, porque há muitas zonas vulneráveis aqui, muitas, muitas.
9: Tiago Escórcio diz que as pessoas colombianas são solidárias, descreve união e entreajuda entre quem está bem.
2: Um retrato do que está a acontecer na Colômbia por estes dias, pela voz de um português que vive em Medellín há vários anos, Tiago Escórcio. O Ministério dos Negócios Estrangeiros português indica que até ao momento não tem conhecimento de qualquer cidadão nacional ferido neste terremoto na Colômbia. Há, no entanto, relatos de danos materiais nas residências de portugueses que vivem no país. Nos europeus de atletismo foi uma manhã agridoce para as cores portuguesas. Fátima Diallo apurou-se para a final dos 400 metros barreiras, mas houve outros atletas que ficaram pelo caminho. Os últimos a competirem aí em Birmingham, Eduardo Gonçalves, foram Diogo Barrigana e Micael Jesus nas 400 metros barreiras. Como é que correu a prestação destes atletas?
11: Exatamente, e sorte diferente para cada um deles. Micael Jesus não conseguiu o apuramento, apesar de ter conseguido a melhor marca da época nestes 400 barreiras, 50 segundos 20 centésimos, season best, mas Micael Jesus acabou por ficar de fora, isto depois de uma época muito complicada e marcada por várias lesões. Já Diogo Barrigana conseguiu de facto o apuramento para as meias finais da competição, 49 segundos 77 centésimos, e confessou que esperava exatamente este resultado.
12: O que esperava hoje era conseguir qualificar-me para a meia-final. Estou bastante com o resultado obtido, ainda que...
2: Eduardo, não estamos a conseguir ouvir este registro nas melhores condições do Eduardo Gonçalves nos Europeus de Atletismo em Birmingham. Tentamos nova chamada ao Eduardo Gonçalves para ver se é possível recuperarmos em melhores condições este registro. Fazemos nova tentativa, Eduardo.
11: Vamos lá ver. Julgo que estou agora a chegar em melhores condições.
2: Agora sim.
11: Diogo Barreiro.
2: Foi falso alarme, Eduardo. Fica a reportagem para a edição das 14h. Nesta altura não é possível ouvirmos nas melhores condições o enviado de Antena 1 a estes campeonatos da Europa de atletismo. Ainda assim fica o registro de uma participação que correu bem a alguns dos atletas, menos bem a outros nesta manhã de qualificações nos Europeus de Atletismo que estão a decorrer no Reino Unido.
1: As notícias à uma, edição de João Vasco, simultâneo com a RTP Antena 1 Açores e a RTP Mundo. A informação está em permanência na internet em noticias.rtp.pt. Seja bem-vindo ou bem-vinda, só agora chegou à rádio que liga Portugal, passam 15 minutos da uma. Eu sou o Rui Alves de Sousa, uma boa terça-feira.
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1: Ligados, sim senhores, a começar a hora na música com Ed Sheeran, Dino de Santiago e Inês Apenas chegam já a seguir. 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

0: Acho que deu para perceber a mensagem desta canção. Enfim, vamos recordar uma das canções da Liga dos Quarentões dos últimos meses. É com James Brown.
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0: Estamos ligados por todo o país nesta tarde de terça-feira. Agora recordamos um dos atletas da Liga dos Quarentões de Jorge Alexandre Lopes, a rubrica da Antena 1, em que recordam-se as canções que nos fazem regressar no tempo, há 40 anos. Vamos ficar com um dos temas que marcou esta primeira fase do ano na Liga dos Quarentões. É com James Brown.

0: Março 1986.
1: Certos artistas descobrem, já depois de longa carreira, uma nova música que representa tudo o que lhes corre nas veias. A canção de hoje vem de um homem que tinha um guião em mãos. Um homem de câmaras e punhos cerrados. Um ator que percebeu muito antes dos outros que a música podia transformar um personagem num símbolo. Um tipo chamado Sylvester Stallone, a representar um pugilista no centro das tensões da Guerra Fria, para fazer dele herói de um país inteiro. No quarto capítulo da saga, Stallone decidiu que precisava de algo maior do que uma simples banda sonora. Precisava de uma explosão, um hino, um grito de identidade. Percebeu também que teria de convencer um nome genial, padrinho da música negra, mas cuja juventude branca americana quase não reconhecia. Tratava-se do homem que inventara o funk tal como o conhecemos. Alguém sem o qual o hip-hop nunca teria começado. Um artista que a Rolling Stones colocou como o sétimo mais influente de todos os tempos, à frente de Aretha Franklin, Ray Charles ou Little Richard. Ali, em meados da década de 80, a sua carreira tinha estagnado. Não entrava no top 40 americano há uma década. Stallone sabia que a proposta era tentadora, dar-lhe palco para uma nova geração. O tema explodia num dos momentos mais icónicos do cinema nos anos 80, a entrada de Apollo Creed, vestido de bandeira, orgulhoso, teatral, quase maior que o próprio ringue. Número 1 na Dance Chart, top 5 nos Estados Unidos e Reino Unido, o único top 10 dele em terras britânicas. Esteve 11 semanas nos tops e garantiu um Grammy para a prateleira no ano seguinte. Esta, a história que lembra que os gigantes às vezes só precisam de um novo palco para voltar a ocupar o lugar. Há precisos 40 anos, o tema atingia o lugar mais alto de sempre na chart americana. Talvez tenha sido o universo a fazer o alinhamento. É que o tema é do filme Rocky IV e faz hoje precisamente 40 anos que o tema chegou ao número 4, a mais alta posição que obteve na chart americana. Aí está a voz inconfundível de James Brown com este Living in America.

0: O grande James Brown aqui a ser recordado na Liga dos Quarentões do Jorge Alexandre Lopes, a rubrica da Antena 1 que passa sempre às 16h50, também neste horário a recordar o melhor que houve ao longo dos últimos meses. Esta canção que era do Rocky 4, que eu me lembro só por causa desta frase. Exato, if he dies, he dies. Não sei se é das piores frases alguma vez ditas por um ator, mas está lá perto, pelo menos, com o Dolph Lundgren a ser o implacável Ivan Drago do Rocky 4. Dizer só que para hoje no continente prevê-se céu pouco nublado ou limpo, vento fraco do quadrante norte, tornando-se fraco moderado do quadrante oeste já a partir desta tarde. Nos Açores, céu muito nublado, com boas abertas nos grupos ocidental e central, aguaceiros fracos previstos para hoje no grupo ocidental e chuva no grupo central. No grupo oriental, apenas céu pouco nublado a registar. Na Madeira, céu com períodos de muita nebulosidade. Máximas previstas para hoje, 25 graus em Viana do Castelo, Porto e Ponta Delgada, 26 em Aveiro, 27 nas Penhas Douradas, Leiria e no Funchal, 30 graus de máxima para hoje em Coimbra e Lisboa, 31 em Braga, Guarda e Faro, 32 em Setúbal, máxima de 33 graus em Viseu, Porto Alegre e Santarém, 34 em Vila Real e, por fim, Bragança, Castelo Branco, Évora e Beja, 36 graus de máxima para esta terça-feira, 11 de agosto.
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0: Estamos ligados agora com o Morchiba.

0: Lena D'Água a passar pela Antena 1. Até à hora certa temos Rita Braga, Nena com o Jornal Meirantos, YouTube e mais. Deixe-se ficar.
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0: Todos ligados nesta terça-feira, voltamos à música com Rita Braga, acompanhada por GP Simões neste Chão de Estrelas.

Mulher dos teus sonhos, Nena e Joana Almeirante na Antena 1. Agora temos a antepenúltima canção desta hora, é a nova dos U2. Chama-se Street of Dreams, de um novo álbum que sai em breve.

de Janeiro a reinterpretar um clássico da música portuguesa na Antena 1 e vamos acabar nos clássicos. Acho que este início vão perceber logo que canção é que é. Exato. António Variações, até à hora certa.

0: É assim que acabamos a hora. Com o incontornável António Variações, em 1984 saía o disco Dar e Receber, de onde fez parte, continua a fazer parte esta canção de engate. Canção para fechar a hora e também para me despedir aqui dos microfones, do microfone neste caso.
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1: Depois de atualizarmos as notícias, vamos estar ligados ao Duas de Prosa com a Filomena Crespo, que começa a partir das 2 da tarde. Eu sou o Rui Alves de Sousa. Nos controlos técnicos da emissão estão a Matilde Sardo e o Ricardo Costa, que esta terça-feira, 11 de agosto, continua a correr bem, a descansar ou a trabalhar. O que é importante é aproveitar o tempo e estarmos bem, estarmos tranquilos. Espero que esteja tudo bem desse lado. Por aqui, eu que regressei ao trabalho ontem, estou ótimo a fazer companhia aos ouvintes da Antena 1. Vamos às notícias a seguir.
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1: Muito boa tarde, são 2 horas no continente e na Madeira, 1 hora nos Açores. João Vasco, o que é que nos contou as notícias a esta hora?
2: A Quercus voltou hoje a contestar a autorização para a passagem da Volta a Portugal em bicicleta na Mata de Albergaria, no Gerês. A organização ambientalista fala num grave precedente e diz que as condicionantes anunciadas pelo Instituto da Conservação da Natureza e das Florestas não anulam os impactos ambientais do que se vai passar. Já o ICNF garante que a passagem da caravana nesta mata vai ter fortes restrições. Nesta edição às 2, escutamos também as recomendações a quem se vai deslocar para o Parque Nacional de Montezinho para assistir ao eclipse solar de amanhã. Há risco máximo de incêndio no distrito de Bragança amanhã ao final da tarde. Na Colômbia, corre-se contra o tempo para encontrar sobreviventes do sismo de ontem, que provocou até agora 169 mortes. Neste jornal escutamos o retrato da situação no país pela voz de um português que vive em Medellín há vários anos.
1: E estão 24 graus em Ponta Delgada, 25 no Porto e no Funchal, 27 graus em Faro e 29 graus em Coimbra e Lisboa. Notícias às 2, edição de João Vasco.
2: O Instituto da Conservação da Natureza e das Florestas anuncia que a passagem da 7ª etapa da Volta a Portugal em bicicleta pela Mata de Albergaria, no Gerês, na próxima quinta-feira, será condicionada a fortes medidas de proteção da biodiversidade, mas os ambientalistas não se conformam. Ouvida pela Antena 1, a presidente da Quercus, Alexandra Azevedo, contesta a autorização dada à organização da prova. Ela fala num precedente grave com consequências ambientais.
3: Estamos a falar de um grande evento que não é só a componente de ciclável. Aqui a questão é ser um grande evento que tem todo um staff motorizado que é necessário este tipo de prova e, portanto, que achamos que é incompatível. E essa sensibilização pode ser feita com outros percursos dentro do parque.
2: Alexandra Azevedo, da Quercus, aqui a recordar que a Volta a Portugal mobiliza um número de pessoas e de meios que vai muito para além dos ciclistas. A diretora do ICNF, a diretora regional do Norte do ICNF, Sandra Sarmento, garante que a passagem da caravana na Mata de Albergaria vai ter fortes restrições e restrições que detalha neste registro que ouvimos de seguida.
4: O ICNF emitiu um parecer fortemente condicionado e, portanto, na área que atravessa a Mata de Albergaria não haverá público, não haverá meios aéreos de filmagens, não haverá emissão de ruídos e será, portanto, as viaturas de apoio serão reduzidas ao mínimo indispensável. Não está previsto também que haja qualquer tipo de áreas de abastecimento ou descarte, portanto, serão apenas a passagem de ciclistas com as viaturas de socorro e as viaturas de apoio minimamente indispensáveis para garantir aquilo que é o cumprimento das regras da prova.
2: A promessa de Sandra Sarmento, diretora regional do Norte do ICNF. Ela diz também que a passagem da caravana da volta por este local, pela Mata de Albergaria, vem ajudar a promover e a sensibilizar as pessoas para a importância de se preservar esta área.
4: Nós temos articulado com a Federação aquilo que será uma possibilidade de promover o parque, os valores naturais do parque, a importância do parque, sensibilizando naturalmente todas as pessoas que veem a prova. A prova é de facto uma prova referencial em termos de ciclismo, é de facto a prova mais relevante em termos nacionais e que tem uma projeção internacional e, portanto, tem a possibilidade de promover esta área protegida, de passar mensagens muito relevantes sobre a importância da biodiversidade, da conservação da natureza.
2: A perspectiva do Instituto de Conservação da Natureza e das Florestas sobre esta passagem da caravana da Volta a Portugal em bicicleta pela Mata de Albergaria, no Gerês. Quercus contesta esta passagem da caravana da Volta, fala num precedente grave, diz que as condicionantes anunciadas pelo ICNF não anulam os impactos ambientais do que se vai passar. Na Volta, hoje é dia de descanso, tempo para os organizadores fazerem um ponto de situação do que se correu até agora. A organização da prova não esconde a satisfação com a forma como a Volta a Portugal tem decorrido, principalmente com a adesão do público à competição. Ariana Azevedo.
5: Descanso rima com balanço. Depois de 6 dias de competição, o pelotão já percorreu 698 km, com uma média de 17 horas de esforço acumulado, a um ritmo global de 41 km por hora, cerca de 116 km diários, numa prova marcada por calor e enchentes nas estradas do país. Cândido Barbosa, presidente da Federação Portuguesa de Ciclismo, faz um balanço muito positivo da adesão do público.
6: Um público a aderir a uma mensagem e que reforça a mesma: venham aplaudir os nossos ciclistas, venham ver a Volta a Portugal, uma volta renovada, uma volta com mais energia e uma volta a pensar na comunidade do ciclismo e no futuro do mesmo.
5: Envolvimento que só é possível graças ao trabalho em rede com os municípios.
6: Os territórios são efetivamente os nossos estádios, as nossas piscinas, são aqui que nós competimos e os autarcas são o pilar principal, não é só para a Volta a Portugal.
5: Desportivamente, o diretor da prova, Ezequiel Mosquera, assume que os banhos de multidão, sobretudo em zonas desertificadas, como o Alentejo Profundo, foram surpresas gratificantes.
7: Tem sido uma enorme satisfação. Objetivo quase número um, não? De que lá fora se veja que cá em Portugal há uma grande volta, que é um grande evento.
5: Com apenas 113 sobreviventes no pelotão, a Volta a Portugal goza hoje o descanso regulamentar antes de iniciar as decisivas montanhas a norte.
2: Amanhã os ciclistas vão percorrer uma distância de cerca de 132 km entre Santa Maria da Feira e o Peso da Régua. No dia seguinte, quinta-feira, é tal etapa que passa pela Mata de Albergaria, no Gerês. A etapa começa em Vieira do Minho, termina nas Termas do Gerês. O interior não pode ser um território dispensável porque tem um enorme potencial. A mensagem foi transmitida hoje por António José Seguro, a partir da Covilhã.
8: Eu considero que o interior não é um fardo. O interior é um potencial de oportunidades. E ontem tive a oportunidade de, em Foscoa, homenagear a memória com mais de 20 mil anos, as nossas gravuras fantásticas que existem no Coa, e hoje estar aqui na Covilhã, também no interior, projetar o futuro, com jovens que não desistem do interior e que sabem que o interior precisa de uma oportunidade, porque não há territórios dispensáveis no nosso país. E somos um único país. E nós precisamos de fazer aqui um equilíbrio entre competitividade e coesão que existe mais nas regiões do litoral e qualidade ambiental que existe mais nas regiões do interior.
2: O Presidente da República pede uma estratégia coordenada que ajude o interior do país a desenvolver-se. O chefe de Estado afirma que é preciso pôr fim às deslocações do interior para o litoral por necessidade. O Ministério Público anunciou a abertura de um inquérito ao caso do militar da GNR que disparou a arma de serviço para o ar no Centro de Formação de Porto Alegre no mês de junho. Este militar está suspenso de funções e enfrenta também um processo disciplinar interno. O incidente aconteceu no dia 26 de junho. Na manhã desse dia, este militar da Guarda Nacional Republicana efetuou disparos para o ar com arma de serviço, como lhe dizia, sem causar, no entanto, quaisquer feridos ou danos materiais. Há um novo balanço das vítimas do sismo de 7.4 na escala de Richter, que atingiu ontem a região oeste da Colômbia, junto ao Pacífico. De acordo com as últimas informações, 181 pessoas perderam a vida. Há também registro de mais de 1.200 feridos. A Antena 1 falou esta tarde com um português que vive na Colômbia desde 2019. Tiago Escórcio, que está na cidade de Medellín, descreve o cenário de destruição que se registra em várias outras cidades próximas da costa oeste e fala do medo de réplicas por parte da população. Este madeirense estava a dormir quando o terremoto aconteceu. Cláudia Martins.
9: Vive na Colômbia desde 2019. Estava a dormir quando o alarme para sismos no telemóvel o alertou para o que estava a suceder.
10: A única coisa que eu me lembrei foi meu passaporte, meu telefone, a minha bolsa, meu gato, meu cão e sair daqui.
9: Tiago Escórcio está habituado a viver num país com este tipo de acontecimentos. Mas a destruição que vê em Medellín, onde vive e que fica a cerca de 400 quilómetros da capital Bogotá, mostra a dimensão deste sismo que ontem sacudiu a Colômbia.
10: Houve muitos estragos em várias partes do país, especialmente em Cali, em Manizales, em Chocó, onde foi o epicentro. Aqui em Medellín, onde eu vivo também, várias estruturas, igrejas, colégios, negócios.
9: Além disso, há uma ordem para as pessoas se manterem recolhidas.
10: Há toque de queda, o toque de queda é que não pode sair a uma certa hora, até uma certa hora, e isso significa realmente que as coisas não são tão boas como podia parecer.
9: E o medo do que se segue?
10: Também há esse medo também que possa ocorrer novos terremotos, porque essa é a tendência.
9: Em Medellín, a comunidade portuguesa é pequena, mas Tiago Escórcio tem estado em contacto com os que conhece em Bogotá.
10: Eu tenho vários amigos lá que estou em contacto, todos me disseram que estão bem, que não lhes passou nada.
9: Quem sobrevive ajuda e em conjunto com pessoas de outras nacionalidades.
10: Estamos organizando uma espécie de comunidade para aportar comida, roupa, porque há muitas zonas vulneráveis aqui, muitas, muitas.
9: Tiago Escórcio diz que as pessoas colombianas são solidárias, descreve união e entreajuda entre quem está bem.
2: Quanto ao Ministério dos Negócios Estrangeiros português, indica que até ao momento não tem conhecimento de qualquer cidadão nacional ferido neste sismo na Colômbia. Esta manhã, a chefe da diplomacia da União Europeia, Kaya Kallas, anunciou que os 27 mobilizaram o serviço de observação por satélite Copérnicos para apoiar as operações de busca, resgate e assistência no terreno. Bruxelas está também a disponibilizar financiamento para reforçar a resposta à emergência, nomeadamente através da Cruz Vermelha. Kaya Kallas anunciou ainda a ativação do mecanismo de assistência consular de crise da União Europeia, destinado a apoiar os cidadãos europeus afetados pelo terremoto. E o Papa Leão XIV mostrou-se profundamente comovido há pouco com o sismo que abalou a Colômbia. Num telegrama enviado ao presidente da Conferência Episcopal Colombiana, o chefe da Igreja Católica diz que reza por todas as vítimas deste sismo que atingiu várias regiões da Colômbia. Nos europeus de atletismo que estão a decorrer em Birmingham, no Reino Unido, depois da qualificação de Fatoumata Diallo para a final dos 400 metros barreiras a meio da manhã, este início de tarde, Eduardo Gonçalves trouxe a notícia de outra qualificação, a de Diogo Barrigana para as meias finais dos 400 metros barreiras masculinos.
11: Diogo Barrigana, com 49 segundos e 77 centésimos, garantiu a presença nas meias finais dos 400 metros barreiras a disputar amanhã, um resultado que esperava alcançar.
12: O que esperava hoje era conseguir qualificar-me para a meia final. Estou bastante feliz com o resultado obtido, ainda que eu sinta que posso correr mais rápido, o que é bom para o meu objetivo para amanhã. Os 400 barreiras é uma das provas com o nível mais elevado na Europa, comparando com o nível mundial, digo. E estou muito satisfeito de me poder qualificar para a meia-final, sendo este o meu primeiro campeonato da Europa de séniores. Sou um dos atletas mais jovens desta comitiva e estou muito feliz pelo sucedido hoje.
11: Ainda nos 400 metros barreiras competiu Micael Jesus. Apesar dos 50 segundos 20 centésimos que constituem a melhor marca da época, não conseguiu a qualificação. E para a segunda parte da jornada de hoje, destaque para Gerson Baldé, que vai marcar presença na final do salto em comprimento.
13: Não pesa porque, pronto, aqui também temos campeões olímpicos e do mundo de pista ar livre, portanto acho que não é pressão, eu costumo competir com eles regularmente, portanto não há pressão, estou aqui porque gosto e divirto-me com isto.
11: Suficientemente sereno para abordar a final e fazer mais um grande resultado?
13: Sim, agora pronto, o bom resultado não posso prometer, isso amanhã vejo na prova, mas claro que vou dar o melhor de mim.
11: O concurso começa às 8:15 da noite, seguem-se Delvis Santos na meia final dos 100 metros, e também Omar El Khatib e Erickson Tavares, que vão tentar chegar à final dos 400 metros.
2: A participação dos atletas portugueses vai continuar a ser acompanhada de perto pelo enviado da Antena 1 a Birmingham, Eduardo Gonçalves.
14: João Vasco com a edição das 14h num simultâneo com a RTP Antena 1 Madeira e RTP Mundo. A informação está em permanência em noticias.rtp.pt. Passam praticamente 14 minutos das duas. Uma boa tarde e boa viagem se vai na estrada. Vamos retomar também por agora as informações de trânsito com o Paulo Galvão, que está atento ao que se passa de norte a sul. Paulo, viva, boa tarde. Qual
15: Olá,
14: é o ponto
15: Flamengo.
14: De situação?
15: Boa tarde, uma boa terça-feira para todos. Esta hora estamos a começar na cidade do Porto com uma tarde tranquila, com um acidente retirado para a Berma na zona de Paranhos da Arrábida para o Freixo na VCI, com uma ocorrência no início da A1 nas Devesas em Gaia, na ligação do Porto aos Carvalhos, com trânsito lento. Também a Marginal do Porto está a acumular nos locais habituais. No centro do país houve um acidente com várias viaturas no final da A25, mesmo à chegada à Praia da Barra, em Aveiro, agora com 4 km de fila e com demora nesta saída em direção às praias. Filas, só temos ali esta demora, mas para a Ponte 25 de Abril há também problemas. Uma avaria no início do tabuleiro, no sentido Almada-Lisboa, está a ser retirada neste instante. Há demora já na zona do Feijó, na A2, com os acessos do IC20 e do Centro-Sul preenchidos. A saída de Lisboa pela Ponte 25 de Abril não tem problemas. A segunda circular também não. A Ponte Vasco da Gama também não. Na A5, retirado neste último minuto, um carro que se incendiou na zona de Caselas, no sentido Lisboa-Cascais, já com luz verde. O mesmo na ligação de Lisboa ao Algarve, na A2, quilómetro 164, já resolvido o incêndio numa viatura entre as saídas de Aljustrel e de Ourique. O trânsito está apenas condicionado com a tendência a luz verde.
14: Muito bem, obrigada Paulo. Vamos ter muitas saudades destes tempos de menos movimento nas estradas quando chegar setembro. Paulo Galvão no Serviço de Trânsito da Antena 1. Se tiver outras informações, não se esqueça que até às 8 da noite pode utilizar o nosso número gratuito. É o 800-21-0101. Boa tarde e boa viagem.
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14: Vamos embora, já cá estou, até às 4, hoje também com a Matilde Sardo e o Ricardo Costa, com a produção da Bárbara Almeida e a coordenação da Rita Roque, e do lado da música com esta canção. Vamos cantar juntos.

0: Estamos por ouvir por aqui esta tarde. São 2h20, ainda bem que está connosco. Tens de ficar até às 4, vai ser assim.
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0: E daqui a pouco vamos recuperar algumas conversas, são duas, uma às 2h30, outra às 3h30, conversas que já tivemos por cá e que, basicamente, porque estamos em agosto, são conversas que estamos a relembrar. Hoje falamos de microplásticos, daqui a pouco com a professora Joana Prata, para tentar perceber, afinal de contas, que impacto é que os plásticos estão a ter e têm na nossa saúde, na nossa vida e, sobretudo, também no meio ambiente. É a conversa prometida para daqui a pouco na Antena 1. Já a seguir, abrimos o almanaque de ouvido e vamos tentar perceber porque é que se diz que a realeza ou a nobreza tem sangue azul. É já a seguir com a Mafalda Lopes da Costa.
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0: Para hoje vamos abrir o almanaque de ouvido com a Mafalda Lopes da Costa, aliás, como sempre, para perceber, Mafalda, por que razão é que se diz que a nobreza tem sangue azul? Quem é que nunca ouviu isto? Quem é que nunca disse isto? Porquê é que se diz que o sangue é azul?
4: A ideia de sangue azul surgiu na Espanha medieval e era usada, esta expressão, pela nobreza de Castela para se distinguir dos mouros e dos judeus, destacando a pele muito branca que tornava as veias azuladas mais visíveis. E era um sinal de pureza de linhagem e também, supostamente, de cristianismo. E a nobreza espanhola orgulhava-se de não se ter misturado com outros povos e ostentava esta pele supostamente pálida, onde as veias pareciam azuis, indicando, na visão desta nobreza, um sangue mais nobre. Mas esta designação tinha também um significado social. Representava, obviamente, a distinção entre a aristocracia, que vivia protegida do sol, e as classes trabalhadoras, que tinham a pele bronzeada e as veias menos aparentes por, precisamente, trabalharem ao sol. Mas a frase expandiu-se pela Europa e toda a gente a apreciou, nomeadamente a nobreza, como sinónimo, obviamente, de nobreza, mas também de quem não trabalha, de quem tem sangue azul.
0: Muito bem, está explicado. Obrigada pelas explicações, Mafalda Lopes da Costa. É assim o almanaque de ouvido que ouvimos sempre aqui a esta hora na Antena 1 e que pode voltar a ouvir quando quiser, às vezes quiser. Está tudo na RTP Play.
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0: É aqui, seja bem-vindo se só agora chegou, está com a Antena 1 e para já com os Capitão Fausto.

0: Na na na, é assim que se chama esta música. Os Capitão Fausto a brilharem também por aqui.
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0: E agora fala-se de ciência, são os habituais 90 segundos de ciência que se ouvem sempre a esta hora e sempre quiser também na RTP Play, hoje com Ana Sofia Alves. Isto porque diversos investigadores da Universidade da Beira Interior estão envolvidos num projeto para melhorar a aptidão física em crianças em idade escolar. Temos mais pormenores agora e queremos conhecê-los.
2: Olá, sou Ana Sofia Alves, sou docente no Departamento de Ciências do Desporto da Universidade da Beira Interior e investigadora no Centro de Investigação em Desporto, Saúde e Desenvolvimento Humano. Então, o foco da minha investigação procura melhorar a aptidão física em crianças ou de crianças em idade escolar e utilizando diferentes programas de treino que procurarão ser mais eficazes e mais eficientes. Temos-nos debruçado muito sobre o treino concorrente, que é, de uma forma muito simples, uma metodologia que incorpora diferentes componentes de treino e como a força e a componente aeróbia, que são trabalhadas em conjunto. É uma metodologia que permite o trabalho combinado dessas componentes, de formas distintas, onde conseguimos treinar de sequências de trabalho diferentes na mesma sessão, em sessões distintas e garantindo potenciais melhorias na aptidão física de crianças e jovens. Nós aqui, relativamente ao treino concorrente, vamos associando saltos, sprints, vamos associando também lançamentos de bolas medicinais, de forma a trabalhar aqui a força explosiva, membros superiores, membros inferiores, e também através de corridas, que vamos depois incorporando nos treinos diferentes estímulos que são dados ao longo das semanas e com 8 semanas de treino nós conseguimos efetivamente melhorar diversas capacidades que serão muito importantes depois no dia-a-dia destas crianças que depois contribuem obviamente para o seu desenvolvimento e crescimento bastante positivo.
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0: 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Estamos a chegar às 14h30. Vamos olhar para o trânsito agora. Mantém-se tudo mais ou menos tranquilo, Paulo Galvão?
3: Mantém-se. A cidade do Porto tem uma tarde muito tranquila, com uma exceção, a Ponte do Infante, evitar o sentido Gaia-Porto. Temos também a marginal a acumular entre a Ponte do Infante e a zona do Palácio da Bolsa. O trânsito lento habitual na zona da Boa Vista, na Via de Cintura Interna, para quem entra no Porto pela Ponta Arrábida. Na região centro do país, mantemos também a ocorrência de que já falei há pouco, um acidente com várias viaturas à chegada à Praia da Barra, com a A25 parada, com 3 km de fila ali na zona de Aveiro. Trânsito também compacto para a Ponte 25 de Abril, apenas no sentido sul-norte, no sentido Algarve-Lisboa, porque houve uma avaria no início do tabuleiro. É esse o motivo da demora para quem está esta hora parado na A2, a partir do Feijó e também os acessos do centro-sul e também do IC20. E, portanto, quem puder deve optar chegar a Lisboa pela Ponte Vasco da Gama, que não tem paragens.
0: Muito bem, obrigada pelas informações. Se, entretanto, vai na estrada, se tem conhecimento de alguma situação que não foi aqui referida, é porque nós não sabemos, não temos esse conhecimento. Se nos quiser ajudar, a nós e a quem segue viagem, é só ligar 800-21-0101. Combinado? Uma boa tarde e boa viagem. E, se for o seu caso, boas férias também.
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0: Bons passeios, sobretudo para quem está de férias. Agora, 14h30, vamos recordar um qualquer domingo à noite. Carolina de Deus junta-se a Jimmy P e este é o resultado desse encontro.

0: Podia chamar-se assim, não estou aqui para isto, ou esquece que eu existo, esta música, mas não, chama-se Domingo à Noite, é Carolina de Deus e Jimmy P, que se ouviram por aqui a caminho das 3 da tarde.
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0: E hoje a partilha e a reflexão e a conversa é sobre microplásticos, sobre poluição dos oceanos e o impacto que isto tem na nossa saúde. Nós sabemos que a produção de plástico aumentou e muito no último século. É um material durável e de baixo custo, muito útil no dia-a-dia, sim, reconhecemos. Mas a verdade é que a sua fragmentação em partículas cada vez mais pequenas tem consequências para a nossa saúde e para o funcionamento e o equilíbrio dos ecossistemas. E por isso, hoje convidámos Joana Prata, é investigadora e professora do Instituto Universitário de Ciências da Saúde, da CESPU, Cooperativa de Ensino Superior Politécnico e Universitário. Muito boa tarde, seja bem-vinda.
3: Boa tarde, obrigado pelo convite para estar aqui hoje.
0: Nós sabemos que o plástico faz parte das nossas vidas, facilita muito o nosso dia-a-dia, mas também sabemos que pode ser um inimigo silencioso. Queria trazer para a conversa o alerta que foi feito pela Greenpeace, essa organização ecologista internacional, que diz qualquer coisa como isto: os resíduos plásticos estão a sufocar os nossos oceanos e chegou o momento de parar esta invasão. É preciso pôr fim à era do plástico. Não basta limpar o lixo, é preciso acabar com a sua produção. Gostava de saber se esta é também a sua posição, a sua opinião.
3: Sim, relativamente ao uso do plástico, acho que podemos fazer um uso melhor. A ideia nunca foi completamente banir o plástico, pois tal seria impossível, não é? Ele faz parte dos nossos computadores, dos materiais que utilizamos nos nossos carros, variedíssimas aplicações, não é? Se pensarmos em termos também de saúde, nos hospitais, o uso de seringas descartáveis, acho que ninguém é contra isso. Ou também muitas utilizações favoráveis à saúde pública, ao nível da segurança dos alimentos, da preservação dos alimentos. A questão é que quando usamos este material, que é feito para ser muito duradouro, e usamos para aplicações de curta duração, não é? Para algo fútil que usamos e rapidamente deitamos fora. Isso é o que gera muitos resíduos sem um grande propósito. E agora até estamos a chegar às festas de verão e vemos imensos, não é? O desperdício de plástico que nós geramos nas decorações.
0: Pratos, talheres, etc.
3: Exato, todo esse plástico acaba por ter uma utilização de curta vida e que gera muitos resíduos que temos que tratar. E nós até temos um país com infraestruturas para fazer esta reciclagem, mas existem outras zonas do mundo que não têm essa facilidade porque ainda não têm as infraestruturas. E mesmo assim, nós sabemos, mesmo no nosso país, com as infraestruturas que temos, já encontramos muito plástico no ambiente. Muito vindo do nosso próprio país, do nosso uso, mas também, como nós sabemos, a poluição não tem propriamente limites geográficos, não é? Ela move-se, portanto, o que nós fazemos aqui pode e ter consequências a outro país ou vice-versa.
0: Claro.
3: Por isso também encontramos nas nossas praias plásticos que tiveram origem no nosso uso, mas também talvez que tenham vindo de longas distâncias através das correntes parar ao nosso ambiente.
0: Vamos tentar desmontar aqui um bocadinho a conversa, que é entre o plástico que nós usamos no dia-a-dia e os microplásticos que depois podem fazer mal à nossa saúde, aos oceanos, etc. Há ali um caminho que se calhar é preciso nós conhecermos. Quer ajudar-nos?
3: Sim, então estes microplásticos são partículas de plástico de dimensões muito pequeninas. Geralmente definimos abaixo de 5 milímetros, que ainda é algo visível, mas estamos a falar de partículas que vão também quase de uma célula ou, se quisermos, ainda podemos ir a tamanhos mais pequenos e até entrar no que chamamos a zona dos nanoplásticos, não é? Nos nanomateriais. Estas partículas de microplásticos são geradas a partir do plástico existente, portanto, todos os objetos que nós temos, incluindo as nossas roupas, o plástico que temos em casa, tem o potencial de libertar estes microplásticos para o nosso ambiente e também, por exemplo, se pensarmos numa garrafa de água ou numa embalagem de alimentos de plástico, também podem libertar para o alimento e para a água que consumimos.
0: Podem libertar ou libertam mesmo?
3: Vai depender de cada um, não posso generalizar. Em geral, vimos que sim, não é? Mas talvez existam alguns que, devido às suas propriedades, até tenham mais resistência.
0: Okay.
3: Mas eventualmente libertam.
0: Mais cedo ou mais tarde, não é?
3: Exato, nem que seja na parte do fim de vida, como falamos, não é? Quando já é um resíduo, o que é que vai acontecer a este plástico? Se for reciclado, mesmo durante o processo de reciclagem, pode haver alguma produção de microplásticos, mas claro que é sempre vantajoso reciclar por uma questão de reaproveitar este material e recurso que nós temos, que também tem valor económico. Mas se colocarmos, por exemplo, num aterro sanitário, ele vai ficar a degradar-se lentamente e produzir microplásticos e também libertar outros químicos associados aos plásticos. Mas ainda o pior dos casos, das situações que temos, é mesmo os plásticos que ficam no ambiente, não é? Porque nós, se deitarmos algo de plástico para o chão, eventualmente vai mover-se com a água, com o vento, com as correntes, mas fica no ambiente a ser exposto a estas forças mecânicas, à atividade de organismos, à luz ultravioleta do sol, e tudo isso leva a que ele vá-se fragmentando em partículas cada vez mais pequeninas. E quanto mais pequeninos estes microplásticos, maior a probabilidade de, maior a possibilidade de interagir com os sistemas biológicos, incluindo com o nosso corpo.
0: Quer explicar-nos, para que consigamos perceber melhor como é que tudo isso funciona, como é que os microplásticos depois voltam a afetar-nos a nós e de uma forma não propriamente muito simpática, de uma forma prejudicial, tanto a nossa saúde como os próprios ecossistemas?
3: Então, estas partículas, como já falamos, estão em todo o lado, não é? Porque nós, o nosso uso de plástico também é generalizado. Então, mesmo no ar doméstico, temos microplásticos, fazem parte do pó que temos nas nossas casas, estão nos alimentos, estão na água que bebemos e, portanto, nós temos, acabamos por ser expostos através da água, dos alimentos, do ar ao respirarmos e também da pele, se bem que a pele é uma barreira mais forte, não é? Mas mesmo assim até existem produtos cosméticos que ainda contêm microplásticos na composição, porque eles também são utilizados como um ingrediente com usos industriais. Por exemplo, as purpurinas muitas vezes são microplásticos e nós aplicamos intencionalmente na nossa pele. Depois de estar em contacto, tem que conseguir passar estas barreiras para realmente internalizar-se no nosso corpo, ou seja, entrar para dentro do corpo, não é? Não ficar só à superfície. No caso do sistema gastrointestinal, do sistema digestivo, haverá uma percentagem pequena de partículas, principalmente das mais pequenas, que terão a capacidade de passar para dentro do nosso organismo, talvez menos do que 1% ou 0,1% das partículas, e depois podem entrar em circulação e andar a passear no nosso corpo. O que é que elas fazem lá?
0: Consigo podem imaginar iniciar... que não é nada de bom.
3: Não. As boas notícias é que parece que ficam relativamente pouco tempo, mas ainda não sabemos muito bem o que realmente acontece e que associações podem ter ou não com doenças crónicas, porque é difícil estudar, existem imensas coisas que nós estamos expostos ao mesmo tempo. Mas no caso dos microplásticos sabemos que provocam stress oxidativo, que é uma reação química que pode danificar as estruturas das células, podem diretamente, por efeito físico, danificar os tecidos e as células, podem transportar químicos e bactérias e outros micro-organismos para o interior do nosso corpo, como se fossem, não é, dão boleia a estes outros compostos, e também podem causar inflamação e aqui depois, de certa forma, se não for controlada, não é, acaba por também danificar o organismo. E por isso preocupa-nos esta presença, especialmente pensando que os microplásticos, depois de estarem no ambiente, é muito difícil removê-los de lá. E isto é uma partícula persistente, não é? Nós sabemos que temos os plásticos porque eles duram imensos anos. Mas quando é um poluente no ambiente, não é muito bom que dure tanto tempo.
0: Claro. A verdade é que nós estamos a fazer um caminho que se calhar não é propriamente o mais correto. Se nós temos hoje esta informação de que os plásticos não são propriamente muito agradáveis para a nossa saúde e para o nosso ambiente, porquê é que há uns anos nós apostámos tanto no plástico? Porquê é que deixámos, por exemplo, os pratos e os copos de vidro e de porcelanas e essas coisas e apostámos tanto no plástico? Não tínhamos essa informação? Não sabíamos que o plástico era tão prejudicial?
3: de certa forma faltava alguma informação, pelo menos relativamente a esta parte dos microplásticos. É algo que não era muito conhecido. Um bocadinho mais atrás já tínhamos começado a falar de aditivos e compostos químicos que também estão no plástico. Ou seja, o plástico não é só o plástico, mas também outros químicos que dão as propriedades de resistência, flexibilidade, etc. ao plástico e que são adicionados. Por exemplo, o bisfenol A, que muita gente já ouviu falar, é um aditivo do plástico. E já estávamos a falar dessa parte química, mas ainda não tínhamos pensado muito sobre a própria degradação do plástico, não é? Das próprias partículas libertadas. Porquê é que o usamos tanto? Como falamos logo no início, é um material fantástico.
0: É prático, é barato, não é?
3: Exato, é barato, é produzido a partir do petróleo, é funcional, não se parte facilmente, não é? Por isso é que as pessoas também utilizam muito, é resistente, ao contrário de um prato, não é, de porcelana ou de vidro, parte-se facilmente, o de plástico não se parte. Aqui a questão não é, por exemplo, um prato de plástico, claro que pode sempre libertar microplásticos, mas o seu uso a longo prazo é mais sustentável do que termos um prato de um uso único, não é? Que deitamos ao lixo logo após a sua utilização.
0: O chamado descartável, usa deita fora.
3: Os descartáveis, que agora atualmente já não são permitidos, não é? Agora já são todos de papel. Mas aqui sim, este plástico, e não apenas essas funções, também outras coisas benéficas, por exemplo, devido ao seu baixo peso, torna-se muito mais barato e gastamos menos combustíveis que libertam dióxido de carbono para a atmosfera a transportar produtos embalados em plástico do que embalados em vidro, por exemplo. Mas este uso tem que ser ponderado, não é? Porque não faz sentido agora, de repente, embalarmos tudo em plástico ou criar tudo no formato de plástico descartável, quando ainda não há soluções completas para o seu fim de vida. Felizmente temos tido cada vez mais preocupação com isso, mas, por exemplo, se uma embalagem de plástico tiver mais do que um tipo de plástico misturado, torna-se difícil separá-los e reciclá-los efetivamente. Portanto, também há aqui muita coisa a fazer precocemente no próprio desenho do plástico, não é? Quando é desenhado o produto, o tipo de polímeros que pode ser usado, muitas vezes até os corantes, porque depois torna-se difícil misturar plásticos de cores diferentes durante a reciclagem. Portanto, há muita coisa a considerar. Mas, tal como disse há pouco, é importante pensarmos neste nosso uso do plástico desde o início, para depois realmente limitarmos a quantidade que vai para o ambiente, para conseguirmos efetivamente limpar o ambiente, não é? Porque senão estamos a limpar e continuamos a colocar mais plástico lá, torna-se um bocadinho infrutífero.
0: Vou pedir-lhe para final de conversa que nos deixe aqui algumas ideias, algumas recomendações. O que é que nós, no dia-a-dia, podemos fazer, cada um de nós, para que haja um consumo de plástico, enfim, inferior àquilo que existe atualmente? O que é que na nossa atividade do dia-a-dia, nos nossos gestos, pode ser feito que não está a ser feito?
3: As boas notícias é que nós temos controlo sobre esta nossa exposição aos microplásticos e a todos os outros químicos associados com os plásticos, porque nós vamos escolher o que usamos e o que vestimos. Portanto, ter mais atenção ao uso do plástico, por exemplo, quando se compra roupa, verificar o tipo de material que ela é feita, preferir o material que seja natural, como o algodão, linho, porque também libertam fibras, linho, porque também libertam fibras que nós respiramos, por exemplo, e que também vão para as águas residuais, para o esgoto. Mas também ao nível da alimentação, por exemplo, tentar fazer uma alimentação com menos uso de plásticos, e acho que quando começamos a mencionar isto, começamos a ter consciência e vemos os plásticos que estão na nossa vida e onde podemos reduzir, não é?
0: Por exemplo, nós já acabámos com os sacos de plástico no supermercado, não é? Já levamos os nossos sacos.

0: com esse bisfenol A. Uhum. Portanto, há muita coisa que podemos fazer no dia-a-dia, em nossa casa também, tentar substituir as embalagens reutilizáveis que temos, de plástico na nossa cozinha, por exemplo, tentar substituí-las por vidro, as nossas garrafas de água também tentamos trazer nós, e os copos, etc. Portanto, há muita coisa que conseguimos fazer no nosso dia-a-dia para nos protegermos a nós e à nossa família. E isso também depois acaba por criar aqui um movimento, não é, societal, uhum. se todos fizermos esta parte e também tentarmos reciclar, o que é inevitável, não é? Porque vai haver plásticos que não conseguimos evitá-los. Se participarmos, acho que vai haver este movimento para uma redução do uso de plásticos, mas claro, depois também precisamos de que os governos criem regulações, regulamentação relativamente ao desenho do próprio plástico, não é? Ao tipo de polímeros, aditivos que podemos utilizar, até para pensar já na parte da reciclagem.
1: Muito bem. Obrigada por nos ter ajudado também a pensar aqui em conjunto sobre o que está em causa, sobre os microplásticos e este efeito que tem na nossa vida, nos ecossistemas. Obrigada, Joana Prata, investigadora, professora do Instituto Universitário de Ciências da Saúde da CESPO. Muito obrigada e bom trabalho. Até à próxima.
0: Muito obrigada.
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1: Estamos a 11 minutos das 3. Quem vai na estrada a esta hora, Paulo Galvão, vai encontrar dificuldades ou não?
7: Algumas, poucas, na onde? Cidade do Porto, com a marginal já a acumular, com o habitual entre a zona da Alfândega e a Ponte do Infante. A Ponte do Infante também tem estado demorada de Gaia para o Porto, agora com tendência a melhorar. E depois temos também o trânsito lento na via de cintura interna, nas vias mais à direita, a partir de Bessa Leite até à saída para o Nó de Francos. Na região centro do país, está por resolver um acidente à chegada à Praia da Barra e a Aveiro, no final da A25, com 3 km de trânsito parado. Foi um acidente com várias viaturas. Na região de Lisboa, está a escoar o trânsito para a ponte 25 de Abril, no sentido Almada-Lisboa. Uma avaria já resolvida há largos minutos. O trânsito continua a chegar ao tabuleiro a conta-gotas, com o acesso do IC20 e do Centro-Sul também a ficarem prejudicados. A Suma Circular está apenas lenta para atravessar o Campo Grande para quem vem do aeroporto para Benfica.
1: E para já é tudo. Se tiver mais informações, pode utilizar o nosso número gratuito. É 800-21-0101. Serve não só para dar informações, mas também para receber. Se vai na estrada, se está a ser confrontado com uma situação que não sabe muito bem o que é, estão ali uns carros parados, será um acidente, será um problema, não sabe, liga para nós e nós resolvemos o problema. Pode ser? 800-21-0101. Este é o número de telefone. Boa tarde e boa viagem.
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1: Estamos ligados para já para ouvir a Carolina Deslandes. Aqui está Pensar em Mim.

0: Mark Calmant, é com ele que estamos a chegar às 3 da tarde. Quase, quase às 3, à altura em que vamos atualizar a informação. Antes disso, queria só, se a minha voz me permitir, relembrar as temperaturas previstas para amanhã. Vai ser um dia quente, com sol, sim, com algumas nuvens no litoral, mas, para já, as máximas são de 25 graus para Viana do Castelo e para Aveiro, também para o Porto, 29 para Leiria, 31 é a máxima prevista para Braga e para Coimbra, 32 para Lisboa e Faro, Guarda pode chegar aos 33, esperam-se 34 graus para Viseu e Setúbal, 35 para Santarém, 36 para Vila Real e Porto Alegre, Beja pode chegar amanhã aos 37 graus e Bragança, Castelo Branco e Évora vão ser as cidades mais quentes, esperam-se 38 graus. Agora estamos a caminho das 3, há notícias já a seguir. Das 3, há notícias já a seguir.
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0: Boa tarde, são 3 horas no continente e na Madeira, 2 nos Açores. Vamos conhecer as notícias que marcam esta terça-feira, João Vasco.
2: O número de ucranianos que receberam o estatuto de proteção temporária na União Europeia aumentou no último ano. Há mais de 4 milhões de ucranianos que fugiram da guerra a viverem no espaço europeu. Cerca de 68 mil estão em Portugal. Não há para já notícia de portugueses entre as vítimas do sismo que atingiu a região oeste da Colômbia no dia de ontem. O Papa confessa-se profundamente comovido com o que aconteceu. O Instituto da Conservação da Natureza e das Florestas garante que a passagem da caravana da Volta a Portugal em bicicleta pela Mata de Albergaria, no Gerês, vai ter fortes restrições, mas a Associação Ambientalista Quercus não se conforma com o facto da competição passar por esta área protegida. Neste jornal escutamos os argumentos das duas partes.
0: Notícias às 3 da tarde, a edição é do jornalista João Vasco.
2: Mais de 4 milhões e 400 mil pessoas estavam sob proteção temporária na União Europeia no mês de junho, sendo mais de 98% destas pessoas cidadãos ucranianos. De acordo com os dados do Gabinete de Estatísticas da União Europeia, conhecidos hoje, o número de ucranianos que receberam o Estatuto de Proteção Temporária aumentou no último ano. A Alemanha e a Polónia são os países que acolhem mais ucranianos fugidos da guerra, mas Portugal não é exceção. Este estatuto, André Neves, existe há 4 anos.
3: O Estatuto de Proteção Temporária foi decidido pelo Conselho em 2022 para reconhecer a existência de um fluxo maciço de deslocados internos provenientes da Ucrânia devido à guerra de agressão russa. Ao longo dos anos, os números de pessoas que beneficiam deste estatuto foi aumentando. Em junho deste ano, Portugal tinha 68.310 pessoas nesta situação, dos quase 4 milhões

0: 1,5 de pessoas que deixaram a Ucrânia. É o 13º país da União Europeia que mais acolhe cidadãos ucranianos sob proteção temporária, à frente, por exemplo, da Itália e da França. Os dados apresentados hoje pelo Instituto de Estatísticas da União Europeia dizem ainda que, em comparação com maio, o número de pessoas da Ucrânia sob proteção temporária aumentou em cerca de 0,6%. São mais 24.380. Os países da União Europeia que acolheram o maior número de ucranianos foram a Alemanha e a Polónia, que receberam 2 milhões de cidadãos em conjunto e a República Checa com mais de 390 mil. Em 30 de junho de 2026, os cidadãos ucranianos representavam mais de 98,5% dos beneficiários deste estatuto. 43,4% são mulheres adultas, 27% homens adultos e os menores são quase um terço de todos os beneficiários.
1: O Estatuto de Proteção Temporária na União Europeia para cidadãos ucranianos é válido até março de 2027, mas tem sido renovado anualmente pela União Europeia, pelos organismos da União Europeia. Um oficial do Exército dos Estados Unidos confirmou esta tarde ao jornal Wall Street Journal que um helicóptero militar norte-americano foi ordenado a disparar contra o leme de um navio com a bandeira do Panamá no Estreito de Hormuz, depois da tripulação desta embarcação ter ignorado os avisos dos responsáveis dos Estados Unidos quanto ao bloqueio naval em curso aos portos iranianos. O mesmo jornal adianta que não há vítimas a registar deste incidente que ocorreu antes do amanhecer desta terça-feira. A mesma publicação refere que este barco é um porta-contentores que foi atingido por um míssil enquanto navegava para o oeste no Golfo de Omã. A empresa de segurança marítima Vanguard registou o incidente, escreve que este míssil atingiu o navio, provocando um incêndio que, entretanto, foi extinto e que todos os 17 tripulantes foram localizados. Na Colômbia, corre-se contra o tempo para encontrar sobreviventes do sismo de ontem. A Antena 1 falou com um português que vive em Medellín. Tiago Escórcio descreve o cenário de destruição que se registra em várias cidades próximas da costa oeste e fala do medo de réplicas por parte da população. Este madeirense, Cláudia Martins, vive na Colômbia há 7 anos.
2: Vive na Colômbia desde 2019. Estava a dormir quando o alarme para sismos no telemóvel o alertou para o que estava a suceder.
3: Aí, a única coisa que eu me lembrei foi meu passaporte, meu telefone, a minha bolsa, meu gato, meu cão e sair daqui.
2: Tiago Escórcio está habituado a viver num país com este tipo de acontecimentos. Mas a destruição que vê em Medellín, onde vive e que fica a cerca de 400 quilómetros da capital Bogotá, mostra a dimensão deste sismo que ontem sacudiu a Colômbia.
3: Houve muitos estragos em várias partes do país, especialmente em Cali, em Manizales, em Chocó, onde foi o epicentro. Aqui em Medellín, onde eu vivo também, várias estruturas, igrejas, colégios, negócios.
2: Além disso, há uma ordem para as pessoas se manterem recolhidas.
3: Há toque de queda. O toque de queda é que não pode sair a uma certa hora, até uma certa hora. E isso significa realmente que as coisas não são tão boas como podia parecer.
2: E o medo do que se segue.
3: Também há esse medo também que possa ocorrer novos terremotos, porque essa é a tendência.
2: Em Medellín, a comunidade portuguesa é pequena, mas Tiago Escórcio tem estado em contacto com os que conhece em Bogotá.
3: Eu tenho vários amigos lá que estou em contacto, todos me disseram que estão bem, que não lhes passou nada.
2: Quem sobrevive ajuda e em conjunto com pessoas de outras nacionalidades.
3: Estamos organizando uma espécie de comunidade para aportar comida, roupa, porque há muitas zonas vulneráveis aqui, muitas, muitas.
2: Tiago Escórcio diz que as pessoas colombianas são solidárias, descreve união e entreajuda entre quem está bem.
1: Quanto ao Ministério dos Negócios Estrangeiros português, indica que até ao momento não tem conhecimento de qualquer cidadão nacional ferido neste sismo na Colômbia. O Papa confessou-se hoje profundamente comovido com o que aconteceu. Num telegrama enviado ao presidente da Conferência Episcopal Colombiana, o chefe da Igreja Católica diz que reza por todas as vítimas deste terremoto que atingiu várias regiões da Colômbia. A Quercus voltou hoje a contestar a autorização para a passagem da Volta a Portugal em bicicleta. direta pela mata de Albergaria, no Gerês. Alexandre Azevedo, presidente da organização ambientalista, considera que as condicionantes anunciadas pelo ICNF não anulam os impactos ambientais do que vai acontecer e classifica a autorização que foi dada como um grave precedente.
4: Porque se há efetivamente legislação que pretende proteger este tipo de áreas e agora vem-se, digamos, tentar enfraquecer essas restrições para uma prova deste género, pode abrir o precedente para outros eventos, para outras áreas sensíveis e não só a própria esta mata da Albergaria.
1: Alexandre Azevedo recorda que a volta mobiliza um número de pessoas e de meios que vai muito para além das bicicletas.
4: Estamos a falar de um grande evento que não é só a componente de ciclável. Aqui a questão é ser um grande evento que tem todo um staff motorizado que é necessário este tipo de prova e, portanto, que achamos que é incompatível. E essa sensibilização pode ser feita com outros percursos dentro do parque.
1: Alexandre Azevedo, presidente da Quercus, ouvida esta tarde pela Antena 1. Sandra Sarmento, diretora regional do Norte do ICNF, escutada também pela Rádio Pública, garante que a passagem da caravana da volta nesta mata vai ser alvo de fortes restrições, de modo a que os impactos no ambiente sejam reduzidos.
5: O ICNF emitiu um parecer fortemente condicionado e, portanto, na área que atravessa a mata de Albergaria não haverá público, não haverá meios aéreos de filmagens, não haverá emissão de ruídos e será, portanto, as viaturas de apoio serão reduzidas ao mínimo indispensável. Não está previsto também que haja qualquer tipo de áreas de abastecimento ou descarte, portanto, serão apenas a passagem de ciclistas com as viaturas de socorro e as viaturas de apoio minimamente indispensáveis para garantir aquilo que é o cumprimento das regras da prova.
1: Sandra Sarmento acredita que a passagem da caravana da volta pelo Gerês, já depois de amanhã, quinta-feira, vai ajudar a promover o Parque Nacional.
5: Nós temos articulado com a Federação aquilo que será uma possibilidade de promover o parque, os valores naturais do parque, a importância do parque, sensibilizando naturalmente todas as pessoas que veem a prova. A prova é de facto uma prova referencial em termos de ciclismo, é de facto a prova mais relevante em termos nacionais e que tem uma projeção internacional e, portanto, tem a possibilidade de promover esta área protegida, de passar mensagens muito relevantes sobre a importância da biodiversidade, da conservação da natureza.
1: Nesta entrevista à Antena 1, Sandra Sarmento, do Instituto da Conservação da Natureza e das Florestas, revelou também que o ICNF vai aumentar o dispositivo de meios no terreno na tarde de amanhã, no Parque Natural de Montezinho, em Bragança, local do país onde se espera uma forte afluência de pessoas para assistir ao eclipse solar, uma vez que apenas nesta região o eclipse vai ser total. As autoridades pedem cuidados adicionais amanhã na região de Bragança, ao final da tarde, porque a essa hora o risco de incêndio é máximo, como explica a meteorologista do IPMA, Paula Leitão.
6: A zona do Parque Natural de Montezinho vai ter uma temperatura máxima que pode chegar a muito perto dos 40 graus, 38 graus em Bragança, é o que estamos a prever neste momento, e o risco de incêndio está no nível máximo. É proibido qualquer atividade que possa pôr em risco o início do incêndio, isto é, qualquer utilização de máquinas, de foguetes, de fogueiras, de campismo, de churrascadas, isso está tudo fora de questão, é completamente proibido.
1: Na zona do Parque Natural de Montezinho, a visibilidade deve ser boa amanhã, ao final da tarde, mas no litoral norte e centro do país deve haver alguma nebulosidade, alerta Paula Leitão.
6: Temos um aviso de tempo quente colocado para um aviso de nível amarelo hoje no...
1: Não era este registro que queríamos ouvir, o de Paula Leitão, do Instituto Português do Mar e da Atmosfera, mas sim um outro em que ela alerta para as condições de visibilidade amanhã ao final da tarde nas regiões norte e centro do país, junto ao litoral. Isso pode condicionar a visibilidade do eclipse.
6: Não quer dizer que esteja nublado em toda a faixa costeira, mas é muito difícil de prever se vai realmente haver essa nebulosidade na faixa costeira ou não. Portanto, para garantir ver o eclipse, é preferível um ponto no interior e elevado. Portanto, indo mesmo para o pé do mar, corre-se o risco de se formarem as nuvens ao pôr do sol e já não se conseguir ver o sol, aqueles pôr do sol um bocado encoberto por nuvens. O eclipse vai mesmo ser pouco antes do pôr do sol, o sol já pode ter descido abaixo da camada de nuvens. É muito difícil estar a garantir que vai haver sol visível na altura do eclipse se estiver junto ao mar.
1: O aviso de Paulo Leitão, do Instituto Português do Mar e da Atmosfera, para os próximos dias vai haver tempo quente na generalidade do território do continente, alertou também a Paulo Leitão nesta conversa com a Rádio Pública.
2: João Vasco, edição das 3, num simultâneo com a RTP Antena 1 Açores e RTP Mundo. A informação está em permanência em noticias.rtp.pt. Ora, viva, boa tarde. Passam 13 minutos das 3. Vamos saber como anda o trânsito a esta hora, Paulo Galvão.
7: Vamos começar pela zona de Aveiro, já com um acidente ainda por resolver. Já há 2 horas que está parado para chegar à Praia da Barra, no final da A25, um acidente com várias viaturas com o trânsito a parar a partir da zona da Gafanha da Nazaré. Na cidade do Porto é uma tarde tranquila, trânsito lento apenas na ligação do Estádio do Dragão A3, também nos 2 sentidos da Avenida AEP, com alguma demora na Marginal do Porto, entre a Ponte do Infante e a zona da Alfândega do Porto. Na região de Lisboa também não há grandes dificuldades, só o Ponte 25 de Abril para chegar ao tabuleiro de Almada para Lisboa tem trânsito lento na subida do Pregão.
2: Estamos em agosto, é o que explica tudo isto. Obrigada, Paulo Galvão, no Serviço de Trânsito da Antena 1. Se tiver outras informações, pode ligar 821-0101, o número que serve para dar e receber informações de trânsito. Boa tarde, boa viagem.
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2: Entramos agora na segunda hora desta emissão, que nos leva até às 4, também com a Matilde Sardo e o Ricardo Costa, a Bárbara Almeida e a Rita Roque, e também com o Nelson Freitas e Nuno Ribeiro. Esta é a primeira canção que escolhemos para ouvir, não deixa. Há mais ao longo da tarde, mas para já ficamos assim.

0: Não Deixa é o nome desta música que junta por aqui na Antena 1 Nelson Freitas e também Nuno Ribeiro. Tarde de terça-feira, dia 11 de agosto. Daqui a pouco vamos direcionar a nossa conversa para quem tem crianças por perto. Se tem netos, se tem filhos pequenos, se tem, enfim, se é professor ou educador, enfim, se calhar a conversa vai ser muito útil, porque vamos falar daqui a pouco, aliás, vamos recuperar uma conversa que já tivemos aqui ao longo dos últimos meses, uma conversa sobre as emoções nas crianças. Como é que podemos dizer não e como é que podemos dar más notícias às crianças quando elas são mais pequeninas? Há muita informação para partilhar e é daqui a pouco com a psicóloga clínica Mafalda Navarro que nos vai ajudar nessa tarefa. Já a seguir, deixe-me dar-lhe aqui duas sugestões. Vamos ouvir, e mais uma canção que trazemos, o Gil do Carmo. Fique connosco.
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0: Gil do Carmo, no dia em que o Sara, uma canção que ele de resto já cantou aqui no Duas de Prosa em direto e ao vivo, aqui há uns tempos, é sempre bom recordá-lo também. Estamos a chegar às 3:30 da tarde, já vamos voltar à estrada. Daqui a pouco são os R.E.M. que brilham por cá.
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0: Sabe sempre bem ouvi-los por aqui. R.E.M. na Antena 1, quase a chegar já às 3:30 da tarde. Vamos olhar para o trânsito e perceber, só confirmar, que está tudo bem. Paulo Galvão.
1: Estava tudo bem até alguns minutos na cidade do Porto. Agora temos o trânsito parado na via de cintura interna, na zona da Boa Vista. Antes da saída para o Bessa, há uma ocorrência. O trânsito já está parado ainda antes da Ponta Rápida para entrar na cidade do Porto. Temos também do outro lado a cidade intensidade na VCI, na subida do Estádio do Dragão para a A3, na Avenida AEP, nos dois sentidos. Na A44, o trânsito a acumular na ligação de Valadares ao Porto, junto ao nó de Coimbrões. Na cidade de Lisboa, sim, na cidade de Lisboa está tudo bem.
0: Vamos ter saudades, tantas saudades de ouvir isso. É. Vamos ter muitas saudades. Lisboa está tudo bem, não há trânsito, pode seguir viagem. Obrigada, Paulo. O Paulo Galvão está atento ao que se passa nas estradas de norte a sul do país. Se tiver, entretanto, mais alguma informação, faça favor. É só ligar 800-21-0101. O importante é que faça uma boa viagem.
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0: Daqui a pouco vamos recordar a conversa que tivemos aqui com a Mafalda Navarro. Ela é psicóloga clínica. A propósito das emoções nas crianças, da forma como nós devemos comunicar uma notícia não tão agradável ou como é que podemos dizer não, são questões para voltar a ouvir e perguntas para voltar a fazer aqui daqui a instantes. Mas primeiro, aqui está esta dança lenta. É São Pedro que se apresenta na Antena 1.
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0: Rosa.
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2: Hoje falamos então de emoções nas crianças e de como, por exemplo, podemos comunicar notícias menos boas ou mesmo tristes. Nem sempre é fácil, nós sabemos, os pais fazerem esta gestão. Como é que se deve comunicar, por exemplo, a morte de um familiar próximo a uma criança? Porquê é que temos tanta dificuldade, por exemplo, em dizer que não? Como é que podemos gerir ansiedade e desejos da criança? Enfim, são questões para trazermos para a conversa hoje com a psicóloga clínica Mafalda Navarro. Já cá está. Olá, Mafalda. Boa tarde,
3: olá,
2: bem-vinda.
3: Boa tarde.
2: Cada criança é um mundo, nós sabemos disso, e é um mundo maravilhoso e muito desafiante. E, portanto, nós precisamos de ajudá-las a identificarem, a compreenderem e a expressarem as suas emoções, o que nem sempre é fácil. Aquilo que lhe pergunto é, se calhar vamos começar pelo princípio. Quando falamos de emoções, estamos a falar exatamente de quê? Há assim um pacote que é básico, não é?
3: Sim, há um pacote básico que nós trazemos logo à nascença e é importante os pais terem essa consciência, e os pais, educadores, quem tiver com uma criança, ter essa consciência que eles já nascem com muita coisa e nós depois temos aqui o nosso papel de ajudá-los a desenvolver essas coisas, essas emoções que vêm, para depois se adaptarem na idade da adolescência e na idade adulta. Quando um bebê nasce, quando uma criança se começa a desenvolver nos primeiros anos de vida, consegue e deve sentir a tristeza, a alegria, o medo, a raiva. São assim estes quatro polos fundamentais que nós conseguimos identificar numa criança. E é fundamental os pais conseguirem ver isto nos miúdos, exatamente para ajudar estes miúdos a crescer e a perceberem que emoções são estas, para depois virem também as outras todas as emoções mais elaboradas.
2: E há muitas ajudas, há muitos livros sobre isso, há muitos filmes, videozinhos pequeninos sobre isso, sobre o estar triste. É normal estar triste, sobre a surpresa, aquela emoção da alegria, muito forte. Se calhar o mais difícil depois é, ok, identificar, validar aquelas emoções e ajudar a lidar, não é?
3: Sim, eu acho que nós vivemos aqui numa era com muitas coisas boas, mas também com coisas difíceis para lidar. E uma delas eu acho que é isso, a quantidade de informação que existe à nossa volta, que depois nos desfoca um bocadinho. E nos tira esta capacidade de, ok, vou olhar para o meu filho, ou vou olhar para o meu sobrinho, ou para o meu aluno, e o que é que ele me está a querer dizer? Porque aquilo que falou agora é fundamental. A primeira etapa deve ser exatamente o validar. Como é que nós fazemos isto? Com calma, ouvir o que é que a criança nos está a dizer, ou ver o que é que a criança está a fazer. E se nós vamos já cheio de informação e cheio de uma atitude de, ok, eu quero controlar isto, eu quero fazer aquilo.
2: Eu é que sei, não é?
3: Eu é que sei o que é que ele deve estar a fazer. Eu estou a perder a essência da criança e não estou a permitir que ela mostre o que é que está a sentir e que eu entenda efetivamente o que ela está a sentir. Por isso, para mim, a primeira fase é exatamente essa, validar. O validar não significa concordar, simplesmente ver o que é que ela está a fazer, o que é que ela me está a dizer, para depois conseguir devolver isso. Ok, já percebi que estás zangada, mas olha, estás zangada porque querias que eu te desse uma sobremesa agora à meia da tarde e não é hora para isso, porque nós estamos quase à hora de jantar. Primeiro validar, eu estou a perceber o que é que tu me estás a dizer, mas eu segui vou-lhe explicar, mas eu como tua mãe quero cuidar de ti, quero garantir que te dou o melhor e neste momento não é o mais adequado. Se calhar a seguir ao jantar podes comer ou eu guardei isso para comeres amanhã. Porque só aí é que nós também vamos conseguir conectar com a criança e ela perceber qual é o comportamento que depois deve ter a seguir.
2: E se calhar às vezes nem é preciso uma grande explicação, não é? Porque também, eu acho que também estamos a entrar um bocadinho hoje em dia no exagero de explicar tudo às crianças, como se elas conseguissem perceber tudo. E às vezes elas não percebem tudo.
3: Nem têm esse tempo de atenção.
2: Claro.
3: Uma criança tem um tempo de atenção muito reduzido. À medida que vamos crescendo, supostamente vamos aumentando esse tempo, nem sempre, mas tem um tempo muito reduzido. Por isso, quanto mais concisos e quanto mais diretos formos, mais rapidamente
2: e assertivos,
3: mensagem...
2: não é?
3: Claro, a mensagem entra. Ok, é isso que me estás a dizer. Ela pode não concordar e pode continuar a mostrar o desagrado da forma que está a mostrar, mas ficou lá a mensagem. A nossa ideia de depois explicar por outras palavras e depois ainda mais ir outra vez ao tema. E normalmente quando falo com pais dou sempre esta ideia, ou mesmo com os meus filhos, dou sempre esta ideia de eu lanço um tema. Se não me fazem mais perguntas, eu deixei lá o tema. E espero que o tema volte outra vez. Ai, queres falar sobre isso? Então vá. Qual foi a dúvida que ficou? Vamos então pensar sobre isso.
2: Portanto, validar as emoções. Depois, qual é o passo seguinte?
3: Depois...
2: Eu sei o que é que estás a sentir, eu percebo, mas concordo ou não concordo, e depois fazemos aquilo que é o melhor.
3: Depois
2: mesmo
3: dar
2: que
3: o
2: a
3: meu
2: criança
3: ponto de vista,
2: não a sei, exatamente.
3: Dar o meu ponto de vista, eu enquanto teu cuidador, teu pai, a tua mãe, o que seja, tenho este, nem é dever, é o direito e a obrigação de o fazer. Por isso, quando de repente eu identifico o que é que está a passar, ok, vou-lhe explicar, isto agora não pode acontecer, ou pode acontecer porque... E de uma forma muito, tal como estava a dizer, muito assertiva,
2: muito simples,
3: identificar o que é que vai acontecer. Porque se nós damos muitas hipóteses à criança, se tentamos dar a volta ao tema, se estamos ali nós próprios a patinar, ela vai sentir essa insegurança.
2: E ela também dá a volta, não é?
3: Dá a volta. E uma criança, quando sente um adulto inseguro, ela própria também fica insegura.
2: Claro.
3: Porque ela tem a plena consciência que eu não tenho capacidade para decidir tudo o que está à minha volta. E não tenho este discernimento e as decisões ideais para o meu crescimento.
2: E o passo seguinte é a criança fazer aquilo que os pais decidiram, ou que o pai ou a mãe decidiram.
3: Isso era num mundo de cor-de-rosa, não é? Isso é o ideal. Mas é suposto uma criança, lá está, deixar a raiva
2: sair. Se não for à primeira, há de ser à segunda ou à terceira.
3: Ou à terceira,
2: não?
3: Mas isso não faz com que nós devamos desistir e, ok, se ela vai fazer uma birra a seguir, então eu não vou impor a minha vontade. Deve ser feita por várias razões. Primeiro porque eu tenho que mostrar à criança que sou eu que defino aqui as regras, porque eu gosto tanto dela que não vou deixar que nada mal lhe aconteça. Tudo aquilo que tiver ao meu alcance, não é? Uhum. Mas depois também para ensinar a criança a lidar com estas diferentes emoções. O lidar com a frustração, o lidar com a raiva, o lidar com a tristeza, o lidar com a desilusão. Isto só acontece, estas emoções mais difíceis, não é? Só surgem quando eu dou esse palco para que elas surjam. Se eu de repente digo sim a tudo e ela afinal bate o pé e eu digo está bem, então leva lá. Ela não passou por estas
2: claro.
3: Emoções.
2: E isso depois mais tarde tem consequências, não é?
3: Claro que tem, porque nós não nos podemos esquecer que nós estamos a formar jovens adultos, nós estamos a formar o nosso futuro, não é? Ainda há uns tempos falava na equipa e dizíamos exatamente isso, nós estamos a criar agora crianças que vão nos governar daqui a uns anos, que vão governar as nossas empresas, o nosso país. E não nos podemos esquecer disto, é uma responsabilidade muito grande. Por isso, quando nós não permitimos que a criança passe por essas emoções mais difíceis, estamos a fazer com que ela, não passando nessa experiência agora, na infância, depois quando chegar à idade adulta, vai ter que passar por elas, porque nós sabemos,
2: claro,
3: a vida
2: não é sempre cor-de-rosa,
3: não é?
2: Não é
3: sempre cor-de-rosa, não é sempre fácil, não é sempre como nós queremos.
2: Pois.
3: Vai chegar à adolescência, os amigos não vão fazer sempre o que ele quer, os professores não vão fazer sempre o que ele quer, no mercado de trabalho é a mesma coisa. E depois como é que ele ou ela vai saber comportar-se nessas situações? Não vai, claro. Vai fazer birras e vai ser desadequado, não é? Um adulto de 20 anos já não se espera uma birra. Mas se não foi contrariado quando na altura normal de as fazer, com 2 anos, com 3 anos, com 4 anos...
2: Ainda a propósito de birras, por isso é que há muitos adultos a fazer birras, mesmo com 30, 40, 50,
3: tal e qual.
2: Por aí. Birra é uma palavra muito importante. Acredito que a esta hora haja pais a pensar assim, isso é tudo muito bonito em teoria, mas quando ele se atira para o chão, no supermercado, ao final do dia, quando nós temos que ir às compras, e ele se atira para o chão aos gritos porque quer um brinquedo qualquer ou um doce qualquer, o que é que se faz? Como é que se faz, Mafalda?
3: A primeira coisa, vai-se parabenizar, porque vai olhar para o seu filho e vai pensar, eu estou a fazer um bom trabalho. Estamos a falar de crianças 2, 3, 4, 5 anos.
2: Claro.
3: Okay? Ou seja, é normal, é expectável, é suposto fazerem birras. Por isso, antes de mais, esta palavra não pode ser tão assustadora como nós a pintamos. Uhum. Faz parte do desenvolvimento, como faz parte o desfralde, como faz parte tirar a xuxa, as birras têm que existir. Por isso, quando isso acontecer, que bom, o meu filho é saudável, o meu filho está a ter um comportamento normal para a sua idade. Não nos podemos esquecer que a birra é o lidar com a frustração.
2: Claro,
3: tu
2: zangado,
3: não estás a fazer
2: chateado.
3: Tal e qual. Não estás a fazer aquilo que eu quero. Por isso, eu estou zangado e estou a mostrar que estou zangado. Por isso, a primeira coisa é, mais uma vez, tentar validar. Ok, já percebi que estás irritado. Eu já percebi que estamos no supermercado e tu queres que eu te dê qualquer coisa. Mas para mim não faz sentido eu dar-te neste momento. Por isso, eu não vou. Olha, eu posso dar uma alternativa. Queres vir ao meu colo? Queres sentar no carrinho? Queres ir buscar a massa? Tentar distrair, tentar levá-lo para o outro lado? Para exatamente a criança conseguir organizar-se, uhum. Para depois ser possível falar com ela. Eu percebi que há bocado tu estavas muito irritado comigo, mas eu fiz isto porque não era hora de comer isso, não fazia sentido estar a comprar aquilo que me estavas a pedir. Primeiro, aquilo como dizíamos no início, é muito importante o validar, o perceber porque é que a criança está a fazer aquilo, para depois conseguirmos atuar e conseguirmos corrigir.
2: Às vezes isso pode resultar, mas às vezes pode não resultar, não é? E ele continua ali aos gritos
3: não
2: a espernear. E o que é que se faz? Pega-se
3: faz
2: nele assim?
3: Se a criança aceitar dar-se colo, eu tenho muitos pais que me fazem esta dúvida, então, mas se ela está a fazer uma birra, eu vou premiá-la. Não, ela está a fazer uma birra porque quer o chocolate do supermercado, ela não está a fazer uma birra porque quer colo. Não há problema nenhum, se a criança aceitar, bora, dê colo, até para regular e para ajudar a aceitar.
2: E a decisão.
3: Uhum. E a calma. Se ela não quiser e não reagir bem a esse afeto, sim, se for preciso agarrar nela e ir para casa, ir embora, deixar as compras a meio, ou não há problema nenhum aceitar a birra. No outro dia eu estava no supermercado e isso exatamente aconteceu e eu vi que a mãe estava aflita, eu fui ter com a mãe e comecei a brincar com a criança, porque vi que a mãe estava com vergonha, porque depois nós temos muito esta tendência.
2: Claro,
3: não é?
2: Ai, o que é que os outros vão pensar, não é?
3: Se ela está a fazer a birra, a culpa é minha. De todo, é totalmente errada, mas todos nós, todos os pais passam por isto. E de repente começar a brincar com a criança, ela ficou tão estupefacta, mas
2: calou-se.
3: Que estás a brincar comigo? Calou-se.
2: Claro.
3: E a tranquilidade com que a mãe ficou, o alívio com que a mãe ficou, isso, até um conselho que eu dou, quem tiver assistir a isto, de forma, claro que não nos podemos aproximar muito, não é? Por uma questão de segurança, mas tentar ajudar neste sentido, ou sorrir só para os pais, ou porque os pais estão a passar por um momento difícil, que é normal, mas que é um bocadinho descontrolável.
2: Uhum. Falámos aí há pouco também de uma coisa que eu acho que é muito importante e que gostava de trazer para a nossa conversa, que é a importância do saber dizer não. Nem é saber, é conseguir dizer não. Uhum. Porque hoje em dia há muita gente com muita dificuldade, não só crianças, não só pais, mas adultos de uma forma geral. As pessoas têm dificuldade em dizer não. E isso depois também se reflete quando não conseguimos dizer não, quando eles são pequeninos, depois mais à frente há outra vez consequências e nós temos de saber dizer não. Queria ouvir a sua opinião.
3: Porque é difícil, é muito difícil e energeticamente é muito exigente. Nós estarmos a dizer não, estamos a comprar uma guerra com os filhos, não é? Estamos a dizer, ok, bora, eu vou ser forte e vou tentar, vou ter que ganhar esta luta. E isto é um gasto energético muito grande. Não nos podemos esquecer que, isto é o que eu sinto nas consultas, as pessoas estão cada vez mais aflitas, mais aceleradas, com uma carga de trabalho muito grande, com muitas dificuldades. Por isso, normalmente, quando os pais têm que lidar com os filhos, já é ao final do dia em que estão todos exaustos. A criança está muito cansada, claro. Os pais estão muito cansados e aqui é difícil essa decisão. Agora, temos que ter a consciência que estamos a falar de anos muito exigentes, 2, 3, 4, 5 anos em que eu vou ter que fazer esta vou ter que me propor a ganhar estas batalhas, porque quando ele for adulto eu quero que ele saiba dizer que não.
2: Claro.
3: Porque eu quero que ele aprenda comigo a importância de eu estou-te a dizer que não porque eu gosto muito de ti e estou-te a proteger a ti e estou a proteger a nossa relação. Para quando ele for adulto, uns amigos convidam para jantar fora e ele está cansado, ele ter a coragem de dizer não, eu não quero ir, eu tenho que me proteger a mim. Não é só estar disponível para o outro. Porque de facto é muito difícil. E depois eu também sinto que nos dias de hoje nós temos acesso, lá está, a tanta informação que tem este lado negativo. E depois é confuso, não é? Há muitas correntes que dizem que não se deve dizer que não e que se deve fazer aquilo que as crianças querem. E é um bocadinho perigoso este conceito. E acima de tudo acho que tem que ser bem interpretado, porque às vezes as pessoas tiram à letra um post que viram em algum lado ou umas letras gordas que viram numa notícia e não sabem, não leem o que é que está por trás e não conseguem interpretar efetivamente, porque dizer que não é das condições mais importantes na educação de uma criança. Pensando no presente, pensando no futuro. Uhum. Porque até pode ser muito fácil para os pais. Ser mais fácil. Ok, brother, queres isso, eu dou-te. Não quer dizer que pontualmente isto não possa acontecer. Nós podemos ceder e devemos, claro, ceder pontualmente. Mas a maior parte dos dias até posso aceitar que vou dizer que sim a tudo. Mas isto não vai parar. É aceitarmos que a criança vai fazer cada vez mais birras, que a criança vai cada vez ser mais difícil de dar a volta, porque ela aprende que vale a pena. Porque quando eu faço uma birra, eu tenho aquilo que eu quero.
2: Ora, exatamente. É preciso impor limites também, não é? Isso é importante. Oh, Mafalda, queria chamar para aqui, para a nossa conversa, um assunto que é delicado. Há pouco no início eu dizia que é como é que nós devemos dar más notícias, ou notícias mais tristes aos nossos filhos. Por exemplo, um divórcio dos pais, por exemplo, a morte de alguém, de um familiar, de um avô, de uma avó. Como é que se deve lidar com isto? Há estratégias, há truques?
3: Sem dúvida. A primeira coisa é deve-se falar sobre isso. Uhum. Não devemos ter medo. Ou melhor, podemos ter medo, mas devemos enfrentá-lo. Porque muitas vezes o bloqueio é do adulto. Eu não sei como é que eu vou dar essa notícia, pois, e por isso prefiro não dá-la. Mas deve ser dada. Claro que tem que ser sempre adequada. Uma coisa é eu estar a falar de um divórcio a uma criança de 4 anos, outra coisa é estar a falar a uma criança de 10.
2: Claro.
3: O discurso tem que ser totalmente adaptado à criança, uhum, que eu tenho à frente.
2: Mas não esconder.
3: As crianças são extremamente perspicazes. E nós muitas vezes achamos que ele não está a ouvir, ele não está atento, ou ele não se apercebeu. E ainda bem, eles apercebem que estão vinculados aos pais e conhecem os pais e começam a ver no comportamento, na forma como os pais falam. Eles têm pistas. E muitas vezes o que acontece é, eles podem não saber exatamente o que é que os pais estão a esconder. Mas de repente cria uma ansiedade, um medo muito grande de estão-me a esconder qualquer coisa. E isto é muito mais prejudicial.
2: Uhum.
3: Claro que é difícil dar esse tipo de notícias, mas, mais uma vez, temos que pensar o outro lado da moeda, que é, eu estou a estruturá-los, eu estou a ensinar.

0: ao outro. E é interessante nós pormos isso em cima da mesa, porque muitas vezes são os miúdos que ajudam os pais. Uhum. Há perguntas que fazem que depois tranquilizam, ou raciocínios que fazem que, olha, tens razão, ainda bem que pensámos nisto juntos. Mas deve ser feito. E muitas vezes, por exemplo, em relação à morte, os pais também perguntam se os miúdos devem ir às missas, aos funerais, enterros. E eu aqui sou muito apologista de, claro, ver caso a caso, mas eu sou muito apologista que devem ir. De uma forma controlada, se eu sei que o caixão está aberto e que a pessoa não está com um aspecto muito aceitável, aí não, não é? Nem que seja pedir para fechar antes, claro, o caixão, uhum, mas a criança ir ver pelo menos o ambiente e perceber o que é que está a acontecer.
1: Ou ficar mais longe, não é? Ficar, assim, ficar mais afastada.
0: E os pais partilham muito, ah, mas eu tenho medo que ele me veja a chorar. Mais uma vez. Porque
1: então,
0: ter medo
1: é normal, não é?
0: De lidar com a tristeza. Claro. Vamos ensinar também o nosso filho a lidar com a tristeza. Eu tenho saudades do meu pai, que é o teu avô, e por isso eu choro com isso. Também permite e também ensina a criança a fazê-lo. Nós não nos podemos esquecer que a maior fonte de ensino de uma criança é o exemplo, muito mais do que aquilo que nós dizemos. Por isso, se eu estou a explicar como é que eu choro e como é que eu sinto a minha tristeza, estou a permitir que o meu filho também o faça. E isto é fundamental.
1: E eu acho que é uma boa forma de nós também terminarmos esta nossa conversa. O melhor exemplo é aquilo que nós podemos dar e é assim que eles aprendem muito, não é? Eles são esponjas. Aquilo que eles veem é aquilo que eles depois vão reproduzir. Não vale a pena, por exemplo, em relação ao tabaco, estávamos aqui há pouco a falar disso, não vale a pena dizer não podes fumar quando eu fumo ou não podes beber quando eu bebo. E, portanto...
0: Não nos podemos esquecer que os pais são os ídolos das crianças.
1: Uhum,
0: são os melhores pais que as crianças têm, não é? São aquilo que eles mais idolatram. Por isso, aquilo que eu vou fazer, eles vão nos imitar. E aí fica, é uma mensagem confusa. Estás-me a dizer para eu não fazer uma coisa que tu fazes. E isto aplica-se com o tabaco, aplica-se com o uso de telemóveis, de ecrãs, à mesa, no dia-a-dia. Muita atenção a isso. Nós somos um exemplo para os nossos filhos.
1: Não pode estar mais do que meia hora ou uma hora em frente ao telemóvel, a usar o telemóvel. E depois ele vê o pai o dia inteiro, a tarde inteira, a noite inteira, ao almoço, ao jantar, vão de fim de semana e é o telemóvel. Portanto, se calhar este era o melhor recado, não é, que podemos deixar. Sirvam de exemplo. É isso.
0: Sem dúvida, é.
1: Mafalda, obrigada por ter
0: obrigada
1: vindo e por nos ter ajudado aqui a olhar um bocadinho para as emoções das crianças. Bom trabalho, obrigada.
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1: Bom, estamos a 9 minutinhos das 4 da tarde. Vamos lá então para a estrada. Paulo Galvão, há novidades a esta hora?
11: Há novidades. Temos esta hora Lisboa com trânsito intenso para a ponte 25 de Abril, nos dois sentidos, nos acessos à ponte. Filas também na segunda circular, na ligação de Telheiras ao aeroporto a partir da Escola Alemã. De resto, é uma tarde com luz verde na capital. A norte de Lisboa, Nacional 242, de Leiria para a Marinha Grande, está parada com um acidente com 3 viaturas envolvidas, junto ao acesso da A17, com 2 km de fila. Ainda mais a norte, trânsito parado também no acesso à Praia da Barra, em Aveiro, com um acidente envolver várias viaturas na ponte em direção à Praia da Barra, a deixar o trânsito parado a partir da Gafanha de Nazaré em direção às praias, na A25, e portanto com demora. Na região do Porto temos também trânsito acumulado de Gaia para o Porto, na A1, a partir de Canidelo, porque há uma ocorrência na zona da Boa Vista, um acidente a deixar estas filas para entrar no Porto. Do lado oposto temos também filas, do lado oposto da cidade, temos também filas entre a Ponte Freixo e a saída para Braga, a Avenida AEP lenta de Matosinhos para o Porto, mas também com uma ocorrência junto ao nó da A4, a complicar ali um pouco a saída do Porto para Matosinhos. A marginal do Porto está também preenchida entre a Alfândega do Porto e a zona da Ponte do Infante.
1: Obrigada, Paulo. Até amanhã. Paulo Galvão, amanhã. No Serviço de Trânsito da Antena 1, vai continuar atento ao que se passa. Até às 8 da noite pode utilizar o nosso número gratuito. É o 800 21 0101. Boa tarde e boa viagem.

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1: Daqui a pouco vamos tirar dúvidas de português na ponta da língua com a Sandra Duarte Tavares. Primeiro é o pôr do sol que vamos ver.

0: É para ver sempre que quiser. O pôr do sol com vizinhos. E agora vamos tirar então mais uma dúvida de português, uma por dia, na ponta da língua, com a Sandra Duarte Tavares. Se nós tivéssemos aqui um robô, a frase que eu poderia usar seria qual, Sandra? Fui eu quem reparei a avaria do robô ou fui eu quem reparou a avaria do robô? Isto depois aplicado no dia-a-dia, isto dá tanto disparate, mas tanto disparate, que se calhar melhor é a gente explicar aqui como é que isto funciona.
1: Se dá. E devo dizer-te, Filomena, que já tinha uma certa saudadezinha. Tinha saudades de abordar uma componente da língua que me agrada tanto, que é a sintaxe. Pois é. Vamos começar por esclarecer a frase correta. Qual é a frase correta? É a segunda. Fui eu quem reparou. Oh, Filomena, já reparaste? Olha como é interessante aqui o reparar é notaste, não é o reparar de arranjar. Como a língua é interessante, não é? Já reparaste que se nós trocarmos a ordem dos elementos, começa lá a frase com o quem?
0: Quem reparou a avaria fui eu.
1: Não há dúvidas.
0: Pois.
1: Não é quem reparei.
0: Claro.
1: Quem reparou fui eu. Quem reparou foste tu, Filomena. Quem reparou fomos nós. Ora, o sujeito do verbo reparar é o quem, é o pronome relativo quem.
0: Uhum.
1: Então concorda com o quem, que é uma terceira pessoa, como se fosse um ele.
0: Quem reparou
1: fui eu. Uhum. Quem reparou. Portanto, na dúvida vamos inverter a ordem dos elementos e começar com o pronome relativo quem.
0: O problema é que às vezes não há dúvidas.
1: Ah, pois é, exatamente. Quem reparou. Portanto, se eu quiser começar com o fui, não sou eu. Sim, mas o eu tem o verbo ir, o verbo ser. Aliás, sou eu quem reparo. Quem repara, olha, eu já ia cometer o mesmo erro. Sou eu quem repara a avaria. Não é? Sou eu quem reparo. E eu já ia cometer esse erro.
0: Se aqui não tivesse o quem e tivesse o que, já era o reparei.
1: Exatamente.
0: Fui eu que reparei.
1: Tal e qual. Fui eu que reparei. Olha, ainda bem, obrigada Filomena por te teres lembrado desse pronome relativo, que já permite a forma verbal reparei.
0: Uhum.
1: Fui eu que reparei, foste tu que reparaste.
0: Portanto, fui eu que reparei, fui eu quem reparou.
1: Exatamente. Com o quem, o verbo concorda com o pronome quem. Mas se eu tiver o que, já concorda com o eu.
0: Pronto, está explicado.
1: Porque esse que tem como referente o eu. O eu se for o eu, porque se for o nós, fomos nós que reparámos.
0: Muito bem.
1: Foste tu que reparaste.
0: E fomos nós quem...
1: Reparou.
0: Muito bem. Obrigada, Sandra Duarte Tavares. A língua portuguesa dá-nos aqui muitas dores de cabeça. E não é, nem sempre é como nós pensamos, nem sempre é como nós achávamos. Que às vezes temos muitas certezas e depois percebemos que, afinal de contas, não é nada disso. Estamos sempre a ser surpreendidos. E é por isso que é bom termos aqui a nossa Sandra Duarte Tavares, a nossa professora, todos os dias, para tirar as nossas e as suas dúvidas também. Se as quiser enviar, basta utilizar o nosso número do WhatsApp, é o 912-20501. Estamos à sua espera.
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0: Bom, estamos a um minuto das 16h. Daqui a pouco chegam as notícias, à hora certa. Depois segue o programa da tarde, hoje com a Karina Jorge e com a Susana Barros. E antes de me ir embora, queria só relembrar que amanhã vamos ter mais um dia de sol, apenas com algumas nuvens no litoral norte e centro. A temperatura deve subir ligeiramente, em especial no interior. Máximas para amanhã: 25 graus para Viana do Castelo, Porto e Aveiro, 29 para Leiria, 31 para Braga e Coimbra, 32 para Lisboa e Faro, Guarda pode chegar aos 33, esperam-se 34 para Setúbal e também para Viseu, 35 para Santarém, 36 para Vila Real e Porto Alegre, 37 para Beja, 38 para Bragança, Castelo Branco e Évora. Mantenham-se connosco, boa tarde, boa viagem, até amanhã.
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3: Boa tarde, são 4 horas no continente e na Madeira, 3 nos Açores. Está a começar o programa da tarde de terça-feira, 11 de agosto. Susana Barros, olá, bem-vinda.
4: Olá, Karina, boa tarde.
3: No topo da atualidade, o que nos trazes a esta hora?
4: Depois de uma mulher ter sido alvejada ontem na Baixa de Lisboa, o governo anunciou o reforço da resposta policial nas zonas mais turísticas da cidade. Quem ainda não encontrou óculos para ver o eclipse de amanhã, as farmácias garantem a reposição do stock a tempo do fenómeno. Apesar dos protestos contra a passagem da Volta a Portugal em bicicleta no Gerês, o ICNF desdramatiza e diz que a caravana até pode promover o parque natural.
3: A esta hora, 24 graus no Porto e em Ponta Delgada, 26 no Funchal, 28 em Coimbra e 29 em Lisboa e Faro. Notícias às 4 da tarde com Susana Barros.
4: O ministro da Administração Interna, Luís Neves, promete uma resposta firme em comunicado enviado há pouco às redações e na sequência do que se passou ontem no centro de Lisboa, uma mulher alvejada num restaurante. O governo diz que o recurso a armas de fogo em plena via pública, numa das zonas de maior concentração de residentes e turistas da cidade, exige uma resposta firme e, por isso, o governo, forças de segurança e Câmara da Capital estão a trabalhar para garantir a segurança de quem vive, trabalha e visita Lisboa. Cláudio Godinho.
5: Esta decisão surge depois de ontem uma pessoa ter ficado ferida por um disparo de uma arma de fogo na Baixa de Lisboa. Em comunicado, o Ministério da Administração Interna explica que desde junho a Polícia de Segurança Pública reforçou a presença policial na Baixa, mas também noutras zonas de elevada concentração turística de Lisboa. Este dispositivo de segurança, composto também por elementos do Corpo de Intervenção, vai ser mantido no terreno, mas também pode vir a ser ajustado consoante a situação nas ruas, os locais, os horários e os fenómenos criminais identificados. A Câmara de Lisboa vai também reforçar a fiscalização das atividades comerciais ilícitas e irregulares nas zonas com mais turistas. Vai ser um trabalho desenvolvido também pela Polícia Municipal e ainda vai ser aprofundada a avaliação da realidade criminal nestas áreas com maior fluxo turístico, mas também dos fenómenos associados e da eficácia dos instrumentos atualmente disponíveis para lhes dar resposta.
4: Um comunicado divulgado esta tarde pelo ministro da Administração Interna na sequência do que se passou ontem na Baixa de Lisboa, uma mulher estrangeira alvejada num restaurante na Baixa da Capital. A presidente da Associação Nacional de Farmácias garante que o estoque de óculos para observar o eclipse de amanhã vai ser reforçado. A procura tem sido elevada e os óculos já esgotaram em muitos locais. Emma Paulino diz, no entanto, que novas remessas vão a caminho, de modo a que amanhã ainda seja possível adquirir nas farmácias um par de óculos certificados para observar o eclipse do sol.
6: À medida que o estoque foi chegando, que efetivamente houve logo procura e esgotou. Mas as farmácias tinham os seus fornecedores identificados e por isso é que ainda há farmácias que ainda vão receber estoque de óculos para amanhã, porque eles não estão completamente esgotados nos fornecedores, ainda é possível adquiri-los, mas depois tem a ver com os próprios prazos de entrega. Mas eu diria que não há nenhuma zona do país em que estejam completamente esgotados em desfavor de outras. Tem muito a ver com a farmácia a nível individual e se houve capacidade para solicitar mais óculos para estes dias ou não.
4: Estes óculos não serão gratuitos. Emma Paulino garante que os óculos vão chegar a tempo do eclipse.
6: São óculos para venda, uma vez que as farmácias não estiveram abrangidas pela distribuição gratuita que foi feita este ano através das óticas.
7: E há um preço único? Qual é o valor que está atribuído a cada par de óculos?
6: Cada farmácia poderá estabelecer o seu preço, até porque a própria Associação Nacional das Farmácias não pode dar essa indicação de preço a que a farmácia deverá disponibilizar os óculos. Aquilo que nós percebemos é que irão rondar em média os 3 euros.
4: Emma Paulino, entrevistada pela jornalista Alexandra Madeira, presidente da Associação Nacional de Farmácias, a garantir que amanhã ainda haverá óculos para observar o eclipse. O Instituto de Conservação da Natureza e das Florestas desvaloriza os protestos dos ambientalistas da Quercus e considera que a passagem da Volta a Portugal em bicicleta pelo Gerês até poderá ajudar a promover o Parque Nacional. O ICNF autorizou com condições a passagem da caravana pela Mata da Albergaria. A diretora da Região Norte do Instituto, Sandra Sarmento, afirma à Antena 1 que até poderá ser benéfico para a divulgação do parque.
8: Nós temos articulado com a Federação aquilo que será uma possibilidade de promover o parque, os valores naturais do parque, a importância do parque, sensibilizando naturalmente todas as pessoas que veem a prova. A prova é de facto uma prova referencial em termos de ciclismo, é de facto a prova mais relevante em termos nacionais e que tem uma projeção internacional e, portanto, tem a possibilidade de promover esta área protegida, de passar mensagens muito relevantes sobre a importância da biodiversidade, da conservação da natureza.
4: Sandra Sarmento, do ICNF, garante que a passagem da caravana da Volta na Mata da Albergaria no Gerês vai ser alvo de fortes restrições, de modo a que o impacto ambiental seja reduzido.
8: O ICNF emitiu um parecer fortemente condicionado e, portanto, na área que atravessa a Mata de Albergaria não haverá público, não haverá meios aéreos de filmagens, não haverá emissão de ruídos e será, portanto, as viaturas de apoio serão reduzidas ao mínimo indispensável. Não está previsto também que haja qualquer tipo de áreas de abastecimento ou descarte, portanto, serão apenas a passagem de ciclistas com as viaturas de socorro e as viaturas de apoio minimamente indispensáveis para garantir aquilo que é o cumprimento das regras da prova.
4: A explicação do ICNF não convence a Quercus, que voltou hoje a contestar a autorização para a passagem da Volta na Mata da Albergaria, no Gerês. A presidente da organização, Alexandra Azevedo, fala em precedente grave.
9: Porque se há efetivamente legislação que pretende proteger este tipo de áreas e agora vem-se, digamos, tentar enfraquecer essas restrições para uma prova deste género, pode abrir o precedente para outros eventos, para outras áreas sensíveis e não só a própria esta Mata da Albergaria.
4: As críticas da Quercus à autorização do Instituto da Conservação da Natureza para a passagem da Volta a Portugal na Mata da Albergaria, no Gerês, os ambientalistas da Quercus entendem que as condicionantes não anulam o impacto ambiental. Mais 4 milhões e 400 mil pessoas estavam sob proteção temporária na União Europeia no mês de junho. Mais de 98% destas pessoas são ucranianas. De acordo com os dados do Gabinete de Estatísticas da União Europeia, divulgados hoje, o número de ucranianos que recebeu o Estatuto de Proteção Temporária da União Europeia aumentou no último ano. A Alemanha e a Polónia são os países que acolhem mais ucranianos fugidos da guerra. Andréa Neves.
10: O Estatuto de Proteção Temporária foi decidido pelo Conselho em 2022 para reconhecer a existência de um fluxo maciço de deslocados internos provenientes da Ucrânia devido à guerra de agressão russa. Ao longo dos anos, os números de pessoas que beneficiam deste estatuto foi aumentando. Em junho deste ano, Portugal tinha 68.310 pessoas nesta situação, dos quase 4 milhões e meio de pessoas que deixaram a Ucrânia. É o 13º país da União Europeia que mais acolhe cidadãos ucranianos sob proteção temporária, à frente, por exemplo, da Itália e da França. Os dados apresentados hoje pelo Instituto de Estatísticas da União Europeia dizem ainda que, em comparação com maio, o número de pessoas da Ucrânia sob proteção temporária aumentou em cerca de 0,6%. São mais 24.380. Os países da União Europeia que acolheram o maior número de ucranianos foram a Alemanha e a Polónia, que receberam 2 milhões de cidadãos em conjunto e a República Checa com mais de 390 mil. Em 30 de junho de 2026, os cidadãos ucranianos representavam mais de 98,5% dos beneficiários deste estatuto. 43,4% são mulheres adultas, 27% homens adultos e os menores são quase um terço de todos os beneficiários.
4: O Estatuto de Proteção Temporária na União Europeia para cidadãos ucranianos é válido até março do próximo ano, mas tem sido renovado anualmente pela União Europeia. Nos europeus de atletismo em Birmingham, Diogo Barrigana qualificou-se esta tarde para as meias finais dos 400 metros barreiras. Eduardo Gonçalves.
11: Diogo Barrigana, com 49 segundos e 77 centésimos, garantiu a presença nas meias finais dos 400 metros barreiras a disputar amanhã, um resultado que esperava alcançar.
12: O que esperava hoje era conseguir qualificar-me para a meia final. Estou bastante feliz com o resultado obtido, ainda que eu sinta que posso correr mais rápido, o que é bom para uma boa perspectiva para amanhã. Os 400 barreiras é uma das provas com o nível mais elevado na Europa, comparando com o nível mundial, digo. E estou muito satisfeito de poder qualificar para a meia final, sendo este o meu primeiro campeonato da Europa de séniores. sou um dos atletas mais jovens desta comitiva e estou muito feliz pelo sucedido hoje.
11: Ainda nos 400 metros barreiras competiu Micael Jesus. Apesar dos 50 segundos 20 centésimos que constituem a melhor marca da época, não conseguiu a qualificação. E para a segunda parte da jornada de hoje, destaque para Gerson Baldé, que vai marcar presença na final do salto em comprimento.
13: Não pesa porque, pronto, aqui também temos campeões olímpicos e do mundo de pista ar livre, portanto, acho que não é pressão. Eu costumo competir com eles regularmente, portanto, não há pressão. Estou aqui porque gosto e divirto-me com isto.
11: Suficientemente sereno para abordar a final e fazer mais um grande resultado?
13: Sim, agora pronto, o bom resultado não posso prometer, isso amanhã vejo na prova, mas claro que vou dar o melhor de mim.
11: O concurso começa às 8:15 da noite, seguem-se Delvis Santos na meia-final dos 100 metros e também Omar El Khatib e Erickson Tavares, que vão tentar chegar à final dos 400 metros.
4: Provas que vamos também acompanhar. Eduardo Gonçalves, enviado da Antena 1 aos europeus de atletismo.
3: Susana Barros, nesta edição das 4, no programa da tarde, também em simultâneo com a RTP Mundo e sempre em noticias.rtp.pt. Seguimos juntos nesta tarde de terça-feira, também com o nosso Paulo Galvão aos comandos da Informação de Trânsito. Olá, Paulo.
14: Olá, Carina Jorge, boa tarde para ti.
3: O que vês a esta hora?
14: Esta hora vamos começar com uma chamada de atenção para a A1 no sentido norte-sul, mais ou menos ao quilómetro 5, quilómetro 6. Atenção a um peão que está a circular junto ao separador central, a pedir atenção neste troço da autoestrada do norte em direção a Lisboa. Temos na capital trânsito lento de Lisboa para Almada para a ponte 25 de Abril. A partir do Aqueduto das Águas Livres, em Carnaxide, o trânsito está condicionado na Avenida Professor Reinaldo dos Santos, com um incêndio que está a ser combatido nas imediações do Hospital de Santa Cruz. Ribatejo, Estrada Nacional 3, já esteve cortada na zona do Cartaz, Vila Xandorique, com um acidente a melhorar a partir de agora. Nacional 242, de Leiria para a Marinha Grande, também tem acidente. Junto à entrada da A17, com fila e com demora, a A25 mantém-se parada já há mais de 2 horas, com vários carros envolvidos num acidente à chegada à Praia da Barra, com um trânsito acumulado a partir da Gafanha da Nazaré, e na cidade do Porto, a VCI tem sinal vermelho também. Houve acidente na zona da Boa Vista, com filas que estão a começar na A1 em Gaia para a Ponta Rábida. A VCI também tem filas do Freixo para a Trix.
3: Atualizamos novamente o trânsito por volta das 4:30. Até lá e até às 8 pode utilizar a linha verde 800-21-0101. Boa viagem, boas férias, bom trabalho.
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3: Hoje não temos volta a Portugal em bicicleta, é dia de descanso, merecido descanso. Aliás, amanhã sim continuamos a acompanhar todas as etapas. Amanhã, sexta, que liga Santa Maria da Feira a Peso da Régua, 129 quilómetros. Amanhã com Pedro Ribeiro e Ariana Azevedo também. A música para ouvir agora? Música para ouvir agora?

0: Ritmo bom desta Love Me Again de John Newman no programa da tarde da Rádio que Liga Portugal de Norte a Sul e não só por todo o mundo se nos escuta, por exemplo, através da internet, do site da antena1.rtp.pt ou através da RTP Play, onde quer que esteja. Obrigada por estar desse lado.
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0: É um espetáculo para ouvir agora. Clã com Sérgio Godinho.

0: É sempre uma daquelas combinações certeiras, deliciosas. Os Clã com Sérgio Godinho são, de facto, um espetáculo, tal como se chama esta que acabamos de ouvir na Antena 1. 19 minutos depois das 4 da tarde, mais à frente, ainda nesta hora, vamos poder ouvir a escolhida a dedo de Ricardo Pereira, o ator que anda cá e lá, em Portugal e também no Brasil, já tem um certo açúcar no falar, mas também sabe muito bem o que escolher para que todos possamos ouvir a sua música. Uma canção de novela é o desafio para esta terça-feira para Ricardo Pereira. E mais à frente ainda, também a Liga dos Quarentões, que hoje nos leva numa viagem até 86 para descobrir uma confissão de infidelidade, ai ai, que se transformou numa balada marcante.
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Como é que se chama? Houdini é magia de Dua Lipa na Antena 1, programa da tarde que tem jornal, não tem jornal de desporto, tem síntese de desporto, já daqui a pouco com David Carvalho, que também já está aqui em estúdio, e também atualizamos o trânsito, não tarda nada.

0: Todo um dia de denúncia. É a música dos Cara de Espelho. Boa tarde.
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0: Aos 28 minutos, certinhos depois das 4 da tarde, Paulo Galvão, o que é que nos podes contar?
2: Esta hora já estará resolvida a situação do peão na A1, na zona de Santa Maria da Azóia, em direção a Lisboa. Estava a circular junto à Via Central. Em todo o caso, atenção neste troço da autoestrada do Norte. Na região de Lisboa, há apenas trânsito lento na segunda circular, de Telheiras para o aeroporto, a partir da zona da Escola Alemã, trânsito a acumular de Norte para Sul, para a Ponte 25 de Abril, na zona de Campo Lido, em direção à Almada, com acesso da A5 também já preenchido. Há também trânsito acumulado na descida de Monsanto para as Amoreiras, porque houve uma ocorrência no final do viaduto Duarte Pacheco. Mais a norte no mapa, no Ribatejo, Nacional 3, na zona do Cartacho, Vila Xandorique, tem estado sujeito à demora com um acidente. Tudo parado ainda em direção à Praia da Barra, no final da A25, com alguns quilómetros de trânsito acumulado, com um acidente que aconteceu há algumas horas, com várias viaturas envolvidas e filas a partir da Gafanha da Nazaré. A cidade do Porto mantém uma ocorrência na zona de saída para o Bessa, com trânsito acumulado na A1, a partir de Coimbrões, de Gaia para o Porto. A Ponto Freixo também vai no para-arranca até à saída para Braga. A Avenida IP nos dois sentidos. A Marginal do Porto está sujeita à demora entre a Ponto Infante e a zona da Alfândega do Porto. E, por último, mais a norte, temos a margem sul do Rio Lima, na zona de Viana do Castelo, em Darque, Nacional 13, com um acidente e com fila e demora nos dois sentidos.
0: Amanhã, Paulo Galvão, vais ver o eclipse ou não?
2: Depende aqui da nossa emissão.
0: Depende da nossa emissão.
2: Vou aqui uma janela a correr, põe óculos, tira o óculo, ainda não há óculos, vamos ver.
0: Vamos ver, literalmente é essa a expressão. Pelo menos há boas notícias para quem quer ver o eclipse amanhã, no que ao tempo diz respeito. Céu pouco nublado ou limpo, apenas um pouquinho mais nublado na faixa costeira do norte e centro do país e também subida de temperatura em especial no interior. Vamos lá à ronda habitual. Viana do Castelo, Porto e Aveiro 25, Leiria 27, Braga e Coimbra 31, Lisboa 32, Guarda e Faro 33, Viseu e Setúbal 34, Santarém 35, Vila Real e Porto Alegre 36, Bragança e Castelo Branco 38, Évora e Beja 39.
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0: 4:30, Síntese de Desporto, a esta hora com David Carvalho. Começamos com a notícia de Diomande oficial.
4: O central Ousmane Diomande foi oficializado hoje como jogador do Nottingham Forest a troco de 40 milhões de euros para os cofres da SAD do Sporting. Diomande assinou um contrato de 4 temporadas com o Forest de Oliver Glasner.
5: I'm really, really happy to be here and...
6: Estou muito feliz por estar aqui, empolgado por chegar a este grande clube. Este passo foi muito importante para mim, porque a Premier League é a melhor liga do mundo. Aqui dá para ver onde você realmente está. Estou empolgado e ansioso.
4: Aos 22 anos, Diomande está encantado com esta transferência para a Premier League, representando o Nottingham Forest. Nos Leões, em 3 épocas e meia, venceu 2 campeonatos e 1 taça de Portugal. O Sporting aguarda a chegada de mais um reforço ainda hoje. Nestori Irancunda, extremo australiano de 20 anos, vai realizar exames médicos e assinar contrato com os Leões. O negócio com o Watford vale 15 milhões de euros, mais 3 por objetivos. No treino de hoje, os defesas Zino De Bast e Ibrahim Abá já integraram o grupo de trabalho na preparação do jogo com o Vitória Sport Clube, sexta-feira, na jornada 2 da Liga Portuguesa. O Futebol Clube do Porto também voltou ao trabalho para preparar o encontro em Vila do Conde com o Rio Ave no sábado. O boletim clínico está bem preenchido. Cláudio Ramos fez tratamento e treino condicionado. Alberto Costa também. Alan Varela está em tratamento, como Vasco Sousa está também sob regime de treino condicionado. André Miranda, identificado treino, com Oscar Pietuszewski também em tratamento, tal como André Silva e Samu fez treino condicionado. O guarda-redes Gonçalo Ribeiro, o defesa António Ribeiro, o médio Eric Granás e os avançados Duarte Cunha e Mame Niang da equipa B treinaram às ordens de Francesco Farioli. Samuel Portugal deixa o Futebol Clube do Porto em definitivo e reforça o Gil Vicente, o guarda-redes brasileiro de 32 anos, assinou por duas temporadas.
7: Acreditei no projeto que me foi apresentado. É um clube que é consolidado no futebol português. E também quero agradecer, né, à presidência pelo esforço que foi depositado em mim.
4: Samuel Portugal no Gil Vicente, no Benfica. Ivanovic já está em França para realizar exames médicos. Nas próximas horas deverá ser oficializado no lance por empréstimo dos encarnados, podendo assim disputar a Liga dos Campeões pelos franceses. No futebol feminino, o Torriense vai enfrentar as ucranianas do Kolos Kovalivka. Jogos em 26 de agosto e 2 de setembro, na primeira eliminatória da Taça Europa. O Sporting entra em ação nessa prova na segunda eliminatória. Youssef Chermiti lesionou-se com gravidade. O internacional sub-21 português tem uma rotura do ligamento cruzado anterior. O tempo de paragem é significativo após ter sido de maca na derrota do Rangers com o Hibernian no estádio de Ibrox este domingo. Hoje é dia de descanso na volta a Portugal em bicicleta. O francês Alexis Merrin é o camisola amarela após o contrarrelógio de ontem, em que foi melhor o dinamarquês Julius Johansson. Amanhã, 134 km mais 600 metros entre Santa Maria da Feira e o Peso da Régua na sexta etapa. Na edição das 18h30 teremos o habitual Diário da Volta com a reportagem de Pedro Ribeiro e Ariana Azevedo. Nos europeus de atletismo que decorrem em Birmingham, Inglaterra, Fatoumata Diallo qualificou-se para a final dos 400 metros barreiras. Gerson Baldé vai estar na final do salto em comprimento a partir das 8h15 da noite e Diogo Barrigana qualificou-se também para as meias dos 400 metros barreiras.
8: Estou bastante feliz com o resultado obtido, ainda que eu sinta que posso correr mais rápido, o que é bom para uma boa perspectiva para amanhã. Os 400 barreiras é uma das provas com o nível mais elevado na Europa, comparando com o nível mundial, digo, e estou muito satisfeito de poder qualificar para a meia-final, sendo este o meu primeiro campeonato da Europa de séniores. Sou um dos atletas mais jovens desta comitiva e estou muito feliz.
4: Miquel Jesus ficou pelas eliminatórias, tudo para seguir com reportagem em Birmingham do enviado especial da Antena 1, Eduardo Gonçalves. Há também portugueses envolvidos nos europeus de natação em Paris. Ontem, Diogo Ribeiro e Camila Rebelo melhoraram os recordes nacionais nos 50 mariposa e 200 costas, como fez Francisca Martins em 200 metros livres na final das estafetas. Esta tarde há três finais com nadadores portugueses: Diogo Ribeiro nos 50 mariposa, Camila Rebelo nos 200 metros costas e Francisca Martins nos 800 metros livres. Resultados que enchem de satisfação Miguel Arrobas, presidente da Federação Portuguesa de Natação.
9: Foi uma entrada com o braço direito, como eu gosto de dizer. Quatro provas, com o Diogo Ribeiro a apurar-se para a meia-final dos 50 metros mariposa e na meia-final estabelecer um novo máximo nacional, que já era dele. A Camila Rebelo a apurar-se para a meia-final e na meia-final também estabelecer um novo máximo nacional nos 200 metros costas, uma estafeta feminina dos 4 por 200 metros livres, a estabelecer um recorde por 12 segundos, a apurar-se para a final, e na final ficou em oitavo, e na parte da tarde com a Francisca a estabelecer um novo máximo nacional também nos 200 metros livres no primeiro parcial.
4: Miguel Arrobas, presidente da Federação Portuguesa de Natação.
0: David Carvalho e mais uma síntese do desporto na RTP Antena 1, também na RTP Mundo e online em desporto.rtp.pt. À terça-feira também escolhemos a dedo e esta semana contamos com Ricardo Pereira.
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0: Ator e apresentador já tem açúcar na língua, no fundo, é mesmo isso. A falar português já tem aquele açucarado bom do português do Brasil. Ricardo Pereira está então esta semana a escolher a dedo aqui no programa da tarde. E o desafio para esta terça-feira é, claro, uma canção de novela.
11: Então, uma canção de novela. Dona, Roupa Nova. Uma música que é marcante.

0: É indiscutivelmente uma canção de novela, bem escolhida a dedo por Ricardo Pereira, ator e apresentador também, aqui durante esta semana. Ficamos com Dona e a recordação dos Roupa Nova.
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0: Hoje é dia de Liga dos Quarentões, aliás, de segunda à sexta no programa da tarde. É um pedacinho que não pode faltar, já faz parte de nós e ficamos sempre um pouquinho na expectativa de que música, de que canção entra nesta Liga dos Quarentões e que nos faz viajar 40 anos até 86. Hoje posso dizer-lhe que há uma confissão de infidelidade. Espreito só um pouquinho.
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0: E se pensava que ia saber já o que era? Não. Vai ter de ficar para ouvir. Chega por volta dos 5 minutos para as 5 da tarde. A Liga dos Quarentões com Jorge Alexandre Lopes. Viagem no tempo até ao verão de 86. Hoje com uma canção intensa. Uma balada marcante daquele ano. Para já, viajamos com Harry Styles. É a vez de visitarmos American Girls.

0: Viagem por viagem, está na altura de sabermos como está o trânsito com Paulo Galvão.
1: Começar pela região de Lisboa, o final da A5 sujeito a demora para as Amoreiras, com uma avaria a ocupar a via direita depois do tabuleiro do viaduto Duarte Pacheco. A saída de Lisboa para Almada está preenchida a partir da zona do aqueduto das Águas Livres. Os acessos estão a ficar todos preenchidos para chegar ao tabuleiro. Há um acidente na marginal de Lisboa para Cascais, na Praia de Caxias, junto à Praia de Caxias, com trânsito ali também um pouco mais parado. A segunda circular está apenas lenta no sentido Benfica Aeroporto, a partir da Escola Alemã até à chegada às Calvanas. Não há paragem no sentido inverso, trânsito regular também para a ponte Vasco da Gama. Na região de Lisboa estamos assim, no Alentejo o trânsito está sujeito a demora na zona do Roncão, trabalhos da nova A26 na ligação de Santiago do Cacém a Grândola, com o trânsito ali um pouco mais parado. Na região centro do país já está em fase de resolução o acidente à chegada à Praia da Barra no final da A25, na zona de Aveiro, apenas com algum movimento na ponte. Filas esta hora com demora na subida do Estádio do Dragão para a A3 na VCI, a partir da ponte do Freixo. Do outro lado, a cidade já foi resolvido o acidente na zona da Boa Vista. O trânsito está a escoar, mas ainda com algumas ocorrências entre Coimbrões e o Rio Douro. Filas nos dois sentidos da Avenida AEP. Há esta hora um acidente por resolver na Estrada Nacional 13, em Dark, a sul de Viana do Castelo, com o trânsito ali a parar nos dois sentidos. Ligação de Braga a Vila Verde, apenas com trânsito acumulado a partir do Rio Cávado até à zona de Vila de Prato.
0: E se está no trânsito e tem informações para dar ou para receber, claro, a Linha Verde continua disponível. 821 0101. Boa viagem. 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
1: Tem emoção, tem infidelidade, tem confissões, tem diálogos. Que excelente entrada na Liga dos Quarentões de hoje. Vamos lá então descobrir com o Jorge Alexandre Lopes a esta hora.
2: Agosto 1986.
3: Conversas que, quando acontecem, mudam tudo. Duas pessoas frente a frente depois de um tempo afastadas. O silêncio pesa. Há amor, sim, mas também há culpa. E quando alguém fala, não há poesia bonita, há verdade crua. Sem desculpas elaboradas, apenas com uma confissão. Diz que procurou noutros braços aquilo que não sabia lidar dentro de si. Um vazio, uma ausência, e justificando para a culpa o que diz tudo e não resolve nada. Sou apenas humano. Mas...

quando se pensa estar a escutar um pedido de perdão, a narrativa muda. Ela, do outro lado, responde sem julgamento e sem lágrimas. Ela também traiu, também sentiu e escondeu. Um espelho sem acusação cruzada, uma tensão que deu origem a uma das baladas mais inesperadas dos anos 80, onde quem traiu é colocado cruzado no mesmo plano de ter sido traído. Ninguém com máscaras, ninguém com vantagem emocional. E quem está por trás da canção? Uma banda britânica, conhecida por construir emoções através de máquinas, em conjunto com uma dupla americana que vinha do universo da soul e do R&B, habituada a trabalhar emoção e groove. Eles eram craques na época, já ouviram provavelmente o seu nome aqui na liga, já entraram alguns temas por eles produzidos, Jimmy Jam e Terry Lewis, cá estavam de novo a assinar outra canção inesquecível. Receberam em Minneapolis o grupo britânico, tido por ser algo rígido com identidade vincada. O desafio ali era entregarem-se a uma produção suave, mais orgânica, mais próxima da pele. O vocalista teve de reaprender tudo, demorou semanas até encontrar o tom certo, não bastava cantar a canção, havia que interpretar. Por cima, o nervosismo em ter uma voz feminina que não fazia parte da banda, Liza Keith, foi escolha dos produtores que na negociação e de modo criativo integraram também Joan Cattrall, a vocalista da banda na canção, com citações faladas como se fosse um pensamento em voz alta, uma confissão sussurrada a meio da música. No final, não há heróis nem vilões. Uma música que nunca nos traiu, faz hoje precisamente 40 anos que foi editada. Na Liga, os Human League, com Human.

0: Nunca antes uma banda tinha pegado na expressão errar é humano tão bem quanto os Human League. Chama-se Human, ao pedido de desculpas, uma conversa, enfim. E toda a gente se entende. Também nos entendemos com os termómetros, até porque amanhã há céu pouco nublado previsto. Também com mais nebulosidade na faixa costeira do norte e centro e subida de temperatura, em especial no interior. Começamos a nossa ronda por Viana do Castelo, também pelo Porto e por Aveiro, com 25 graus de máxima, Leiria 27, Braga e Coimbra 31, Lisboa 32, Guarda e Faro 33, Viseu e Setúbal 34, em Santarém 35 graus, Vila Real e Porto Alegre 36, Bragança e Castelo Branco 38 e, por fim, os distritos mais quentes estão no Alentejo, Évora e Beja, com 39 graus de máxima. Amanhã, quarta-feira, dia 12 de agosto.
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0: Cinco horas no continente e na Madeira, quatro nos Açores. Principais títulos a esta hora, Susana.
2: O Ministério da Administração Interna promete reforçar a resposta policial nas zonas mais turísticas de Lisboa. Depois de uma mulher ter sido alvejada ontem na Baixa da Capital, o Ministério de Luís Neves garante uma resposta firme em Lisboa. As farmácias anunciam o reforço do estoque de óculos a tempo de observar o eclipse de amanhã. O PAN quer que o Governo divulgue os documentos que justificam a autorização da passagem da volta a Portugal em bicicleta pelo Jerez.
0: Quanto a temperaturas atuais, estão 24 graus no Porto e em Ponta Delgada, 26 no Funchal, 28 em Coimbra e 29 em Lisboa e Faro. Susana Barros na edição das 5 no programa da tarde.
2: O Ministro da Administração Interna afirma que depois do que se passou ontem na Baixa de Lisboa é preciso uma resposta firme. Em comunicado enviado esta tarde às redações, o Ministério de Luís Neves garante que o Governo, as forças policiais e a Câmara da Capital estão a trabalhar para garantir a segurança de quem vive, trabalha e visita Lisboa. Cláudia Godinho.
3: A Polícia de Segurança Pública reforçou a presença nas ruas da Baixa de Lisboa e noutras zonas mais turísticas desde junho. Mas em comunicado, o Ministério da Administração Interna explica que este dispositivo de segurança vai ser mantido e ajustado consoante a situação nas ruas, os locais, os horários, mas também os fenómenos criminais identificados. Esta decisão surge depois de ontem uma pessoa ter ficado ferida por um disparo de uma arma de fogo na Baixa de Lisboa. O reforço de segurança vai ser também feito pela Câmara, que promete uma maior fiscalização nas atividades comerciais ilícitas nas zonas mais turísticas, atividades que podem contribuir também para a degradação do espaço público. Vai ser ainda aprofundada a avaliação da realidade criminal nas zonas mais críticas e da eficácia dos instrumentos que lhes dão resposta. O Governo admite que, apesar de não ser frequente a utilização de armas de fogo na via pública, é preciso uma resposta firme.
2: Cláudia Godinho, com o comunicado divulgado esta tarde pelo Ministério da Administração Interna. O Costeira, especialista em segurança interna, ouvido há pouco pela Antena 1, falava-nos da situação de insegurança da capital.
4: E eu realmente só tenho pena é que estes comunicados saiam sempre a tentar tapar os prejuízos. Porque se realmente houvesse, como era elementar, houvesse capacidade das nossas forças de segurança de manterem constante um patrulhamento nestas zonas, não é só na zona onde há turismo, todas as outras pessoas em toda a cidade merecem, obviamente, ter policiamento. Mas se realmente esse patrulhamento fosse mais visível, fosse mais constante e mais permanente, seguramente que estas situações não aconteceriam.
2: Hugo Costeira, antigo presidente do Observatório de Segurança Interna, a acusar o governo de responder tarde. O especialista em segurança interna acredita que falta policiamento nas ruas de Lisboa e, por isso, um comunicado a anunciar o reforço de segurança não é suficiente. A presidente da Associação Nacional de Farmácias garante que o estoque de óculos para observar o eclipse de amanhã vai ser reforçado. A procura tem sido elevada e os óculos já esgotaram em muitos locais. Emma Paulino afirma, no entanto, que há novas remessas a caminho, de modo a que ainda amanhã seja possível adquirir nas farmácias um par de óculos certificados para observar o eclipse do Sol.
5: À medida que o estoque foi chegando, que efetivamente houve logo procura e esgotou. Mas as farmácias tinham os seus fornecedores identificados e por isso é que ainda há farmácias que ainda vão receber estoque de óculos para amanhã, porque eles não estão completamente esgotados nos fornecedores, ainda é possível adquiri-los, mas depois tem a ver com os próprios prazos de entrega. Mas eu diria que não há nenhuma zona do país em que estejam completamente esgotados em desfavor de outras. Tem muito a ver com a farmácia a nível individual e se houve capacidade para solicitar mais óculos para estes dias ou não.
2: Emma Paulino garante que os óculos vão chegar a tempo do eclipse e deverão rondar os 3 euros.
5: São óculos para venda, uma vez que as farmácias não estiveram abrangidas pela distribuição gratuita que foi feita este ano através das óticas.
6: E há um preço único? Qual o valor que está atribuído a cada par de óculos?
5: Cada farmácia poderá estabelecer o seu preço, até porque a própria Associação Nacional das Farmácias não pode dar essa indicação de preço a que a farmácia deverá disponibilizar os óculos. Aquilo que nós percebemos é que irão rondar em média os 3 euros.
2: Emma Paulino, entrevistada pela jornalista Alexandra Madeira, as farmácias à espera de receber mais óculos para observar o eclipse. Tem de haver transparência? O PAN questiona a autorização da passagem da Volta a Portugal em bicicleta no Parque Natural da Peneda-Gerês e quer saber que avaliação foi feita ao impacto sobre as áreas protegidas. O partido pediu ao Ministério do Ambiente e Energia que disponibilize todos os documentos que serviram de base à autorização da passagem de uma etapa da prova pelo interior do parque na próxima quinta-feira. Ouvida pela Antena 1, Inês Sousa Real, a deputada única do PAN, quer saber se está acautelada a proteção dos Gerês e avisa: a transparência não pode ser opcional.
7: Não podemos continuar a ter uma governação e institutos públicos a atuarem na total opacidade. E aquilo que nós pedimos é muito simples, é que enviem a cópia do parecer do ICNF, que deem a conhecer quais as medidas e a avaliação efetiva que foi, ou seja, que todos os documentos que estão a formar este processo sejam enviados e que haja esta total transparência, até porque temos já organizações não governamentais do ambiente, as populações preocupadas, porque ano após ano aquilo que nós vimos é que com as diferentes atividades estão a dilapidar todo o nosso património natural e infelizmente temos visto isto com os grandes incêndios, com as grandes catástrofes. Nós temos cada vez mais que proteger todo o nosso património natural no nosso país.
2: O PAN quer saber também como será fiscalizada a interdição ao público durante a prova. Inês Sousa Real pede à Ministra do Ambiente que se pronuncie sobre uma decisão que, diz a deputada, pode abrir um precedente grave.
7: Há também aqui uma preocupação mais extraordinária em garantir que, efetivamente, não vai ser posto em causa nem a segurança dos ciclistas, nem tampouco depois as consequências que isso possa vir a ter para o parque, tendo em conta até a altura do ano em que estamos, em que sabemos que qualquer resíduo, qualquer fagulha pode ter um efeito absolutamente dramático para aqueles territórios. E, portanto, é com muita preocupação que olhamos para este precedente e apelamos que era a Ministra do Ambiente que venha, de facto, pronunciar-se e que, de alguma maneira, porque terá mesmo que dar a cara por esta decisão, que não pode ser uma decisão meramente administrativa, tem que haver aqui linhas políticas muito claras para o ICNF, daquilo que são também os limites do ponto de vista da latitude dos seus parceiros.
2: Inês Sousa Real, do PAN, o PAN quer uma palavra da Ministra do Ambiente. Inês Sousa Real fala em precedente grave, também o tinha feito a Quercus esta manhã, tinha insistido nas críticas a esta decisão do Instituto de Conservação da Natureza e das Florestas. O ICNF desvaloriza, no entanto, os protestos dos ambientalistas e considera que a passagem da Volta pelos Gerês até pode ajudar a promover o Parque Nacional. A diretora da Região Norte do Instituto, Sandra Sarmento, afirmou à Antena 1 que poderá ser benéfico para a divulgação do parque.
8: Nós temos articulado com a Federação aquilo que será uma possibilidade de promover o parque, os valores naturais do parque, a importância do parque, sensibilizando naturalmente todas as pessoas que veem a prova. A prova é, de facto, uma prova referencial em termos de ciclismo, é de facto a prova mais relevante em termos nacionais e que tem uma projeção internacional e, portanto, tem a possibilidade de promover esta área protegida, de passar mensagens muito relevantes sobre a importância da biodiversidade, da conservação da natureza.
2: Sandra Sarmento, do ICNF, garante que a passagem da caravana da Volta na Mata de Albergaria no Gerês vai ser alvo de fortes restrições, de modo a que o impacto ambiental seja reduzido.
8: O ICNF emitiu um parecer fortemente condicionado e, portanto, na área que atravessa a mata de Albergaria não haverá público, não haverá meios aéreos de filmagens, não haverá emissão de ruídos e será, portanto, as viaturas de apoio serão reduzidas ao mínimo indispensável. Não está previsto também que haja qualquer tipo de áreas de abastecimento ou descarte, portanto, serão apenas a passagem de ciclistas com as viaturas de socorro e as viaturas de apoio minimamente indispensáveis para garantir aquilo que é o cumprimento das regras da prova.
2: Sandra Sarmento, do ICNF, a justificação para autorizar a passagem da volta no Gerês. O PAN já pediu os documentos que mostram os fundamentos para esta decisão.
0: Susana Barros, nesta edição das 5, no programa da tarde, simultâneo com a RTP Antena 1 Madeira, também com a RTP Mundo e online em noticias.rtp.pt. Cinco horas, 10 minutos no relógio e também no trânsito. Paulo Galvão, nas estradas, como está tudo agora?
9: Estamos com uma tarde tranquila em Lisboa, com filas apenas nos locais habituais para a ponte 25 de Abril, a partir do aqueduto das Águas Livres, no eixo norte-sul, em direção à Almada, mas também com os outros acessos no Pararranca para chegar ao tabuleiro. A segunda circular está apenas lenta na zona da Escola Alemã em direção ao aeroporto, portanto é o sentido Benfica, aeroporto que está ali um pouco mais parado, mas sem grande demora. Temos esta hora na região do Porto trânsito compacto na VCI, entre o Freixo e a A3, a A28 congestionada do Porto para Matosinhos. Em Gaia há uma ocorrência não em Coimbrões, a afetar a A44 em direção à Ponta Rábida. No centro do país, a A23 tem um despiste no sentido Torres Novas-Castelo Branco. É antes da saída para Vila Nova da Barquinha. O trânsito está sujeito a demora.
0: 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Boa viagem com a rádio que liga Portugal. Este é o programa da tarde. Venha daí.
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1: E daqui por 15 minutos ligamos novamente à síntese de desporto com David Carvalho e mais à frente estamos mortinhos por sair de casa sempre com Rui Alves de Sousa, que hoje nos traz 5 ideias e uma delas é, claro, o eclipse. Obviamente, é para ouvir já daqui a pouco aqui no programa da tarde.

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É uma daquelas recordações que sabe sempre bem ouvir o regresso aos anos 90 com esta mítica Freedom de George Michael na Rádio que Liga Portugal, 26 minutos depois das 5. O trânsito já daqui a pouco e também síntese de desporto com David Carvalho.

0: Graça. António Zambujo com Cristina Clara.
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0: Informação de trânsito, claro, com Paulo Galvão.
2: Vamos começar pela A4, que está parada na zona de Amarante, com um acidente na zona das portagens e com 3 km de fila para quem vem de Amarante para o Porto. Esta hora, na região centro do país, temos um acidente no IP3, é na zona de Faial, a sul de Viseu, trânsito a acumular nos dois sentidos, cidade do Porto, com um acidente depois da saída para o mercado abastecedor na VCI, com duas viaturas envolvidas. O trânsito está a parar a partir da ponte do Freixo para entrar no Porto. Trânsito compacto para sair do Porto para Gaia pela ponte da Rábida a partir da zona de Francos e depois o Norte de Coimbrões também no Pararranca, nos dois sentidos, quer na A1, quer na A44. A Marginal do Porto está sujeita à demora entre a zona da Alfândega e a ponte do Infante em ambos os sentidos. A Avenida AEP está bastante demorada para sair do Porto para Matosinhos. O final da A3 com resistência para a VCI a partir da saída para o Hospital de São João e na região de Lisboa, trânsito compacto na segunda circular entre as Torres de Lisboa e o aeroporto, também para a ponte 25 de Abril, na zona de Campolide para o Tabuleiro. Os acessos estão preenchidos de norte para sul. Nacional 117 para a Amadora completa na reta dos supermercados. O IC19 também lento de Alfragide para a reta dos comandos da Amadora.
0: E vamos de caminho até ao desporto.
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0: Nesta síntese, David Carvalho, a primeira notícia com que começas é de que o Benfica está de novo em destaque no mercado de transferências.
4: Isto porque há negociações em curso por Dedic entre Benfica e Newcastle. A notícia foi avançada esta tarde por Fabrizio Romano, especialista em mercado de transferências. Recordo que o atual treinador dos Magpies, o alemão Matthias Jeissel, trabalhou com Amar Dedic no Salzburgo e agora está interessado de novo em ter o jogador. O Benfica tenta acautelar o futuro e renovou o contrato com Stefan Manuel, extremo de 18 anos, campeão da Europa e do mundo no escalão sub-17 pela seleção portuguesa. Ivanovic já está em França para realizar os exames médicos. Nas próximas transferências, nas próximas horas, deverá ser oficializado no lance por empréstimo dos encarnados em mais uma transferência. Sporting prepara encontro da segunda jornada da Liga, já com Ibrahima Ba e Zeno de Bast integrados nos trabalhos de hoje na Academia. Esta sexta-feira, os Leões recebem o Vitória Sport Clube. Isto no dia em que Diomande foi oficializado como jogador do Nottingham Forest, a troco de 40 milhões de euros para os cofres da SAD Leonina.
5: I'm really, very happy to be here and...
6: Estou muito feliz por estar aqui, empolgado por chegar a este grande clube. Este passo foi muito importante para mim, porque a Premier League é a melhor liga do mundo. Aqui dá para ver onde você realmente está. Estou empolgado e ansioso.
5: Sim, você pode realmente ver onde você está, sabe? Então, sim, estou excitado e estou esperando para isso.
4: Diomande muda-se para a Premier League, assinou um contrato de 4 temporadas com o Forest de Oliver Glasner. O Sporting aguarda a chegada de mais um reforço, ainda hoje. Nestor Irancunda, extremo australiano de 20 anos, vai realizar exames médicos e assinar contrato com os Leões. Negócio com o Watford vale 15 milhões de euros, mais 3 por objetivos. O Futebol Clube do Porto voltou ao trabalho para preparar o encontro em Vila do Conde com o Rio Ave no sábado e o Boletim Clínico está preenchido. Cláudio Ramos e Alberto Costa estão em regime de tratamento e treino condicionado. Alan Varela, Oscar Pietuszewski e André Silva também fizeram tratamento, tal como Samu fez treino condicionado. Samuel Portugal deixa o Futebol Clube do Porto em definitivo e reforça o Gil Vicente. Guarda-redes brasileiro de 32 anos assinou por 2 temporadas.
7: Acreditando no projeto que me foi apresentado, é um clube que é consolidado no futebol português e também quero agradecer, né, à presidência pelo esforço que foi depositado em mim.
4: Samuel Portugal no Gil Vicente. Amanhã a Supertaça Europeia em Salzburgo, Áustria. O bicampeão europeu Paris Saint-Germain defronta o Aston Villa, vencedor da Liga Europa, Vitinha. Internacional português quer vencer de novo o troféu, tal como na época passada.
8: Acima de tudo sabemos que vai ser o primeiro jogo oficial e é um título, então é óbvio que vamos dar tudo nós para conseguir a vitória, para conseguir mais um título. É super importante, muito difícil de chegar aqui. Sabemos que temos que ganhar uma das grandes competições europeias para o fazer e isso pode não acontecer todos os anos, como é óbvio. Felizmente conseguimos estar lá ano passado e ganhar, e este ano não é exceção, queremos fazer o mesmo.
4: Vitinha em declarações à Sport TV, um dos jogadores portugueses do Paris Saint-Germain, que defronta amanhã o Aston Villa na final da Supertaça Europeia. Quarta-feira, portanto, a partir das 20 horas, este grande jogo de futebol. Hoje é dia de descanso, na volta a Portugal em bicicleta. O francês Alexis Guérin é o camisola amarela após o contrarrelógio de ontem, em que foi melhor o dinamarquês Julius Johansson. Amanhã, 134 km mais 600 metros entre Santa Maria da Feira e Peso da Régua. Na edição das 18h30 teremos o habitual Diário da Volta com a reportagem de Pedro Ribeiro e Ariana Azevedo. Nos europeus de atletismo que decorrem em Birmingham, Inglaterra, Fatoumata Diallo qualificou-se para a final dos 400 metros barreiras e Gerson Baldé vai estar na final do salto em comprimento a partir das 8h15 da noite. Diogo Barrigana qualificou-se também hoje para as meias finais dos 400 metros barreiras.
9: Estou bastante feliz com o resultado obtido, ainda que eu sinta que posso correr mais rápido, o que é bom para uma boa perspectiva para amanhã. Os 400 barreiras é uma das provas com o nível mais elevado na Europa, comparando com o nível mundial, digo. E estou muito satisfeito de poder qualificar para a meia-final, sendo este o meu primeiro campeonato da Europa de séniores. Sou um dos atletas mais jovens desta comitiva e estou muito feliz.
4: Diogo Barrigana, nos europeus de atletismo, para seguir com reportagem em Birmingham do enviado especial da Antena 1, Eduardo Gonçalves. Há também portugueses envolvidos nos europeus de natação em Paris. Esta tarde, três finais, Diogo Ribeiro nos 50 metros mariposa, ainda Camila Rebelo nos 200 costas e Francisca Martins nos 800 metros livres.
0: O desporto em síntese na RTP Antena 1 e na RTP Mundo com David Carvalho, sempre online em desporto.rtp.pt. O Jornal do Desporto regressa às 6h30. Mais à frente, há Mortinhos por Sair de Casa, sempre com Rui Alves de Sousa, que tem eclipses. Hoje tem também uma viagem à Gafanha da Nazaré, também a Portimão, enfim, um mundo inteiro de coisas para fazer fora de casa. Para ouvir, não tarda nada, no programa da tarde da Rádio que Liga Portugal.

0: Feeling so nice numa tarde de terça-feira com a voz doce de Maro. E é com esta doçura que trazemos ideias para que possa sair de casa e fazer coisas várias com Rui Alves de Sousa já a seguir.
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0: Olá, olá. Quem ouve esta rubrica já sabe que eu de vez em quando gosto de, enfim, chegar ali aos limites, pisar o risco. Hoje vou começar assim. Mariazinha, deixa-me ir à cozinha, deixa-me ir à cozinha para cheirar teu bacalhau. Mas calma, que há uma ótima razão para isto. Não é gratuito, eu juro. É porque primeiro vamos ao Festival do Bacalhau, que decorre de amanhã a 16 de agosto no Jardim Odinô, na Gafanha da Nazaré. Celebração da gastronomia e também com música ao vivo. Kim Barreiros, ou seja, ele faz parte do cartaz, portanto há dupla razão para o termos ouvido e vai ser o cabeça de cartaz amanhã no Festival do Bacalhau. Nos dias a seguir, Carolina Deslandes, Gabriel o Pensador, Delfins e Ricardo Ribeiro, concertos todos os dias de amanhã a 16 de agosto no Festival do Bacalhau na Gafanha da Nazaré. Já pela Praia da Tocha, no Largo da Fonte, há hoje às 21h30 um cineconcerto. É um espetáculo audiovisual com interpretação ao vivo da banda sonora do filme Epopeia Gandareza, que recebeu vários prémios. 10 músicos vão estar em palco numa viagem entre o cosmos e a Gândara para refletir sobre as ameaças ambientais e apontar soluções através da diversidade cultural, a partilha emocional e a arte científica. Cineconcerto de Epopeia Gandareza, hoje às 21h30 no Largo da Fonte, Praia da Tocha, espetáculo com entrada livre, que é uma organização do Cineclube Gândara by Rádio, Lúcia Lima, Associação Cultural. É entrada livre, mas os lugares são limitados, claro. Escolha uma cadeira, coma um pudim flan. E é claro que com este tema vamos ficar por aqui, não vamos ouvir mais, senão estaria totalmente a pisar o risco. Mas isto porque Cristina Rodrigues inaugurou dia 28 de julho um ciclo de 4 obras de arte pública que vão marcar o Parque Urbano de Passos de Ferreira ao longo dos próximos meses. Esta exposição chama-se Chairs e tem 30 esculturas, cada uma com aproximadamente 2 metros de altura, que estão espalhadas pelo Parque Urbano. Esta exposição, que nasce da identidade de Passos de Ferreira e da relação profunda da cidade com o mobiliário, como toda a gente sabe, Passos de Ferreira é a capital do móvel, a cadeira que está presente em quase todos os momentos da nossa vida, raramente paramos para pensar nela. E este Chairs é então uma oportunidade para isso. Esta exposição em que as esculturas à noite são iluminadas para ver no Parque Urbano de Passos de Ferreira e já agora também para descobrirem o espaço que está então agora mais animado com este Chairs de Cristina Rodrigues. É ao Sabor das Ondas que agora vamos a Portimão. Regressa já amanhã o Mar Me Quer, o festival que vai até 14 de agosto na zona ribeirinha da cidade e que traz vários concertos. Escava, escava, escava, escava, escava, escava, faça chuva ou sol, de dia, noite ou madrugada. E o Chico da Tina é um dos nomes a marcar o primeiro dia de Festival Mar Me Quer. Amanhã, juntamente com Maiara e Maraísa e Sertabejo, Noise Tribe vão estar por lá dias 12, 13 e 14. Também há mais concertos, música portuguesa e brasileira a marcar o Festival Mar Me Quer de amanhã a 14 de agosto na zona ribeirinha de Portimão. Saibam mais em marmequer.pt. Não é do coração, mas um eclipse total do Sol. Vai acontecer amanhã, como provavelmente devem saber, lá para o fim da tarde, a partir das 18h30 e até às 20h30, ou o máximo será atingido mais ou menos às 19h30. E há muitas atividades em Bragança, que vai ser o ponto do país onde se vai ver totalmente o eclipse do Sol, no Parque Natural de Montezinho. Há a Festival Geração Ciência, Centro Ciência Viva de Bragança, que já começou ontem e ainda há hoje mais atividades e, enfim, o eclipse vai marcar de certeza o dia de amanhã com vários pontos a terem atividades. Nos Açores e na Madeira o eclipse será visto entre 74% a 77%, eclipse parcial profundo em todo o território continental entre 92% a 99%. Na Torre dos Clérigos há vista privilegiada para o eclipse solar, as visitas à torre vão ter dinâmica especial e vão ser disponibilizados óculos para o efeito, para ver o disco solar a ser coberto pela Lua a 75 metros de altura, é a altura da Torre dos Clérigos. E enfim, por todo o país há várias atividades à volta do eclipse, eclipse2026.pt, para saberem mais. E é tudo por hoje, amanhã trago mais ideias. Até lá!
1: Até lá! Quem não se eclipsa, de certeza absoluta, é esta edição do Mortinhos por Sair de Casa com o Rui Alves de Sousa. 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
1: Em qualquer lugar, com o Paulo Galvão a esta hora.
3: Vamos começar pela A4, tem um acidente na zona das portagens de Amarante, quilómetro 52,5, afeta com demora os dois sentidos. Temos a cidade do Porto no para-arranca, na subida do Dragão para a 3, na VCI, depois entre o Nó de Francos e o tabuleiro da Ponta Arrábida. Há filas também entre o Amial e a saída para Braga, com demora a saída do Porto para Matosinhos, na A28, depois continuamos em marcha lenta, com muito movimento do Porto para Vila do Conde, com trânsito lento a partir da zona de Lavra em direção à saída para Vila do Conde. Na região do Porto há também demora junto ao nó de Coimbrões para quem está na A44 de Valadares em direção à Ponte da Arrábida. A Marginal do Porto também está completa entre o viaduto Cais das Pedras para quem vem da Marginal, para quem vem da Foz em direção à Ribeira, com o trânsito compacto também entre a Ponte do Infante e a zona do Palácio da Bolsa. Na região centro do país há um acidente por resolver na A23, no sentido de Torres Novas, Castelo Branco, antes da saída para Vila Nova da Barquinha, com o trânsito lento. Na região de Lisboa, filas para a Ponte 25 de Abril, na zona de Campolide, acessos completos para chegar ao tabuleiro de norte para sul, trabalhos na subida de Monsanto na A5, com trânsito lento a partir das Amoreiras, e C19 também congestionado de Alfragide para a reta dos comandos da Amadora. Houve uma ocorrência na zona do viaduto da Crel, no C19, em Massamá, também com o trânsito aí um pouco mais parado. Filas na segunda circular entre o eixo norte-sul em Telheiras e a zona do aeroporto, a ponte Vasco da Gama, também com movimento no sentido norte-sul, com a segunda metade do tabuleiro no para-arranca até à chegada à área de serviço de Alcochete. O túnel Grilo também está lento para quem vai de Sacavém para Algés, a afetar o final do eixo norte-sul a partir de Camarate.
1: E saber mais é fácil, é gratuito e é nacional. 821 0101, linha verde para o trânsito.
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0: Águas de Março, em pleno agosto, com Elis Regina e Tom Jobim na Rádio que Liga Portugal. 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
1: Foi num site de turismo que encontrei a foto da casa da Mariquinhas. Está toda recuperada, a fachada está pintada, a entrada decorada, andou.

sentei-me, pedi a lista do bistrô. 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

tão certeiro este hostel da Mariquinhas de Gisela João. Boa tarde, amanhã, quarta-feira, meio da semana com céu pouco nublado ou limpo previsto, mais nublado na faixa costeira do norte e centro do país e subida de temperatura, em especial no interior. Viana do Castelo, Porto e Aveiro, 25, amanhã Leiria, 27, Braga e Coimbra, 31, Lisboa, 32, Guarda e Faro, 33, Viseu e Setúbal, 34, Santarém, 35, em Vila Real e em Porto Alegre, 36, se estiver por Bragança, até porque é lá que vai conseguir ver em pleno o eclipse de amanhã. Se estiver então por Bragança, o Castelo Branco pode contar com tempo quente, 38 graus de máxima, e Évora e Beja, os distritos mais quentes, amanhã com 39 graus.

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1: E já são 6 horas no continente e na Madeira, 5 nos Açores. Estamos de regresso à informação com Susana Barros, a esta hora no topo da atualidade. Susana.
2: Ainda há alunos à espera das notas dos exames nacionais, pediram a reapreciação das provas, mas os resultados ainda não chegaram às escolas. O governo anunciou o reforço da segurança policial nas zonas turísticas de Lisboa, depois de uma mulher ter sido baleada ontem na Baixa da capital. O Ministério de Luís Neves promete resposta firme. Camila Rebelo sagrou-se vice-campeã da Europa dos 200 metros costas nos europeus de natação.
1: Voltando às temperaturas, neste momento 23 graus no Porto e em Ponta Delgada, 25 no Funchal, 27 em Coimbra e 28 em Lisboa e Faro. Notícias às 6, na Antena 1 com Susana Barros.
2: Depois de ontem uma turista ter sido apanhada por uma bala perdida no centro de Lisboa, o anúncio esta tarde do reforço policial da zona. Em comunicado enviado às redações, o Ministério da Administração Interna afirma que o Governo, as forças policiais e a Câmara da Capital estão a trabalhar para garantir a segurança das zonas mais turísticas de Lisboa. Um reforço que já começou em junho, mas de acordo com o Ministério de Luís Neves, o dispositivo será ajustado ao dia-a-dia. Cláudia Godinho.
3: A Polícia de Segurança Pública reforçou a presença nas ruas da Baixa de Lisboa e noutras zonas mais turísticas desde junho. Mas em comunicado, o Ministério da Administração Interna explica que este dispositivo de segurança vai ser mantido e ajustado consoante a situação nas ruas, os locais, os horários, mas também os fenómenos criminais identificados. Esta decisão surge depois de ontem uma pessoa ter ficado ferida por um disparo de uma arma de fogo na Baixa de Lisboa. O reforço de segurança vai ser também feito pela Câmara, que promete uma maior fiscalização nas atividades comerciais ilícitas nas zonas mais turísticas, atividades que podem contribuir também para a degradação do espaço público. Vai ser ainda aprofundada a avaliação da realidade criminal nas zonas mais críticas e da eficácia dos instrumentos que lhes dão resposta. O Governo admite que, apesar de não ser frequente a utilização de armas de fogo na via pública, é preciso uma resposta firme.
2: O Ministério da Administração Interna adianta que o reforço policial já existente contribuiu para uma resposta rápida ao tiroteio de ontem. Uma turista foi atingida por uma bala perdida numa discussão na Baixa da capital. Para um antigo presidente do Observatório de Segurança Interna, Hugo Costeira, é preciso fazer mais do que comunicados como o de hoje.
4: Só tenho pena é que estes comunicados saiam sempre a tentar tapar os prejuízos. Porque se realmente houvesse, como era elementar, houvesse capacidade das nossas forças de segurança de manterem constante um patrulhamento nestas zonas, não é só na zona onde há turismo, todas as outras pessoas em toda a cidade merecem, obviamente, ter policiamento. Mas se realmente esse patrulhamento fosse mais visível, fosse mais constante e mais permanente, seguramente que estas situações não aconteceriam.
2: Hugo Costeira, especialista em segurança interna, defende também mais investimento na PSP para que haja mais segurança nas ruas. É o que defende também a ASPA, a Associação Sindical dos Profissionais da Polícia, que afirma que a falta de meios está a ter impacto nas ruas. O presidente da Associação, Paulo Santos, admite que faltam recursos e lamenta que o Governo prometa o reforço de meios quando não tem esses recursos.
5: E é preciso o Governo, de uma vez por todas, olhar para a matéria da segurança interna com muita responsabilidade, sentar-se à mesa com os interlocutores certos, definir estratégias, reforçar o efetivo, melhorar as carreiras, para de certa forma podermos ter aqui alguma capacidade e alguma atratividade para que haja o rejuvenescimento da instituição. Enquanto não se fizer uma abordagem séria daquilo que são os problemas associados à segurança interna, podem reagir mediaticamente a casos pontuais, podem anunciar estratégias, mas isso, com toda a sinceridade, é enganar um pouco as pessoas, porque

0: os recursos não se inventam, os recursos têm que ser criados.
1: Paulo Santos, o presidente da Associação Sindical dos Profissionais de Polícia. Ainda há alunos sem receber notas dos exames nacionais. O Ministério da Educação anunciou ontem ter pedido um inquérito ao atraso das escolas no envio das provas e dos pedidos de reapreciação dos exames. Mas Inês Martins, ainda há escolas à espera de resultados para entregar aos alunos.
2: Na escola secundária de Rio Tinto há ainda 4 reclassificações de fisicoquímica que não foram divulgadas. À RTP Antena 1, o diretor, Nuno Santos, garante que o problema está identificado, mas diz desconhecer a razão pela qual estas provas continuam em falta.
3: Não sabemos o que é que se passou. Já foi processado, conforme a indicação dada hoje de manhã, ainda ontem à tarde foi dada essa informação, já foi processado para Lisboa, mas ainda não foram enviadas as classificações para o agrupamento para recebermos novamente o fecheiro de atualização.
2: Nuno Santos garante que não houve atrasos por parte da escola na submissão dos pedidos de reapreciação. Entre 136 pedidos, 38 de reclassificação e 98 de reapreciação, o diretor refere apenas o caso de uma reapreciação que ficou perdida devido ao volume de trabalho.
3: Foi enviada ontem uma prova porque a encarregada de educação em contacto com a escola procurou saber qual era o resultado da reapreciação e não apareceu. Eu ontem mandei esse pedido excepcional até para o gabinete do ministro e a classificação vai chegar hoje à escola.
2: Tratou-se aqui de um problema técnico, é isso?
3: Não, é um problema de volume de trabalho.
2: Essa prova, no meio de tantas outras, perdeu-se.
3: Muitos mails perdeu-se. Porque tanto faz escolas com 15 pedidos como com 150 pedidos ou 200 pedidos têm o mesmo prazo que as escolas pequenas. Isto devia ser sempre atendido em termos de definição de timings.
2: E ainda não chegou nenhuma reapreciação do ensino básico. A prioridade agora são as notas do ensino secundário.
3: No caso destes alunos que temos falta de notas de físico-química, alguns deles já estão no ensino superior e querem fazer mudança de curso, concorreram novamente à primeira fase. E por isso é que é urgente a resolução destes casos.
2: E não há garantias de que este problema fique resolvido já hoje.
1: Ainda alguns alunos sem receberem as últimas notas dos exames nacionais. Camila Rebelo sagrou-se vice-campeã da Europa dos 200 metros costas nos europeus de natação que estão a decorrer em Paris. A nadadora portuguesa ficou a apenas 49 centésimos da vencedora, a britânica Katie Shanahan. Já Diogo Ribeiro terminou a final dos 50 metros mariposa na quinta posição. O PAN desafia a Ministra do Ambiente a tomar posição sobre a passagem da volta a Portugal em bicicleta pelo Gerês. O Instituto de Conservação da Natureza e das Florestas deu autorização com condições para a etapa de quinta-feira. Depois das críticas da Coercos, a deputada do PAN questionou o Governo sobre o parecer do ICNF, pedindo à Ministra Graça Carvalho que se pronuncie sobre esta decisão que, segundo Inês Sousa Real, a deputada, pode abrir um precedente grave.
4: Não podemos continuar a ter uma governação e institutos públicos a atuarem na total opacidade. E aquilo que nós pedimos é muito simples, é que enviem a cópia do parecer do ICNF, que deem a conhecer quais as medidas e a violação efetiva que foi, ou seja, que todos os documentos que estão a formar este processo sejam enviados e que haja esta total transparência, até porque temos já organizações não governamentais do ambiente, as populações preocupadas, porque ano após ano aquilo que nós vimos é que com as diferentes atividades estão a dilapidar todo o nosso património natural e infelizmente temos visto isto com os grandes incêndios, com as grandes catástrofes. Nós temos cada vez mais que proteger todo o nosso património natural no nosso país.
1: Inês Sousa Real quer conhecer a avaliação feita ao impacto da passagem da caravana da volta sobre as áreas protegidas e pede à Ministra uma posição sobre esta matéria.
4: Há também aqui uma preocupação mais extraordinária em garantir que, efetivamente, não vai ser posto em causa nem a segurança dos ciclistas, nem tampouco depois as consequências que isso possa vir até para o parque, tendo em conta até a altura do ano em que estamos, em que sabemos que qualquer resíduo, qualquer fagulha pode ter um efeito absolutamente dramático para aqueles territórios. E, portanto, é com muita preocupação que olhamos para este precedente e apelamos que era a Ministra do Ambiente que venha, de facto, pronunciar-se e que, de alguma maneira, porque terá mesmo que dar a cara por esta decisão, que não pode ser uma decisão meramente administrativa, tem que haver aqui linhas políticas muito claras para o ICNF, daquilo que são também os limites do ponto de vista da latitude dos seus parceiros.
1: Transparência, defende Inês Sousa Real, do PAN, que admite ainda chamar a Ministra do Ambiente ao Parlamento conforme o desenrolar deste processo. O Instituto de Conservação da Natureza e das Florestas desvaloriza, no entanto, os protestos dos ambientalistas e do PAN. A diretora da Região Norte do Instituto, Sandra Sarmento, afirmou à Antena 1 que considera que a passagem da volta a Portugal em bicicleta pelo Gerês poderá mesmo ajudar a promover o Parque Nacional.
5: Nós temos articulado com a Federação aquilo que será uma possibilidade de promover o parque, os valores naturais do parque, a importância do parque, sensibilizando naturalmente todas as pessoas que veem a prova. A prova é de facto uma prova referencial em termos de ciclismo, é de facto a prova mais relevante em termos nacionais e que tem uma projeção internacional e, portanto, tem a possibilidade de promover esta área protegida, de passar mensagens muito relevantes sobre a importância da biodiversidade, da conservação da natureza.
1: Sandra Sarmento, do ICNF, garante que a passagem da caravana da volta na Mata de Albergaria, no Gerês, vai ser alvo de fortes restrições, de modo a que o impacto ambiental seja reduzido.
5: O ICNF emitiu um parecer fortemente condicionado e, portanto, na área que atravessa a Mata de Albergaria não haverá público, não haverá meios aéreos de filmagens, não haverá emissão de ruídos e será, portanto, as viaturas de apoio serão reduzidas ao mínimo indispensável. Não está previsto também que haja qualquer tipo de áreas de abastecimento ou descarte, portanto, serão apenas a passagem de ciclistas com as viaturas de socorro e as viaturas de apoio minimamente indispensáveis para garantir aquilo que é o cumprimento das regras da prova.
1: A explicação do Instituto de Conservação da Natureza e das Florestas. A Presidente da Associação Nacional de Farmácias garante que o estoque de óculos para observar o eclipse de amanhã vai ser reforçado. A procura tem sido muita e os óculos já esgotaram em muitos locais. Emma Paulino afirma, no entanto, que há novas remessas a caminho, de modo a que ainda amanhã seja possível adquirir nas farmácias um par de óculos certificados para observar o eclipse do Sol.
6: À medida que o estoque foi chegando, que efetivamente houve logo procura e esgotou. Mas as farmácias tinham os seus fornecedores identificados e por isso é que ainda há farmácias que ainda vão receber estoque de óculos para amanhã, porque eles não estão completamente esgotados nos fornecedores, ainda é possível adquiri-los, mas depois tem a ver com os próprios prazos de entrega. Mas eu diria que não há nenhuma zona do país em que estejam completamente esgotados em desfavor de outras. Tem muito a ver com a farmácia a nível individual e se houve capacidade para solicitar mais óculos para estes dias ou não.
1: Emma Paulino garante que os óculos vão chegar a tempo do eclipse e deverão custar cerca de 3 euros.
7: Edição das 6 no programa da tarde com Susana Barros. 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Hora de espreitarmos o trânsito com Paulo Galvão. Quais são as novidades a esta hora, Paulo?
8: Esta hora temos o trânsito parado na A4 nos dois sentidos. Ao quilómetro 52,5 houve um acidente na zona das portagens da Amarante, daí as filas. Temos esta hora também no sentido inverso do Porto para Amarante duas ocorrências antes da saída de Baltar, com trânsito acumulado, 3 km de fila na cidade do Porto. Está com demora a ligação do Porto a Matosinhos, na Avenida AEP, com trânsito parado. Mais a norte do Porto para Vila do Conde, seguimos em marcha lenta na A28, a partir da zona do aeroporto Francisco Sá Carneiro, até à saída para Vila do Conde. A VCI está completa entre o Nó de Francos e a saída do Porto para Gaia pela Ponta Arrábida. A Marginal do Porto está também sujeita a demora. Temos esta hora por resolver na região centro do país um acidente na A23, antes da saída para Vila Nova da Barquinha, no sentido de Torres Novas, Castelo Branco, com trânsito lento. Na região de Lisboa está resolvido um acidente na subida de Monsanto, na A5, mas é na zona de obras. O trânsito está demorado para sair de Lisboa em direção a Cascais, com filas nas Amoreiras. Afetam também a saída da ponte 25 de Abril, com trânsito parado no tabuleiro para entrar em Lisboa. Há filas também no sentido oposto de Campolide para Almada, segunda circular lenta para atravessar o Campo Grande, final da estrada de Passo de Arcos também, com trânsito acumulado para o IC19 e para o Cacém, e agora um acidente na zona de São Pedro do Estoril, na Marginal, a complicar ali um pouco a ligação de Cascais a Lisboa.
7: Voltamos a atualizar o trânsito por volta das 6h30 com o Paulo Galvão. Enquanto isso, a linha verde continua disponível. 800-21-0101. Boa viagem!
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bom que foi ouvir música em português nestes últimos minutos. Lá atrás ficou Laurinda, muito, muito bem interpretada numa versão incrível dos caretos Vitorino e também Yolanda. E agora esta Há de Haver, de Tiago Nacarato. A música segue na Rádio que Liga Portugal, daqui por 10 minutos, Jornal de Desporto na Antena 1.

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0: Duas grandes vozes juntas, Marisa Liz e Camané com Gente Aberta.
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0: Estamos a caminho das 6h30, daqui a pouco o Jornal de Desporto na Antena 1. Antes, ainda tempo para espreitar o trânsito com Paulo Galvão.
2: Vamos começar pela A4, mantemos o acidente ao quilómetro 52,5 na zona das portagens da Amarante. Há filas em ambos os sentidos. Na mesma zona já temos a demora habitual do final da tarde, em tempo de férias é todos os dias, na ligação da A4 ao Marco de Canaveses, em direção à ponte sobre o Tâmega, é a Nacional 211 que está demorada. Temos também filas no sentido Porto Amarante, na A4, com uma ocorrência na zona de Baltar, com trânsito compacto com 3 km de para-arranca. Na região do Porto, a esta hora temos também filas na subida do Estádio do Dragão para a A3 na VCI, a partir de Bonjoia, entre o Nó de Francos e o Tabuleiro da Ponta Rábida, em ambos os sentidos. Na Marginal do Porto, o trânsito demorado, particularmente ali na zona do Viaduto do Cais das Pedras, em direção à Ponte do Infante, é para quem vem da Foz para a Ribeira. A Avenida AEP está demorada, mais para quem vai do Porto para Matosinhos e depois segue em marcha lenta à 28, a partir da zona de Lavra até à saída para Vila do Conde. Na região de Braga, acessos a Vila Verde e Vila de Prados estão a esta hora já sujeitos a demora. Temos dificuldades ainda com trânsito compacto para sair de Lisboa para Almada na zona de Campolide. Os acessos estão preenchidos, mas para entrar em Lisboa também há marcha lenta com trânsito a acumular em direção à A5, que tem estado com trânsito demorado para sair de Lisboa para Cascais a partir das Amoreiras. Segundo circular no Para-Arranca, acidente por resolver na Marginal na zona de São Pedro do Estoril, com trânsito compacto no sentido Cascais-Lisboa. Há dificuldades no Alentejo com as obras da nova A26 na ligação de Sines a Grândola, na zona do Roncão. Esta hora estamos com 3 km de trânsito parado.
0: Boa tarde, boa viagem.
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0: Está na hora do Jornal de Desporto, títulos desta edição, David.
4: Mais uma medalha para Portugal, europeus de natação. Camila Rebelo é vice-campeã da Europa. Se não conta para Farioli, mais vale sair. A opinião de Pedro Marcos Lopes sobre a situação de Rodrigo Mora. Irán Kundas parado para fazer exames médicos no Sporting. Benfica negocia déditos com o Newcastle. Ainda a Supertaça Europeia, os europeus de atletismo e o Diário da Volta a Portugal.
0: Jornal de Desporto com David Carvalho.
4: Natação, Portugal volta a brilhar. Camila Rebelo é vice-campeã da Europa nos 200 metros costas. Há pouco, Vítor Ferreira, treinador da nadadora portuguesa, falou à Antena 1, atribuindo a esta medalha de prata um significado especial.
5: Nós, para o nosso grupo de trabalho, é um significado muito especial porque ela foi campeã, era campeã em título, há 2 anos foi campeã da Europa. E este ano apresentava-se como uma forte candidata. Pronto, conseguiu melhorar o recorde pessoal num sítio onde também tínhamos uma história, porque depois logo a seguir ao Campeonato da Europa tivemos os Jogos Olímpicos e as coisas não correram como pretendíamos e tínhamos tipo uma vingançazinha para fazer aqui e acho que correu bem.
4: Vítor Ferreira, treinador de Camila Rebelo, também deu explicações adicionais sobre esta prova brilhante da nadadora portuguesa que valeu mais um recorde nacional.
5: A prova correu bem, foi tudo planeado, sabíamos que a inglesa ia entrar forte, mas que a Camila acaba sempre muito mais forte que ela e assim aconteceu. Era tentar não deixar fugi-la muito e depois tentar apertar nos últimos 100 metros. Conseguiu apertar, acabou mais rápido, acabou os últimos 50, 31.7 e a inglesa a 32.2. Acho que foi uma prova muito bem gerida. Nós conseguimos controlar o que fazemos, não conseguimos controlar o que os outros fazem. Esta prata sabe a ouro. É recorde nacional. Ela, para ter a noção, ela apresentou-se com 2.89 e sai com 2.76, é mais de um segundo de melhoria, é espetacular.
4: Vítor Ferreira, treinador de Camila Rebelo, entrevistado por Pedro Ribeiro, na reação à medalha de prata de Camila Rebelo nos Europeus de Natação. A nadadora portuguesa do Lausanne fixou também no Centro Aquático de Paris novo recorde nacional nos 200 metros costas, com 2 minutos, 7 segundos e 62 centésimos. Uma grande marca para o presidente da Federação Portuguesa de Natação, Miguel Arrobas.
6: Vemos a prestação da Camila, que sai também de uma forma que já é conhecida, ou seja, ela faz os primeiros 100 metros, parece que está para trás, e depois tem uns últimos 100 metros, de facto, absolutamente incríveis, e vem de trás para a frente, e acaba por vencer esta medalha de prata, muito, muito, com muito significado, de facto.
4: Camila Rebelo já tinha sido campeã europeia em 2024, em Belgrado. Ficou hoje atrás da escocesa Katie Shanahan, que venceu a medalha de ouro. A francesa Pauline Maillot ficou no terceiro lugar. Camila Rebelo garantiu a 7ª medalha portuguesa e 2ª de prata em provas de natação pura em 38 edições de europeus. Além da prova de Camila Rebelo, esta tarde há registadas 3 finais. Diogo Ribeiro já esteve na piscina. Nos 50 metros mariposa foi 5º classificado. Miguel Arrobas, presidente federativo, salienta que o tempo de ontem conseguia que Diogo fosse às medalhas hoje.
6: O Diogo ontem fez 22.68, hoje 22.65, que lhe dá o 5º lugar. Se tivesse repetido os 22.68 de ontem, teria ficado com a medalha de bronze. Mas isto é como tudo, é tão rápido que não há espaço para um centésimo de falha, e acabou por ficar em 5º lugar, o que é uma excelente prestação também para o Diogo, com a 2ª melhor marca de sempre nesta distância.
4: Miguel Arrobas, presidente da Federação Portuguesa de Natação, entrevistado por João Santos Correia. Daqui a pouco, Francisca Martins participa nos 800 metros livres nestes Europeus de Paris. Agora o futebol, e neste caso o Futebol Clube do Porto, pode ser um negócio milionário para dar solução a Rodrigo Mora, face à pouca utilização com Francesco Farioli nos Dragões. A Roma está interessada no jovem talento e pode desembolsar até 50 milhões de euros. Ora, para o conhecido adepto Pedro Marques Lopes, essa é uma boa solução.
7: O Futebol Clube do Porto foi campeão ano passado sobre o comando de Farioli, e o modelo de Farioli mostrou dar resultado. Neste momento, Rodrigo Mora não pode jogar no Futebol Clube do Porto. Não vai ser titular, não vale a pena inventarmos, pensar o que for que seja, porque com o Farioli não vai ser titular. Não é este o jogo do Mora, por muito bom que seja, não serve para o Futebol Clube do Porto de Farioli. Portanto, eu tenho pena sempre que saem grandes jogadores do Futebol Clube do Porto. Confesso que tenho menos pena desta vez, porque tenho a noção de que precisamos de dinheiro, e que este jogador, de facto, não nos vai dar o que o talento dele prometeria, porque não vai jogar.
4: Além disso, é preferível, na opinião de Pedro Marques Lopes, vender o passe de Rodrigo Mora e encaixar e fazer um bom encaixe financeiro do que o capitão Diogo Costa.
7: Se eu tivesse que optar entre vender Rodrigo Mora ou o Diogo Costa, eu não hesitava nem um segundo. É Diogo Costa que eu quero que fique, não é? Aliás, neste momento, vender um suplente, mesmo que seja por 25 milhões, apesar de toda a qualidade, eu gostaria que fosse mais, mas se calhar não é um tão mau negócio assim.
4: Pedro Marques Lopes confia que o Futebol Clube do Porto vai fazer um bom negócio no caso de Rodrigo Mora.
7: O Vitinha, que neste momento é considerado um dos melhores jogadores do mundo, saiu por 40 milhões. O Luís Dias, que neste momento também é dos melhores jogadores do mundo, saiu por 45. Já vi jogadores que, enfim, tinham pouca qualidade a sair do Porto por muito dinheiro. Portanto, eu não sou capaz de avaliar isso. O que eu tenho confiança é que a gestão, e isso tenho, obviamente, que a gestão do Futebol Clube do Porto terá o melhor preço. O que eu digo é que o Futebol Clube do Porto precisa de vender.
4: Pedro Marques Lopes, entrevistado por João Alves Domingos. O Porto prepara o jogo com o Rio Ave no sábado, em Vila do Conde. Boletim clínico preenchido. Cláudio Ramos e Alberto Costa fizeram tratamento e treino condicionado. Alan Varela, Oscar Pietuszewski e André Silva fazem tratamento. Neste momento, já a Samu fez treino condicionado. No Rio Ave, Rain Guilherme juntou-se a Brandon Aguilera no boletim clínico Vila Condense, depois de se ter lesionado na derrota de domingo em Barcelos, frente ao Gil Vicente. Há negociações em curso por Dedic entre Benfica e Newcastle. A notícia foi avançada esta tarde por Fabrizio Romano, especialista no mercado de transferências. Recordo que o atual treinador dos Magpies, o alemão Matthias Eissel, trabalhou com Amar Dedic no Salzburgo. O Benfica tenta também acautelar o futuro e renovou o contrato com Stefan Manuel, extremo de 18 anos, campeão da Europa e do mundo no escalão de sub-17 pela seleção portuguesa. Nesta altura, o Sabado Azerbaijão está a vencer o Aros da Dinamarca por 3-0 na terceira pré-eliminatória da Liga dos Campeões. Daqui vai sair o adversário no play-off para o Sport Lisboa e Benfica. Ora, o Sabá está em vantagem nesta eliminatória por 4-2 neste momento. O Sporting prepara o encontro da segunda jornada da Liga, já com Ibrahim Abá e Zeno De Bast integrados nos trabalhos da equipa hoje na Academia. Esta sexta-feira os Leões recebem o Vitória Sport Clube, Leões que aguardam a chegada de mais um reforço. Nestori Irancunda, extremo australiano de 20 anos, vai realizar exames médicos e assinar contrato com os Leões. O negócio com o Watford vale 15 milhões de euros. Amanhã há Supertaça Europeia, o Bicam campeão europeu Paris Saint-Germain, defronta o Aston Villa, vencedor da Liga Europa. Vitinha, internacional português, quer vencer de novo o troféu, tal como na época passada.
8: Acima de tudo, sabemos que vai ser o primeiro jogo oficial e é um título, então é óbvio que vamos dar tudo nós para conseguir a vitória, para conseguir mais um título, é super importante, muito difícil de chegar aqui. Sabemos que temos que ganhar uma das grandes competições europeias para o fazer e isso pode não acontecer todos os anos, como é óbvio. Felizmente conseguimos estar lá no passado e ganhar, e este ano não é exceção, queremos fazer o mesmo.
4: Vitinha aqui em declarações à Sport TV, também aguarda pela próxima convocatória da Seleção Nacional com Jorge Jesus.
8: Estou ansioso para que chegue e curioso para que chegue na próxima convocatória para saber como é que tudo vai ser e conhecer também o Mister.
4: Vitinha, jogador do Paris Saint-Germain, que amanhã defronta o Aston Villa na Supertaça Europeia, esta quarta-feira a partir das 20 horas em Salzburgo. No futebol feminino, o Torriense vai defrontar as ucranianas do Kolos Kovalivka na primeira eliminatória da Taça Europa. Jogos a 26 de agosto e 2 de setembro, o Sporting entra em ação só na segunda eliminatória. Nos europeus de atletismo, que decorrem em Birmingham, Inglaterra, Gerson Baldé, campeão do mundo em Torun, vai estar mais logo na final do salto em comprimento. Prova que vai ser acompanhada pelo enviado especial da Antena 1, Eduardo Gonçalves.
9: O grande destaque dos europeus em Birmingham no segundo dia de competição vai para a final do salto em comprimento masculino com Gerson Baldé. Consagrado como campeão mundial de pista curta este ano em Torun, Gerson garante que esse estatuto não lhe pesa.
10: Não pesa porque pronto, aqui também temos campeões olímpicos e do mundo de pista ar livre, portanto acho que não é pressão, eu costumo competir com eles regularmente, portanto não há pressão, estou aqui porque gosto e divirto-me com isto.
9: Suficientemente sereno para abordar a final e fazer mais um grande resultado?
10: Sim, agora pronto, o bom resultado não posso prometer isso, mas claro que vou dar o melhor de mim.
9: A final do comprimento está marcada para as 20 horas e 15 minutos, já às 9 da noite, Omar El Khatib e Erickson Tavares vão estar nas semifinais dos 400 metros.
4: Tudo para seguir com reportagem em Birmingham do enviado especial da Antena 1, Eduardo Gonçalves, estes europeus de atletismo. Agora, o diário da volta a Portugal. Hoje é dia de descanso. Nesta prova portuguesa, o francês Alexis Guérin é o camisola amarela após o contrarrelógio de ontem. Amanhã, 134 km mais 600 metros entre Santa Maria da Feira e Peso da Régua na sexta etapa. Hoje, a equipa da Antena 1, Pedro Ribeiro e Ariana Azevedo acompanhou como se processam vários aspectos do treino, recuperação e nutrição dos ciclistas.
11: Hoje é dia de descanso na Volta a Portugal, mas por cá não abrandamos o ritmo. Neste Diário da Volta conhecemos os meandros da pausa e ouvimos corredores, diretores desportivos, mas também médicos, fisioterapeutas e mecânicos. Afinal, o que significa realmente descansar nesta prova? Começamos por perceber como se recupera o esforço físico na LA Alumínios. O fisioterapeuta Rui Seabra explica que mesmo sem etapa, a rotina está muito bem definida, com direito a um luxo pouco habitual em dia de prova. comer à mesa.
12: Hoje o almoço é diferente, vão almoçar sentados, o que não acontece nos outros dias, que é em cima da bicicleta. A seguir ao almoço vão repousar e depois vão fazer massagem. Acaba por ser mais profunda, conseguimos trabalhar outros pormenores que não conseguimos fazer durante as etapas, até porque elas acabam muito tarde e a gente também chega muito tarde aos hotéis.
11: E quando o assunto é comer, a reposição energética é a palavra de ordem. Mas afinal, o que é que estes corredores ingerem para aguentar também a exigência?
12: Essencialmente hidratos ao jantar e também durante o dia, durante as etapas também é o que eles comem mais, é hidratos e açúcares rápidos.
13: Quando falamos em hidratos e açúcares rápidos, para quem está em casa e nos está a ouvir, o que é isso?
12: Massa.
11: A importância dos hidratos de carbono e açúcares rápidos não é por isso de estranhar que no final de cada etapa haja dezenas de atletas com sacos de gomas na mão. Na FAPEL ouvimos o ponto de vista clínico. O médico da equipa, Benjamin Carvalho, explica a importância de manter os músculos ativos, mesmo no dia de folga, revelando também o que os corredores fazem quando finalmente se fecham nos quartos.
14: Saem um bocadinho de manhã para fazer um treino, para os músculos não adormecerem, digamos assim, mas ao mesmo tempo também limparem dos tóxicos que se vão acumulando durante os dias, e sobretudo com este calor, as desidratações, são muito lesivos para os músculos. Fazem uma alimentação normal e fazem a massagem, e vão para o quarto jogar lá no iPhone, aqueles jogos.
11: Mas nem tudo são facilidades. A exigência da primeira semana de prova deixa marcas profundas e há queixas para além das óbvias.
14: Dor de pernas. As diarreias devido ao consumo de água e saem muitos sais. O corpo tem uma capacidade limitada de absorver, só que naquela ânsia de não quererem entrar em déficit energético, vão metendo, estão bem os problemas respiratórios, fazendo às vezes aéreas superiores, que tem muito a ver primeiro com a perda de imunidade conforme o esforço, e estão bem estas mudanças de temperatura, os ar-condicionados são muito lesivos para a área respiratória.
11: Se os corredores tentam relaxar, para os mecânicos o dia de descanso é de trabalho redobrado. Nuno Oliveira, do Boa Vista, confessa que hoje é o dia de olhar para as bicicletas, com um detalhe impossível de garantir na correria diária das etapas.
15: Normalmente no dia de descanso estamos sempre com uma vista mais profunda às bicicletas, a afinação, aos discos, aos calços de travão, pneus, tudo o que não conseguimos fazer, digamos, nos dias normais devido às horas tardias, tentamos sempre dar uma profundização à bicicleta. Ver correntes, ver desgaste de material, trocar o que for necessário e dar aquele carinho especial que é sempre preciso.
11: Mas o que reserva à final a segunda metade desta volta? Para o diretor desportivo da Aniclor, Ruben Pereira, não há espaço para ilusões, o aviso é claro e direto.
16: Até chegar aos aliados na volta, a segunda parte, por sinal é a parte mais dura da volta a Portugal.
11: Na luta pela classificação geral, o coletivo ganha ainda mais força. Na equipa de Alexis Garin, o seu companheiro Artem Nitsch não poupa elogios ao francês.
17: Alexis fez muito diferença, fez diferença muito importante, temos mais confiança para as próximas etapas.
11: O próprio Alexis Garin, o camisola amarela, desvaloriza o protagonismo individual, garante estar pronto para se sacrificar pela equipa se necessário.
18: Se eu não me sentir bem e até prender a amarela, não é um problema. Está na equipa. O importante é que a equipa ganhe. E Antunes é um corredor muito forte. Eu me entendo muito bem com ele. Vai ser uma boa partida e vou ver a Porto que corredor vai ganhar.
11: E por falar em Tiago Antunes, o corredor da FAPEL sente-se bem, diz que a equipa está em excelente forma, encara a segunda metade da competição como o recomeço da luta.
19: A partir daqui acho que começa outra volta a Portugal e estamos num grande momento de forma, acho que vamos tentar aproveitar isso e espero que daqui para a frente a equipa mantenha a ambição e vamos tentar dar a volta por cima.
11: Amanhã a estrada volta a ditar leis, a etapa 6 arranca do Europarque em Santa Maria da Feira rumo à Avenida da Galiza no Peso da Régua, num trajeto de 132,6 km e um desnível acumulado de 2.342 metros. É uma tirada que homenageia a mítica Estrada Nacional 222, desenhada num percurso permanentemente ondulado e muito exigente pelas encostas do Douro. O pelotão terá de ultrapassar duas contagens de montanha, em Pedrido, de terceira categoria, ao quilómetro 44,1 e Tarouquela, de segunda categoria, ao quilómetro 61. Pelo caminho, as metas volantes com bonificações estarão instaladas em Castelo de Paiva, ao quilómetro 50,7, em Sinfães, aos 76,5 e em Mesão Frio, ao quilómetro 118,1. A partida de Santa Maria da Feira está agendada para as 13h40. A chegada ao Peso da Régua está prevista para as 16h49.
4: Foi o Diário da Volta com Ariana Azevedo e Pedro Ribeiro. Digo-lhe de saída que o Sabá do Azerbaijão está a ganhar em Baku ao Aros da Dinamarca por 4-0 na terceira pré-eliminatória da Liga dos Campeões. Segunda mão, 5-2 para a equipa azeri, o que significa que o Benfica poderá vir a defrontar o Aros no play-off da Liga Europa, uma equipa do centro da Dinamarca.
0: David Carvalho, nesta edição do Jornal de Desporto, simultâneo com a RTP Antena 1 Açores, RTP África e RTP Mundo, online em desporto.rtp.pt.
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0: O relógio marca praticamente 11 minutos até às 7 da tarde. Olho para a nossa aplicação de trânsito, Paulo Galvão, e vejo aqui algumas situações.
2: Temos algumas situações. Uhum. Temos um acidente na A25 com um pesado e um ligeiro na ligação de Celurico da Beira à Guarda. Antes da saída para Vilar Formoso, o trânsito está condicionado, via direita ocupada. Há também um acidente na A28, junto à saída para a Póvoa de Varzim, no sentido Porto Viana do Castelo, também com trânsito acumulado e com filas também mais atrás, a partir da área de

0: Via de cintura interna. Esta hora temos dificuldades também na região de Braga, em direção ao Rio Cávado, com todos os acessos preenchidos. Na região de Lisboa, filas compactas para a Ponte 25 de Abril, de sul para norte. Houve uma ocorrência a meio do tabuleiro. O trânsito está parado no final da A2, na subida do Pragal, em direção ao tabuleiro. Para sair, as filas estão em Campo Lide. Os acessos estão também preenchidos. Trabalhos na subida de Monsanto, na A5, estão a complicar a ligação de Lisboa Cascais, com o trânsito a parar a partir das Amoreiras. Acidente na zona de Piramanique no final da segunda circular para entrar no IC19, também com filas compactas já a partir de Telheiras. Segunda circular também lenta de Telheiras para o aeroporto. A ponte Vasco da Gama não tem problemas a esta hora. Temos trânsito demorado no IC33. Obras da nova A26, ligação de Sines a Grândola na zona do Roncão, com 3 km de fila.
1: Final de tarde de terça-feira na estrada com Paulo Galvão, linha verde 821-0101. Boa viagem.
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1: E sempre no programa da tarde, o Postal do Dia, de Luís Osório, chega não tarda nada. Mas antes, há tempo e espaço para ouvir esta delícia de John Mayer. Chama-se New Light. Aproveite, boa tarde, boa viagem.

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1: Está na hora do Postal do Dia, sempre com o Luís Osório por aqui.
2: No nosso país, no nosso mundo, o medo cresce como erva daninha. Medo do outro, medo de quem é diferente, medo que alguém nos ocupe o lugar. O medo traz ressentimento, traz ódio, violência e racismo. Não pretendo fazer juízes de valor, apenas falar de um homem que caminha todos os dias pelos corredores de um hospital habitado pela proximidade da morte. Quem já esteve internado no IPO de Lisboa conhece-lhe o sorriso e os olhos de anjo. Sabe que aquele homem é padre. Sabe que fez voto de pobreza, que perdeu a mãe com 2 anos, que todos os dias transforma a vida de doentes com cancro, velhos e novos, crianças de colo e os seus pais, pobres e ricos, que todos os dias transforma o medo da morte em esperança de vida. Uma esperança que faz por ser ainda mais forte quando já não há esperança possível. O homem que trago até ti, este padre que é um anjo para tantos e tantas, é preto. Nasceu numa aldeia pobre de Maputo, é preto mesmo, retinto. Se és racista e se um dia a doença te apanhar, se achas que és superior por ser branco ou português de primeira, perceberás que o abraço deste homem te pode salvar, que a energia que tem lhe vem de um lugar inexplicável. E sabes, é preto e tem um nome esquisito. Langane, Custódio Langane. Em Maputo, trabalhou com meninos de lixeira. Em Portugal, é capelão do IPO. Caminha pelos corredores, escuta, ilumina a escuridão, oferece palavras que são milagres, como as que disse àquela mãe nos cuidados paliativos, uma jovem mulher inconsolável que não se conformava com a ideia de deixar 2 filhas gêmeas de 8 anos. O padre Custódio, preto e com um estranho apelido, falou-lhe do seu exemplo, de uma mãe que lhe morrera subitamente sem nada lhe deixar de memória. Que oportunidade aquela mãe tinha, a de aproveitar as semanas que lhe restavam para deixar uma marca de futuro às suas princesas, de lhes oferecer paz, amor e memória. A mãe voltou a casa e, quando regressou para morrer, abraçou o padre Custódio e soprou-lhe ao ouvido: obrigado, estou pronta. E elas também.
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1: A caminho das 7 da tarde, na Antena 1, amanhã, quarta-feira, dia 12 de agosto, com céu praticamente limpo, no geral, mas com alguma nebulosidade na faixa costeira do norte e centro do país, subida de temperatura também, em especial no interior. Começamos por Viana do Castelo, pelo Porto e por Aveiro, onde estarão 25 graus de máxima, Leiria 27, Braga e Coimbra 31, Lisboa 32, Guarda e Faro 33, Viseu e Setúbal 34, Santarém 35, Vila Real e Porto Alegre 36, por Bragança e Castelo Branco 38, Évora e Beja serão os distritos mais quentes amanhã, quarta-feira, com 39 graus de máxima. Às vezes é preciso parar um pouco para respirar. Bom, é esta a previsão então para amanhã. Notícias às 7 em ponto, já a seguir da Antena 1.
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1: São 7 horas no continente e na Madeira, 6 nos Açores. É o regresso à atualidade com Susana Barros, principais títulos.
3: O Governo anunciou o reforço policial nas zonas turísticas de Lisboa. A Associação Sindical da Polícia afirma que não há meios para garantir ruas mais seguras. Camilo Rebelo é vice-campeã da Europa nos 200 metros costas. Ainda há alunos à espera das notas dos exames nacionais. Pediram a reapreciação, mas os resultados ainda não chegaram às escolas.
1: Voltamos às temperaturas. A esta hora, 22 graus no Porto e em Ponta Delgada, 24 no Funchal, 26 em Coimbra, 27 em Lisboa e Faro. Notícias às 7 da tarde com Susana Barros.
3: A Associação Sindical dos Profissionais da Polícia alerta para a falta de meios para fazer prevenção nas ruas, depois de o Governo anunciar o reforço policial nas zonas turísticas de Lisboa. O presidente da ASP, Paulo Santos, denuncia a falta de recursos.
4: Efetivamente, tem existido um conjunto de episódios, a cada dia que passa, que nos merecem muita atenção. Não estamos a ser alarmistas, mas estamos preocupados com aquilo que está a acontecer um pouco por todo o país. Isto decorre e tem que entroncar, na nossa opinião, com aquilo que tem que ser a necessidade de uma apreciação que o Governo tem que fazer de uma vez por todas relativamente aos meios, ao modelo de policiamento de proximidade, ao modelo preventivo de segurança interna, coisa que tem falhado principalmente pela razão de ausência e escassez de recursos, quer humanos e quer de outra índole. Nós temos dito reiteradamente que as esquadras estão sem capacidade operacional. Não há meios para fazer prevenção.
3: O presidente da ASP lamenta que o Governo prometa reforço de meios sem recursos.
4: E é preciso o Governo, de uma vez por todas, olhar para a matéria da segurança interna com muita responsabilidade, sentar-se à mesa com os interlocutores certos, definir estratégias, reforçar o efetivo, melhorar as carreiras, para, de certa forma, podermos ter aqui alguma capacidade e alguma atratividade para que haja o rejuvenescimento da instituição. Enquanto não se fizer uma abordagem séria daquilo que são os problemas associados à segurança interna, podem reagir mediaticamente a casos pontuais, podem anunciar estratégias, mas isso, com toda a sinceridade, é enganar um pouco as pessoas, porque os recursos não se inventam, os recursos têm que ser criados.
3: Paulo Santos, o presidente da Associação Sindical dos Profissionais da Polícia, também o antigo presidente do Observatório de Segurança Interna, Hugo Costeira, considera que o Governo tem de fazer mais do que comunicados como o de hoje.
5: Só tenho pena, é que estes comunicados saiam sempre a tentar tapar os prejuízos. Porque se realmente houvesse, como era elementar, houvesse capacidade das nossas forças de segurança de manterem constante um patrulhamento nestas zonas, não é só na zona onde há turismo, todas as outras pessoas em toda a cidade merecem, obviamente, ter policiamento. Mas se realmente esse patrulhamento fosse mais visível, fosse mais constante e mais permanente, seguramente que estas situações não aconteceriam.
3: Hugo Costeira, especialista em segurança interna, defende também mais investimento na PSP para que haja mais segurança nas ruas. Depois de ontem, uma turista ter sido apanhada por uma bala perdida no centro de Lisboa, o Governo anunciou esta tarde o reforço policial da zona. Em comunicado enviado às redações, o Ministério da Administração Interna afirma que Governo, Forças Policiais e Câmara estão a trabalhar para garantir a segurança das zonas mais turísticas da capital, um reforço que já começou em junho, mas de acordo com o Ministério de Luís Neves, será ajustado no dia-a-dia. Cláudia Godinho.
6: A Polícia de Segurança Pública reforçou a presença nas ruas da Baixa de Lisboa e noutras zonas mais turísticas desde junho. Mas em comunicado, o Ministério da Administração Interna explica que este dispositivo de segurança vai ser mantido e ajustado consoante a situação nas ruas, os locais, os horários, mas também os fenómenos criminais identificados. Esta decisão surge depois de ontem uma pessoa ter ficado ferida por um disparo de uma arma de fogo na Baixa de Lisboa. O reforço de segurança vai ser também feito pela Câmara, que promete uma maior fiscalização nas atividades comerciais ilícitas nas zonas mais turísticas, atividades que podem contribuir também para a degradação do espaço público. Vai ser ainda aprofundada a avaliação da realidade criminal nas zonas mais críticas e da eficácia dos instrumentos que lhes dão resposta. O Governo admite que, apesar de não ser frequente a utilização de armas de fogo na via pública, é preciso uma resposta firme.
3: Palavras sublinhadas pelo Ministério da Administração Interna depois de ontem uma turista ter sido atingida por uma bala perdida durante uma discussão na Baixa de Lisboa. E há pouco o Ministério da Justiça divulgou um comunicado em que anuncia o reforço da Polícia Judiciária, que passa a ter mais de uma centena de inspectores e 40 inspectores-chefe esta semana. O Ministério da Justiça explica que estes inspectores de várias áreas vão acompanhar investigações, orientar as equipas e assegurar a execução da atividade operacional. Os novos inspectores foram selecionados entre 2.300 candidatos, têm em média 30 anos e fizeram uma formação durante 9 meses. Entram esta semana em funções para reforçar a Polícia Judiciária. Camila Rebelo é vice-campeã da Europa nos 200 metros costas. A nadadora portuguesa do Lausanne fixou também no Centro Aquático de Paris novo recorde nacional com 2 minutos, 7 segundos e 62 centésimos. Uma marca extraordinária para Miguel Arrobas, o presidente da Federação Portuguesa de Natação.
7: E que recorde nacional foi este da Camila Rebelo, que vem melhorando muitíssimo e que já ontem fez um tempo extraordinário e hoje vem de 2.08.48, que já era o recorde ontem, para 2.07.62. E isso é uma marca extraordinária e de facto estamos muito, muito felizes com esta prestação da Camila.
3: Também para Vítor Ferreira, o treinador de Camila Rebelo, esta medalha tem um significado especial.
8: Nós, para o nosso grupo de trabalho, é um significado muito especial porque ela foi campeã, era campeã em título, há 2 anos foi campeã da Europa e este ano apresentava-se como uma forte candidata. Pronto, conseguiu melhorar o recorde pessoal num sítio onde também tínhamos uma história, porque depois logo a seguir ao Campeonato da Europa tivemos os Jogos Olímpicos e as coisas não correram como pretendíamos e tínhamos tipo uma vingançazinha para fazer aqui e acho que correu bem.
3: Atleta olímpica, já tinha sido campeã europeia em 2024 em Belgrado, hoje ficou atrás de Katie Tchana, que venceu a medalha de ouro. A francesa Pauline Meyer ficou em terceiro lugar. Camila Rebelo garantiu a 7ª medalha lusa e 2ª de prata nas provas de natação em 38 edições de europeus. Diogo Ribeiro, 50 metros mariposa, foi 5º classificado. Francisca Martins participa nos 800 metros livres, que já terminou, ficou no 8º lugar. Ainda há alunos à espera das notas dos exames nacionais. O Ministério da Educação anunciou ontem ter pedido um inquérito ao atraso das escolas no envio das provas e dos pedidos de reapreciação das notas, mas ainda há estudantes que ainda não receberam os resultados. É o que se passa na Escola Secundária de Rio Tinto. Inês Martins.
9: Na Escola Secundária de Rio Tinto há ainda 4 reclassificações de Físico-Química que não foram divulgadas. À RTP Antena 1, o diretor, Nuno Santos, garante que o problema está identificado, mas diz desconhecer a razão pela qual estas provas continuam em falta.
10: Não sabemos o que é que se passou. Já foi processado, conforme a indicação dada hoje de manhã, ainda ontem à tarde foi dada essa informação, já foi processado para Lisboa, mas ainda não foram enviadas as classificações para o agrupamento para recebermos novamente o fecheiro de atualização.
9: Nuno Santos garante que não houve atrasos por parte da escola na submissão dos pedidos de reapreciação. Entre 136 pedidos, 38 de reclassificação e 98 de reapreciação, o diretor refere apenas o caso de uma reapreciação que ficou perdida devido ao volume de trabalho.
10: Foi enviada ontem uma prova porque a encarregada de educação em contacto com a escola procurou saber qual era o resultado da reapreciação e não apareceu. Eu ontem mandei esse pedido excepcional até para o gabinete do ministro e a classificação vai chegar hoje à escola.
9: Tratou-se aqui de um problema técnico, é isso?
10: Não, é um problema de volume de trabalho.
9: Essa prova, no meio de tantas outras, perdeu-se.
10: De muitos mails, perdeu-se. Porque tanto faz escolas com 15 pedidos como com 150 pedidos ou 200 pedidos têm o mesmo prazo que as escolas pequenas. E isto devia ser sempre atendido em termos de definição de timings.
9: E ainda não chegou nenhuma reapreciação do ensino básico. A prioridade agora são as notas do ensino secundário.
10: Porque no caso destes alunos que temos falta de notas de Físico-Química, alguns deles já estão no ensino superior e querem fazer mudança de curso, concorreram novamente à primeira fase. E por isso é que é urgente a resolução destes casos.
9: E não há garantias de que este problema fique resolvido já hoje.
3: Problemas na escola secundária de Rio Tinto, ainda a aguardar por resultados de exames nacionais. O PAN desafia a Ministra do Ambiente a tomar posição sobre a passagem da Volta a Portugal em bicicleta pelo Gerês. O Instituto de Conservação da Natureza e das Florestas deu autorização, com condições para a etapa de quinta-feira. Depois das críticas da Quercus, também a deputada do PAN, Inês Sousa Real, questionou o Governo sobre o parecer do ICNF, pedindo à Ministra Graça Carvalho que se pronuncie.
11: Há também aqui uma preocupação mais extraordinária em garantir que, efetivamente, não vai ser posto em causa nem a segurança dos ciclistas, nem tampouco depois as consequências que isso possa vir a ter para o parque, tendo em conta até a altura do ano em que estamos, em que sabemos que qualquer resíduo, qualquer fagulha pode ter um efeito absolutamente dramático para aqueles territórios. E, portanto, é com muita preocupação que olhamos para este precedente e apelamos que era a Ministra do Ambiente que venha, de facto, pronunciar-se e que, de alguma maneira, porque terá mesmo que dar a cara por esta decisão, que não pode ser uma decisão meramente administrativa, tem que haver aqui linhas políticas muito claras para o ICNF, daquilo que são também os limites do ponto de vista da latitude dos seus parceiros.
3: Inês Sousa Real, do PAN, pediu ao Ministério do Ambiente todos os documentos que serviram de base à autorização da passagem de uma etapa da Volta a Portugal em bicicleta pelo interior do Parque do Gerês na próxima quinta-feira. A deputada fala em transparência. Um homem de 75 anos foi hoje constituído arguído por suspeita de ter provocado o incêndio de sábado no concelho de Carraseda de Anciães. O suspeito procedia à limpeza de solo agrícola com recurso a uma máquina, provocando o incêndio florestal, isto de acordo com o comunicado divulgado há pouco pela GNR de Bragança. Não teve autorização de entrada nos Estados Unidos para os Jogos do Mundial de Futebol, mas Omar Hortense, árbitro da Somália, é agora a escolha para a final da Supertaça Europeia entre o Paris Saint-Germain e o Aston Villa. O jogo está marcado para amanhã às 8 da noite em Salzburgo, na Áustria. É a primeira vez que a prova europeia vai ser dirigida por um árbitro de outro continente africano.
1: 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Nova ronda pelo trânsito com Paulo Galvão.
12: Começamos pela A25, que teve um acidente com um pesado e um ligeiro na ligação de Solurico da Beira à Guarda, antes da saída para Vilar Formoso. O trânsito está condicionado, via direita ocupada. Houve também um acidente junto à saída para a Póvoa de Varzim, na A28, do Porto para Viana do Castelo. Temos vários quilómetros de marcha lenta. Cidade do Porto com filas junto ao Estádio do Dragão até à saída para Braga. Já não há grandes paragens para chegar ao tabuleiro da Ponta Rábida. Na Avenida AEP, trânsito lento, mais para quem vai do Porto para Matosinhos. Temos um acidente na A44, na zona de Oliveira do Douro, em Gaia. Filas para quem vai do Freixo em direção ao nó de Coimbrões. Na região de Lisboa, temos um acidente no tabuleiro da ponte 25 de Abril, com duas viaturas envolvidas a meio do tabuleiro, no sentido Almada-Lisboa. O trânsito está parado já no final da A2, na Baixa da Almada, já a afetar também o acesso do Centro-Sul. O sentido inverso fica prejudicado devido à curiosidade, com trânsito também acumulado e já a partir de Campolide em direção a Sul, com todos os acessos preenchidos. A saída de Lisboa para Cascais tem trabalhos. O trânsito está a parar a partir das Amoreiras, está com trânsito acumulado também a Radial de Benfica, a partir dos Pupilos do Exército para o IC19, segundo circular entre a zona da Escola Alemã e a zona das Calvanas, no sentido Benfica-Aeroporto, e no Alentejo a demora na nova A26, nos trabalhos da nova A26, no sentido de Sines-Grândola, com 3 km de fila na zona do Roncão. O trânsito está demorado.
1: Assim está o cenário às 7 da tarde no trânsito. A linha verde 800-21-0101 está disponível até às 8 da noite. É nacional e gratuita. Boa viagem.
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0: Não há melhor banda sonora para aproveitar e parar um pouco, respirar, lá está, tal como cantam os Calema e a Sara Correia. Chama-se Respirar e bem, ainda bem. Está com a Antena 1, está com a rádio que liga Portugal. Aproveito para recordar The Beatles, já a seguir.
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0: na tarde da Antena 1 a Ligar Portugal, que amanhã vai ter céu pouco nublado ou limpo, mais nublado, apesar de tudo, na faixa costeira do norte e centro do país. Ah, o quê? Noémia Gonçalves diz... Anda cá.
1: Vai ter céu pouco nublado e limpo, mas também escuro.
0: Mas isso é só depois.
1: Mas vai estar escuro, estava na previsão.
0: Isto foi ótimo. Eu, o quê? Bom, vamos lá então, concentração. Ainda assim, o céu vai estar pouco nublado ou limpo, que é o que interessa, que é para se ver bem também o sol. Atenção que tem de usar óculos certificados, sim, muita atenção a isto. Mais nublado então junto ao mar do norte e centro, há uma subida de temperatura, em especial no interior, e os termómetros vão apontar para os 25 graus em Viana do Castelo, também no Porto e em Aveiro, 27 em Leiria, Braga e Coimbra 31, Lisboa 32, Guarda e Faro 33, Viseu e Setúbal 34, Santarém 35, Vila Real e Porto Alegre 36, Bragança e Castelo Branco 38, Évora e Beja 39.
1: Sabias que durante o eclipse baixam para aí 15 graus?
0: Sabia, diz que sim. Amanhã cá estaremos então para
1: dar tudo. As temperaturas. 100 anos, uma pessoa não pode.
0: As temperaturas em tempo real. Paulo Galvão.
2: Vamos a isso, vamos começar pela... Ias perguntar alguma coisa?
0: Não, continua.
2: Vamos começar pela ligação da A4 ao Marco Canaveses. Nacional 211 está demorada até à entrada na ponte sobre o rio Tâmega. Temos a cidade do Porto praticamente sem problemas. Temos apenas trânsito lento entre o Dragão e a A3 na VCI e também na ligação do Porto a Matosinhos na A28. A ligação do Porto à Póvoa de Varzim está com um trânsito acumulado, com vários quilómetros de trânsito no Pararranca, com um acidente antes da saída para a Póvoa de Varzim. Os filas começam a partir da zona de Aveleda. Trânsito esta hora parado para a ponte 25 de Abril. Há um acidente no sentido Almada-Lisboa, a meio do tabuleiro, com duas viaturas envolvidas e com tudo parado na A2 em direção às portagens. Afeta também o acesso do IC20 e do Centro-Sul. Para sair de Lisboa, a curiosidade também compromete um pouco a velocidade para quem está a tentar chegar à margem sul, filas a partir da zona de Campolide no eixo norte-sul, todos os acessos estão muito parados para chegar a Almada. Quem puder optar pela ponte Vasco da Gama em ambos os sentidos, a partir de agora deve fazê-lo. Se uma circular a esta hora não tem problemas, no Alentejo mantemos as filas compactas no IC33, a ligação de Sines a Grândola, mantém-se os trabalhos na nova A26, na zona do Roncão, o trânsito está parado com 3 km de fila.
0: Paulo Galvão, na informação de trânsito, linha verde 821-0101, 821-0101. Faça boa viagem.

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0: Música nova de Bárbara Tinoco a tocar aqui no programa da tarde, chama-se 10 minutos. Já nós estamos um minutinho das 19h40, assim é que é. Deixe-se ficar porque há Coldplay para ouvir já a seguir. Mais à frente atualizamos novamente o trânsito.
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0: Vamos lá espreitar o trânsito mais uma vez com Paulo Galvão a esta hora.
1: Vamos a isso. Vamos começar pelo Algarve, Nacional 125, sujeito à demora na zona da Guia Albufeira. Nestes dias é habitual também a demora na ligação da Vido Infante Silves até à entrada na ponte sobre o Rio Arado. É a Nacional 124-1 que está preenchida. Temos esta hora na região do Porto marcha lenta, do Porto para Viana do Castelo, na A28, a partir da zona de Mindelo até à saída para a Póvoa de Varzim, onde houve um acidente. A cidade do Porto praticamente sem paragens, filas e alguma demora na ligação da A4 ao Mar Canaveses até à entrada na ponte sobre o Rio Tâmega, para quem vem na Nacional 211. Atenção à ponte 25 de Abril, mantemos tudo parado. Houve um acidente no sentido Almada-Lisboa. Duas viaturas envolvidas a meio do tabuleiro. As filas estão a partir do Feijó na A2 e deixam também o trânsito mais complicado para quem está no IC20 e também no acesso do Centro-Sul, mas deixa também mais dificuldades para quem está a sair de Lisboa para Almada devido à curiosidade. Trânsito parado também no tabuleiro e com filas a partir de Campolide, com os acessos Norte-Sul preenchidos. Em ambos os casos, quem puder optar pela ponte Vasco da Gama deve fazê-lo. A Segunda Circular não tem problemas esta hora.
0: Voltamos ao trânsito depois das notícias das 8, a linha verde ainda está disponível por mais uns minutos. 800 21 0101. Boa viagem.

no abismo, tal como se chama esta música, ouvirmos uma guitarrada desta, está tudo bem. K7 Pirata na Antena 1, 4 minutos até às 8 da noite. Há notícias para ouvir à hora certa, mas ainda há Sabrina Carpenter para ouvir até lá.

0: Antes das notícias, ainda tempo para olharmos para o tempo. Amanhã, céu pouco nublado ou limpo, um pouco mais nublado junto ao mar no norte e centro e também subida de temperatura, em especial no interior. E sim, por esta altura, ou um pouco antes, estará um pouco mais escuro no céu por causa do eclipse solar, é verdade. Bom, vamos lá. 25 graus em Viana do Castelo, no Porto e em Aveiro, 27 em Leiria, 31 em Braga e também em Coimbra, 32 em Lisboa, 33 na Guarda e também em Faro, 34 em Viseu e Setúbal, Santarém chega aos 35, Vila Real e Porto Alegre 36, Bragança e Castelo Branco 38, Évora e Beja 39.
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0: Oito horas no continente e na Madeira, 7 nos Açores. Alexandre David, a esta hora, principais títulos.
2: O Governo bem que pode anunciar reforço da segurança para as zonas mais turísticas de Lisboa, mas a Associação Sindical dos Profissionais da Polícia diz que não há condições para que isso possa ser feito. O primeiro troço da linha de alta velocidade entre Porto e Gaia já pode avançar. A Agência Portuguesa do Ambiente acaba de dar luz verde para o projeto seguir em frente. Há uma medalha de prata portuguesa nos europeus de natação. Camila Rebelo foi segunda classificada nos 200 metros costas e bateu também o recorde nacional.
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2: Anunciar reforço de segurança fica bem, sim senhor, mas não chega. A Associação Sindical dos Profissionais da Polícia alerta para a falta de meios para fazer prevenção nas ruas, depois de o Governo anunciar o reforço de polícias nas zonas turísticas de Lisboa. O presidente da Associação, Paulo Santos, denuncia a falta de recursos.
3: Efetivamente tem existido um conjunto de episódios, a cada dia que passa, que nos merecem muita atenção. Não estamos a ser alarmistas, mas estamos preocupados com aquilo que está a acontecer um pouco por todo o país. Isto decorre e tem que entroncar, na nossa opinião, com aquilo que tem que ser a necessidade e uma apreciação que o Governo tem que fazer de uma vez por todas relativamente aos meios, ao modelo de policiamento de proximidade, ao modelo preventivo de segurança interna, coisa que tem falhado principalmente pela razão de ausência e escassez de recursos, quer humanos e quer de outra índole. Nós temos dito reiteradamente que as esquadras estão sem capacidade operacional. Não há meios para fazer prevenção.
2: O presidente da Associação Sindical dos Profissionais da Polícia lamenta que o Governo prometa reforço de meios sem recursos.
3: E é preciso o Governo, de uma vez por todas, olhar para a matéria da segurança interna com muita responsabilidade, sentar-se à mesa com os interlocutores certos, definir estratégias, reforçar o efetivo, melhorar as carreiras, para de certa forma podermos ter aqui alguma capacidade e alguma atratividade para que haja o rejuvenescimento da instituição. Enquanto não se fizer uma abordagem séria daquilo que são os problemas associados à segurança interna, podem reagir mediaticamente a casos pontuais, podem anunciar estratégias, mas isso, com toda a sinceridade, é enganar um pouco as pessoas, porque os recursos não se inventam, os recursos têm que ser criados.
2: Só comunicados a anunciar um reforço de segurança, como aconteceu esta tarde, sabe muito pouco. É pelo menos essa a leitura feita por Hugo Costeira, antigo presidente do Observatório de Segurança, sobre o comunicado tornado público esta tarde pelo Ministério da Administração Interna, a dizer que as zonas com mais intensidade turística em Lisboa vão ter um reforço policial depois de uma turista ter sido atingida ontem na Baixa de Lisboa.
4: Só tenho pena. É que estes comunicados saiam sempre a tentar tapar os prejuízos. Porque se realmente houvesse, como era elementar, houvesse capacidade das nossas forças de segurança de manterem constante um patrulhamento nestas zonas, não é só na zona onde há turismo, todas as outras pessoas em toda a cidade merecem, obviamente, ter policiamento. Mas se realmente esse patrulhamento fosse mais visível, fosse mais constante e mais permanente, seguramente que estas situações não aconteceriam.
2: Em comunicado enviado esta tarde às redações, o Ministério da Administração Interna afirma que o Governo, as Forças Policiais e a Câmara de Lisboa estão a trabalhar para garantir a segurança nas zonas mais turísticas da capital. Esse reforço já começou em junho, mas de acordo com o Ministério de Luís Neves, o dispositivo será ajustado dia a dia. Ordem para construir. A Agência Portuguesa do Ambiente considerou que o projeto de execução da futura linha ferroviária de alta velocidade entre o Porto e Gaia está em conformidade com a declaração de impacto ambiental anteriormente emitida, dando assim luz verde a esta empreitada. A linha de alta velocidade deverá ligar Porto a Lisboa numa hora e 15 minutos em 2032, com paragens possíveis em Gaia, Aveiro, Coimbra e Leiria. É um processo que parece não ter fim à vista. Nesta altura, ainda há alunos que não conseguiram ter acesso às notas dos exames nacionais. Ontem, o Ministério da Educação fez saber que vai pedir um inquérito ao atraso das escolas no envio das provas e dos pedidos de reapreciação das notas, mas nem toda a gente está em condições de o poder fazer. Inês Martins.
1: Na escola secundária de Rio Tinto, há ainda 4 reclassificações de físico-química que não foram divulgadas. À RTP Antena 1, o diretor, Nuno Santos, garante que o problema está identificado, mas diz desconhecer a razão pela qual estas provas continuam em falta.
5: Não sabemos o que é que se passou. Já foi processado, conforme a indicação dada hoje de manhã, ainda ontem à tarde foi dada essa informação, já foi processado para Lisboa, mas ainda não foram enviadas as classificações para o agrupamento para recebermos novamente o fecheiro de atualização.
1: Nuno Santos garante que não houve atrasos por parte da escola na submissão dos pedidos de reapreciação. Entre 136 pedidos, 38 de reclassificação e 98 de reapreciação, o diretor refere apenas o caso de uma reapreciação que ficou perdida devido ao volume de trabalho.
5: Foi enviada ontem uma prova porque a encarregada de educação em contacto com a escola procurou saber qual era o resultado da reapreciação e não apareceu. Eu ontem mandei esse pedido excepcional até para o gabinete do ministro e a classificação vai chegar hoje à escola.
1: Tratou-se aqui de um problema técnico, é isso?
5: Não, é um problema de volume de trabalho.
1: Essa prova, no meio de tantas outras, perdeu-se.
5: Muitos mails perdeu-se. Porque tanto faz escolas com 15 pedidos como com 150 pedidos ou 200 pedidos têm o mesmo prazo que as escolas pequenas. Isto devia ser sempre atendido em termos de definição de timings.
1: E ainda não chegou nenhuma reapreciação do ensino básico. A prioridade agora são as notas do ensino secundário.
5: No caso destes alunos que temos falta de notas de físico-química, alguns deles já estão no ensino superior e querem fazer mudança de curso, concorreram novamente à primeira fase. E por isso é que é urgente a resolução destes casos.
1: E não há garantias de que este problema fique resolvido já hoje.
2: É um processo que parece não ter fim à vista. Que ninguém se preocupe, vai haver óculos para toda a gente. A Presidente da Associação Nacional de Farmácias garante que o estoque de óculos para observar o eclipse de amanhã vai ser reforçado. A procura tem sido muita e os óculos já esgotaram em muitos locais. Emma Paulino diz, no entanto, que há novas remessas a caminho, de modo que ainda amanhã seja possível adquirir nas farmácias um par de óculos certificados para observar o eclipse do sol.
6: À medida que o estoque foi chegando, que efetivamente houve logo procura e esgotou. Mas as farmácias tinham os seus fornecedores identificados e por isso é que ainda há farmácias que ainda vão receber estoque de óculos para amanhã, porque eles não estão completamente esgotados nos fornecedores, ainda é possível adquiri-los, mas depois tem a ver com os próprios prazos de entrega. Mas eu diria que não há nenhuma zona do país em que estejam completamente esgotados em desfavor de outras. Tem muito a ver com a farmácia a nível individual e se houve capacidade para solicitar mais óculos para estes dias ou não.
2: Emma Paulino garante que os óculos vão chegar a tempo do eclipse e deverão rondar os 13 euros.
6: São óculos para venda, uma vez que as farmácias não estiveram abrangidas pela distribuição gratuita que foi feita este ano através das óticas.
7: E há um preço único? Qual o valor que está atribuído a cada par de óculos?
6: Cada farmácia poderá estabelecer o seu preço, até porque a própria Associação Nacional das Farmácias não pode dar essa indicação de preço a que a farmácia deverá disponibilizar os óculos. Aquilo que nós percebemos é que irão rondar em média os 3 euros.
2: As farmácias à espera de receber mais óculos para observar o eclipse de amanhã. A natação portuguesa em grande nos europeus da modalidade, Camila Rebelo, conseguiu hoje a medalha de prata, foi vice-campeã dos 200 metros costas e bateu também o recorde nacional. Miguel Arrobas, o presidente da Federação Portuguesa de Natação, fala de uma grande marca.
8: E que recorde nacional foi este da Camila Rebelo, que vem melhorando muitíssimo e que já ontem fez um tempo extraordinário e hoje vem de 2.08.48, que já era o recorde ontem, para 2.07.62. E isso é uma marca extraordinária e de facto estamos muito, muito felizes com esta prestação da Camila.
2: Vítor Ferreira, o treinador de Camila Rebelo, diz que esta medalha tem um significado muito especial.
9: Nós, para o nosso grupo de trabalho, é um significado muito especial porque ela foi campeã, era campeã em título, há 2 anos foi campeã da Europa e este ano apresentava-se como uma forte candidata. Pronto, conseguiu melhorar o recorde pessoal num sítio onde também tínhamos uma história, porque depois logo a seguir ao Campeonato da Europa tivemos os Jogos Olímpicos e as coisas não correram como pretendíamos e tínhamos tipo uma vingançazinha para fazer aqui e acho que correu bem.
2: Medalha de prata para Camila Rebelo nos europeus de natação.
0: Alexandre David com as notícias às 8 na RTP Antena 1, simultâneo com Madeira, Açores e Mundo. 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São 8h10, altura de voltarmos pela última vez nesta terça-feira ao contacto com o Serviço Nacional de Trânsito. Olá, boa tarde, Paulo.
10: Olá, Noémia, boa tarde para ti. Boa noite, quase, não é?
0: Boa noite, quase. Amanhã será noite, a esta hora. Ah, não, já começa a ficar dia novamente. Esta hora já será dia. Vai ser bonito de acompanhar. Paulo, a esta hora, em termos de trânsito, como estamos?
10: Temos ainda demora na cidade de Lisboa. Houve um acidente a meio do tabuleiro da Ponte 25 de Abril. Já está resolvido. O trânsito está a escoar lentamente em direção à capital, com filas compactas na A2, a partir de Corroios, com os acessos do IC20 e do Centro-Sul também demorados para chegar a Lisboa. Com isto tudo também ficou mais difícil a saída de Lisboa para Almada, com filas junto ao Aqueduto das Águas Livres, com o trânsito compacto também nos restantes acessos norte-sul e, portanto, em ambos os sentidos, quem quiser optar pela ponte Vasco da Gama vai evitar paragens, não há qualquer dificuldade aqui. Também na segunda circular há luz verde a esta hora, a cidade do Porto também já está sem problemas. É tudo, boa viagem para todos, beijinhos para ti, até amanhã.
0: Obrigada e até amanhã, Paulo.
10: Até amanhã.
0: Serviço Nacional de Trânsito que está então de regresso amanhã às 7.
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0: Nesta hora de emissão, lembramos o programa Mesa para Dois, a conversa entre Marta Nunes e a Fernanda Almeida.
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0: Bem-vindos ao Mesa para Dois. Hoje recebemos Marta Nunes, ilustradora, nascida em Lousada, que conta no seu currículo inúmeras exposições coletivas e individuais, com trabalhos publicados em diversos livros, como, por exemplo, o livro do Desassossego, Antologia Essencial, de Fernando Pessoa, com seleção e introdução de Diego Jiménez. O livro de poesia, Como Caminham os Lobos, de Jorge Teixeira. O livro Anónimos de Abril, volume 1. E trabalhos diversos em revistas diversificadas, com temáticas também diferentes. A Marta está nesta mesa para dois para nos falar um pouco sobre o seu percurso, que também é muitas vezes partilhado em oficinas, ensina um pouco da sua arte nessas oficinas. Olá, Marta. Antes de tudo isto, antes desta dedicação inteira à ilustração, havia arquitetura, aliás, é a tua formação. E como é que viveste a arquitetura? Antes de a deixares, como é que a viveste?
1: Olá. Bem, eu fiz a minha formação em arquitetura. Eu estudei na Universidade da Beira Interior, ingressei no ano 2004 e acabei o curso em 2009. Portanto, estamos a falar na altura em que eu saio do curso. Estamos naquilo que era a crise da habitação, que não era só a da habitação, mas estávamos em crise económica e não havia realmente muito trabalho na arquitetura na altura, mas eu tive a felicidade de poder estagiar num sítio em que a premissa era a dignidade do estagiário. E tive, ao contrário de alguns colegas meus, tive um estágio remunerado e tive a possibilidade de aprender muito, porque o curso dá-nos muitas ferramentas, mas a prática da arquitetura é uma coisa completamente diferente e aprendemos realmente quando estamos no mercado de trabalho. E a arquitetura foi sendo sempre, depois disso, foi, lá está, como não havia muito trabalho, foi sempre uma coisa muito pontual. Mas mesmo em colaboração, trabalhei em colaboração e trabalhei também em algumas coisas de forma individual. Mas apesar de eu gostar muito da arquitetura, o que eu gostava mesmo ainda hoje é do desenho, que é comum, não é? Na prática, que acaba por ser só uma pequena parte daquilo que é a arquitetura. A arquitetura tem essa parte do desenho, eu gosto muito da parte de pensar o projeto, de desenhar, mas depois tem uma grande, sei lá, 70% tem a ver com a tecnicidade da arquitetura, com tudo o que tem a ver com o território no qual estamos a trabalhar, o lugar, o local, que tem constrangimentos não só daquilo que é os planos diretores municipais, outras vezes têm outras condicionantes, e depois tem toda a parte processual, que eu já não estou a trabalhar na área há algum tempo, portanto eu sei que agora eles tentaram facilitar um bocadinho mais o processo, uniformizar, porque depois tínhamos essa diferença, cada autarquia tinha mais ou menos a sua lista de coisas a cumprir, era muito diversificado, e se tivéssemos projetos em sítios diferentes, andávamos sempre quase que a reaprender como submeter processos num sítio e no outro. Agora eu acho que eles estão a tentar, não quero cometer nenhum erro, mas acho que eles agora estão a tentar uniformizar isso um bocadinho mais. Mas realmente é um processo que depois me desencanta muito, toda essa parte.
0: É difícil encontrar aí também a tua voz, não é?
1: Sim.
0: É quase que um trabalho. Claro que quando chegas a um lugar de renome, não é? A um arquiteto conhecido, é diferente, mas este processo todo acabas por ter dificuldade em mostrar o que é o trabalho da Marta como arquiteta, não é?
1: Sim, é um trabalho que para se poder chegar a um nível em que fazemos aqui de uma forma simplista, fazermos aquilo que queremos, ou pelo menos em que acreditamos que possa ser boa arquitetura, porque temos sempre essa noção de que o trabalho é para alguém, não é? Temos essa, e estamos sempre a responder ao programa de alguém, às expectativas do que é uma habitação, do que é um espaço comercial, do que é o que seja o programa do projeto. E temos sempre isso em consideração, como é óbvio, somos um mediador, somos um especialista, aqui romantizando, somos um especialista na modulação do espaço, não é? Uhum. Temos isso em questão, em consideração. Só que muitas das vezes nós tentamos sempre também procurar a melhor solução, preocupamos com questões como a luz, a escolha dos materiais, que as coisas. Que haja um equilíbrio, que haja a questão da proporção, mas muitas das vezes os clientes e os próprios constrangimentos não nos permitem ir muito além daquilo que é aquilo que eles esperam, que é nós darmos um projeto de arquitetura e depois quase que somos de certa forma demitidos. Uhum. E depois as coisas seguem com os constrangimentos daquilo que é a questão económica e escolher se calhar às vezes os materiais. Não.
0: Não só o lugar onde é construído, por exemplo, se falamos de um prédio ou de uma casa, se é dentro de uma cidade, no bairro, num determinado bairro, tem que estar dentro dos padrões. Sim. Há toda uma série de coisas que deve ser frustrante.
1: Não, quer dizer, há constrangimentos que nós sabemos que temos que os cumprir. Mas eu acho que, no meu caso, a minha expressividade ou esta vontade de fazer as coisas tinha mais a ver mesmo com uma linguagem diferente, porque a arquitetura tem também esta... Não, é um processo criativo e pode-se falar que há uma arte nisto tudo, não é? Mas não deixa de ser utilitário, não é? À partida, quando desenho um projeto de uma habitação, de uma casa,
0: alguém vai habitar.
1: Alguém vai habitar e aquilo tem que ter utilidade, não é? Uhum. Tem que ter a instalação sanitária, tem que ter a porta de entrada, portanto, não posso fazer uma coisa conceitual e dizer que aquilo é uma casa. E eu procurava uma liberdade também diferente, não é? E acabei, por isso é que depois me desvio, porque eu sentia uma necessidade de trabalhar outras coisas também. Uhum. E o desenho respondia e dava-me, preenchia-me mais, né, na verdade.
0: Mas nós vamos já de seguida falar desse lado que te preenche, de facto. Não sei se quando te inspiras para as tuas ilustrações, se ouves música, mas seja como for, gostava que sugerisses uma primeira música para esta conversa.
1: Então eu vou sugerir a Beatriz com a voz da Maria João e o Mário Lajinha ao piano.

0: Estamos com a ilustradora Marta Nunes, que é autora também da coleção 25 Dias para a Liberdade. Quer explicar como é que surgiu este trabalho?
1: Sim, esse trabalho, quer dizer, partindo do pressuposto que possam ir ver o que é que eu faço, a temática de Abril é uma temática, Abril e a Liberdade, neste caso, para mim as duas coisas estão quase que em simbiose, né? Falar-se de Abril é falar-se, para nós, no nosso contexto cultural, histórico, é falar-se de liberdade. E como eu acho que nunca é demais relembrar isto e o quanto a liberdade que nos é querida também tem uma fragilidade e para mim devemos trabalhar nela todos os dias, cada um com as suas lutas e depois todos juntos. Em 2023 eu decidi fazer uma espécie de festejar a efeméride, não é? Fazendo uma espécie de calendário do dia 1 ao dia 25, e fiz um diário, um registro diário. E o que é que eu fiz? O 25 de Abril aconteceu e restituiu-me direito, eu digo restituir, não é? Porque foram condicionados, estamos a falar de direitos humanos, muitas coisas, não é? Restituiu direitos a todos, não é? Mas as mulheres que me estavam mais condicionadas foram as que os direitos foram dados, restituídos de forma mais plena, não é? Quando se está restringido praticamente a tudo, quando de repente temos possibilidade de fazer as coisas, é. E então aqui o que eu fiz foi pegar, convoquei as pessoas a dizer o que é que significava para elas o 25 de Abril, muitas deram sugestões, mas fui buscar o que é que o 25 de Abril permitiu e peguei só em mulheres. E muitas delas eram de arquivo fotográfico e de certa forma uma homenagem também. Ou seja, fui buscar mulheres que estão nas fotografias da Maria Lamas, do Arthur Pastor, do arquivo. Por exemplo, estou-me a lembrar da ilustração sobre as eleições livres, é do DN, é uma imagem, e pus cravos nessas mulheres todas. Como muitas delas são esses anónimos que fizeram Abril, que não sabemos, e que lutaram e que muitas estiveram presas, agora sei que estou num trabalho em que estiveram cerca de 1.760 mulheres presas durante o regime. Portanto, eu pego nesses 25 dias, até ao 25 de Abril, eu pego nessas mulheres e ponho escravos na lapela e na cabeça e digo depois em pequenas frases que direitos é que foram restituídos às pessoas. Uhum. E é uma espécie de homenagem e ao mesmo tempo uma provocação. Uhum. Porque eu acho que há coisas que conquistamos, mas há nuances em algumas coisas que precisam ainda de ser trabalhadas nos direitos das mulheres, portanto foi...
0: Marta, mas em relação às cores, uhum, que são, se calhar, naquilo que eu reparei do teu trabalho, acaba por ser algo que persiste, não é? Uhum. Tu não escolhes a paleta toda de cores. Uhum. E principalmente nesse trabalho, julgo que é o cinzento, o lápis e a cor do cravo, não é? O vermelho. Isso também, pensas nisso intuitivamente? Como é que também é algo que tem a ver com a tua expressão, com a tua característica como ilustradora? Como é que isso funciona? Consegue explicar?
1: Eu acho que tem uma boa dose de questão intuitiva, e tem uma boa dose também de intencionalidade, não é? Eu, por norma, as pessoas classificam-me como minimalista monocromática, o que é que quer que isso signifique, mas a minha intenção aqui é sempre a cor para mim funciona sempre como uma espécie de ou seja, é o que nos faz captar a atenção, a cor, e depois quando se estuda sobre a cor percebemos o que é que cada cor, e aí eu acho que funciona a questão da intuição, porque nós somos mais, muitas vezes, somos levados a escolher qualquer coisa muitas das vezes um pouco também pelo nosso estado emocional em termos de cor, e as cores têm essa capacidade de nos ajudarem emocionalmente também. Sei lá, o azul está sempre associado a uma questão mais de serenidade, o vermelho tem exatamente a ver com essa questão da ação, não é por acaso que era associada muito à questão da guerra, ao vermelho, a questão do masculino é muito mais vermelha às vezes. Estou-me a lembrar de que há esta ideia preconcebida de que as meninas usarem o cor de rosa e os meninos o azul é muito contemporânea, porque sempre foi ao contrário, o vermelho e o rosa nos rapazes precisamente por simbolizar a força, e o azul nas mulheres, se formos ver a pintura barroca, vemos muito isso nos retratos, os homens com coisas vermelhas e rosas e as mulheres com o azul, mas há esta dualidade. Aqui no meu no trabalho há essa intencionalidade, aqui na temática de abril o vermelho faz todo o sentido, porque é uma cor movimento, é uma cor de energia, é uma cor de intencionalidade. Não é? Não é por acaso que a realidade assim o é, não é? Os cravos vermelhos dentro o símbolo do cravo na arma. E depois noutros trabalhos tem a ver também com aquilo que é o objeto de estudo. Mas na verdade não ando muito longe do monocromático com aquele apontamento de cor. Porque acho que naquilo que eu quero transmitir funciona. Eu consigo encontrar esse equilíbrio e gosto de o meu, interessa-me sempre eu conseguir ser sintética. Porque eu sinto que assim deixo também muito espaço. O espaço negativo nas coisas também é muito importante. E assim eu acho que também permite uma leitura mais ampla, ou seja, a pessoa que vai ver que a intenção para a qual eu estou a mostrar aquilo possa permitir que a pessoa tenha espaço dentro daquilo que está a ver para se colocar ou para se retirar, não é? E construir mais qualquer coisa ali à volta.
0: Outra das coisas, falaste em equilíbrio, que é interessante perceber. É esse equilíbrio exatamente entre umas linhas que parecem tão sensíveis e tão delicadas, a palavra certa é delicadas, e com uma certa imagem mais poderosa, ou seja, por exemplo, no trabalho que fizeste sobre as mulheres, a violência doméstica, de facto andamos ali entre esse equilíbrio, e é difícil, com certeza, tu encontrares esse ponto, não é?
1: Sim, é essa procura, não é? É um trabalho, muitas das vezes eu sinto que é por subtração, não é? Porque existe a ideia do que eu quero fazer e ando à procura de como construir aquilo que... Por exemplo, esse trabalho foi feito com relatos de histórias reais, portanto, não inventei o que está por trás, e os títulos das obras são mesmo frases retiradas das histórias das pessoas. Não estão as pessoas, não há essa referência das pessoas, precisamente para respeitar a vida privada dessas pessoas, mas os títulos dessas obras são exatamente frases retiradas. E quando estou, o meu trabalho é sempre muito apoiado em texto, neste caso histórias, e surgem-me sempre imagens daquilo que estou a ouvir e daquilo que estou a ler. E depois é essa procura, e há sempre várias coisas que surgem, e há uma procura de como eu posso representar de uma forma da forma mais não é simples possível, mas tento sempre simplificar, tento sempre que seja só o essencial. Para
2: mais
1: mim,
2: um barulho.
1: Sim. Aliás, há um livro da Raquel Patriarca que se chama assim, o gesto essencial, cada gesto essencial. Portanto, eu procuro que, não num traço, mas procuro condensar no mínimo de elementos o máximo de informação, uhum. ou o máximo de emoção, uhum. neste caso. E então muitas das vezes é por subtração, não é? Eu tenho uma ideia e vou construindo em esboço e depois vou retirando. E às vezes há situações que é quase que imediato, mas é um bocadinho por subtração até conseguir chegar. E depois é essa procura, um pouco como na arquitetura, a questão do equilíbrio, proporção, espaço vazio, espaço o negativo positivo. E é o que eu tento procurar. E depois há essa questão da cor, que aparece
0: sempre de uma página em branco. Sim. O fundo é sempre branco.
1: O fundo é sempre branco ou cinzento, é sempre neutro. Tento sempre que o fundo seja sempre neutro. E pronto, depois a base do desenho é sempre preto e branco, não é? E é um bocado esse equilíbrio entre o espaço vazio neutro e aquilo que eu quero preencher e o quanto e o com o que eu quero preencher esse espaço.
0: Sentes que és uma ilustradora ativista?
1: Quer dizer, eu acho que nós enquanto artistas, eu acho que nunca se dá para dissociar aquilo que nós somos do que fazemos, não é? Quer dizer, há coisas que eu não faço essa separação. Enquanto ativista, sim, eu sou uma pessoa que tendo um espaço de voz, eu uso-a para falar e mostrar coisas que eu acho que precisamos de olhar para elas. Sendo não sei se me posso considerar uma ativista no sentido amplo do que é ser-se ativista, não é? Mas enquanto artista visual, neste caso, ilustradora, tendo um espaço de comunicação que hoje em dia é esta coisa de se ter visibilidade e seguidores, o que é que isto significa, não é? Mas tendo esse espaço que me dá um bocadinho mais de privilégio do que se calhar a outras pessoas que estão a passar por coisas graves não o têm, e eu tendo esta ferramenta de poder comunicar com estas imagens, sinto quase que tenho essa obrigação de falar sobre as coisas através das imagens e de que as minhas coisas possam ser usadas como até como forma de começar conversas sobre.
0: Marta, vamos à segunda sugestão musical?
1: Sim, uma música que eu gosto muito e que acho que toda a gente devia conhecer, que é A Construção, do Chico Buarque.

0: Marta Nunes é ilustradora com uma variedade de trabalhos em áreas diferentes e fico logo com curiosidade se há preferências. Eu sei que também é uma profissão que tens que viver dela, mas há lugares para as tuas imagens que tu te sintas de facto muito confortável?
1: Olha, eu gosto muito de livros. Há um prazer muito grande quando eu tenho a possibilidade, quando tenho a possibilidade de trabalhar na parte editorial, na verdade. Porque como leitora ávida quando tenho tempo, mas como acabo sempre por estar à volta de livros, se esteja a fazer um trabalho livre, de um tema livre para uma exposição que eu quero, estou sempre à volta de livros, estou sempre a tentar procurar referências. Eu às vezes sinto uma espécie de ansiedade porque não consigo ler tudo o que quero claro, nunca vou conseguir ler tudo, como é óbvio, não é? Mas estou sempre com vontade de saber mais. Mas há uma alegria que eu não, há uma alegria muito grande quando me vejo num projeto editorial que pode demorar mais ou menos, que pode ser mais difícil ou menos, porque tem, não é só por gostar muito que as coisas são mais fáceis, mas há uma alegria especial quando depois de termos pensado, de ter lido, de ter complementado o trabalho, porque eu sinto que é um complemento, não é? Uhum. É um trabalho em conjunto. Quer dizer, se bem que o Livros do Sossego, eu não tinha pessoa para falar com ele sobre, mas tinha o Diego e toda a equipa da editora. Mas há uma alegria muito grande quando tens o objeto depois, porque a materialidade desse objeto, porque se eu estiver a fazer desenhos é o imediato, mas quando eu estou a fazer qualquer coisa para depois estar num livro, essa materialidade deixa-me muito feliz e sinto sempre quase uma coisa infantil quando de repente tenho o livro na mão, e dá-me muito gosto a trabalhar na parte editorial, sim.
0: Mas quando é um trabalho sobre a escrita, o que é que tu tens que ter em conta? Há essa conversa falada, quer dizer, ouvimos aqui, ouvimos muitas vezes os autores dizerem: ah, falei muito com o meu ilustrador. De facto, há ali um trabalho de parceria, às vezes não. Como é que isso acontece?
1: Olha, eu acho que, por exemplo, quando eu não tenho tido muita prática na questão infantil-juvenil, mas quando fiz o último contador de histórias, há um diálogo aberto. Porque muitas das vezes o autor já imaginou qualquer coisa ali e mesmo tendo, há sempre liberdade criativa, como é óbvio, não é? Mas tenta-se corresponder, mais ou menos. Às vezes há a felicidade de nós irmos mesmo logo lá, outras vezes há agradáveis surpresas, outras vezes tem que se trabalhar um bocadinho mais, mas aí há um diálogo aberto. Eu, como estou, às vezes há agradáveis surpresas, outras vezes tem que se trabalhar um bocadinho mais, mas aí há um diálogo aberto. Eu, como estou, como tenho, vou fazer,

0: ilustrações para o miolo e eu leio a obra e trabalho sobre isso. À partida, nesses trabalhos não há um diálogo aberto, porque é expectável que eu faça o meu trabalho.
1: É claro, já te procuram, já vem.
0: Porque há essa confiança, não é, de que eu entregarei um bom resultado. Depois pode haver questões de, olha, se calhar precisamos aqui de ver só a questão técnica de cor, qualquer coisa, mas até à data não houve necessidade de ter que refazer. Mas enquanto num livro infantil-juvenil há mais diálogo aberto, e aí sim é importante que haja essa conversa, até porque é diferente o tipo de comunicação que tu queres fazer, e mesmo o tipo de público. Nos adultos, como eu posso evocar uma data de coisas, não é? Posso ser muito mais simples. É mais a minha praia também, porque a minha ilustração é um bocadinho, lá está, mais simbólico, poética. Não é que isso não seja possível no infantil, mas para os adultos eu acho que funciona melhor, não é? E aí é mesmo uma questão de briefing, de cumprir.
1: Mas tu, da tua experiência, embora ainda tens muito a fazer, mas achas que haveria outras áreas a explorar? Porque há a animação, há as novelas gráficas, algo mural, porque tens imagens que de facto poderiam ser trabalhadas assim. Tens alguma ideia de futuro, do que é que gostarias de explorar mais nesta área?
0: Bem, olha, eu confesso que não sou muito boa a pensar no futuro. Vou fazendo as coisas um bocadinho à medida que elas vão aparecendo. Eu ficarei contente se continuar a fazer a questão editorial. Em relação ao mural, mural não, mas vou agora fazer uma coisa para o Museu do Aljube, e eu acho que, assim, a minha intenção, eu ando sempre à procura estou sempre à procura dentro de mim própria de formas de como contar as coisas. E agora estou numa fase, por exemplo, em que estou muito interessada nas técnicas de impressão manual, e estou, se calhar, a entrar numa fase diferente de ser sintética, mas com uma outra expressão que não o lápis, que não o lápis de cor, a grafite. Como é que eu posso fazer isso de uma forma com estas técnicas, com a linogravura, com tudo isso? Isso, eu não sei onde é que vai dar ainda o caminho, não é? Mas interessa-me ir também alargando os meus limites de expressão e sair da zona de conforto. Em termos de futuro, eu vou um bocadinho apanhando o que vem aparecendo. Mas eu acho que, essencialmente, o que mais me importa é continuar a ter liberdade para fazer o que gosto.
1: Obrigada. Agradeço a presença e a partilha da Marta Nunes, ilustradora, que desenha com e para a liberdade. E a fechar esta nossa conversa, uma outra canção, A Garota Não, que também faz parte da vida da Marta. E esta canção tem o título Sem Final.

Nesta noite de terça-feira 11, lembramos o Mesa para Dois entre Marta Nunes e Fernanda Almeida. Estamos a pouco mais de um minuto das notícias às 9.

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1: Antes das notícias, as máximas previstas para amanhã. Bragança, Castelo Branco e Évora deverão chegar aos 38 graus, Beja 37, Vila Real 36, Santarém 35, Viseu e Setúbal 34 graus, Guarda 33, Faro 32, Braga e Coimbra 31, Leiria 29, Sagres 28, Sines com uma máxima de 27 graus, Viana do Castelo, Porto e Aveiro deverão chegar aos 25 num dia de sol, com mais nuvens no norte e centro, na faixa costeira e subida da temperatura no interior.

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1: Nove horas em Portugal Continental e na Madeira, são 8 nos Açores. Olá, viva! Boa noite, Luís. Vamos aos temas em destaque nesta edição.
2: Boa noite. Faltam meios para a PSP garantir segurança nas zonas mais turísticas, defende a Associação Sindical de Polícias. 17 anos depois, o governo da Venezuela volta a estabelecer relações diplomáticas com Israel. Ainda neste jornal, os europeus de atletismo.
1: Nesta altura no Porto estão 20 graus, 22 em Coimbra, 23 em Lisboa, Funchal 24 e Faro 26 graus. As notícias às 9, a edição é de Luís Peixoto.
2: A Associação Sindical dos Profissionais da Polícia alerta que faltam meios para fazer prevenção nas ruas. Depois do Governo anunciar um reforço policial nas zonas turísticas de Lisboa, o Presidente da ASP, Paulo Santos, denuncia a falta de recursos.
3: Efetivamente, tem existido um conjunto de episódios, a cada dia que passa, que nos merecem muita atenção. Não estamos a ser alarmistas, mas estamos preocupados com aquilo que está a acontecer um pouco por todo o país. Isto decorre e tem que entroncar, na nossa opinião, com aquilo que tem que ser a necessidade de uma apreciação que o Governo tem que fazer de uma vez por todas relativamente aos meios, ao modelo de policiamento de proximidade, ao modelo preventivo de segurança interna, coisa que tem falhado principalmente pela razão de ausência e escassez de recursos, quer humanos e quer de outra índole. Nós temos dito reiteradamente que as esquadras estão sem capacidade operacional. Não há meios para fazer prevenção.
2: O presidente da ASP, Paulo Santos, lamenta ainda que o Governo prometa um reforço de meios sem recursos.
3: E é preciso o Governo, de uma vez por todas, olhar para a matéria da segurança interna com muita responsabilidade, sentar-se à mesa com os interlocutores certos, definir estratégias, reforçar o efetivo, melhorar as carreiras, para de certa forma podermos ter aqui alguma capacidade e alguma atratividade para que haja o rejuvenescimento da instituição. Enquanto não se fizer uma abordagem séria daquilo que são os problemas associados à segurança interna, podem reagir mediaticamente a casos pontuais, podem anunciar estratégias, mas isso, com toda a sinceridade, é enganar um pouco as pessoas, porque os recursos não se inventam, os recursos têm que ser criados.
2: O Governo anunciou um reforço policial depois de uma mulher de nacionalidade sueca ter sido baleada ontem na Baixa de Lisboa. A Presidente da Associação Nacional de Farmácias garante que o estoque de óculos para observar o eclipse de amanhã vai ser reforçado. A procura tem sido muita, os óculos já esgotaram em vários locais. Emma Paulino diz, no entanto, que há novas remessas a caminho para que as farmácias recebam ainda amanhã um par de óculos certificados para observar o eclipse.
4: À medida que o estoque foi chegando, que efetivamente houve logo procura e esgotou. Mas as farmácias tinham os seus fornecedores identificados e por isso é que ainda há farmácias que ainda vão receber estoque de óculos para amanhã, porque eles não estão completamente esgotados nos fornecedores, ainda é possível adquiri-los, mas depois tem a ver com os próprios prazos de entrega. Mas eu diria que não há nenhuma zona do país em que estejam completamente esgotados em desfavor de outras. Tem muito a ver com a farmácia a nível individual e se houve capacidade para solicitar mais óculos para estes dias ou não.
2: Emma Paulino garante que os óculos vão chegar ainda a tempo do eclipse do sol e devem rondar os 3 euros.
4: São óculos para venda, uma vez que as farmácias não estiveram abrangidas pela distribuição gratuita que foi feita este ano através das óticas.
5: E há um preço único? Qual é o valor que está atribuído a cada par de óculos?
4: Cada farmácia poderá estabelecer o seu preço, até porque a própria Associação Nacional das Farmácias não pode dar essa indicação de preço a que a farmácia deverá disponibilizar os óculos. Aquilo que nós percebemos é que irão rondar em média os 3 euros.
2: Emma Paulino, em declarações à jornalista Alexandra Madeira, as farmácias à espera de receberem mais óculos para a observação do eclipse. Os Estados Unidos lançaram mísseis para incapacitar um navio que violava o bloqueio naval ao Irão. Em comunicado, o Comando Central Norte-Americano, responsável pelas operações no Médio Oriente, diz que o navio de carga tinha bandeira do Panamá e ignorou vários avisos para que não violasse o bloqueio ao Irão. Até esta terça-feira, a Marinha Norte-Americana redirecionou mais de 50 embarcações que tentaram furar o bloqueio.

0: 6 pessoas morreram num ataque a um navio cargueiro no estreito de Bab el-Mandeb, na costa sul do Iémen. O ataque está a ser atribuído aos Houthis, aliados do Irão, que impuseram um bloqueio à frota saudita no Mar Vermelho. Entre os mortos deste ataque a um navio comercial estão 4 marinheiros e 2 membros da guarda costeira do Iémen, que perderam a vida enquanto tentavam rebocar o navio. O movimento Houthi tem uma versão diferente. Diz que atacou um navio saudita que carregava equipamento militar. As Nações Unidas confirmam a detenção de 2 funcionários no Afeganistão. Os 2 responsáveis da ONU integram a missão de assistência das Nações Unidas no país. Foram detidos em Herat, no oeste afegão. Até ao momento, adiantam as Nações Unidas em comunicado, as autoridades talibãs não permitiram que os funcionários recebessem visitas, nem foi divulgada qualquer acusação. A Venezuela vai estabelecer serviços consulares com Israel. A decisão significa uma viragem da política diplomática de Caracas face a Tel Aviv. Desde 2009 que as relações estavam cortadas na sequência dos ataques israelitas na faixa de Gaza. Desde o sequestro de Nicolás Maduro pelos Estados Unidos, o governo venezuelano, liderado por Delcy Rodríguez, tem-se alinhado em termos geopolíticos com Washington. Nos europeus de atletismo, Gerson Baldé enfrenta por esta altura a final do salto em comprimento. Há ainda mais atletas em prova, porque começaram as semifinais dos 400 metros. Seguimos em direto ao encontro do enviado especial da Antena 1 aos europeus em Birmingham, Inglaterra. Eduardo Gonçalves, já há resultados?
1: Já sim, já, provisórios naturalmente. Há um definitivo, que é de Omar El Khatib, na semifinal. 400 metros, foi eliminado, não chega, portanto, à final, apesar de ter feito a sua melhor marca de sempre, com 45 segundos, 22 centésimos, foi quinto na sua série e está então fora destes europeus, falha a final destes 400 metros. Erickson Tavares vai correr na terceira semifinal, portanto, ainda não está sequer em pista. Quanto a Gerson Baldé, na final do comprimento, a vida também não está fácil para aquele que é o campeão do mundo de pista curta. Teve um primeiro ensaio a 7 metros e 91 centímetros, o que lhe possibilitou ascender na altura ao terceiro lugar e que já dava pódio, a medalha de bronze, mas o que é facto é que no segundo ensaio fez um ensaio nulo, não contou portanto, e para se chegar à frente, ou pelo menos para discutir o pódio, terá que saltar muito mais do que estes 7,91. O concurso está a ser liderado por Simon Emmer da Suíça, com 8,29, Miltiadis Stantoglou da Grécia tem 8,27 e depois temos o Bozidar Saraboyukov, que está neste momento o búlgaro na terceira posição com 8 metros e 10. Portanto, a ver, vamos o que faz no último ensaio. Gerson Baldé vai precisar de ter um salto bem maior do que os 7,91, até para acautelar a entrada nos 8 primeiros, que terão direito a mais 3 saltos até final do concurso. Assim vão os europeus nesta parte final, na segunda jornada.
0: Eduardo Gonçalves, em direto de Birmingham, ele que está a acompanhar os europeus de atletismo. Como acabamos de ouvir, a vida não está muito fácil para os atletas portugueses em competição esta noite. No futebol, o Benfica ficou a saber que, caso avance para o play-off de acesso à Liga Europa, vai defrontar os dinamarqueses do Aarhus. Para isso, os encarnados precisam de ultrapassar o Hearts na quinta-feira, uma tarefa que até está bem encaminhada depois da vitória por 6-1 na primeira mão da terceira pré-eliminatória de acesso à fase de grupos da Liga Europa.
2: Luís Peixoto de regresso às 10 para atualizar estas e outras notícias na RTP Antena 1, simultâneo com Madeira, Açores e Mundo. Toda a informação em permanência na internet em noticias.rtp.pt. Noite de segunda-feira, 11 de agosto. Só agora chegou, seja bem-vindo à Rádio que Liga Portugal.
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2: Seguimos juntos até bem perto das 11, agora com Paulo.

pelos principais sucessos de Norah Jones, Don't Know Why, nesta noite de terça-feira, depois de Paulo Gonzo, da janela do meu quarto. Agora Terezinha Landeiro canta-nos Não Partas Hoje. Não.

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8: É a música nova de Sam Smith, chama-se When He's Gone.
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0: 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É o terceiro single para o disco que chega no próximo dia 21 ao mercado internacional. O disco vai chamar-se Hazel Eyes. O regresso de Sam Smith com When He's Gone.
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chama-se Attention, é um dos grandes sucessos da carreira de Charlie Puth, depois de Pedro Abrunhosa e Não Te Ausentes de Mim. Dentro de instantes há a música nova de Karol G com Bruno Mars. 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

0: música nova para esta terça-feira, 11 de agosto, Carol G e Bruno Mars, Still. Daqui a pouco há Gonçalo Santos, Mary J. Blige e Mimi Freud.
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0: É a rainha da Soul, Mary J. Blige, nesta noite de terça-feira com Be Without You, depois de Gonçalo Santos e a Aguarela. Mais para a frente, às 10, atualizamos as notícias do país e do mundo. Até lá, para ouvir Mimi Frois com Rui Veloso e Vai Ruir, Bella and Sebastian, ainda Edmundo e os Dire Straits.
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franceses Belle and Sebastian, com um tema lançado há 20 anos, chama-se Dress Up in You, uma das propostas de The Life Pursuit. Nesta noite de terça-feira na Rádio que Liga Portugal, daqui a pouco às 10 há notícias. Até lá, Edmundo e Dire Straits. São as músicas para fecho de mais uma hora de emissão.

é do mundo em carreira a solo com a Andorinha na reta final desta hora de emissão. A próxima é um dos clássicos dos Dire Straits, de Mark Knopfler. E é assim que vamos juntos até bem perto das notícias às 10.

0: Dire Straits e So Far Away, um dos clássicos da banda de Mark Knopfler, um dos magos da guitarra, que continua a dizer que o seu solo mais complicado e mais difícil de todos é o de Telegraph Road. Não especificamente devido aos acordes, mas porque tocado ao vivo é muito exigente, até porque Mark Knopfler utiliza para esta canção uma guitarra de 1930. Dentro de segundos, voltamos ao contacto do Luís Peixoto para atualizar as notícias do país e do mundo. Antes, há que olhar também já para o dia de amanhã e para as máximas. Bragança, Castelo Branco e Évora deverão chegar aos 38 graus, Beja 37, Vila Real 36, Santarém 35, Viseu e Setúbal 34, Guarda 33, Faro 32, Braga e Coimbra 31 graus, Leiria 29, Sagres 28, Sines 27, Viana do Castelo, Porto e Aveiro com máximas de 25 graus. Um dia que será maioritariamente de sol, algumas nuvens na faixa costeira do norte e centro e a subida de temperatura, em especial no interior.
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0: Dez horas em Portugal continental e na Madeira, são 9 nos Açores. E esta hora, Luís, no topo da atualidade.
2: Saiu em liberdade o suspeito de balear uma turista na Baixa de Lisboa. Neste noticiário, os avisos dos oftalmologistas para o eclipse de amanhã e a especulação na corrida aos óculos. 17 anos depois, o governo da Venezuela volta a estabelecer relações diplomáticas com Israel.
0: Nesta altura, no Porto, estão 20 graus, 22 em Lisboa e em Coimbra, 23 em Ponta Delgada, 24 em Faro e no Funchal. As notícias às 10, a edição é de Luís Peixoto.
2: Saiu em liberdade o suspeito de disparar contra uma turista na Baixa de Lisboa. O homem respondia também por violência doméstica e pelo sequestro da companheira. Segundo o Correio da Manhã, após ser ouvido em tribunal, o indivíduo ficou obrigado a medidas de afastamento das vítimas e a apresentações periódicas duas vezes por semana na esquadra. O presidente da Câmara de Lisboa já reagiu nas redes sociais, veio considerar a decisão inaceitável. Carlos Moedas defende que esta decisão transmite uma mensagem de falta de autoridade. Ontem, uma turista sueca foi baleada em plena Baixa de Lisboa e, na sequência do incidente, o governo anunciou um reforço da segurança nas zonas turísticas. No entanto, a Associação Sindical dos Profissionais da Polícia, pela voz do presidente Paulo Santos, defende que sem meios não há milagres.
3: Efetivamente, tem existido um conjunto de episódios, a cada dia que passa, que nos merecem muita atenção. Não estamos a ser alarmistas, mas estamos preocupados com aquilo que está a acontecer um pouco por todo o país. Isto decorre e tem que entroncar, na nossa opinião, com aquilo que tem que ser a necessidade de uma apreciação que o Governo tem que fazer de uma vez por todas relativamente aos meios, ao modelo de policiamento de proximidade, ao modelo preventivo de segurança interna, coisa que tem falhado principalmente pela razão de ausência e escassez de recursos, quer humanos e quer de outra índole. Nós temos dito reiteradamente que as esquadras estão sem capacidade operacional. Não há meios para fazer prevenção.
2: O presidente ASP lamenta ainda que o governo prometa um reforço de meios sem recursos.
3: E é preciso o governo, de uma vez por todas, olhar para a matéria da segurança interna com muita responsabilidade, sentar-se à mesa com os interlocutores certos, definir estratégias, reforçar o efetivo, melhorar as carreiras, para de certa forma podermos ter aqui alguma capacidade e alguma atratividade para que haja o rejuvenescimento da instituição. Enquanto não se fizer uma abordagem séria daquilo que são os problemas associados à segurança interna, podem reagir mediaticamente a casos pontuais, podem anunciar estratégias, mas isso, com toda a sinceridade, é enganar um pouco as pessoas, porque os recursos não se inventam, os recursos têm que ser criados.
2: São precisos mais recursos, não basta um anúncio de um aumento do reforço de segurança nas zonas turísticas, é o que defende a Associação Sindical dos Profissionais de Polícia. Não emito olhar diretamente para o eclipse, amanhã pode mesmo ferir-lhe os olhos e pode ser permanente. Com os óculos certificados esgotados, não vale a pena olhar através de óculos de sol ou radiografias, porque não protegem os olhos. O conselho são os conselhos do Colégio de Oftalmologia da Ordem dos Médicos, Camila Vidal.
4: Se não tiver óculos para ver o eclipse, não arrisque.
5: Os óculos de sol comuns, as radiografias, os CDs, meios que ouvimos falar, não nos protegem contra esta radiação.
4: Conselho da Presidente do Colégio de Oftalmologia da Ordem dos Médicos, Joana Ferreira, que sublinha também.
5: Não é efetivamente um mito. Existem casos, muitas vezes podem não ser identificados logo, podem ser identificados mais tarde, mas sim, são casos que ainda hoje em dia nós observamos nas nossas consultas, a retinopatia solar.
4: A retinopatia solar não acontece apenas com os eclipses, mas é a altura em que se olha com menos desconforto para a luz solar direta e é o suficiente para ferir os olhos.
5: Porque a radiação solar que iremos conseguir observar à volta da zona da Lua é uma radiação suficiente para provocar áreas de queimadura nas células da nossa retina e esta perda destas células pode ser irreversível. Poderemos ter dificuldade na visão. Zonas do nosso campo visual centrais de manchas escuras, alterações na forma das imagens, a distorção da imagem ou alterações nas cores das nossas imagens.
4: Alerta do Colégio de Oftalmologia da Ordem dos Médicos, a poucas horas do eclipse e com os óculos esgotados em praticamente todo o lado. Mas a Presidente da Associação Nacional de Farmácias, Emma Paulino, garante que estão a repor o stock e ainda será possível comprar óculos certificados no dia do eclipse.
6: Vão receber stock de óculos porque eles não estão completamente esgotados nos fornecedores.
4: E se não conseguir os seus, pode partilhar.
6: Mesmo com os óculos não se deve estar a olhar para o eclipse, para o sol, mais do que 2 minutos. Portanto, os mesmos óculos podem ser partilhados.
4: Os mais impacientes procuram online e no OLX, plataforma de venda de artigos usados, os anúncios multiplicam-se e não discriminam por zonas do país. A maioria vende os óculos a preços entre os 5 e os 10 euros, mas há quem vá mais longe e até aceite licitações. Nas descrições dos anúncios promete-se que são óculos certificados, mas em alguns casos não se vêem as letras que o provam. Norma ISO 12312-2. É isto que deve estar atento se ainda for comprar e à marca CE visível, garantia de que o equipamento cumpre as regras europeias.
2: A Antena 1 já contactou a ASAI para perceber de que forma está a ser fiscalizado o fenómeno da venda informal de óculos para ver o eclipse. Os Estados Unidos lançaram mísseis para incapacitar um navio que violava o bloqueio naval ao Irão. Em comunicado, o Comando Central Norte-Americano, responsável pelas operações no Médio Oriente, diz que o navio de carga tinha bandeira do Panamá e ignorou vários avisos para que não violasse o bloqueio ao Irão. Até esta terça-feira, a Marinha Norte-Americana redirecionou mais de 50 embarcações que tentaram furar o bloqueio. 6 pessoas morreram num ataque a um navio cargueiro no estreito de Bab el-Mandeb, no Mar Vermelho. O ataque está a ser atribuído aos Houthis do Iémen, aliados do Irão, e que impuseram um bloqueio à frota saudita no Mar Vermelho. Entre os mortos deste ataque a um navio comercial estão 4 marinheiros e 2 membros da Guarda Costeira do Iémen que perderam a vida enquanto tentavam rebocar o navio. O movimento Houthi tem uma versão diferente. Diz que atacou um navio saudita que carregava equipamento militar. As Nações Unidas confirmam a detenção de 2 funcionários no Afeganistão. Os 2 responsáveis da ONU integram a missão de assistência das Nações Unidas no país. Foram detidos em Herat, no oeste afegão. Até ao momento, adiantam as Nações Unidas em comunicado, as autoridades talibãs não permitiram que os funcionários recebessem visitas, nem foi divulgada qualquer acusação. A Venezuela vai estabelecer serviços consulares com Israel. A decisão significa uma viragem da política diplomática de Caracas face a Tel Aviv. Desde 2009, que as relações estavam cortadas na sequência dos ataques israelitas na faixa de Gaza, desde o sequestro de Nicolás Maduro pelos Estados Unidos, o governo venezuelano, que é agora liderado por Delcy Rodríguez, tem alinhado em termos geopolíticos com Washington. Nos europeus de atletismo, Gerson Baldé terminou em 4º lugar, a final do salto em comprimento, uma prova que foi acompanhada pelo enviado especial da Antena 1, Eduardo Gonçalves, agora em direto.
7: Gerson Baldé por pouco não atingia o pódio mais uma vez, ficou na quarta posição à porta das medalhas, melhor salto a 8 metros e 18 centímetros, só não contava que também no último salto o búlgaro Bozidar Sara Boykov conseguisse 8.26. Apesar de tudo e de desta vez não ter sido feliz no que diz respeito à conquista de uma medalha, já se sai aqui de Birmingham satisfeito.
8: Acho que isto é parte do desporto. Eu acho que só tenho esta prova, só tenho que sair contente e agradecer às pessoas que estiveram comigo nas últimas semanas, tanto o Sr. Vieira como a Sofia, o Dr. Vítor também e o professor. Acho que foram semanas difíceis, mas conseguimos algo.
2: Bom, não é possível neste momento ouvirmos nas melhores condições o Eduardo Gonçalves, ele que é o enviado especial da Antenum aos Europeus de Atletismo. Trazia-nos aqui as declarações do atleta português Gerson Baldé, que terminou em quarto lugar a final do salto em comprimento. Vamos procurar ouvir essas declarações nos espaços informativos seguintes da Antena 1 ao longo desta noite. No futebol, e a fechar esta edição, o Benfica ficou a saber que se avançar para o play-off da Liga Europa vai defrontar a equipa dinamarquesa do Aarhus. Para isso, os encarnados precisam de ultrapassar o Arts na quinta-feira, uma tarefa que está bem encaminhada depois da vitória por 6-1 na primeira mão da terceira pré-eliminatória de acesso à fase de grupos da Liga Europa.
0: Luís Peixoto com as notícias às 10 na RTP Antena 1, simultâneo com Madeira, Açores e Mundo. Toda a informação em permanência na internet em noticias.rtp.pt. Segue a música em mais uma hora de emissão na Rádio que Liga Portugal.
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0: Em dia que diz que foi de casamento, Tiago Nacarato não sabia o desamor.

0: Uma das vozes mais interessantes da música escocesa e mundial, Elizabeth Fraser, com os Cocteau Twins em Bluebird, nesta emissão de terça-feira 11. Há mais música para ouvir ao longo desta hora, agora com os Ornatos Violeta, que estão de regresso. Há já temas gravados para o próximo disco. É, sem dúvida, um disco muito, muito aguardado por todos nós. Para já, lembramos, ouvi dizer.
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0: 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Em todo o lado essa palavra repetida ao expoente da loucura. 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Quando nele julgamos ver a nossa cura.
1: A voz de Vítor Espadinha neste Ouvi Dizer dos Ornatos Violeta, os Ornatos que estão de regresso ao estúdio a gravar as canções para o novo disco. Depois de muitos anos de espera, os fãs vão ter então o novo disco de Ornatos Violeta e Vítor Espadinha, que anunciou também o seu casamento aos 87 anos.
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0: música para esta noite de terça-feira na Rádio que liga Portugal, Lola Young e Messi, depois de Gucci com Kimbra, Somebody That I Used To Know e João Só e Carolina de Deus, Point Na Minha Pele. Dentro de instantes há Cristina Branco, Jamie XS e Ivan.
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os britânicos Jamie XX e Romy com Loud Places, depois de Cristina Branco e de Não Saber O Que Me Espera.

0: Daqui a pouco temos mais um panfleto de Pedro Tadeu. Há também música de Morgan Wallen para ouvir. E para já, Território Nacional com Ivan e Overflow.
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A voz de Benavente, o Ivan com Overflow. Daqui a pouco temos Edmundo Bettencourt e Artur Paredes nos panfletos de Pedro Tadeu, agora Morgan Wallen e Been By Now.

Gone By Now, música nova de Morgan Wallen. Este single chegou ao mercado no final de julho. É um dos avanços para o disco futuro deste que é um dos grandes nomes contemporâneos da country. Morgan Wallen a fechar musicalmente estas 2 horas de emissão desta noite de terça-feira. Contudo, como é lógico e como é hábito, há panfletos de Pedro Tadeu na próxima hora, noite de terça-feira. Contudo, como é lógico e como é hábito, há panfletos de Pedro Tadeu na próxima hora. Com os peregrinos de férias, lembramos um dos

através das suas gravações conjuntas, onde Paredes acompanha o cantor, realizadas em discos de 78 rotações por minuto entre 1927 e 1930. A canção Samaritana, que tem como subtítulo Dos Amores do Redentor, é um dos exemplos mais claros desse autodenominado modernismo. A letra da composição reflete a cultura anticlerical que tinha sido incorporada pelas elites nos anos da Primeira República, de 1910 a 1926, e aproveita um episódio da Bíblia passado em Sicar, na atual Cisjordânia, onde Jesus Cristo perdoa a uma mulher adúltera que se divorciara 5 vezes e que é samaritana, um povo odiado pelos judeus contemporâneos de Jesus. A canção simplesmente insinua que Jesus se namorou, o que era mais ou menos escandaloso. Samaritana foi, originalmente, um fado-canção oriundo de Lisboa. O autor, Álvaro Cabral, era um ator português, compositor, amador e autor de letras de fados e revistas. Ele trabalhou no Teatro Nacional de São João, no Porto, onde faleceu em 1918. A gravação da dupla modernista de Coimbra ocorreu em fevereiro de 1928, no Porto, 2 meses antes de Salazar ser nomeado Ministro das Finanças, com Edmundo Bettencourt a cantar, Artur Paredes e Félix Albano de Noronha nas guitarras de Coimbra e Mário Faria da Fonseca no violão de cordas de aço. Bettencourt adota um estilo gritado, no limite da tessitura, canta com uma vocalità brutalista, o que constitui uma ruptura clara com o bel cantismo e a maviosidade ultrarromântica que dominavam o género, e um alinhamento com os cânones estéticos do modernismo e do futurismo. O texto da Samaritana foi diabolizado pelo clero católico e durante os anos do Estado Novo que se seguiram, a canção passou a ser proibida na emissora nacional e na Rádio Renascença.

0: Esta emissão de panfletos teve produção de Miguel Brejo da Costa. 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
1: Amanhã temos um outro panfleto folheado por Pedro Tadeu. Dentro de instantes, notícias. Na próxima hora de emissão, mais um episódio do Terra Média.

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1: Onze horas em Portugal Continental e na Madeira, são 10 nos Açores. Esta hora no topo da atualidade, Luís.
2: Falta de óculos para ver o eclipse faz disparar especulação. Oftalmologistas alertam para os riscos de olhar diretamente para o sol. 17 anos depois, o governo da Venezuela volta a estabelecer relações diplomáticas com Israel. Neste jornal, os europeus de atletismo.
1: E nesta altura, no Porto estão 20 graus, 22 em Ponta Delgada, Lisboa e Coimbra, 24 no Funchal e 25 em Faro. As notícias às 11, a edição é de Luís Peixoto.
2: Com a falta de óculos para ver o eclipse de amanhã, há quem procure o mercado informal para encontrar uma solução. É possível encontrar óculos a 4, 5 euros ou até mesmo a 100. O Colégio de Oftalmologia da Ordem dos Médicos alerta para a necessidade de utilizar óculos certificados e lembra que não é mito a ideia de que olhar diretamente para o sol deixa marcas muitas vezes permanentes. Camila Vidal.
3: Se não tiver óculos específicos para ver o eclipse, não arrisque outros métodos populares.
4: Os óculos de sol comuns, as radiografias, os CDs não protegem.
3: Conselho da Presidente do Colégio de Oftalmologia da Ordem dos Médicos, Joana Ferreira.
4: Não é efetivamente um mito. Existem casos, muitas vezes podem não ser identificados logo a seguir à observação, mas sim, são casos que ainda hoje em dia nós observamos nas nossas consultas, a retinopatia solar.
3: Não acontece apenas com os eclipses, mas esta é a altura em que se olha com menos desconforto para a luz solar direta e é o suficiente para ferir os olhos.
4: Porque a radiação solar que iremos conseguir observar à volta da zona da Lua é uma radiação suficiente para provocar áreas de queimadura nas células da nossa retina. Pode ser irreversível.
3: Alerta da Ordem dos Médicos a poucas horas do eclipse e com os óculos esgotados em praticamente todo o lado. A Presidente da Associação Nacional de Farmácias, Emma Paulino, garantiu que estão a repor o estoque e ainda será possível comprar óculos certificados no dia do eclipse nas farmácias.
5: Vão receber estoque de óculos, porque eles não estão completamente esgotados nos fornecedores.
3: Os preços vão rondar os 3 euros, estima a associação. Outra opção é partilhar os óculos.
5: Mesmo com os óculos, não se deve estar a olhar para o eclipse, para o sol, mais do que 2 minutos. E, portanto, os mesmos óculos podem ser partilhados.
3: Os mais impacientes procuram online. No OLX, os anúncios multiplicam-se. A maioria vende os óculos a preços entre os 5 e os 10 euros, sempre mais do que aquilo que custaram. Há quem vá mais longe e peça 100 euros por um par de óculos. Há até quem aceite licitações. Outros vendem óculos de sol comuns com a garantia de que são seguros para ver o eclipse. Mesmo nos anúncios de óculos certificados, em alguns casos não se veem as letras e números que o provam. Se ainda for comprar, deve estar atento à norma ISO 12312-2 e à marca CE, garantias de que o equipamento cumpre as regras europeias.
2: Antena 1 já contactou a ASAI para perceber de que forma está a ser fiscalizado o fenómeno da venda informal de óculos para ver o eclipse. Saiu em liberdade o suspeito de disparar contra uma turista na Baixa de Lisboa. A decisão está apenas relacionada com as suspeitas de violência doméstica e sequestro da companheira que também recaíam sobre o homem e que levaram a que o suspeito fosse detido pela PSP por haver um mandado pendente sobre este processo. Fonte da polícia diz à Antena 1 que a investigação sobre o tiroteio de ontem ainda decorre. Segundo o Correio da Manhã, após ser ouvido em tribunal, o indivíduo ficou obrigado a medidas de afastamento da vítima e apresentações periódicas duas vezes por semana na esquadra. O presidente da Câmara de Lisboa já veio considerar a decisão inaceitável. Carlos Moedas considera que esta decisão transmite uma mensagem de falta de autoridade. Ontem, uma turista sueca de 41 anos foi baleada em plena Baixa de Lisboa e, na sequência do incidente, o Governo anunciou um reforço da segurança nas zonas turísticas. A Associação Sindical dos Profissionais da Polícia, pela voz do Presidente Paulo Santos, defende, no entanto, que sem meios não há milagres.
6: Efetivamente, tem existido um conjunto de episódios, a cada dia que passa, que nos merecem muita atenção. Não estamos a ser alarmistas, mas estamos preocupados com aquilo que está a acontecer um pouco por todo o país. Isto decorre e tem que entroncar, na nossa opinião, com aquilo que tem que ser a necessidade de uma apreciação que o Governo tem que fazer de uma vez por todas relativamente aos meios, ao modelo de policiamento de proximidade, ao modelo preventivo de segurança interna, coisa que tem falhado principalmente pela razão de ausência e escassez de recursos, quer humanos e quer de outra índole. Nós temos dito reiteradamente que as esquadras estão sem capacidade operacional. Não há meios para fazer prevenção.
2: O presidente da ASP lamenta ainda que o governo prometa um reforço de meios sem ter os recursos necessários.
6: E é preciso o governo, de uma vez por todas, olhar para a matéria da segurança interna com muita responsabilidade, sentar-se à mesa com os interlocutores certos, definir estratégias, reforçar o efetivo, melhorar as carreiras, para de certa forma podermos ter aqui alguma capacidade e alguma atratividade para que haja o rejuvenescimento da instituição. Enquanto não se fizer uma abordagem séria daquilo que são os problemas associados à segurança interna, podem reagir mediaticamente a casos pontuais, podem anunciar estratégias, mas isso, com toda a sinceridade, é enganar um pouco as pessoas, porque os recursos não se inventam, os recursos têm que ser criados.
2: A reação da ASP à decisão do Governo de anunciar um reforço policial nas zonas turísticas. A Venezuela vai estabelecer serviços consulares com Israel. A decisão significa uma viragem da política diplomática de Caracas face a Tel Aviv desde 2009, ou seja, há 17 anos que as relações estavam cortadas depois dos ataques israelitas na faixa de Gaza, desde o sequestro de Nicolás Maduro pelos Estados Unidos. O governo venezuelano, liderado por Delcy Rodríguez, tem-se aproximado em termos geopolíticos e também económicos com Washington. Nos europeus de atletismo, Gerson Baldé terminou em quarto lugar, a final do salto em comprimento, uma prova que foi acompanhada pelo enviado especial da Antena 1, Eduardo Gonçalves.
0: Gerson Baldé quase conseguiu o bronze, mas acabou à porta das medalhas, ultrapassado ao sexto salto pelo búlgaro Bozidar Sara Boyokov, que fez 8 metros e 26 centímetros contra os 8,18 do atleta português.
7: Sim, acho que isto faz parte do desporto. Eu acho que só tenho desta prova, só tenho que sair contente e agradecer às pessoas que estiveram comigo nas últimas semanas, tanto o Sr. Vieira como a Sofia, o Dr. Vítor também e o professor. Acho que foram semanas difíceis, mas conseguimos ultrapassar para estarmos bem aqui no europeu.
0: Deu boa resposta e está contente com o seu desempenho. Também ele pode prometer ainda mais altos voos.
7: Sim, a época não acaba por aqui, óbvio que estou contente, agora é focar-me nas próximas competições e vamos ver.
0: Nos 400 metros, os dois concorrentes portugueses ficaram afastados da final, mas ambos com as melhores marcas pessoais. Omar El Khatib com 45 segundos 22 centésimos e Erickson Tavares com 45 segundos e 63 centésimos. Os campeonatos prosseguem esta quarta-feira e começam logo às 10h40 da manhã com a qualificação do disco feminino, Liliana K e Irina Rodrigues. Os pontos mais quentes da jornada acontecem pela noite, às 20h40, qualificação do triplo salto masculino com Pedro Pichardo e Tiago Luís Pereira e ainda às 21h08 os 400 metros barreiras femininos com Fatoumata Diallo a representar Portugal na final.
2: Eduardo Gonçalves, ele que tem acompanhado os europeus de atletismo em Birmingham, na Inglaterra. Lyon e Célia, treinados pelos portugueses Paulo Fonseca e Vítor Campelos, asseguraram um lugar no play-off de acesso à Liga dos Campeões. Franceses e eslovenos conseguiram inverter as derrotas da primeira mão. O Lyon venceu o Sparta de Praga por 3-0. Já o Célia da Eslovénia venceu o Ararat da Arménia por 2-0. Esta noite também o Benfica ficou a saber que, caso avance para o play-off da Liga Europa, aliás, vai defrontar os dinamarqueses do Aarhus. Para isso, os encarnados precisam de ultrapassar o Hearts na quinta-feira, uma tarefa que está já bem encaminhada depois da vitória por 6-1 no Estádio da Luz, na primeira mão da terceira pré-eliminatória de acesso à Liga Europa.
1: Luís Peixoto com as notícias às 11 na RTP Antena 1, simultâneo com Madeira, Açores e Mundo. 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Dentro de instantes há a Terra-média.
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10: Enquanto os peregrinos estão de férias, lembramos aqui um dos episódios do Terra Média desta temporada.
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12: Há sempre novidades na Terra Média. Todos os dias aparecem feitiços assombrosos, encantamentos surpreendentes, artefactos bizarros e ideias extravagantes. Mas também há quem abrace entusiasticamente tudo o que é novo e sonhe com amanhãs que cantam. E há quem rejeite qualquer tipo de novidade e anuncie futuros distópicos e trágicos. Mas a maioria dos habitantes da Terra-média vai se adaptando, mesmo que muito contrariada, ao melhor dos mundos possível. Esta semana, analisamos o novo fenómeno da partilha de localização. Cada vez mais gente, em especial os jovens, partilha a sua localização com namorados, família e amigos. Um fenómeno que parece inocente e até conveniente em situações de alerta, mas que levanta sérias questões de privacidade e de segurança. O local onde estamos, em tempo real, não seria esse o último reduto da nossa privacidade? Um novo normal da etiqueta social. Entretanto, voltamos à inteligência artificial, sempre, e ao namoro cada vez mais profundo com o cinema e com a música. Todos a abraçam, muitos a criticam. Mas agora, autores e artistas aderem, mesmo que muitos o critiquem e que prevejam o fim destas artes como as conhecemos. O abraço da inteligência artificial parece, afinal, vir de cima para baixo, dos que comandam. E trazemos novidades e recomendações, claro. Juntem-se a nós, peregrinos, para mais uma viagem sem localização partilhada, pelos túneis recônditos, passagens secretas e labirintos escondidos da Terra-média.
13: The medium is not something neutral. It does something to people. It takes hold of them, it roughs them up, it massages them, it bumps them around.
12: Carlos Peregrinos, Álvaro Costa, El Guru
14: Radiofónico. Eu já fui FOMO, agora sou JOMO. Joy and Missing Out, quer dizer alegria não estar em todo lado ao mesmo tempo. Pronto, agora sou JOMO.
12: JOMO. JOMO. Apresentado. Francisco Merino, professor de média. Kénia Nunes, ministra da Juventude. Eu, Gonçalo Madail, aqui da RTP. Sabemos todos onde estamos porque nos estamos a ver, mas agora toda a gente sabe onde está, toda a gente, porque apenas está ligada.
14: Alguém sabe que estamos aqui, não é?
12: Às vezes confronto o meu próprio com as novas gerações, minha filha, como é que têm a vossa localização partilhada entre todos,
15: 24
12: a toda a hora. Exato. E tu dizes, Kenny, bem, que é uma espécie de novo normal, uma espécie de etiqueta social que ficou, que ganhou esta nova camada, que é de facto todos saberem. Eu já conheço pessoalmente, que sei de casos de pessoas que disseram isto deu asneira. Porque eram os namorados, que depois a namorada descobriu onde o namorado estava, que lhe disse que ia com os amigos não sei aonde e não foi.
14: As fotografias erradas.
12: Os pais dos filhos e das filhas a perguntar o que é que estás a fazer nessa zona da cidade.
14: Exatamente.
12: E por aí fora. Ora, Kénia, trazes este problema e eu tomei a iniciativa de o trazer logo à partida, porque me parece ser algo que hoje para o nosso público, para os nossos espectadores, ouvintes
14: para toda a gente.
12: E utilizadores, é algo que de certeza com que toda a gente já lidou, seja porque não o tem, mas conhece alguém que tenha e começa de facto a ser demasiado normal. Onde vamos parar, Kénia?
15: Eu acho que o mais chocante é mesmo a questão de estar a ser normalizada. A partilha da localização não é uma coisa nova. Uhum. Aliás, a primeira aplicação que era uma rede social baseada na partilha de localização foi fundada pelo Sam Altman, o fundador da OpenAI, em 2005.
12: O homem do ChatGPT.
15: Que na altura, exatamente, que na altura não resultou, porque ninguém queria partilhar a localização com os seus colegas, com os seus amigos, com
12: mais ou menos
15: a sua
12: evidentes.
15: Família. E, entretanto, eu lembro-me, lá para 2017, 2018, o Snapchat, que era uma rede social bastante em voga e que continua bastante famosa nos Estados Unidos, sobretudo, que era uma aplicação de partilha imediata de fotografias, criou o Snap Map, que era basicamente um mapa partilhado em que tu conseguias ver onde é que os teus amigos estavam. E, entretanto, isso obviamente vai dando asneira e vai alterando a forma como nós nos relacionamos, portanto, o digital também é entrar aqui na forma como nós reagimos e partilhamos as nossas coisas em pessoa. E, eventualmente, há uns anos para cá, tornou-se normalíssimo que famílias, grupos de amigos, pessoas que nós conhecemos, aliás, torna-se uma espécie de estatuto dentro do teu grupo de amigos, pelo que me parece, teres a localização partilhada com alguém, porque aí tu és mesmo amigo daquela
16: claro,
15: pessoa.
14: Tens confiança, não é?
15: Exato. Sim, ou seja.
16: Já é, como dizem agora, bestie, não é? São os amigos, os best friends, são os besties, não é? Os melhores amigos.
15: Sim, e eu acho que acaba por criar aqui uma nova etapa da forma de relacionamento digital. Há este artigo da BBC que depois vamos ouvir um bocadinho, fala sobre esta questão da intimidade digital e a maneira como a própria intimidade está a ser reconfigurada dentro dos moldes daquilo que é a nossa relação com o digital. E é muito estranho, eu acho, enfim, ou seja, o último reduto da nossa privacidade ser onde nós estamos e de repente os nossos grupos estarem com essa informação. E diz muito sobre ou a evolução ou o contrário de evolução das nossas relações sociais.
14: Eu colocava devolution.
16: Francisco,
15: uma regressão, talvez.
16: Este ainda era considerado, creio eu, quer dizer, tudo isto que estamos para aqui a dizer é obviamente empírico, depende enfim, é subjetivo, cada um de nós tem uma impressão diferente daquilo que pode ser a camada de privacidade, mas esta, de facto, pode levar a alterações profundas, não só porque tem depois consequências comerciais, porque alguns destes dados são partilhados, claro, como é óbvio, são partilhados também com uma série de aplicações que nos pedem, quantas vezes nos pedem, partilha a sua localização, mas para além disto, esta questão da privacidade é mesmo profunda, ou seja, não há, como a Kenny dizia, é o último reduto de saberem onde fisicamente nos encontramos, é algo que rompeu. É uma alteração que pode tornar-se, a determinada altura, eu não vou dizer sociológica, não quero dizer tanto, mas relacional, não é? É uma espécie de nova etiqueta.
17: Não, e acho que podes dizer tanto. Aliás, acho que já é um fenómeno cultural, de certa maneira, espelha, e tu falavas há pouco, Kénia, que há 10 anos ou há 15 anos atrás havia uma grande resistência em relação a isso, e agora o facto de não haver nenhuma resistência em relação a isso, dos filhos partilharem com os pais...
16: Até acharem estranho que não se partilhem.
17: O que era impensável no nosso tempo, partilhar com os meus pais, onde é que estavam, onde é que não estavam, não é?
16: Era o que mais faltava.
17: Perfeito, eu teria sempre não partilhar, não é? Mesmo que não estivesse a fazer nada mal, por princípio não partilhava. E tudo isto espelha já uma determinada cultura em que se normalizou bastante esta ideia de não haver privacidade e sobretudo os nossos dados circularem à velocidade da luz. As consequências são todas possíveis e imaginárias.
15: Sim.
17: A partir do momento em que alguma pessoa em qualquer rede tem acesso ao local em que eu me encontro, todas as outras pessoas, toda a rede, não estou a falar aqui só de fenómenos como hacking, estou a falar para todos os efeitos. Esta é uma informação que foi recolhida como dado que irá depois circular. Outro ponto que me parece curioso em relação a isto é o modo como nós próprios também já normalizámos. Estamos aqui a dizer, e tal, há 10 anos ou há 15 anos atrás. Eu recordo-me da primeira vez em que alguma aplicação me pediu a localização e eu ter estado a pensar, mas porquê que é na minha localização? E ter tentado averiguar. Hoje em dia é quase impossível.
14: E lojas, e produtos, e bares, e restaurantes.
17: Hoje em dia tudo pede a tua localização. Aliás, tenho já quase por defeito a localização ativada e desligo quando quero.
14: Há uma
17: desligar
14: questão
17: por algum motivo.
14: Colocava aqui a questão da segurança, o lado social, o medo, outra espécie de medo. Ou seja, as famílias saberem onde estão as crianças ou os familiares acham que há aí uma relação. O medo que se vive hoje em dia na sociedade é um facto.
16: Sim, pode ter, obviamente que aqui a Kénia traz dois artigos, um deles da BBC que vemos aqui, que é a etiqueta social.
14: Eu
16: gosto desta forma de ver a coisa da partilha, da localização partilhada, e também uma outra da NPR, todas elas abordam o tema e não deixam de falar e não ignoram, por exemplo, as questões de segurança.
14: Exato.
16: As questões dos alertas. Que obviamente estão associados a isto. Começa, creio eu, com os miúdos que têm pela primeira vez telemóvel, que são muito novos e que os pais se sentem mais seguros em saber.
14: Exatamente.
16: Onde os miúdos estão. Começa sempre assim, não é? Aliás, há uma série de dados que nós partilhamos hoje em dia que começaram com essa bonomia dos alertas, é mais seguro, é mais conveniente, e que depois descamba para tudo o resto.
15: Claro.
17: E depois normaliza-se de certa maneira.
16: Exato.
17: Tu não largas com 14 ou com 15 anos, continua depois contigo, não é?
15: E evolui, não é? Porque isso já não estás a partilhar com os teus
17: pais,
15: eventualmente
17: grupo,
15: com um namorado ou com com os amigos.
16: E começam, lá está, os subcomportamentos. Depois há um momento em que se desliga temporariamente a partilha localizada. Sim, e isso tem uma consequência. Porque é que desligaste a partilha localizada?
15: E a questão de tu receberes uma notificação quando alguém deixa de partilhar contigo. Exato. É uma coisa... Não é?
16: Estás entregue, não é? É um novo mundo e um novo normal.
14: E, epá, eu também tenho algumas ligações desse género. Ou seja, enfim, hoje em dia...
16: Eu acredito que tenhas a localização partilhada com o Mick Jagger, com uma série de pessoas. Mas é uma elite. Olha, muito fechada.
14: Mas vou ser, claro, com a minha filha, não é?
16: Sim, sim, sim, sim.
14: Embora ela tenha a liberdade de seguir a sua vida, mas se usá-la apenas nesse contexto. E vice-versa, nesse aspecto. Eu também estou metido nessa embrulhada.
15: Mas eu recomendo muito que se ouça. Eu trouxe, aliás, o som da BBC, do New Normal, é um podcast da BBC. E o Thomas Germain, que é a pessoa entrevistada e que é um expert nestas questões, diz mesmo que a privacidade seria, ou seja, a privacidade seria nós podermos desligar e não estarmos no mapa de toda a gente o tempo todo, não é?
14: Já não é possível, falam... pois não, Kenny. Já não é possível.
15: Pois, essa é que é a verdade.
17: Essa que é a verdade. Nem pagares um preço por isso, ou seja, decidires que queres bloquear essa relação, passando a interromper ou não partindo da localização, mas isso ter um custo depois social muito grande. Não é?
15: Sim, e a questão de que nós vivemos isto agora e permitimos que isto se normalize sem saber de facto quais é que serão as consequências, porque só nos vamos deparar verdadeiramente com elas daqui. Só poderemos analisar sem amarras aquilo que está a acontecer agora quando ela se instalar, sendo que ela já se está a instalar, não é? Mas é tudo muito estranho, toda esta bolha da partilha da localização, enfim.
16: A 22 de maio, diziam então aqui na BBC New Normal, o novo normal, precisamente com este mote: porque é que os nossos amigos começaram a partilhar a sua localização? Ouçamos aqui um pouco.
18: Location sharing started out as a safety tool, but somewhere along the line it turned into something more of a social test. Teenagers started sharing their locations with friends on Snapchat and Instagram. Romantic partners did it too. One survey even found that 20% of adults think that a partner who won't share their location is a deal breaker. But how did we get to this point? Because if you'd told me 20 years ago that all of my family and half of my friends would know my exact location at every moment, I would have been absolutely horrified.
16: Ficaríamos
14: horrorizados
16: há uns anos atrás.
15: Numa relação, olha, não partilhas a tua localização comigo, desculpa, não vai acontecer.
16: Não vai acontecer, não é? É um teste, inclusivamente, não é? Para a entrega na relação. Bom, deixaremos estes artigos disponíveis, com a localização certa, no site da RTP Antena 1. Vamos para outro tema. Há uma espécie, Francisco, nós já falámos da inteligência artificial no cinema, e aliás o Álvaro também traz um caso ligado à música. O que estamos aqui hoje a ver e a posição com que tu dás a isto, a abordagem que dás é uma outra. É uma espécie de abraço de urso que desta vez já vem de cima. Não são só alguns experiências e uns experimentalistas a fazer, são os donos do grande negócio do cinema, são eles muitas vezes agora a abraçar ou a envolver-se na inteligência artificial. Eu vejo ao contrário uma espécie de abraço do urso da inteligência artificial ao cinema.
17: Sim, de certa maneira também será, mas ao mesmo tempo espelha também o apelo e a atração que a inteligência artificial exerce sobre muitos autores e até às vezes figuras mais ou menos insuspeitas, que todos nós respeitamos muito, mas que de alguma maneira são também apelados. É um dos casos, não é? Ora, o motivo para isto é sobretudo porque vários negócios com inteligência artificial que entretanto caíram, o mais famoso foi a OpenAI com a Disney, nestas últimas semanas veio um a público que é o da DeepMind da Google, que se juntou à A24, uma das maiores produtoras da atualidade, mas não é uma produtora qualquer, é uma produtora que tem um cunho de autor muito marcado.
15: É muito
17: não...
15: indie cred a A24.
17: Sim, é muito respeitada, muitas vezes é-lhe atribuída também alguma da responsabilidade pelo sucesso recente comercial do cinema independente.
16: Muitos dos filmes que temos vindo a ver de grande sucesso.
17: Que têm ido aos Oscars, concorrer, que têm de alguma
15: o
17: maneira disputado.
15: O Anora, por exemplo, o Sean
17: Sim.
15: Baker, que ganhou
17: o Person of Interest, alguns são só distribuídos, vários filmes do Lantimos. anos. Ou seja, é um Everything Everywhere All at Once. Ou seja, a lista é muito extensa. Quase sempre filmes, não diria que são todos, mas filmes muito respeitados e uma postura muito indie, muito independente e de alguma maneira até uma espécie de um estúdio anti-estúdio, se quisermos, não é?
16: Está tudo, abraçou nisso. A IA também, não é?
17: Está aqui. Ora, sim, o que se passa aqui sobretudo é o desenvolvimento de uma espécie de laboratório com a Google a financiar, com 75 milhões, para desenvolver, e aqui é a questão, não é necessariamente a fazer filmes em inteligência artificial.
14: É
17: o argumento
14: usar,
17: aqui é outro, e esta
14: usar.
17: É que é a outra porta. É utilizar inteligência artificial para ferramentas, desenvolvimento, que vão de alguma maneira facilitar, agora atenção, facilitar aqui também significa que em muitos casos algumas destas funções, ou até setores inteiros, passam a ser feitos.
16: Claro, é um corte de custos descomunal,
17: mas não
16: em
17: se trata, sim, não princípio. Se trata aqui da ideia do autor, no sentido aqui de autor como o cineasta, que
15: o
17: é uma
15: autor,
17: coisa sim, que também é difícil, algo problemática, mas daria asa a toda uma outra conversa, porque estas ferramentas até vêm favorecer a ideia da autoria no cinema, que sempre foi algo polémica, não é? Mas de alguma maneira não. A posição do realizador continua mais ou menos inquestionável. Todos os outros abaixo dele é que subitamente ficam de alguma maneira em risco. Porque estas ferramentas permitem interromper um processo de mediação que envolvia muita gente e transformar numa relação homem-máquina, não é? Neste caso, autor.
16: Mesmo que obviamente haja equipas e têm que ser construídas equipas e erigidas equipas novas com técnicos, obviamente não se compara àquilo que é a logística física que aqui é substituída.
17: Sim,
16: não é comparável.
17: E aqui é fácil perceber o apelo que tem para um estúdio. Claro. E nós aqui também já falámos da dificuldade que tem afetado o cinema, as dificuldades do ponto de vista financeiro, que são muitas, e aqui vê-se claramente que para o estúdio haverá um interesse evidente, mesmo para um estúdio independente, com um cunho, uma aposta ou um investimento na ideia de autor muito, muito sólida.
15: Sim,
17: como
15: e o argumento da A24 é precisamente esse, ou seja, aquela questão do mito da inevitabilidade, não é? A inteligência artificial está cá, vai ser utilizada e nós queremos ter um lugar na mesa quando isso acontecer também, se calhar para conseguirmos, de certa forma, sermos nós quem tem a última palavra sobre como é que a IA é utilizada no...
16: Estas grandes organizações gostam de ter uma postura meio reguladora sobre as coisas, ou pelo menos vendem-na como tal.
14: Não só nós, já tínhamos anunciado que essa tecnologia iria integrar a produção.
16: E tem integrado cada vez mais.
14: Martin Scorsese defendendo a sua...
16: Claro.
14: Eu acho que diz criativamente libertadora.
16: Claro, diz.
17: E aqui também parece que é essa a questão da A24. Ou seja, o argumento da A24 é que coloca estas ferramentas ao serviço dos autores,
16: claro.
17: O que de alguma maneira vai contra a ideia de um filme todo produzido em inteligência artificial e da ideia da máquina a produzir
16: ou pensado
17: cinema,
16: por inteligência artificial,
17: sim, pensado por inteligência artificial, sim. E aqui de certa maneira a ideia é que o autor continue ao comando, não é? E que as ferramentas sejam utilizadas precisamente para dar corpo a essa visão criativa do autor.
16: Importa juntar, ou pelo menos não ignorar, que a computação e a informática em geral e a tecnologia é utilizada muito tempo e ela própria já veio combater através dos efeitos especiais, dos cromas, das paredes verdes e tudo aquilo, já veio combater muita produção física, construção de cenários, portanto já não é de agora a criação de mundos, de determinados ambientes, não é?
14: Câmaras portáteis.
16: Câmaras robóticas, exatamente. Câmaras portáteis e tal. E a inteligência artificial aqui é uma espécie de turbo em cima disto tudo, ainda mais capaz, não é? Os estúdios. Começou pelos estúdios, e tu deste este exemplo, Francisco, temos aqui o artigo, neste caso,
17: da Variety, 22 de junho,
16: que fala desse grande investimento da Google, de 75 milhões de dólares na A24, os tais estúdios, mas também acontece com cineastas e atores e grandes nomes, como o Álvaro antecipava, que é o caso, por exemplo, do Sr. Scorsese e outros.
15: Sim,
16: um primeiro, que é um artigo do Guardian, não é?
17: Sim, este artigo do Guardian tinha falado já deste assunto há uns meses, nós falámos nisto, aliás, um dos exemplos que vem é o Soderbergh, e o Álvaro aqui apresentou a introdução da inteligência artificial no documentário sobre Lennon, é um dos exemplos. Temos o caso do Aronofsky e temos ouvido com alguma insistência realizadores a defenderem cada vez mais esta utilização da inteligência artificial. Daí eu estar aqui a dizer que, de certa maneira, o calcanhar daqueles de toda a indústria pode ser o autor, neste caso o autor, o cineasta, que de alguma maneira passa a não ter que passar por um processo de mediação quase diplomático
16: lida com tanta gente,
15: bater bolas.
17: De alguma maneira consegue materializar a visão dele, ou acha que pode materializar a visão dele, com alguma facilidade. E temos assistido realmente Eu até podia dizer, se calhar noutra semana faremos isto, uma espécie de um cisma. De um lado temos realizadores que são claros defensores da inteligência artificial, desta forma que a 824 aqui...
15: ao seu serviço, lá,
17: sim, ou seja, com um realizador aos comandos, e outros que são frontalmente contra. O Guillermo del Toro, por exemplo, já anunciou que era frontalmente contra. O Parsons, o tipo
15: de backrooms. Sim, o Ken Parsons,
17: O Ken Parsons também já veio, aliás, tem um artigo sobre ele a dizer que a inteligência artificial roubava-lhe toda a piada, todo o interesse.
14: Um jovem que vem do YouTube.
17: Com 20 e poucos anos.
16: Mas provavelmente maravilhado com a nova vida do cinema e com a produção cinematográfica, sim, porque é muito jovem. Os outros já têm muitos anos disto.
17: Pouco interessado
16: em... desgastados.
15: Isso é uma questão interessante, porque...
16: Até o processo cinematográfico é muito negociado, é muita gente envolvida.
14: Sim.
16: E, portanto,
14: dinheiro,
16: eu não quero estar a desculpá-los.
14: Mas orçamento.
16: Nós sabemos o que muitas vezes implica.
17: Sim,
16: não é?
17: mas repara,
16: não estou a defender.
17: A dificuldade em aplicares o conceito de autor ao cinema também deriva do facto de tu colheres grandes vantagens com essa negociação constante.
16: E a mediação, como tu dizes, e bem, não é?
17: E falávamos do caso do Martin Scorsese. E o Martin Scorsese é um bom exemplo. Ora, o Martin Scorsese foi precisamente um dos cineastas que veio surgir recentemente a defender uma ferramenta destas de inteligência artificial, em particular uma desenvolvida pelos Black Forest Labs, para fazer storyboards, não é? E essa ferramenta, ele gravou um pequeno vídeo, que também acho que teremos depois a oportunidade de ver ou ouvir, ele gravou um pequeno vídeo a defender a utilização desta ferramenta, que é uma espécie de uma masterclass com Martin Scorsese. Ora, Martin Scorsese é muito diferente do Soderbergh ou do Aronofsky. Neste momento tem um estatuto que ninguém, não há nenhum realizador vivo.
16: É o clássico.
17: Que tem, sim. E é uma espécie de porta-voz da história do cinema,
15: exato,
17: não é? É um cinéfilo também de referência. E neste caso em particular, repara, o Martin Scorsese trabalhou com departamentos de arte famosos, em que muitas vezes eram escolhidos a dedo por ele. Me lembrar do caso do Gangs of New York, que julgo que é feito na Cinecittà. Ou seja, o que ele aqui vem defender é uma coisa que arrepia qualquer diretor da arte. Imagino que também vai arrepiar a prazo de diretores de fotografia. É de alguma maneira a visão do realizador para o plano, a visão do realizador para o cenário, para o mundo que está a construir, dispensar outras contribuições humanas e assentar na máquina. É claro que o Martin Scorsese não chega a dizer isto.
15: Exato.
17: Está apenas a elogiar o storyboard, mas foi suficiente para criar uma espécie de uma tempestade nos mídia, muita gente a criticar o Martin Scorsese, a dizer que o Martin Scorsese era um velho. Aliás, as redes sociais encheram-se durante o mês de julho.
15: Eu acho que é uma questão de decepção, não é? Porque aquilo que tu dizias, o Martin Scorsese acaba por ser um reduto da cinefilia e de todas as coisas boas que o cinema tem, e de repente vemo-lo.
16: Não contavam que viesse dele, não é? Que havia havido mil e um outros, mas não dele.
15: A dar um abracinho ao inimigo.
16: Traz esta notícia e esta conversa, primeiro pela BBC, e traz aqui um exemplo um pouco dessa conversa, Francisco, que eu acho que era de bom ouvirmos. Vamos ouvir um bocadinho de Martin Scorsese. Precisamente a defender esta ferramenta de IA.
19: Even on a soundstage, how do you get it? How do you create what you have in your thought, in your mind's eye? It's almost like a painter, you know?
16: Ou seja,
14: bela explicação.
17: Sim,
14: não é?
17: E repara, colocou-se numa posição sozinho.
16: Essa que é a questão.
17: A visão criativa do cineasta e a obra. Sim, mas é isso que causou imediatamente arrepios. Diretores de fotografia, não diria tanto diretores de som, mas tu falarás depois disso, sim, também diria diretores de som, mas sobretudo os departamentos de arte, que é um tipo de estrutura bastante pesada, que tem muito a ver com os cenários, com tudo o que nós vemos na
16: logística,
17: que tem um peso, às vezes, difícil de, ou seja, quase intangível, muito difícil de medir num filme. Mas que é determinante. E aqui ele, de certa maneira, quase que defende a ideia de um realizador, já não sei quem é o mestre, que dizia: Deus, diz-me como é que eu quero isto tocado e vocês metem-se na frente. Diz ele para a orquestra. E aqui acaba por ser um pouco a mesma posição.
16: Fica esta conclusão, e depois trazes o outro lado, Francisco, que é, no fundo, há uma franja de gente chocada com esta possibilidade. Talvez até, como vocês diziam, se vem de Martin Scorsese, significa que atrás de Martin Scorsese virá... esta visão é mais declarada.
15: Há um precedente, não é? Há tantos outros realizadores
16: e vais
15: que estavam
16: ter,
15: um bocadinho mais...
16: E vais ter uma componente nova, que é, em vez de ser só a direção de atores, a direção de agentes e a direção de assistentes de IA.
17: Mas há aqui uma coisa que me parece mais curiosa ou mais engraçada, que foi a resposta de toda a gente. E a resposta de toda a gente, falávamos há bocado das mudanças culturais no que dizia respeito à privacidade, e nós estamos a assistir, não sei se é uma coisa que vai durar muito tempo, mas estamos a assistir a uma espécie de uma mudança cultural em relação a tudo o que seja tecnológico. Em jeito de conclusão, não só o Martin Scorsese levou uma tareia, como A24,
16: o próprio A24
17: levou para A24 o estúdio. O Hollywood Reporter tem um artigo excelente sobre isto, que diz assim: A24 ainda é fixe, é claro que é inglês e still cool, e de certa maneira julgo que espalha bem esta relação com a tecnologia. E de alguma maneira, o modo como nós, quando qualquer empresa, qualquer companhia que abraça a inteligência artificial, subitamente vê-se com uma crise de relações públicas quase imediatamente. E aqui a 824, que há 3 meses atrás era definitivamente cool,
15: a
17: ninguém questionava
15: fixe,
17: a 824, agora o Hollywood Reporter vem de alguma maneira questionar, não é? E de certa maneira vem à boleia desta entrada da Google, que de alguma, quase como se este vínculo à tecnologia e aos tech bros, o artigo depois é mais extenso e de alguma maneira tenta demonstrar o impacto que os tech bros e que as indústrias tecnológicas e a postura Silicon Valley acaba por ter nas próprias narrativas e nos conteúdos.
15: É interessante, porque lá está, tanta figura do Martin Scorsese, que nos últimos anos, muito à boleia da filha dele, da Francesca, tem uma presença digital muito forte nas redes e criou, ou seja, a persona obviamente que já existia, não é? Um dos realizadores mais icónicos do século 2021. Mas tem graça o quão rápido essa imagem cai, não é? Tal e qual com a A24, que sempre foi aquela esperança do cinema DIY, não é? De uma coisa feita por eles próprios. Estamos aqui a ver uma imagem do Marty Supreme, que foi um dos filmes também muito bons feitos pela A24 no último ano, e que de repente toda essa dinâmica da qual eles se orgulhavam de fazer as coisas com as suas mãos de uma forma artesanal, cai por terra, não é? É um bocado por
14: isso. Parece uma espécie de purismo.
17: Eu tenho uma...
15: Purismo, puritanismo. Pois sim,
16: tenho uma visão muito drástica sobre estes temas, porque acho que vai ser inevitável e acho que isto é só uma...
14: Estamos
16: num momento do tempo em que vai haver alguma resistência, tal como aconteceu com as câmaras digitais no fim da película, e isto é muito mais profundo.
15: Mas essa inevitabilidade vem de cima, não é?
16: Sim,
15: se eles estão de
16: mas também veio
15: colocar-se
16: na altura, não é? Claro. Também foram os Scorseses os primeiros a dizer, não, larga lá a película e vamos lá fazer aqui uma coisa em digital.
17: Tipo, esta discussão e também acaba por introduzir balizas e fronteiras,
16: claro,
17: e
16: obviamente,
17: de certa maneira por dar origem a um debate que é pertinente.
16: E poderá regular, não é? Apesar de tudo, o processo, não é? Regrar e regular o processo.
14: A questão está aí no equilíbrio.
16: Exatamente.
14: Veremos. Questão, não é?
16: Diria que no caso da música, e o Álvaro traz aqui um exemplo, no caso da música a tragédia é muito maior e já estão com outro tipo de problemas num estado bastante mais avançado que esse, que
17: sempre foi, já quando apareceu a pirataria, a música foi.
16: A música tem sido sempre o ponta de lança na indústria mediática.
14: Em dois aspectos. Um modelo económico, li um artigo, pode ser, enfim, um tema para a semana. Ou seja, não há uma classe média nos músicos.
16: Sim, existe. Bem visto.
14: The winner takes it all, que é o tema do Zaba.
16: O vencedor leva tudo.
14: E depois os milhões que levam 2 ou 3 cêntimos por canção. É incrível. Classe média criativa. Alguém dizia que não há hipótese de se viver da música com este contexto económico. Outro aspecto, e é esse que nós trazemos hoje, eu gosto de Mixmag, traz sempre umas notícias, enfim, catitas. E nesse caso, através da plataforma Watchdog,
15: que AI é Watchdog,
14: cão de guarda. Daqueles que ladram e mordem.
16: Sim.
14: Mordem. E é possível, a partir de agora, qualquer autor, músico, saber se a sua canção está disponível. Já são 21 milhões de canções que existem, enfim, por aí para serem trabalhadas, retalhadas, reinventadas.
16: Digamos
14: é um caso incrível este.
16: Ou seja, para dar só aqui um pouco de contexto, a partir do momento em que as nossas canções como autores são partilhadas nas plataformas digitais, muitas vezes, e sem se saber, elas eram utilizadas como matéria-prima
14: já para, são usadas
16: para treino de agentes de IA e assistentes de IA, e portanto era para treino da inteligência artificial. E portanto era uma matéria-prima preciosa, porque obviamente a inteligência artificial vai buscar a algum lado as coisas. E portanto serviram, era uma espécie de oferta completamente gratuita do nosso trabalho, estou a dar o exemplo, que era utilizado. E esta ferramenta permite pelo menos saber se as minhas músicas estão a ser utilizadas para algum treino.
14: Só para terminar, lembram-se.
16: E poderás bloquear e proibir.
14: Lembram-se da polémica do sampling no início?
16: Sim, o sampling.
14: Hoje em dia ninguém quer saber disso, não é?
16: Claro, ainda vai havendo umas batalhas,
14: faz parte da linguagem narrativa, não é?
16: A penetração da IA na música.
15: No sampling há uma mente por trás, não é? Na IA.
16: É mais profundo o problema.
15: E essa questão do treino de IA é interessante. Esta semana também veio saber-se que num programa que é o Peppa Pig, é um programa para crianças.
14: Eu conheço a sequência Peppa Pig. Muito
15: popular.
14: Não, mas gosto
17: de Peppa Pig, que passa férias em Vila de Conde durante a primeira quinzena de agosto.
14: Britânica,
15: que
14: Pig.
15: Havia uma cláusula nos contratos dos atores infantis em que a voz deles seria utilizada para treinar modelos de inteligência artificial, até por causa das questões do trabalho, entre aspas, infantil que eles fazem, e que criou muita polémica porque, de facto, nenhum ator, ninguém quer isso.
17: O caso está a acontecer em Portugal também com os dubladores, com os artistas que dão voz, que estão progressivamente a ser dispensados, se é que se pode dizer assim, de algum trabalho devido a ferramentas de IA. É importante o nosso público perceber que a IA funciona porque treina com alguma matéria-prima, não é?
15: Exato.
17: Sejam, coloca isto como se fossem os bonecos dos testes dos automóveis, os crash test dummies, ou bonecos que nós usamos para fazer treino. E é isso que acontece com a matéria-prima destes autores, e é aqui que se está a tentar, de alguma maneira, criar defesas e uma polícia para estas coisas.
14: Agora,
17: não é,
14: a pergunta final, onde estaremos daqui a um ano?
17: Sim, já não? E há aqui uma outra pergunta também em cima disto, que é, se daqui a um mês não sai uma qualquer que permita às ferramentas de inteligência artificial despistar em estes
16: fugirem desta, pois claro, seguramente.
17: E outra ainda que é a pior delas todas é se nós tivermos apenas, sobretudo, a recolher estatística até chegarmos ao momento em que 100% da música foi treinada, foi utilizada
15: foi para treinar.
17: E na realidade não conseguimos verdadeiramente fazer nada a não ser apurar o desastre, ou seja,
16: sim.
17: A única coisa que a ferramenta consegue fazer, porque a realidade move-se tão rápido que é difícil ter ferramentas.
14: É o Titanic digital,
17: é difícil achares um watchdog que consiga reagir
15: era
17: tão rápido.
15: Aquilo que nós dizíamos, a inteligência artificial
14: vai-se
15: vigiar,
14: não é?
15: Ela própria, sim, às tantas, claro. Vai ser ela que vai conseguir fazer isso.
17: E há séries com isso. O Person of Interest é uma série que, bem, não quero entrar no spoiling, mas que evolui para algo do género.
14: Já
17: com o Jim Caviezel, exatamente. Ora, vamos às recomendações. Começamos pelo Francisco com o cinema, que nos diz que isto é um verão de blockbusters que aí vem.
16: Sim.
17: Quer só...
16: Vou só assinalar.
17: Prever dois ou três títulos grandes.
16: Sim, são os três para junho e julho, ou para o final de junho e início de julho. Um deles já estreou, que é o Supergirl, que está aqui.
17: Como é que isto se vai traduzir? Quem nem sabes.
16: Não, é Supergirl, sim.
17: Não há tradução, não é Super Rapariga.
16: Não, é
17: Supergirl.
16: Super
17: Miúda.
16: É Supergirl. Estreou a 25 de junho. Pronto, trago aqui isto. Porquê? Porque são três filmes que vão estrear nesta altura. Parece-me que há muitas fichas em cima destes três filmes. Não digo que eles vão, de alguma maneira, decidir o destino de Hollywood, que já falámos.
17: Mas vão marcar o ano do cinema.
16: Mas sim, vão dar uma contribuição muito grande para o ano do cinema. Sobretudo o impacto que os blockbusters de verão têm agora, em meses como junho, julho. Ora então, Supergirl a 25 de junho está a levar muita tareia em todo lado. Aliás, está a causar intensos debates nas
14: mal,
16: redes sociais.
14: Não está
16: a correr muito bem. Tanto por motivos relacionados com guerras culturais, como já é o costume, como também por críticas legítimas dos próprios críticos de cinema, sobretudo ao guião, ou à estrutura. Tem a assinatura, entre aspas, embora não seja ele o guionista, mas já é desenvolvido pelo James Gunn na DC. Vamos ver como é que corre, mas é uma das primeiras apostas. A seguir, a 16 de julho, sai aquela que
14: eu diria que é
16: onde Hollywood está a meter muitas fichas, não sei se todas, mas pelo menos muitas, que é a Odisseia do Nolan. Também ele já envolvido em guerras culturais, sobretudo por causa da escolha de Helena de Troia, que não é uma loira, isso causou causou muito impacto.
15: É aquela cena.
16: Sim.
17: Mas há um filme com o Ralph Fiennes em que a Helena de Troia também é uma morena, não sei se não é Juliette Binoche ou não é alguém assim.
15: Possível.
16: Sim, aqui tem causado alguma celeuma nas redes sociais, mas é de esperar que hoje em dia qualquer filme cause alguma celeuma nas redes sociais. E por fim, para fechar mais ou menos o mês de julho, ainda não, os blockbusters de verão, teremos o novo Homem-Aranha, o novo dia de. Ou seja,
15: nunca mais acaba.
16: Tivemos.
17: O Homem-Aranha nunca mais acaba.
16: Não acaba mesmo, não é?
17: Na realidade é o Homem Barata.
16: Sim.
17: Resiste a
15: até ataques nucleares.
16: Aqui neste caso tivemos um da DC, um da Marvel e um blockbuster clássico de Hollywood. Os três vão estar mais ou menos a disputar um terreno cada vez mais estreito, não é?
15: A Odisseia saiu uma notícia interessante que acho que li na Wired, que é a Odisseia é um dos primeiros deste verão a não ter ter screenings, ou seja, visionamentos para influencers. E, portanto, os críticos de cinema estão muito felizes porque finalmente vão ter uma sala
16: para os críticos,
15: só com críticos.
16: E não para
15: não
16: os influencers.
15: Não vai haver nenhum influencer a partilhar.
14: E era assim há uns anos. Era
16: sempre foi assim. Exatamente. Apenas isso só.
15: Mas
16: não
15: o Christopher Nolan, ou pelo menos a equipa dele, disse
16: não permitiu. Não quero cá influencers a influenciar a estreia do filme. Muito bem, ficam estes três grandes títulos, Francisco. O Álvaro traz também a rebentar nas salas de cinema algo muito curioso.
14: Isto é, enfim, eu vivi isto, sou grande fã de George Michael, tenho, enfim,
16: partilhaste localização com o George Michael, vi umas fotos.
14: Ainda recentemente tive, enfim, a falar sobre a sua obra. E nos anos 80, China fechada, China, claro, eu diria, intransponível, recebe Zoam. Ainda hoje estou a perceber como. Né? E, finalmente,
16: havia alguma sobrinha lá no Palácio, na Cidade Perdida, que era fã e deu a volta.
17: O próprio Deng Xiaoping. O próprio Deng Xiaoping
16: era fã do Zoam.
14: Mas isto foi há 40 anos. Guilty pleasure. Foi há 40 anos, 84. Tem a ver também com os 10 anos da morte de George Michael e enfim, a reinvenção da sua obra. Mas ver o Zoam na China, na altura, foi uma coisa.
16: O doc parece muito espontâneo, parece muito realista. O trailer dá essa sensação e parece que
14: havia imagens. Não havia um
16: corte feito, né? Claro, mas parece muito interessante. Até fica, aqui fica, o AM, 10 dias na China, parece estar nas salas no final de julho, talvez a 28, e temos aqui um pouco do trailer.
20: China had been closed for centuries. People thought of AM as Britain's biggest group.
14: É incrível.
15: Ela queria dançar, mas não sabia bem como.
14: Todos estavam sentadinhos, bem comportados.
16: Eu gosto do arranque de a China fechada há séculos. Talvez o primeiro foi o Marco Polo e a seguir os Wham entraram, abriram a porta. Aqui fica, 10 dias na China, o Wham promete para o fim de julho, nas salas, este doc. Vamos para a televisão e para o streaming, aqui com um guilty pleasure meu, para quem era fã da teoria do Big Bang, dessa mega sitcom americana, tem este spin-off de uma das personagens, de várias personagens, ele encabeça, o Stewart era uma das personagens que era o dono do videoclube, mais ruinoso.
14: Da loja de banda desenhada.
16: A loja talvez mais ruinosa, o pior negócio que alguma vez podia ter naquela altura, e alguns dos seus amigos do núcleo dessa personagem.
17: Sim, sobretudo secundários do Big Bang Theory.
16: Exatamente.
17: Isto para provar que é um filão o Big Bang Theory, não é? Para além da própria Big Bang Theory, que julgo que se arrastou durante 9 temporadas,
16: foram muitos, acho que
15: cerca de 9.
17: Depois temos o spin-off Sheldon, não é? Com o jovem Sheldon. E agora temos este que ninguém previa, não é? Pelo menos eu não previa, confesso, dei-me conta da existência desta série porque me apareceu o trailer.
15: Eu também no HBO Max.
17: E eu pensei, mas o que é isto?
16: Mas falava-se há uns tempos nas comunidades de fãs que o Stewart, que haveria um spin-off com o Stewart, falava-se disso. Não se sabia se era sequer uma série, se era um filme, na altura não era claro.
17: E repara que é um ator já mais velho, ele é mais velho que a generalidade dos outros atores que entravam nesta série, de alguma maneira, não sei porquê, ele já tinha uma carreira mais ou menos extensa, eu lembro-me de o ver, mas ele tornou-se no Stewart, sendo uma personagem ultra secundária, mas muito marcante na narrativa do
16: Parece
17: aqui
16: um bocadinho o poder dos pequeninos, não é? As margens ao poder, porque todos os atores secundários entram, menos os principais.
14: Exatamente.
17: Não vi a série, até porque ela estreia só 24 de julho, mas estou em crer que não entra mais ninguém desconhecido.
16: Pelo menos o trailer
17: será um momento fugaz,
15: qualquer coisa assim.
17: Sim. Sim. Entrou o famoso geólogo, não é? Que também era um dos secundários.
16: E a sua incrível amiga barra namorada, nerdy, também. E, portanto, há algumas personagens de facto que entram, todas elas secundárias, com um título fantástico. Stewart falha ao salvar o universo, não é? Falha a salvar o universo. Stewart fails to save the universe. Da HBO, e portanto estreia a 24 de julho, e aqui fica um pouco de um trailer ligeiramente nerd, mas muito divertido.
21: An alternate version of me came from another universe and explained how I can undo the apocalypse.
22: Maybe we have a chance to fix the world.
23: So you were telling the truth?
21: You didn't believe me?
23: No, not for a minute.
22: Yeah, end of backstory.
16: Aqui fica sempre uma linguagem que mantém da teoria do Big Bang rápida, relativamente densa e complexa, mas depois muito pateta, convenhamos. Aqui fica a dica. Vamos para outra sugestão tua, Álvaro, neste caso também na HBO Max, que é Tragam as Lindezas.
14: É. Neste caso, Bring Me the Beauties. Isto tem a ver com um culto, uma espécie de culto de uma certa... um certo padrão de beleza masculina do excêntrico Friedrich von Mayers. Tem que ser germânico, não é? E realmente...
16: Esta tem... é uma personagem que ficou famosa nos Estados Unidos, Álvaro.
14: Exato, por recolher e fazer uma espécie de, eu diria, culto da beleza total, da beleza greco-romana, não é? E é interessante porque vai aos bastidores da indústria dos supermodels, que exatamente começou nos anos 80, não é?
16: Aqui fica a dica também desta personagem estranha, que tem um percurso de vida estranhíssimo e muito
14: bizarro.
16: E a uma determinada altura meio assustador, torna-se uma figura assustadora no espaço mediático e com quem lida. Bring Me the Beauties, estreou a 1 de junho.
3: When I was 16, I was on Nantucket and this gentleman puts his towel down next to me and begins engaging me in a conversation. He talked about Eastern religion and astrology. I'm like, oh, this must be this guy, Frederick von Mears.
14: Jeffrey Epstein? Não, não.
16: Não será
14: masculino
16: o caso.
14: Bem, enfim, mas...
16: Entretanto, Álvaro, também traz outra sugestão, que é um artigo, neste caso um site na BBC Culture.
14: Dividir com a malta toda, porque tem aqui muitos podcasts. Podem consultar, porque a lista é grande. E alguns deles, nós falámos, ainda recentemente falámos da London Record Story. História, não é? Podes ver aqui 10 escolhas. Da BBC.
16: A BBC faz isto e faz uma coisa curiosa, que é os melhores de 2026 até agora.
14: Até agora.
16: É algo que nós muitas vezes cá não usamos, esperamos pelo fim do ano para fazer esta
14: entrevista. Ajuda muito a fazer uma espécie de resumo da quantidade de.
17: Já agora aproveito também para recomendar o Guardian, ter também uma lista semanal dos podcasts. Sim, o podcast é difícil, às vezes percebemos quais são os podcasts que estreiam, são muitos e assenta muito no boca a boca, não é? E de alguma maneira, tanto a BBC na Inglaterra tem esta cultura, tanto a BBC como a The Guardian tem esta cultura de divulgar podcasts, o que facilita bastante a tarefa de quem seja.
16: E mantém-se aqui uma certa tradição, Francisco, anglo-saxónica de podcasts, muitas vezes, como já vimos um aqui sobre curling, por exemplo, que independentemente do objeto, são um enorme sucesso pela linguagem, pelo estilo.
15: Pela
16: temos aqui um. Este Get Birding with Sean Bean, não é? Que é sobre birdwatching.
17: Sim, eu já tive.
15: Que tem sido uma das maiores atividades até entre a geração Z.
17: Já tive para trazer aqui como recomendação, Sean, mas nunca ouvi, só porque achei imensa piada. Apanhei os trailers. Porque isto acho que estreou no ano passado.
14: Está em nono, está em nono
17: acho
14: lugar.
17: Que o podcast já é muito antigo, mas com ele estreou recentemente. E é algo estranho estarmos a ouvir Game of Thrones, Lord of the Rings, não é? A observar pássaros, ou seja, senhor.
16: Um avistador de pássaros profundo, não é? Temos que fazer um estudo, Kenia, para ver se há de facto aqui um grande fenómeno com o birdwatching a chegar a essa geração mais nova, porque normalmente é feito só por aqueles casalinhos todos com camisinha aos xadrez e uns calçõezinhos caqui.
15: Sim, mas eu acho que.
16: É uma tradição muito belga, muito da Flandres, muito holandesa.
17: Na Europa tem adquirido, sobretudo.
16: E em Portugal também.
17: Em Portugal tem adquirido, sobretudo porque já envolve caminhada, exploração.
15: É uma questão meio comunitária, não é?
17: E para sítios relativamente inóspitos, aquela zona toda do Tejo, sobretudo mais próximo de Rodão e etc. É uma zona muito utilizada e vês muito.
16: Na zona do Sado, na zona do Rio Voga, ou seja, onde há estuários grandes, começa a haver passadiços, equipamentos próprios para o birdwatching. Álvaro também.
14: Acrescenta a colombofilia, que é uma atividade desportiva.
17: Mas essa é que não
16: sei se está no domínio dos matrecos.
14: Mas também faz parte.
16: Mas é curioso.
15: A comunidade colombófila.
16: Sim, já agora também homenagem, porque de facto há muitas coletividades e associações em Portugal dedicadas à colombofilia. Essa arte estranha. Mas curioso.
17: A ideia que o birdwatching, até com este tipo de podcasts que têm vindo a surgir, está a ganhar está-se a adequar mais aos tempos contemporâneos e esta ideia, sobretudo, do turismo como exploração.
16: E o bem-estar,
17: uma caminhada,
16: experiência,
17: que não é uma coisa fácil,
14: natureza,
17: mas em vez de andares a dar tiros a um pássaro, estás a tirar.
15: Sim,
16: porque. E depois há todo um colecionismo curioso de desenhas o pássaro, avista, faz uma lista dos avistamentos, quantos pássaros e quantas espécies já viste. E temos visto personagens em filmes várias vezes a aparecer, cada vez mais a aparecer com isto. Recordo-me daquela série cómica, aquele filme cómico na Casa Branca, do crime na Casa Branca, que a detetive tem uma tara, que é ela própria, tem o seu momento birdwatching, isola-se do mundo e coleciona e desenha. desenha todos os pássaros. Vamos saltar, porque estávamos numa mera lista de podcasts para, que deixaremos cá, para uma última sugestão. Kénia, esta é tua, vem do Insta, de um senhor que escreveu um livro sobre um tema de que falámos bastante aqui, que era o Algo Speak.
15: Sim, exatamente, é o Entomology Nerd, portanto ele estuda
16: é o nerd da etimologia.
15: Exatamente, ou seja, a origem e evolução das palavras. E ele tem este livro, o Algo Speak, sobre como as redes sociais também transformam a maneira como nós falamos, não só nas redes sociais, mas também na vida real, e a transposição de palavras da internet para o nosso linguajar do dia-a-dia. E depois tem uma data de reels e fotografias e etc, em que fala muito sobre fenómenos das redes sociais. Ele, por exemplo, uma das coisas que fala muito é sobre a teoria da internet morta, que nós já falámos aqui. Mais recentemente há um vídeo bastante interessante sobre o facto de já termos as pessoas já foram ultrapassadas pelos bots na internet, e portanto já há mais bots do que pessoas.
14: Da internet vem daí também.
16: A internet morta é isso mesmo.
15: Exatamente. Sim. E então, ou seja, como a linguagem que se utiliza na internet pode ser um veículo para distinguirmos o que é pessoa, o que não é. Enfim, é uma conta muito interessante. E o livro, ainda não li, estou para lá chegar, mas acredito que também seja bastante
16: novo fenómeno, a que é muito interessante estarmos atentos. Sem localização partilhada, voltamos para a semana.
14: Estamos todos juntos.
16: Estamos todos juntos, neste caso não há crise. Os nossos olhos ditam-no, não é preciso nenhuma aplicação. Temos, já agora, primeiro dizer esta. A família Terra-média, a produção é sempre da Cristina Condinho. Aos cuidados nós tivemos o Fábio Ribeiro. Tivemos também ali na magia do vídeo e das câmaras a Sofia Vicente. Estamos onde todos os podcasts podem e devem estar. E com todas estas referências na nave-mãe, o site da RTP Antena 1. Sem localização partilhada. Até para a semana.
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1: Meia-noite em Portugal Continental e na Madeira, 11 horas nos Açores. Paramos agora os temas em destaque nesta edição, Luís.
2: Falta de óculos para ver o eclipse gera especulação. Oftalmologistas alertam para os riscos de olhar diretamente para o sol. União Europeia aperta o cerco às embalagens em contacto com alimentos. A partir de hoje há novas regras.

0: regras para os chamados químicos eternos. Nos europeus de atletismo, Gerson Baldé não foi além do quarto lugar no salto em comprimento.
1: E nesta altura no Porto estão 20 graus, em Lisboa 21, 22 em Ponta Delgada e em Coimbra, 23 no Funchal e em Faro. As notícias à meia-noite, a edição é de Luís Peixoto.
0: Com a falta de óculos para ver o eclipse desta quarta-feira, há quem procure o mercado informal para encontrar uma solução. É possível encontrar óculos a 4, 5 euros ou até mesmo a 100. O Colégio de Oftalmologia da Ordem dos Médicos alerta para a necessidade de utilizar óculos certificados e lembra que não é mito a ideia de que olhar diretamente para o sol deixa marcas muitas vezes permanentes. Camila Vidal.
2: Se não tiver óculos específicos para ver o eclipse, não arrisque outros métodos populares.
3: Os óculos de sol comuns, as radiografias, os CDs não protegem.
2: Conselho da Presidente do Colégio de Oftalmologia da Ordem dos Médicos, Joana Ferreira.
3: Não é efetivamente um mito. Existem casos, muitas vezes podem não ser identificados logo a seguir à observação, mas sim, são casos que ainda hoje em dia nós observamos nas nossas consultas, a retinopatia solar.
2: Não acontece apenas com os eclipses, mas esta é a altura em que se olha com menos desconforto para a luz solar direta e é o suficiente para ferir os olhos.
3: Porque a radiação solar que iremos conseguir observar à volta da zona da Lua é uma radiação suficiente para provocar áreas de queimadura nas células da nossa retina, pode ser irreversível.
2: Alerta da Ordem dos Médicos a poucas horas do eclipse e com os óculos esgotados em praticamente todo o lado. A Presidente da Associação Nacional de Farmácias, Emma Paulino, garantiu que estão a repor o estoque e ainda será possível comprar óculos certificados no dia do eclipse nas farmácias.
4: Vão receber estoque de óculos porque eles não estão completamente esgotados nos fornecedores.
2: Os preços vão rondar os 3 euros, estima a associação. Outra opção é partilhar os óculos.
4: Mesmo com os óculos não se deve estar a olhar para o eclipse, para o sol, mais do que 2 minutos. E, portanto, os mesmos óculos podem ser partilhados.
2: Os mais impacientes procuram online. No OLX, os anúncios multiplicam-se. A maioria vende os óculos a preço entre os 5 e os 10 euros, sempre mais do que aquilo que custaram. Há quem vá mais longe e peça 100 euros por um par de óculos. Há até quem aceite licitações. Outros vendem óculos de sol comuns com a garantia de que são seguros para ver o eclipse. Mesmo nos anúncios de óculos certificados, em alguns casos não se veem as letras e números que o provam. Se ainda for comprar, deve estar atento à norma ISO 12312-2 e à marca CE, garantias de que o equipamento cumpre as regras europeias.
0: Antena 1 já contactou a ASAI para perceber de que forma está a ser fiscalizado o fenómeno da venda informal de óculos para ver o eclipse. Saiu em liberdade o suspeito de disparar contra uma turista na Baixa de Lisboa. A decisão está apenas relacionada com as suspeitas de violência doméstica e sequestro que também recaíam sobre o homem e que levaram a que o suspeito fosse detido pela PSP por haver um mandado pendente sobre este processo. Fonte da PSP diz à Antena 1 que a investigação sobre o tiroteio de ontem ainda de corre. Segundo o Correio da Manhã, após ser ouvido em tribunal, o indivíduo ficou obrigado a medidas de afastamento da vítima e apresentações periódicas 2 vezes por semana na esquadra. O presidente da Câmara de Lisboa já veio considerar a decisão inaceitável. Carlos Moedas considera que a decisão transmite uma mensagem de falta de autoridade. Ontem, nesta segunda-feira, aliás, uma turista sueca foi baleada em plena Baixa de Lisboa e, na sequência deste incidente, o governo anunciou um reforço da segurança nas zonas turísticas. A Associação Sindical dos Profissionais da Polícia, pela voz do presidente Paulo Santos, defende que sem meios não há milagres.
5: Efetivamente tem existido um conjunto de episódios a cada dia que passa que nos merecem muita atenção. Não estamos a ser alarmistas, mas estamos preocupados com aquilo que está a acontecer um pouco por todo o país. Isto decorre e tem que entroncar, na nossa opinião, com aquilo que tem que ser a necessidade de uma apreciação que o Governo tem que fazer de uma vez por todas relativamente aos meios, ao modelo de policiamento de proximidade, ao modelo preventivo de segurança interna, coisa que tem falhado principalmente pela razão de ausência e escassez de recursos, quer humanos e quer de outra índole. Nós temos dito reiteradamente que as esquadras estão sem capacidade operacional. Não há meios para fazer prevenção.
0: Há especulamento que o Governo prometa um reforço de meios sem recursos. O Governo anunciou um reforço da polícia nas zonas turísticas depois de uma mulher de nacionalidade sueca ter sido baleada na Baixa de Lisboa. Por decisão da União Europeia, as novas regras para as embalagens em contacto com alimentos vão ter a partir de hoje limites apertados para os chamados químicos eternos, também conhecidos pela sigla inglesa PFAS, que têm a capacidade de se acumularem no organismo do ser humano e de contaminarem o ambiente. André Neves.
6: Estes químicos, também conhecidos como químicos eternos, permitem que as embalagens sejam mais resistentes à gordura, umidade e calor. São usados sobretudo em copos de café descartáveis, caixas de pizzas ou embalagens de takeaway. Agora vai ser proibido colocar no mercado embalagens que ultrapassem os valores definidos para estas substâncias e que integram as caixas em si, mas também as tintas e os revestimentos adesivos. Os Estados-membros devem aplicar esta norma de imediato a partir desta quarta-feira, ao abrigo do regulamento relativo a embalagens e resíduos de embalagens. Passa também a ser obrigatório que as informações sobre o fabricante sejam visíveis para que possam ser identificados e contactados conforme necessário. Este passo é decisivo, mas é apenas um dos primeiros do regulamento relativo a estes produtos e que define regras que, na maioria, serão aplicadas a partir de 2030, como as que se referem à reciclagem e à reutilização e formatos muito pequenos de embalagens de plástico de utilização única usados em hotéis e restaurantes. Recorde-se que, de acordo com os dados da Comissão Europeia, em média, cada cidadão europeu deita fora meio quilo de embalagens por dia, desde copos de café para levar, cápsulas de bebidas, películas aderentes, folhas de alumínio e embalagens de compras online. Espera-se que o conjunto amplo de medidas reduza significativamente no futuro as emissões de gases de efeito de estufa, o uso de água e os custos ambientais no setor das embalagens.
0: Sem ação, diz o Executivo Comunitário, o desperdício de embalagens da União Europeia poderia crescer até 19% até 2030, enquanto o lixo de embalagens plásticas poderia aumentar até 46%. A Venezuela vai estabelecer serviços consulares com Israel. É uma decisão que significa uma viragem da política diplomática de Caracas face a Tel Aviv. Isto porque as relações estavam cortadas com Israel desde 2009, depois dos ataques à Faixa de Gaza. Desde o sequestro de Nicolás Maduro pelos Estados Unidos, o governo venezuelano tem feito uma trajetória de aproximação geopolítica com Washington. Nos europeus de atletismo, Gerson Baldé terminou em quarto lugar, a final do salto em comprimento. A prova foi acompanhada pelo enviado especial da Antena 1, Eduardo Gonçalves.
7: Gerson Baldé quase conseguiu o bronze, mas acabou à porta das medalhas, ultrapassado ao sexto salto pelo búlgaro Bozidar Sara Boyokov, que fez 8 metros e 26 centímetros contra os 8,18 do atleta português.
8: Sim, acho que isto faz parte do desporto. Eu acho que só tenho, desta prova, só tenho que sair contente e agradecer às pessoas que estiveram comigo nas últimas semanas, tanto o Sr. Vieira como a Sofia, o Dr. Vítor também e o professor. Acho que foram semanas difíceis, mas conseguimos ultrapassar para estarmos bem aqui no europeu.
7: Deu boa resposta e está contente com o seu desempenho. Também ele pode prometer ainda mais altos voos.
8: Sim, a época não acaba por aqui, óbvio que estou contente, agora é focar-me nas próximas competições e vamos ver.
7: Nos 400 metros, os dois concorrentes portugueses ficaram afastados da final, mas ambos com as melhores marcas pessoais. Omar El Khatib com 45 segundos 22 centésimos e Erickson Tavares com 45 segundos e 63 centésimos. Os campeonatos prosseguem esta quarta-feira e começam logo às 10h40 da manhã com a qualificação do disco feminino, Liliana K e Irina Rodrigues. Os pontos mais quentes da jornada acontecem pela noite, às 20h40, qualificação do triplo salto masculino com Pedro Pichardo e Tiago Luís Pereira e ainda às 21h08 os 400 metros barreiras femininos com Fatoumata Diallo a representar Portugal na final.
0: Provas que o Eduardo Gonçalves, enviado especial de Antena 1 aos europeus do atletismo em Birmingham, Inglaterra, vai acompanhar.
1: Luís Peixoto com as notícias à meia-noite na RTP Antena 1, simultâneo com Madeira, Açores e Mundo. 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
13: Viva, sejam bem-vindos ao Serviço Público Bloco de Notas. É um programa que existe para ajudar os alunos dos últimos anos do secundário e que se transformou numa companhia e até numa necessidade para quem quer saber mais. Agora estamos aqui neste horário noturno de reflexão ao fim da noite, a partir da meia-noite, sempre no princípio da sua quarta-feira. Somos o primeiro programa do dia na rádio. E claro, tem centenas de episódios em podcast para ouvir quando quiser. Já sabe que sempre que ouvir esta música... E a música para os nossos ouvidos está a ouvir o Serviço Público Bloco de Notas. E neste princípio de madrugada,
14: os ingleses, sintetizando o que dizem, bem, os senhores, faz favor, ou se retiram ou nós
13: ocupamos.
14: E portanto o ultimato é isso. E o que é que acontece? O rei acaba por responder ao ultimato, aceitando o ultimato britânico. E isso suscita aqui uma onda de indignação brutal no país. Que efetivamente nós já estamos naquele ciclo de desgaste da própria representação política dos partidos monárquicos. Senão as coisas teriam sido diferentes, não é? E portanto, e o republicanismo vai conseguir capitalizar muito este descontentamento, sobretudo alguns jovens que estão a fazer os cursos em Coimbra, começando pelo próprio Afonso Costa, António José de Almeida, que vão olhar para esta realidade e considerar, no fundo, que é uma afronta à dignidade nacional esta coisa de ter respondido ao ultimato.
13: Voltamos à companhia da historiadora Maria Fernanda Rolo. Muito obrigada por mais uma vez estar disponível para colaborar com esta iniciativa. É doutorada em História Contemporânea pela Universidade Nova de Lisboa, foi secretária de Estado do Ensino Superior no primeiro governo de António Costa, tem uma vasta obra publicada e foi também a comissária das comemorações dos 100 anos da República. E nós vamos apanhar precisamente este período da Primeira República e vamos começar por um dos temas do programa, que tem que ver com o modelo económico da regeneração.
14: Ainda bem que pega na Primeira República e recua à regeneração, porque de facto há aqui um fio condutor que é importante ter presente, não é? Ou seja, depois, enfim, terão estudado um bocadinho a questão das guerras liberais, etc. Mas a partir de 1850, com aquilo que se institucionalizou chamar regeneração, entramos de facto aqui num ciclo que desde logo evoca uma coisa que, enfim, que às vezes não é tão comum ter presente, mas que a partir desta data é absolutamente indispensável quando nós olhamos para a história do nosso país, que é de facto o contexto global. E, portanto, se nós temos um ciclo que recua ao princípio da industrialização, etc., e que nos atira aqui, de facto, para um tempo histórico que designamos de idade contemporânea, a verdade é que, quer em termos internacionais e depois muito em particular no nosso país, nós entramos aqui num segundo tempo. E se nós quiséssemos, sem grandes anacronismos, até porque podemos não falar em globalização, mas sim em internacionalização, falar do grande tempo em que ganha uma grande densidade todos os movimentos de internacionalização à escala do país ou de mundialização, é de facto nesta segunda metade e sobretudo a partir do terceiro quartel do século XIX. A partir daqui, se Portugal, embora mantenha uma posição periférica, o envolvimento e a inscrição e as influências mútuas de Portugal neste contexto são, a partir daqui, muito, muito relevantes. No caso português, a partir de 1850, nós entramos na regeneração, enfim, entramos para já, o que é muito relevante, num
13: tempo... O que é que se regenera?
14: O país. O país. E é essa regeneração no sentido de um modelo que tem a ver com uma proposta política. Entramos num tempo de paz, quer em termos nacionais, quer em termos internacionais. Se quiser, sim, nós podemos desenhar aqui um ciclo longo que vai até à Primeira Guerra Mundial.
13: 1914.
14: Até 1914, e que no caso de Portugal começa então em 1850 com a regeneração. O Fontes Pereira de Melo tem uma data muito carismática.
13: Que não é só o nome de rua.
14: Não, ele era um homem, e era um homem portador de uma ideia para Portugal, que tem precisamente essa matriz muito forte no âmbito da regeneração. E onde uma das ideias muito fortes é precisamente compreender que é preciso colocar o país também na senda do desenvolvimento económico, compreendendo também as grandes mudanças sociais que estão a acontecer. E há um marco que é muito importante as pessoas terem presente, que é o ano de 1852, porque é o ano da criação do Ministério de Obras Públicas, que de certa forma fica também a caracterizar muitíssimo o tempo da regeneração e a aposta do Fontes Pereira de Melo, no fundo, na criação de um conjunto de infraestruturas em Portugal que permitam promover esse desenvolvimento do país. Muito sinteticamente, há aqui dois tópicos ou três que eu gostava de salientar. O primeiro é este, a questão da internacionalização. Não dá para percebermos isto sem o ter em consideração, nem sequer o que vem a seguir. O segundo é esta posição muito dependente do país relativamente ao exterior, em particular relativamente à Grã-Bretanha. E não esquecer, eu digo isto quase até aos meados do século XX. O nosso país, para funcionar, precisava de importar quase tudo. E o quase tudo, estamos a falar de combustíveis, matérias-primas, técnicas, energia, tudo aquilo que precisávamos para pôr o país a funcionar, nós tínhamos que importar.
13: Isso foi até quando?
14: Isso, com alguma generosidade até aos meados do século XX, com sinais críticos muito grandes. Aliás, ainda vai condicionar a Segunda Guerra Mundial. O que é que o Fontes Pereira de Melo, no fundo, quer fazer? Quer criar aqui as infraestruturas que permitam também um bocadinho imitar os outros países, claro, que tinham iniciado e que já estavam a cumprir o ciclo da industrialização.
13: E nós não.
14: Ele não se foca só na questão das infraestruturas, embora evidentemente esse seja também o lado, porque ele é mais conhecido, a questão dos caminhos de ferro, da telegrafia, da rede viária, etc. Houve um problema aqui, é que como o país, em termos económicos, em termos de tecido produtivo, estava muito aquém daquilo que acontecia com outros países e do que era preciso, e tinha este grau muito de dependência, é óbvio que para implementar este programa tem que importar. E para importar, como não tem recursos financeiros nem os vende, tem que contrair empréstimos.
13: Certo.
14: Pronto, e um dos grandes problemas da regeneração foi este nível de contração de
13: empréstimos. De dívida, portanto.
14: Que endividou o Estado e que pesou imensas contas públicas, que depois rebenta tudo em 1890-91. Atenção, há aqui algumas coisas que são importantes, porque apesar de tudo, há uma herança e um legado em termos de infraestruturas, que tem que ser reconhecido, nomeadamente nas comunicações. Há um legado até em termos de proposta de industrialização e com alguns reveses, mas sim, e por isso, por exemplo, alguma contestação até a nível do operariado nos anos 70 significou que nós temos aqui também já alguma pressão no sentido de alguma industrialização, muito tradicional, mas sim. Mas, de facto, este modelo acaba por se esgotar porque não está a produzir fontes de rendimento.
13: Bem, ainda. Não é?
14: Ainda nem vai conseguir. Isto, entrosando no clima internacional, vai, no fundo, acentuar-se, não obstante alguns impactos positivos, depois com um ciclo que se confunde e que se mistura depois com tensões no plano social, no plano político, no plano da internacionalização. Não esqueçamos que estamos no grande ciclo do Segundo Império, ou do grande imperialismo que antecede a Primeira Guerra Mundial, e Portugal acabará, por estas pressões e pelo desfazimento e pelas crises do próprio modelo político, que entretanto entra naquela lógica do rotativismo com o Partido Regenerador e o Partido Progressista, que se vão alternando no poder. Uma ideia que às vezes é pouco passada e que eu acho que é muito, muito interessante, até para interpretarmos os dias de hoje, não é? É que de repente há uma sociedade que está em mudança. A urbanização, as mudanças todas, estes próprios fenómenos de internacionalização vão criando aqui também uma sociedade que tem expectativas diferentes relativamente até à sua representação política. O esgotamento dos próprios partidos monárquicos, do seu funcionamento, etc., não dão resposta a esta sociedade em mudança, uma sociedade que ainda por cima na portuguesa, também com níveis de imigração muito grandes, e que depois vai sofrer os impactos de uma crise internacional nos anos 80, 90, até com a quebra das remessas dos imigrantes do Brasil. Na altura íamos essencialmente para o Brasil, como se sabe. Tudo isto converge na grande crise de 1890-91. Depois com o ultimato. E o ultimato, de facto, é assim uma espécie de momento, enfim, de clímax de tudo isto. E portanto, há um antes.
13: É que nós somos expostos entre a espada e a parede.
14: Nós somos expostos entre a espada e a parede e é que está tudo em cima. E as pessoas, de facto, quer dizer, quando nós falamos de uma crise generalizada do ultimato, ela tem todos estes fatores em presença e por isso é que ela tem um impacto tão violento e por isso é que depois ela também está na gênese de um outro ciclo político que então inauguramos em 1890, até à Primeira República ou até ao Estado Novo.
13: E então, o ultimato foi o quê, exatamente, professora Maria Fernanda Rolo?
14: Eu há pouco referia, não é, de facto, esta disputa dos territórios coloniais, não é, e a disputa internacional, e não podemos esquecer isso. E, portanto, e sobretudo com a afirmação agora não só do Império Britânico, que é dominante, mas também dos franceses, também dos ingleses, que querem disputar também posições nestes territórios, onde a África surge aqui com um espaço muito relevante.
13: E nós era sobretudo Angola e Moçambique.
14: Nós temos sobretudo Angola e Moçambique e às tantas, desde a Conferência de Berlim, que tinha ficado consagrado que isto não basta dizer que são colónias nossas e que temos direitos históricos a isto. E, portanto, ou estamos lá ou não estamos lá. E há uma pressão muito grande, então, para a presença efetiva nos territórios, para além do direito histórico, sobretudo a partir da Conferência de Berlim, tudo isto bate certo, isto faz sentido. Em 1885, quando depois começam também muitas das nossas expedições, célebres para a África, etc. Exatamente. Nós temos um desenho imaginário também, que é termos o nosso mapa cor-de-rosa, com o nosso, com o continente africano, com colónias portuguesas de uma ponta à outra do oceano, atravessando todo o continente africano, com, evidentemente, o peso fortíssimo de Angola e de Moçambique. Ora, acontece que o modelo inglês não era exatamente convergente com o nosso e portanto,
13: e por há muito aliados que fossem.
14: Por muito aliados que fossem, há uma disputa de território e, basicamente, os ingleses, sintetizando o que dizem, os senhores, faz favor, ou se retiram, ou nós
13: ocupamos.
14: E, portanto, o ultimato é isso. E o que é que acontece? O rei acaba por responder ao ultimato, aceitando o ultimato britânico. E isso suscita aqui uma onda de indignação brutal no país. Porquê que suscita esta onda brutal de indignação? Porque, efetivamente, nós já estamos naquele ciclo de desgaste da própria representação política dos partidos monárquicos. Senão as coisas teriam sido diferentes, não é? E, portanto, e o republicanismo, que está em ascensão desde 1876, com a criação do Partido Republicano, etc., e que, de facto, está a viver as suas primeiras gerações, com os seus teóricos mais influentes, vai conseguir capitalizar muito este descontentamento, sobretudo alguns jovens, que são jovens, pá, estão a fazer os cursos em Coimbra, começando pelo próprio Afonso Costa, António José de Almeida, que vão olhar para esta realidade e considerar, no fundo, que é uma afronta à dignidade nacional esta coisa de ter respondido ao ultimato. E este é o ciclo da afirmação do republicanismo, que aliás tem logo um episódio muito conhecido no ano seguinte, com a revolta do 31 de Janeiro no Porto, não é? E há bocado falava do centenário da República, que efetivamente se retomou o 31 de Janeiro de 1891, que tem dois sinais absolutamente determinantes. O primeiro é mostrar que, de facto, há aqui uma força de republicanismo que é alternativa às forças monárquicas, não obstante o esforço de liberalização que a monarquia constitucional vinha cumprindo, sem dúvida nenhuma, e que diz o seguinte: nós já temos força suficiente e podemos derrubar e podemos afirmar, não apenas ainda a eleições, nós já tínhamos inclusive deputados republicanos, mas por uma via revolucionária. E isto demonstrou também que havia algumas fortes divergências dentro dos próprios republicanos. Bom, foi tudo muito mal organizado e aquilo correu mal o 31 de Janeiro. Mas foi um marco importante na afirmação do republicanismo, não é?
13: Exatamente.
14: E aqui eu sei que, quer dizer, há um enquadramento que é mesmo importante ter em consideração. Nós, no fundo, se quisermos, estamos perante também uma crise muito generalizada do próprio sistema liberal, que perpassa quer a realidade internacional e que tem aqui também um percurso no nosso país. Isto é muito bom para nós percebermos não só o que aconteceu, mas também para sabermos interpretar a nossa realidade atual.
13: Exatamente.
14: E, portanto, nós estamos aqui numa crise do próprio sistema liberal, que tem a ver com estas mudanças na sociedade, na economia, o impacto da industrialização, da urbanização e com outros conceitos e, sobretudo, expectativas também da sociedade e a forma como esta representação política acontece. Este foi o princípio para a Primeira República, mas, se quiser, a Primeira República é aqui um tempo de fim de crise deste sistema liberal, em que, no fundo, ainda se pretende não pôr em causa o sistema liberal, regenerando-o, alterando, criando uma alternativa republicana e que acaba por sussurrar, e é certo que o impacto da Primeira Guerra Mundial foi muito grande, acaba por sussurrar perante a afirmação do Estado Novo, que também não aparece num momento para o outro, e as pessoas às vezes falam logo disto para o Estado Novo. Atenção, nós temos ali uns anos de ditadura militar que são críticos, e não são assim tão poucos, não é?
13: Mas bom, mas antes ainda da Primeira República, há uma coisa, nós matámos o rei, não é?
14: Matou-se o rei.
13: Portanto, os grandes costumes portugueses também só vieram a ser falados muito mais tarde.
14: Sim, mas essa morte do rei tem muito também que se lhe diga.
13: Do rei Dom Carlos.
14: Em primeiro lugar, tínhamos em consideração que nós estávamos perante este tempo de pressão dos próprios republicanos e, sobretudo, as hesitações deles de vamos impor o republicanismo de uma forma ordeira e respeitando e procurando ganhá-lo pela via eleitoral ou pela via revolucionária. Por outro lado, estamos neste desgaste a seguir ao ultimato que se vai prolongando e, quando é o regicídio, nós estamos a viver uma experiência ditatorial em Portugal com o João Franco.
13: Estamos em 1908.
14: Estamos em 1908. O João Franco, que tinha conseguido, e o Dom Carlos tinha-lhe dado o governo em ditadura. Atenção, o governo em ditadura não tem o mesmo significado que tem hoje ou que teve no Estado Novo. É governo sem parlamento, não é? E o rei Dom Carlos concede ao João Franco aquilo que não tinha conseguido a um dos chefes dos rotativos, ao Índice Ribeiro. E o João Franco, primeiro, até tem uma governação, enfim, menos ditatorial, digamos assim, mas num segundo momento entra, de facto, aqui em risco e num contexto de agressividade muito grande, quando a pressão dos republicanos já é elevada. O que se veio somar ao tal desgaste destes partidos monárquicos, que entretanto também se vão envolvendo em sucessivas crises, escândalos, escândalos dos tabacos, etc. E a pressão republicana tenta organizar então uma revolta aqui em Lisboa, numa coisa que já não existe, o célebre elevador da biblioteca que ligava ali aos espaços do Conselho, e a ideia deles é apanhar o João Franco. Mas corre tudo mal. E o golpe do elevador da biblioteca foram denunciados também, deu lugar à prisão de alguns dos principais cabecilhas republicanos e, na altura, já está, enfim, com um grande protagonismo no meio destas lides e na associação com as lides republicanas, quer a maçonaria, quer a carbonária, tinham sido distribuídas armas no contexto do golpe da biblioteca. Aliás, armas financiadas por alguns dissidentes monárquicos, a começar pelo Conde de Herédia, que era o grande financiador destas armas e que era monárquico, como bem sabemos. Entretanto, na sequência das represálias a estas tentativas republicanas, o João Franco consegue a assinatura de Dom Carlos de um diploma crítico e que condenaria ao exílio alguns destes cabecilhas. Há um enquadramento que é mesmo importante ter em consideração. Nós, no fundo, se quisermos, estamos perante também uma crise muito generalizada do próprio sistema liberal, que perpassa quer a realidade internacional e que tem aqui também um percurso no nosso país. E isto é muito bom para nós percebermos não só o que aconteceu, mas também para sabermos interpretar a nossa realidade atual.
13: Exatamente.
14: E, portanto, nós estamos aqui numa crise do próprio sistema liberal, que tem a ver com estas mudanças na sociedade, na economia, o impacto da industrialização, da urbanização e com outros conceitos e, sobretudo, expectativas também da sociedade e a forma como esta representação política acontece.
13: Quais é que são as linhas com que se cozeu a Primeira República?
14: Tem, de facto, a ver com este ciclo amplo da crise do liberalismo. Ponto 1. Ponto 2, não há um ideário consensual do que é o republicanismo quando é instaurada a República em 5 de outubro de 1910. Há um consenso quanto ao fim da monarquia constitucional, há um consenso quanto ao interesse da implantação da República, mas depois não há um programa organizado, não há uma ideia com consequência política, digamos assim. E, portanto, quase no dia em que a Revolução acontece, as cisões entre eles tornam-se muito, muito explícitas. A República dura 16 anos. É muito interessante o protagonismo e a presença que a Primeira República e o republicanismo têm na nossa história. Se olharmos para isto, são só 16 anos.
13: Portanto, não é nada. No tempo histórico é quase significante, só que não é.
14: Só que foi muito densa sob o ponto de vista dos acontecimentos, dos ideais que transportava e que propunha, das rupturas que pretendia introduzir e algumas delas foram absolutamente consequentes, e também pelo tempo histórico, por aquela substância do tempo que a Sofia de Melbrara falava, não é? Pela densidade deste tempo que cruza precisamente aquilo que o Hobsbawm falou, como o final do século XIX e o verdadeiro princípio do século XX com a Primeira Guerra Mundial. Não é? E, portanto, a Primeira República tem a sua própria conjuntura histórica, mas não pode ser vista de forma dissociada da realidade internacional. Há uma Revolução Russa, há uma Primeira Guerra, etc. A Primeira República, por outro lado, é desenhada também tendo em consideração tudo aquilo que tinha sido a experiência da monarquia constitucional. E, portanto, é preciso ver a configuração político-constitucional da Primeira República. Uma das suas características fundamentais, que acabou por dar o excessivo espaço ao parlamentarismo, acaba por ser depois crítico e teve uma resposta no Estado Novo, também na Constituição. O que significou que, na prática, como modelo político-constitucional, isto era, a oposição era impossível e, portanto, ou seja, não, quem dominava o Parlamento dominava tudo e, claro, que as dinâmicas de representação eram extremamente reduzidas. Não melhorou nada em relação à monarquia constitucional, mas para derrubar o governo instalado só conseguia por uma via ilegal, portanto, ou por uma revolução ou por um golpe palaciano. Além disso, a República também andou sempre de candeias às avessas com a sociedade e com as questões sociais. E isso ficou logo dito no primeiro governo, aliás, ainda no governo provisório, que é um governo incrível no que diz respeito ao ideário e às propostas, que acabam por ser muito mais interessantes em letra de lei do que propriamente nas concretizações. Não é? Mas, de facto, quando o Brito Camacho, que é ministro do Fomento no governo provisório, decreta simultaneamente o direito à greve e ao lockout, ficou claro o que é que isto ia ser. Mas atenção, nós em 1911, 12, 13, vivemos as principais greves internacionais. As grandes greves da Renault, etc. Portanto, há aqui um clima que ainda precede a Revolução Russa. Depois há a questão religiosa, evidentemente, que vem do passado e que tem aqui um momento crítico com a lei da separação do Estado e das igrejas, mas não é só isso. São muito mais aspectos, não é, do que isso. E todas as rupturas provocadas ao abrigo das célebres leis da família e as leis sociais. Depois, a República também nunca teve um programa económico, de facto, não é? Embora nós saibamos hoje que na fase final da Primeira República estamos, de facto, perante um contexto de crescimento económico que durante muito tempo se negou, não é?
13: Houve um governo com superávit.
14: Além da realidade financeira, que é anterior à Primeira Guerra, com o governo do Afonso Costa e com a Lei Trevão de 1913, depois, mesmo em termos de comportamento económico, há um crescendo no final da República que é muito interessante. Depois é a guerra. A guerra, a questão social, estas características político-institucionais, quer dizer, tudo isto acaba por ir condenando a Primeira República ao seu próprio insucesso e a um conjunto de impossibilidades, para além de todas as cisões e conflitualidade interna que existe entre os próprios republicanos, num contexto internacional que está em grandes mudanças. E, portanto, a República, de facto, não se consegue afirmar como esse ideário, não é? Quer dizer, as grandes discussões é foi uma revolução, não foi uma revolução. Uma coisa é certa, nós antes de 1910, os portugueses antes de 1910, nós estamos a falar de uma população ainda relativamente pequena, estamos a falar de cerca de 5 milhões e meio de habitantes, uma população analfabeta na ordem dos 80%, não é? Maioritariamente.
13: E aí a República teve um papel.
14: E aí a República tem um papel muito grande, mas atenção, é preciso dizer também que, não obstante a existência do registro civil, antes da Primeira República, os portugueses eram súbditos e passam a cidadãos. E, portanto, há mudanças
13: que são profundas.
14: Para mim muda, não é? Agora, uma revolução apropriada pelo povo, como mais tarde vem ser o 25 de Abril, não será, embora se saiba que, efetivamente, as questões do republicanismo e através dos centros republicanos e de muitas dinâmicas estavam muito mais espalhadas pelo país do que o Estado Novo depois quis deixar transparecer, não é? Portanto, a Primeira República, e sobretudo a partir dos impactos da Primeira Guerra Mundial, acaba por ver os seus destinos quase inevitavelmente em desfecho.
13: E a Primeira República acaba numa ditadura que durou 48 anos. Por onde é que quer começar, professora?
14: Se calhar para dizer que, de facto, perante estes impasses da primeira República, o 28 de maio
13: de 1926
14: é, antes de mais, uma iniciativa no sentido de tirar do governo o Partido Democrático, não é? Que era, de facto, um partido dominante e quase um partido autoritário sob a ditadura democrática, digamos assim, não é? Portanto, esse é o primeiro propósito do 28 de maio, que é simbolicamente liderado pelo Gomes da Costa, que tinha sido também um dos heróis antigos das campanhas de África, mas sobretudo foi um herói da Primeira Guerra, não é? E esta afirmação dos militares como corpo profissional e político a seguir à Primeira Guerra Mundial teve também este desfecho. E a ideia era correr com António Maria da Silva, não é? Basicamente, correr com o Partido Democrático e criar um espaço para a regeneração ou o regresso à velha república. E convém não diminuirmos a importância deste tempo, que vai desde 28 de maio de 1926 até 1933. São anos extraordinariamente importantes. Uhum. E que muitas vezes se reduzem e passa-se rapidamente a Primeira República para o Estado Novo. Não podemos fazer isso. Vejamos em primeiro lugar o que é que está a acontecer em termos de afirmação dos autoritarismos no plano internacional, o impacto do crash de 29 e da crise que lhe sucede, que não é a mesma coisa, não é uma coisa, é o crash de 29, outra coisa é a grande
15: depressão.
14: O crash
15: da Bolsa em Nova Iorque.
14: Outra coisa é a grande depressão e que um e outro se espraiam à escala mundial. Portanto, não podemos ignorar isso, nem então as tensões internas que existem no país, procurando aqui encontrar um modelo alternativo e de regeneração que envolve até muitos protagonistas ligados ao republicanismo e que não querem pôr em causa sequer a matriz liberal do regime. E o que acontece entre 26 e 33 é precisamente como é que esta perda do liberalismo se vai consumando, como é que estas forças em presença se vão posicionando e, no meio delas, assim como quem não quer a coisa, se afirma a via do salazarismo. E, portanto, isto passou por um processo que, no fundo, desde logo envolveu também os combates entre os próprios republicanos de matriz mais conservadora e menos conservadora, e os conflitos entre os próprios republicanos começam logo a seguir também ao 28 de maio, o afastamento dos republicanos menos, enfim, mais liberais, que ocorre logo, a luta entre os republicanos conservadores, e repare, o sintomático de tudo isto é que logo em fevereiro de 27 começam a surgir de forma muito, muito expressiva, muito violenta, as primeiras contestações ao regime que se está a instalar, não é? Com as célebres revoltas de 1927, e enfim, são-se históricas as revoltas de fevereiro de 1927, quer no Porto, quer em Lisboa, e aqui a Rádio e Televisão de Portuguesa de vez em quando passa aquele filme Revolução de Maio, que é absurdo, do António Lopes Ribeiro, que é fantástico para perceber esta história, não é? Portanto, ou seja, os conflitos aqui começam logo, e no meio de tudo isto, então, a afirmação do salazarismo. Ainda ninguém sabe muito bem o que é que isto vai dar, mas há muitas ideias das quais ele se vai apropriando. Há uma noção clara da leitura e da interpretação das heranças da Primeira República, quer como experiência política, quer os impactos da Primeira Guerra Mundial, quer o modelo constitucional, que vão estar aqui muito presentes, e uma das coisas que o Salazar, por exemplo, percebe logo é que não pode deixar que estas forças, sobretudo as mais conservadoras, entrem em conflito entre elas, como outrora tinha acontecido com o sidonismo em 1918 e com a experiência sidonista e com o Sidónio Paz em 1918. E, portanto, o que é que ele vai tentar fazer? E uma vez mais, os sinais dos tempos, as ideias do autoritarismo, do chefe, do corporativismo, que são e que veiculam à escala internacional, que é, no fundo, então, tentar encontrar um espaço de entendimento entre estas sensibilidades mais conservadoras, que não ponham em causa o que se pode construir designadamente entrando na discussão sobre o regime que tinha acontecido com o Sidónio. Portanto, a discussão entre monarquia e república acabou. Não existe essa discussão, porque se percebe que ela é absolutamente fraturante para as forças mais conservadoras. Bom, é no meio destes conflitos, evidentemente, algumas esferas mais marginais, nomeadamente nas propostas de revolução social, todas as áreas mais anarco-sindicalistas, o Partido Socialista, portanto, todas essas esferas que estão fora...
15: Que ainda não é esta, não tem nada a ver com o atual Partido Socialista.
14: Não tem nada a ver com o atual Partido Socialista. É o Partido Socialista que foi criado em 1886 e que também nunca teve muita expressão, diga-se de passagem, mas também as forças mais radicais e os próprios monárquicos, que no fundo vão ficando afastados deste núcleo duro em que acabará por se sedimentar o Estado Novo. Não foi de um dia para o outro, não é? Portanto, durou estes anos. O papel do Marechal Carmona, do que vem a ser Marechal Carmona, então só General Carmona, foi muito importante num salazarismo que consegue afirmar-se precisamente pegando aqui num calcanhar daquilo de toda esta situação, e que ele vem exacerbando cada vez mais, que é de facto a questão financeira. Pronto, e o déficit financeiro, que nós ouvimos falar, já tínhamos ouvido falar em 1891-92, durante toda a Primeira República, e que no fundo se transforma no grande drama de tudo isto, não é? E a resolução da questão financeira surge como a magna questão, no fundo sendo todas as outras subsidiárias da resolução deste problema, e é assim que o Salazar se afirma, com um grande apoio. Com o Ministro das Finanças, com um apoio muito claro da Igreja Católica, das forças mais conservadoras. Ele consegue também puxar para o seu lado as próprias forças militares e, no fundo, a prazo, não é? Consegue ainda até como Ministro das Finanças, ele fala quase como já fosse Presidente do Conselho de Ministros, meter os militares nos quartéis, explicando que então agora eles já fizeram esta coisa do recuperar a hora, agora regressam aos quartéis e o poder civil é tomado por isto. E de facto foi assim que o Salazar se conseguiu afirmar, não à primeira, à segunda, à terceira, até que de facto depois a seguir ao Domingos de Oliveira, e ele então é escolhido por Carmona para ser
15: o Presidente
14: do Conselho de Ministros, e de facto havia uma série de coisas que ele já vinha preparando, não é? Uhum. Desde logo esta questão dos problemas, da hierarquia dos problemas, no fundo do enunciado do problema financeiro, a subsidiariedade relativamente também à questão política, a ortodoxia do equilíbrio financeiro que acompanhará o Estado Novo até ao final. Não é? Quer dizer, que se transforma em letra de lei, quer dizer, esta coisa do equilíbrio financeiro, e subsidiariamente as questões, a resolução do problema económico e social e a instituição do corporativismo, que as pessoas nem... Quer dizer, eu acho que hoje era muito importante as pessoas recordarem de quase todos os dias que nós tivemos corporativismo e condicionamento industrial para percebermos
15: Portanto,
14: também...
15: Que só se podia produzir aquilo que se entendia que era
14: corporativismo, toda a sociedade é organizada, não é? Com a lógica do corporativismo que existiu também noutros países, como se fossem, enfim, órgãos fundamentais, em que no fundo o que é que procura? Escamotear os lados mais complicados, quer do capitalismo selvagem, entre aspas, e por exemplo a referência à crise de 29 e ao desemprego, etc. Não é? Portanto, é como se escorássemos o capitalismo dos seus lados mais selvagens e nefastos, que tinham originado todos aqueles conflitos entre patrões e trabalhadores, desemprego, etc., etc., e evidentemente erradicar tudo isto do socialismo, que entretanto está em vias de afirmação óbvia, a partir da Revolução Russa. E o corporativismo é uma espécie de terceira via, onde o trabalho e o capital surgem naturalmente conciliados, em que não há conflitos entre trabalhadores e operários, porque eles procuram um bem comum, tendo a sociedade e os órgãos da sociedade, enfim, como uma realidade natural e não conflitual. Claro que isto é muito inspirado também pela Rerum Novarum e por outros teóricos internacionais, e nomeadamente...
15: Rerum Novarum encíclica papal.
14: É encíclica papal, mas tem uma grande inspiração, por exemplo, ao nível do nosso Estatuto do Trabalho Nacional, que consagra tudo isto na Carta de Lavoro do Mussolini. E, portanto, há aqui algum ecletismo, mas atenção, em Portugal cria-se mesmo uma escola corporativa, que é muito interessante, onde ainda tiveram Marcelo Caetano, que é um dos seus principais teóricos, e uma série de referências. E, portanto, o país passa a estar organizado assim, não é? Isto limita a conflito social, acaba com os sindicatos, portanto, não há qualquer espécie de associação livre. Acabou, não é? Nem entre os trabalhadores, nem entre os patrões. E, portanto, tudo fica organizado aqui, retira-lhe os malefícios da concorrência, resolve o problema dos salários e dos preços, porque fica tudo organizado e tabelado em função desta organização corporativa, e, portanto, este é o sistema que organiza o país, com os grêmios, sindicatos, casas de povo, casas dos pescadores, até ao fim do regime. E convém não esquecermos isto. O outro que condicionava a produção é o condicionamento industrial, que só o nosso país é que teve, e que também surge aqui, que evidentemente limita a capacidade de produzir. Ora bem, quer isso, quer o ato colonial, que já vem de 1930, quer a ideia do tal Partido Único, como o espaço de enquadramento...
15: União Nacional, assim se chamava.
14: Que vai chamar-se União Nacional e que depois, mais tarde, com o marcelismo, muda de nome. Que é o que é que pretende ser? Pretende ser o tal espaço de congregação de todas as direitas, mas só há um. Portanto, quem estiver com o Estado Novo está, quem não estiver não está. Pronto, como com o Reviralho já se tinha corrido com uma série de gente, no fundo a União Nacional pretendia ser esta frente. Duas sensibilidades que se vão afirmar e acentuar até 25 de abril de 74. Uma acaba por crescer ao abrigo da égide e do ascendente de Marcelo Caetano, criando aqui quase uma espécie de partido informal e que ele vai alimentar e que depois se afirmará em 68, levando marcelismo. E, por outro lado, uma aula mais conservadora, Vida é Mesmo Ultramontana, liderada por Santos Costa. E, portanto, isto cria em 45, 46, 47 um ambiente muito tenso e 45 é a criação da ONU. E Portugal ficou muito envergonhado porque não foi convidado para a Conferência das Nações Unidas em São Francisco. E isso criou aqui um grande mal-estar. Bom, é quando surge então de facto a crise internacional e quando é lançado o Plano Marshall, em que Portugal apressa-se rapidamente a dizer que está presente, e o facto de ter sido convidado para a segunda Conferência de Paris, que reuniu os 16 países europeus, foi aqui uma lufada de ar fresco para Portugal, que entretanto tinha apresentado a sua proposta de entrada na Organização das Nações Unidas, na ONU, e que é vetada pela União Soviética.
15: Pois.
14: Alegando que, além do regime e dessas coisas todas, o facto de Portugal, durante a guerra, ter tido negócios com os alemães.
15: Não é? Estamos com a professora Maria Fernanda Rolo. Muito obrigada por ter aceitado este desafio da Antena 1.
14: Primeira ideia que é muito relevante e que tem que ficar bem clara. A Segunda Guerra Mundial representa a primeira grande crise do regime. Desde logo em termos políticos. Note-se que Portugal, contrariamente àquilo que tinha acontecido, ou de forma diferente do que tinha acontecido com a Primeira Guerra Mundial, anuncia unilateralmente a sua neutralidade. Uhum. Mas a neutralidade não foi igual ao longo da guerra. Okay? E, portanto, evoluímos no sentido de uma neutralidade mais geométrica para uma neutralidade colaborante. Isto é importante porque
15: colaborante
14: depois,
15: com
14: sobretudo os aliados.
15: Não é? Sobretudo, portanto, porque também...
14: Pronto, durante os primeiros anos fazemos negócios dos dois lados, sintetizando, uhum. não é? E não obstante as presenças até dos aliados e o célebre escândalo em torno da rede Shell, aquela uhum. Que também tem sido aqui usado pela ficção da RTP, o que é muito bom, mas nós tentamos ir, no fundo, apoiando os dois lados e fazendo negócios com os dois lados. Prova disto, na nossa história do nosso país, só há 3 anos em que temos uma balança comercial positiva, que é durante a Segunda Guerra Mundial.
15: Exatamente.
14: À custa da venda do wolframio e das conservas de paz. A segundo momento em que, depois da entrada também dos Estados Unidos na guerra, em que o cerco a Portugal vai aumentando e em que também começa a perceber-se a viragem da guerra do lado dos alemães e a sua perda relativa uhum. perante os aliados, há aqui uma pressão muito forte que Salazar tenta esgrimir, sempre com grande habilidade diplomática, com enormíssima capacidade de resistência e habilidade diplomática, mas que acaba por condicionar o país no sentido de uma neutralidade colaborante, com dois tópicos fundamentais. A cedência de facilidades nas bases aéreas dos Açores aos ingleses e aos americanos uhum. e o embargo do wolframio. Portanto, acabou essa coisa de estar a vender wolframio para os alemães, porque isto de facto era um ponto de passagem uhum. muito, muito relevante. Isso vem a valer a Portugal depois as suas negociações e o seu posicionamento internacional na pós-Segunda Guerra Mundial. E, portanto, temos que começar por aqui. Isso acaba por constranger bastante Salazar, é que a guerra significou que, afinal de contas, aquela autarquia económica que ele desejava não estava longe de ser alcançada, não é? E, portanto, Portugal vai enfrentar aqui um contexto de enorme, enorme fragilidade e dificuldade que vai ter um impacto muito grande interno. Teve-se muita fome, viveu-se muito mercado negro, muito contrabando, a malha corporativa atuou com toda a violência possível e as dificuldades foram imensas no nosso país. Com uma tradução muito expressiva, e estamos a falar de um país a viver num regime
15: estamos
14: autoritário.
15: Estamos a falar dos anos...
14: Estamos a falar de 42, 43, são anos absolutamente críticos, com motins camponeses a atravessar o país todo, com greves a atravessar o país todo, numa primeira fase espontâneos, sem organização política, sobretudo depois a partir do verão de 43, é mais visível a organização política, sobretudo a partir do único partido que fazia oposição e que estava na clandestinidade, o Partido Comunista.
15: Que nasce em 21.
14: Sim, e que entretanto entra em ciclos de renovação e que agora aqui, durante a Segunda Guerra Mundial, surge aqui com um peso mais forte. E portanto, estamos a falar aqui de muita contestação social internamente, muitas dificuldades internas, um regime que tenta controlar isto tudo, com grandes vulnerabilidades externas e que consegue ir sobrevivendo a isto, mas com um grande desgaste. Quando acaba a guerra, evidentemente que é o próprio Salazar, aliás, o Franco Nogueira conta que ele estava deprimido, vai se enfiar outra vez no Vimieiro e tal, e sofre, evidentemente, as consequências deste desgaste que, entretanto, emergem também sob o ponto de vista da política oposicionista, agora com uma oposição que se tenta organizar com outro tipo de matriz que não só o PCP e que logo em 43 cria uma das primeiras instituições de referência, o MONAF, o Movimento Nacional Antifascista, que é muito importante, é criada em 43 e no ano seguinte, em 44, constitui o Conselho Nacional de Unidade Antifascista, que é um órgão do MONAF presidido pelo Norton de Matos. Portanto, ideias importantes, esta dependência externa crítica, crítica. Salazar vai aprender uma lição, é que fartou-se ganhar dinheiro durante a guerra, mas o facto de ter dinheiro não lhe garante a possibilidade de importar os bens de que necessita. E quando estamos a falar de importar os bens de que necessita, estamos a evocar aquilo que eu aqui há tempos dizia, não é? Que é tudo aquilo que é preciso para pôr o país a funcionar, vida é trigo.
15: Pão.
14: Trigo. Pão. Okay? Portanto, pão, combustíveis, matérias-primas, tudo o que é preciso para pôr o país a funcionar. E o trigo é crítico. E portanto, é neste cenário de crescente dificuldade interna, de crescente e de organização de uma oposição para além do PC, de uma oposição que depois chamamos de oposição democrática, que começa com o NAF e depois a sua organização, e em 45 já com a constituição do MUD, o Movimento de Unidade Democrática. Não é? Além disso, a tensão cresce dentro do próprio Estado Novo, onde a partir daqui percebemos duas sensibilidades que se vão afirmar e acentuar até 25 de Abril de 74. Uma acaba por crescer ao abrigo da égide e do ascendente do Marcelo Caetano, criando aqui quase uma espécie de partido informal e que ele vai alimentar e que depois se afirmará em 68, levando marcelismo. E, por outro lado, uma ala mais conservadora, vida é mesmo ultramontana, liderada por Santos Costa. E, portanto, isto cria em 45, 46, 47 um ambiente muito tenso e 45 é a criação da ONU. E Portugal ficou muito envergonhado porque não foi convidado para a Conferência das Nações Unidas em São Francisco. E isso criou aqui um grande mal-estar. Bom, é quando surge então, de facto, a crise internacional e quando é lançado o Plano Marshall, em que Portugal apressa-se rapidamente a dizer que está presente. E o facto de ter sido convidado para a 2ª Conferência de Paris, que reuniu os 16 países europeus, foi aqui uma lufada de ar fresco para Portugal, que, entretanto, tinha apresentado a sua proposta de entrada na Organização das Nações Unidas, na ONU, e que é vetada pela União Soviética.
15: Pois.
14: Alegando que, além do regime e dessas coisas todas, o facto de Portugal, durante a guerra, ter tido
15: negócios
14: com os alemães. Não é? Portanto, quando em 47 é um ano crítico, essa é uma ideia que convém também termos presente. Nós, com o final da Segunda Guerra Mundial em Portugal, começamos a viver de facto e vivemos de facto esta crise muito generalizada, incluindo, pondo em causa o próprio regime. Aliás, a própria guerra foi um desconforto para o Dr. Oliveira Salazar, não é? Porque todo aquele percurso que ele foi enunciando durante os anos 30 ficou comprometido, uma situação desconfortável. A normalidade que ele queria manter não conseguiu. E agora, em 45, entramos num ciclo que também não podemos sintetizar em 45, temos que ir até 47, não é? Que é de facto o ano da grande afirmação da Guerra Fria, e então entramos neste mundo bipolar.
15: Pois.
14: Onde então, para além de tudo isto, Salazar se vê confrontado com este mundo bipolar, sendo que ele entre os dois não sabia bem qual dos dois gostava menos. O seu anticomunismo era conhecido e evidente, mas atenção, o seu anti-americanismo não era mais disfarçado nem era inferior ao anticomunismo.
15: Mas e, depois, portanto, vai entrar para a NATO em...
14: Entra para a NATO em 49, já depois de ter sido aceito na comunidade internacional, porque entre ter a afirmação dos comunistas em Portugal, de facto os aliados acabam por perceber que é mais interessante contar com o salazarismo. Não esqueçamos o espírito da época, não é? 45, 46, 47, os americanos estão absolutamente convencidos da probabilidade de rebentar uma terceira guerra mundial. Estamos na afirmação da Guerra Fria, que não acontece no dia X, não é? Que se vai afirmando. E, portanto, 47 é o anúncio da doutrina Truman, em março de 47, e depois é o anúncio do Plano Marshall, em junho de 47. A partir daqui, as coisas começam a ficar vagamente mais claras, mas que o mundo está dividido em dois, e que os Estados Unidos mandam neste lado cá, já não há dúvidas. Entretanto, os países europeus entram numa crise, uma crise também inédita, que nunca tinham vivido, uma crise de pagamentos, muito mais parecida com aquilo que vivemos no período contemporâneo do que tinha acontecido atrás. E Salazar, tendo de entrar na ONU, é vetado, mas depois é convidado para o Plano Marshall e agradece. Note-se a importância disto. A Espanha não foi convidada.
15: Mas escondeu.
14: Ele não escondeu. De facto, aqui as questões da memória coletiva são muito interessantes. Saem milhares e milhares de notícias. Ele esconde alguns dos aspectos disto, mas não esconde. Em primeiro lugar, em 47, e sobretudo no verão de 47, há dois elementos aqui que são muito constrangedores para Portugal. e Columbralos, Costa Leite Columbralos, chamou muita atenção. Ele, na altura, tinha um papel muito relevante como Ministro das Finanças e depois como Ministro da Presidência. Um deles era a questão do ouro alemão, alegadamente existente em Portugal e que existia mesmo.
15: O ouro nazi.
14: O ouro nazi. E o outro era a questão das bases dos Açores. E Portugal tinha uma balança de pagamentos muito, muito elevada, não é? Portanto, enquanto que a maior parte dos outros países todos estavam de rastos, não é? Nós tínhamos imenso dinheiro, imensas reservas e imenso ouro. E, portanto, quer dizer, não havia nenhuma espécie de legitimidade para nós pedirmos assistência financeira. E havia um ambiente...
15: Porque objetivamente não precisávamos.
14: Objetivamente não precisávamos, mas nós não conseguíamos comprar aquilo que precisávamos.
15: Vejo.
14: Pronto, e esse é que é o drama. Uhum. E, portanto, nós desde setembro e desde julho, que estamos nas conferências de Paris, que depois vão dar lugar ao OCDE, à atual OCDE, estamos desde o princípio nas conferências e em setembro dizemos, atenção, nós não queremos auxílio financeiro dos americanos e não queremos com muita assertividade. Aliás, o Lombrales falava nisto como os famintos do dólar. Portugal não encarrará entre os famintos do dólar. Mas atenção, nós precisamos de apoio. E Portugal, a partir daqui, vai adotar sempre em relação a estas questões da construção europeia esta atitude. Que é, não está exatamente dentro, mas não quer ficar de fora. Quer lá estar porque percebe que toda a sua dinâmica de comércio e toda a gestão da dependência externa de Portugal passa por isto. Por isto. Portanto, ele não esconde. Só que não só não conta tudo e depois passa por várias humilhações. Seja como for, entramos aqui neste ciclo que tem como tónicas principais. O regime, depois disto, já não é a mesma coisa. Tentará aligerar algumas coisas, mas depois tratar-se-á sobretudo de sobreviver. Enfrentará a tal oposição democrática em confrontos diretos, nomeadamente com as eleições do Norton. Consegue esmagá-las. Depois só teremos um susto muito maior com o Delgado em 1958. As sensibilidades internas do regime, entretanto, distinguem-se entre um lado muito mais ultramontano e conservador e um lado um bocadinho menos conservador com o marcelismo. A oposição vai-se organizando de forma diferente e a cooperação europeia, entretanto, é inexorável e Portugal acabará por entrar aqui também num ciclo de acentuado desenvolvimento económico, fazendo então sim a opção pela modernização e industrialização do país que tinha evitado até então, entrando num ciclo que também vai combinar e beneficiar do ambiente internacional dos célebres 30 gloriosos, do crescimento económico à escala mundial.
15: Exatamente. Isso coincide com a entrada de Portugal na EFTA.
14: Primeiro na OECD.
15: Na OECD.
14: Portanto, nós ainda ganhamos 100 milhões de euros

0: económica, não se colocava a questão do regime, nem a questão do comércio com as colónias, e portanto vamos atrás da Grã-Bretanha, mas atenção, quando a Grã-Bretanha anuncia 62 e depois mais tarde em 68 a saída, a tentativa de entrar na Comunidade Económica Europeia, Portugal vai atrás.
1: Mas não consegue nada.
0: Não consegue nada, mas também não teve que conseguir, porque entretanto o senhor de Gaulle veta a entrada da Grã-Bretanha nessas duas primeiras vezes. Exatamente. E de facto, quando a Grã-Bretanha depois entra em 70, nós fazemos um acordo comercial com a CEE e com a Euratom em 1972, que está depois na gênese do pedido
1: que vem
0: a ser feito em 77.
1: Exato. Muito bem, professora Maria Fernanda Rolo, muito obrigada pela ajuda. Para quem vai fazer exames de História de 11º e de 12º ano, o programa de História é muitíssimo extenso. Os cuidados de gravação são de João Carrasco, a ideia e a edição de Maria Flor Pedroso, a produção de Ana Fernandes. E já sabe, sempre que ouvir esta música... 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
1: Dentro de instantes atualizamos as notícias na Rádio Liga Portugal, olhando para as máximas previstas para esta quarta-feira. Pode contar com 38 graus em Bragança, Castelo Branco e Évora, Beja 37, Vila Real 36, Santarém 35, Viseu e Setúbal 34 graus, Guarda 33, Faro 32, Braga e Coimbra 31 graus, Leiria 29, Sagres 28, Sines 27 graus, Viana do Castelo, Porto e Aveiro, com máximas previstas de 25 graus.
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1: Uma hora em Portugal continental e na Madeira, meia-noite nos Açores. Olhamos as notícias a esta hora, Luís.
2: Portugal avança com ajuda de 100 mil euros à Colômbia depois do sismo que atingiu o país. Em contagem decrescente para o eclipse, desta quarta-feira escutamos os alertas dos oftalmologistas e a especulação na corrida aos óculos.
1: Nesta altura, no Porto estão 20 graus, 21 em Lisboa, 22 em Ponta Delgada, Funchal e Coimbra e Faro, nesta altura, com 24 graus. As notícias à uma, a edição é de Luís Peixoto.
2: Portugal vai enviar 100 mil euros para ajudar a Colômbia. O anúncio foi feito pelo ministro dos Negócios Estrangeiros, Paulo Rangel, em entrevista à SIC Notícias.
3: Falei com o ministro dos Estrangeiros colombiano, que tomou posse agora, tive a oportunidade de falar e de dizer que nós iríamos imediatamente, que aliás, curiosamente, é o mesmo montante que foi disponibilizado pela União Europeia num primeiro momento, disponibilizar 100 mil euros para as ajudas iniciais. E aquilo que estivemos a conversar é que era muito importante, a Venezuela fez isso, que a Colômbia ativasse os mecanismos europeus de ajuda de emergência. É uma formalidade que é importante porque isso permite que haja um coletivo de países europeus que